0: privado.
1: O Ministério da Educação divulgou informações de dois levantamentos do setor privado relacionados ao impacto das apostas online, as chamadas bets, sobre o ingresso e a permanência de estudantes na graduação. De acordo com os estudos, cerca de 2 milhões de universitários da rede privada podem ter a trajetória acadêmica afetada pelo comprometimento da renda com as apostas online. A pesquisa da Associação Brasileira de Mantenedoras do Ensino Superior, em parceria com a Educa Insights, estima que 986 mil potenciais ingressantes deixaram de se matricular em 2026 por causa dos gastos com as bets. Entre os já matriculados, 14% relataram atraso nas mensalidades ou trancamento do curso pelo mesmo motivo. Os dois grupos juntos somam cerca de 2 milhões de estudantes potencialmente afetados, considerando que a rede privada possui mais de 8 milhões de matrículas. Outro levantamento do Instituto Semesp aponta que 19,1% das instituições privadas pesquisadas já observaram relação entre apostas online e inadimplência de estudantes. Segundo o MEC, o comprometimento da renda pode afetar estudantes que dependem de políticas de acesso e financiamento, como o Programa Universidade para Todos, o ProUni, e o Fundo de Financiamento Estudantil, o FIES. Edinaldo Júnior para a Voz do Brasil.
2: Ser professor é algo que começa muito antes da sala de aula. Quem está se preparando também precisa aprender, na prática, dentro da escola.
3: É isso que o PIBID, o Programa Institucional de Bolsa de Iniciação à Docência, ajuda a fazer. O estudante de licenciatura recebe uma bolsa e acompanha o dia a dia de uma escola pública ainda durante a faculdade.
2: E agora o programa virou política de Estado.
4: Entrar em sala de aula e viver a realidade das escolas públicas antes mesmo de se formar na graduação. A Bolsa PIBID, do Programa Institucional de Bolsa de Iniciação à Docência, é voltada para os estudantes de licenciatura que recebem um incentivo financeiro e a oportunidade de atuar na educação básica. Durante o período da Bolsa, eles apoiam os professores titulares em suas atividades e participam de projetos na comunidade escolar. Andressa Salles, aluna de licenciatura em Biologia na Universidade de Brasília, foi bolsista do PIBID. Há poucos meses de se formar, no fim do ano, ela conta que a experiência mudou seu olhar sobre a educação.
5: Exatamente por essa questão da gente ver, né, de que a educação ela abre um leque para a gente na questão de pesquisa, na questão de extensão com a comunidade, de ver que muitas coisas que a gente tem na nossa sociedade, a gente consegue plantar uma sementinha ali, né, com os meninos dentro da educação básica.
4: Criado em 2007, o PIBID funcionava com base em portarias e decretos presidenciais e agora virou lei. A nova legislação consolida o programa, dando mais segurança jurídica e garantindo a previsão no orçamento público. O texto define os objetivos do PIBID e as 5 modalidades de bolsa. Além dos estudantes, há bolsas para os docentes das universidades e para os professores de escolas públicas que supervisionam os participantes. Denise Pires, presidente da Coordenação de Aperfeiçoamento de Pessoal de Nível Superior, CAPES, comentou a nova lei.
6: É o programa de iniciação à docência para fortalecer e qualificar a formação de professores da educação básica.
4: Juliana Corrêa da Silva, coordenadora institucional do PIBID na Universidade Federal do Rio de Janeiro, fala da importância do programa para a formação de novos professores.
7: É a partir desse programa que os professores em formação têm os seus primeiros contatos com a escola como lugar de formação profissional também. Então eles conhecem o ambiente em que eles vão atuar. Essa articulação entre universidade e escola é bastante positiva no fortalecimento e na melhoria mesmo desses cursos de formação de professores.
4: Segundo a nova lei, o PIBID deve abranger diferentes contextos da educação básica, com destaque para a educação do campo, indígena, quilombola e de jovens adultos. A quantidade de bolsas dependerá da disponibilidade orçamentária e de regulamentação da CAPES. Os projetos apresentados pelas universidades devem priorizar a formação prática dos futuros docentes. Reportagem Gabriela Noronha.
3: E está chegando a hora do Enem. E quem faz a prova em Libras, que é a língua brasileira de sinais, já tem uma ferramenta para se preparar.
2: É a plataforma Enem Libras.
8: A plataforma Enem Libras já está disponível para consulta para candidatos ao exame que dependam de conteúdos adaptados para estudo, prática e familiarização com o formato da videoprova. Além de edições anteriores de videoprovas do Enem, os interessados podem acessar cadernos de questões em língua portuguesa, gabaritos e a cartilha de redação em Libras. São edições de provas em vídeos desde 2017. A plataforma também apresenta uma interface semelhante à utilizada na aplicação oficial do exame, permitindo conhecer a organização do ambiente e a dinâmica de navegação da videoprova. As provas do Exame Nacional do Ensino Médio, Enem, serão aplicadas nos dias 8 e 15 de novembro em todo o país. No primeiro dia serão aplicadas as provas de linguagens, ciências humanas e redação. E no segundo dia, provas de matemática e ciências da natureza. O endereço da plataforma é o enemvideolibras.inep.gov.br. Dilson Santa Fé, para a Voz do Brasil.
3: Mais de 400 celulares foram apreendidos até agora pelas forças de segurança em estabelecimentos prisionais em todo o país.
2: A ação é resultado da nova fase da Operação Mute, que começou na última segunda-feira e busca desarticular a comunicação de criminosos em
3: prisão. A operação é coordenada pelo Ministério da Justiça e Segurança Pública em parceria com as Secretarias de Administração Penitenciária, Polícias Penais e demais órgãos responsáveis pela gestão do sistema prisional nos estados.
2: E também em operação coordenada pelo Ministério da Justiça e Segurança Pública, mais de 41 mil pessoas foram presas desde julho em todo o país durante a Operação Mulher Segura.
3: A ação combate crimes de violência contra a mulher e também reforça o atendimento e a proteção às vítimas.
2: Coordenada pelo Ministério da Justiça e Segurança Pública, a operação reúne forças de segurança estaduais e federais e tem caráter permanente.
0: A Operação Mulher Segura já prendeu mais de 41.800 pessoas em todo o país. Deste total, mais de 35 mil foram em flagrante. Entre os crimes mais frequentes estão lesão corporal, ameaça e descumprimento de medidas protetivas. A ação é coordenada pelo Ministério da Justiça e Segurança Pública e reúne forças de segurança estaduais e federais. Em pouco mais de 100 dias, a operação atendeu mais de 161 mil vítimas e cerca de 100 mil medidas protetivas de urgência foram acompanhadas. A ação, que começou em 1º de junho, é permanente e prevê ainda atividades de prevenção e atendimento às vítimas. Thaís de Araújo, para a Voz do Brasil.
3: Reforçando, denúncias de violência contra a mulher podem ser feitas pelo Ligue 180.
2: Casos mais graves devem ser encaminhados imediatamente para atendimento emergencial de segurança pública pelo telefone 190.
3: Quer saber como está a segurança na sua região? O Mapa de Segurança Pública 2026 reúne os principais dados sobre crimes em todo o país.
2: Essas informações ajudam estados e municípios a identificar os problemas de cada região e planejar ações para prevenir e combater os crimes.
9: O Mapa da Segurança Pública Nacional, produzido pelo Ministério da Justiça e Segurança Pública, reúne 30 indicadores criminais informados pelos estados e o Distrito Federal. As estatísticas formadas a partir daí apoiam os gestores na formulação de políticas públicas, como explica o diretor de Gestão e Integração da Informação do Ministério da Justiça e Segurança Pública, Joaquim Carvalho.
10: Dá suporte para o gestor público fazer o acompanhamento, a evolução desses indicadores, e isso permite que tenhamos uma política pública mais efetiva.
9: A edição de 2026 inclui dois novos indicadores: tentativa de feminicídio e estupro de vulnerável. Para o diretor Joaquim Carvalho, a análise desses dados amplia o monitoramento da violência contra a mulher e contra as crianças e ajuda a prevenir esses crimes.
10: A gente passa a entender fenômeno da criminalidade. Isso oferece subsídios mais qualificados para a formulação e o aperfeiçoamento dessas políticas públicas voltadas especialmente à prevenção e ao enfrentamento dessas violências.
9: O mapa da violência deste ano mostra, entre outros dados, mais de 25 mil mortes no trânsito no Brasil no ano passado, 85 mil pessoas desaparecidas e mais de 8.570 roubos de carga em todo o país. Reportagem Graziele Bezerra.
3: O mapa pode ser consultado em gov.br/mj.
2: Ministério da Saúde pediu à Conitec avaliação para incorporar ao SUS as chamadas canetas emagrecedoras usadas no tratamento da obesidade.
3: A Conitec é responsável por assessorar a inclusão, exclusão ou alteração de medicamentos, produtos, exames e procedimentos no Sistema Único de Saúde.
2: A proposta inclui medicamentos à base de semaglutida,

0: e liraglutida, que são princípios ativos usados nas canetas de GLP-1.
1: O documento aponta a redução em cerca de 70% dos preços desses medicamentos no Brasil em menos de um ano, e que o país possui a maior variedade desse produto no mundo, com 25 opções disponíveis atualmente.
0: A comissão tem 180 dias para analisar o pedido.
1: Agências da Previdência Social distribuídas por 20 estados em todas as regiões do país farão mais um mutirão de atendimentos esse fim de semana.
0: Os atendimentos vão ser focados na realização de perícias médicas e avaliações sociais, etapas que são obrigatórias para a concessão de benefícios.
1: Para ser atendido, o cidadão precisa agendar pelo site ou aplicativo Meu INSS ou por ligação para a Central 135.
0: A presidente do INSS, Ana Cristina Silveira, detalha a quantidade de vagas oferecidas neste sábado e domingo e fala sobre os mutirões.
2: Só nesse final de semana nós temos 23 mil vagas no Brasil todo. E esses mutirões é para fazer atendimento de perícia médica e de avaliação social. É importante mencionar que os mutirões foi de fundamental importância para a gente ter controle do nosso atendimento. Esse ano a gente já atendeu mais de 300 mil pessoas em mutirões.
1: Quando a gente viaja, tem muita coisa que pesa na escolha de um destino. O preço, a hospedagem, a segurança e até as opções de passeio.
0: E o Ministério do Turismo quer entender melhor esses hábitos de quem viaja pelo Brasil.
1: Para isso, uma pesquisa vai ouvir cerca de 22 mil visitantes em 50 municípios de todas as regiões do país.
3: O Ministério do Turismo e o Itaipu Parque Tech realizam a Pesquisa Nacional de Demanda Turística. Até 3 de outubro, pesquisadores vão ouvir cerca de 22 mil turistas de 50 municípios das 5 regiões do país. Segundo o ministro do Turismo, Gustavo Feliciano, o objetivo é conhecer melhor a realidade do setor em cada região.
4: Então a pesquisa ela vem exatamente para poder nos dar um panorama que nós estamos vivendo e para que a gente possa, né, recolhendo os dados mais apurados e fiéis do momento turístico que nós estamos fazendo, implementar políticas públicas consistentes.
3: As entrevistas são presenciais e feitas por pesquisadores identificados com crachá em pontos de circulação e concentração de visitantes. Podem participar brasileiros e estrangeiros com 18 anos ou mais que não moram no município pesquisado e tenham realizado ou pretendam realizar pelo menos um pernoite no destino. O questionário aborda transporte, hospedagem, tempo de permanência, planejamento da viagem, motivos para escolher o destino, atividades realizadas, gastos e avaliação da experiência. Também são analisados aspectos como infraestrutura, segurança, acessibilidade, conectividade e preços, explica Yuri Benites, diretor de turismo do Itaipu Parque Tech.
5: Então, quando a gente fala da oferta e essa visão, né, de um turismo como um fenômeno que acaba movimentando pessoas e ocupando diversos serviços, quando, né, as pessoas nos auxiliam em responder por que elas estão indo, como elas estão indo, que frequência, nos auxilia na construção de um plano municipal e, por consequência, no plano estadual e no plano nacional, que preveja melhores estruturas para que esse turismo continue acontecendo.
3: Os dados vão ajudar a identificar o perfil e as necessidades dos turistas e a orientar políticas públicas e investimentos. Os resultados, com informações por município, serão disponibilizados no Observatório Nacional de Turismo Sustentável, com previsão de lançamento até abril de 2027. Reportagem Pablo Mundim.
0: E hoje vamos falar de um destino turístico brasileiro conhecido pelas flores. É o Lambra, no interior de São Paulo, que é responsável por 40% da produção nacional de flores e plantas ornamentais.
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1: Lambra, no interior de São Paulo, já é conhecida como a capital nacional das flores.
0: Agora, a cidade ganhou projeção internacional. Foi escolhida pelo Ministério do Turismo para disputar o selo Melhores Vilas Turísticas do Mundo, da ONU Turismo.
1: No destino, a tradição europeia dá o tom dos passeios. E com a chegada da primavera, tudo fica ainda mais colorido e cheio de atrações para quem gosta de flores, natureza e gastronomia.
7: Época do ano em que parece que o Brasil inteiro ganha novas cores. A primavera chegou e no interior de São Paulo existe uma cidade onde ela parece durar o ano inteiro. Olambra é conhecida como a capital nacional das flores e basta andar pelas ruas, visitar os campos ou olhar para um dos cartões postais da cidade, o Moinho dos Povos Unidos, para entender por quê. A pouco mais de 130 quilômetros da capital paulista, a cidade preserva marcas da imigração holandesa na arquitetura, na gastronomia e nas tradições culturais. Mas em Holambra, a história também floresceu na agricultura. A floricultura virou a principal atividade econômica do município. Holambra responde por 40% da produção brasileira de flores e plantas ornamentais e por 80% das exportações do setor. É uma paisagem que atrai turistas, movimenta negócios e transforma o campo em cenário de passeio. Segundo o guia Armando Carrasco Júnior, na primavera, quando os jardins e os campos ganham ainda mais destaque, a cidade recebe visitantes que buscam eternizar momentos importantes.
8: Então, a primavera tem uma demanda grande, tem em relação com a Expo Flora, né, que é a festa das flores, mas vem muita gente para fotografar, fazer ensaio fotográfico, casal, pré-wedding, gestante, debutante, mas o pessoal vem para passear mesmo, para curtir os restaurantes, culinária típica holandesa, que além da produção de flores, Holambra é uma cidade colonizada por holandeses, então a cultura é muito presente na cidade, né, gastronomia, arquitetura, então muito da cultura, a cultura holandesa é muito forte ainda aqui.
7: Flores para fotografar, sabores para experimentar, histórias para conhecer. E Holambra também está sendo reconhecida por esse conjunto. A cidade está entre os 7 destinos brasileiros indicados pelo Ministério do Turismo para disputar o selo Melhores Vilas Turísticas do Mundo da ONU Turismo. A seleção valoriza lugares que preservam patrimônio, natureza, sustentabilidade e formas de vida tradicionais. O resultado será anunciado em dezembro em Buenos Aires. E quando a floricultura cresce, não é só quem planta que ganha. A cadeia envolve quem produz, quem vende, quem trabalha com turismo, quem recebe os visitantes e quem transforma a matéria-prima em experiências. Em Holambra, essa relação fica visível por todos os lados, como explica a produtora de flores, Marisa Granchelli.
9: As casas também são diferenciadas, a fachada típica holandesa, sempre com muitas plantas. Eu acredito que o turista acaba sendo abraçado pelas flores, pela simplicidade delas. A cidade é muito charmosa, né? E as flores encantam. A flor, ela traz isso, né? Ela traz carinho, ela traz emoção.
7: Talvez seja justamente essa sensação que a cidade procura provocar. Não apenas olhar para as flores, mas estar dentro delas. Caminhar, fotografar, comer, conhecer a história e perceber como uma atividade agrícola ajudou a construir a identidade de um destino turístico. Com sonorização de Reinaldo dos Santos, reportagem Karine Melo.
0: Na próxima semana, a Voz do Brasil vai levar você para o Pantanal, mais especificamente para conhecer a Transpantaneira, em Poconé, no Mato Grosso.
1: Ao longo dos cerca de 140 quilômetros da estrada, as margens viram um verdadeiro observatório a céu aberto. Pelo caminho dá para avistar jacarés, capivaras, tuiuiús, sucuris, várias espécies de aves e até onça-pintada.
0: É um passeio que mistura aventura, contato com a natureza e principalmente a importância de preservar a vida selvagem no Pantanal.
1: E essas foram as notícias do governo federal.
0: Uma realização da Secretaria de Comunicação Social da Presidência da República.
1: Com produção da empresa Brasil de Comunicação.
0: Fique agora com as notícias do Poder Judiciário e do Congresso Nacional. Boa noite, um bom fim de semana.
1: A gente volta na segunda-feira. Boa noite, até lá.
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11: Processo que envolve pagamento de precatórios à usina Sucro Alcooleiras é remetido ao plenário do STF.
12: TSE informa que e-título poderá ser baixado e acessado no dia da votação.
11: STJ mantém decisão que determinou a provedor desvincular nome de pessoa de resultados desabonadores em buscas na internet.
12: Boa noite, eu sou Leandro Bezerra.
11: E eu sou Walter Lima.
12: O ministro Gilmar Mendes, do Supremo Tribunal Federal, remeteu ao plenário o processo que discute a unificação de entendimento sobre o pagamento de precatórios a usinas sucroalcooleiras.
11: A decisão de encaminhar o caso ao plenário já está valendo, mas será submetida a um referendo da segunda turma em sessão virtual, que começou nesta sexta-feira e termina no próximo dia 2 de outubro. Carolina Chaves.
13: Várias usinas cobram da União indenizações por prejuízos sofridos com a política de controle e fixação de preços do açúcar e do álcool nas décadas de 1980 e 1990. Agora o ministro propõe que o plenário defina se uma decisão do STF sobre esse tema, que tem repercussão geral, será aplicada a todos os casos em que a União foi condenada a indenizar usinas sucroalcooleiras. De acordo com um levantamento de riscos fiscais, apresentado pela União, em caso de derrota, os valores devidos podem ultrapassar 103 bilhões de reais, o que, segundo o ministro Gilmar Mendes, pode impactar a meta fiscal e despesas orçamentárias.
14: E título poderá ser baixado e acessado no dia da votação nas eleições 2026.
11: Tribunal Superior Eleitoral prepara a infraestrutura para garantir a estabilidade do aplicativo nos dois turnos. Estevam Furtado.
15: O anúncio foi feito pelo presidente do TSE, ministro Cássio Nunes Marques, na sessão plenária desta quinta-feira. A Justiça Eleitoral está reforçando a infraestrutura e concentrando esforços para garantir o funcionamento estável do aplicativo e-título durante os dias de votação. O app reúne serviços como consulta à zona e à sessão eleitoral, emissão de certidões, justificativa de ausência e pagamento de débitos eleitorais. Mesmo com a previsão de funcionamento durante os dias de eleição, a justificativa eleitoral recomenda que o eleitorado baixe o aplicativo e faça a ativação com antecedência. A medida ajuda a reduzir a concentração de acessos e permite conferir os dados antes da votação.
14: Provedor deve desvincular nome de pessoa de resultados desabonadores em buscas na internet.
11: O Superior Tribunal de Justiça manteve a decisão da Justiça no Espírito Santo, Fátima Uchoa.
16: A mulher ajuizou ação contra provedores de busca para não ter o nome vinculado a resultados sobre um episódio que alcançou grande repercussão na mídia. A Justiça Capixaba determinou o rompimento do vínculo entre o nome da mulher e os resultados de pesquisa indicados no processo sem excluir notícias e vídeos. Ao manter essa decisão, o STJ pontuou que, em casos excepcionais, é possível desvincular o nome da pessoa de resultados desabonadores quando a busca é feita exclusivamente pelo nome e não há interesse público em manter essa associação. A medida não se confunde com o chamado direito ao esquecimento, considerado pelo STF incompatível com a Constituição. A relatora foi a ministra Nancy Andrighi.
14: Trabalhadora grávida é condenada por apresentar atestados médicos falsos.
11: A decisão é da Justiça do Trabalho em Mato Grosso. Marla Lacerda.
17: A trabalhadora prestava serviços de limpeza em escolas municipais e apresentou 5 atestados para justificar faltas ao trabalho. Durante o processo, as unidades de saúde citadas nos documentos informaram que não emitiram os atestados. Com isso, o juiz manteve a demissão por justa causa e reconheceu a ocorrência de má-fé. Além de ter os pedidos negados, a trabalhadora deverá pagar à empresa uma multa de 9,9% do valor da causa por ter insistido que os documentos eram verdadeiros.
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14: A você uma boa noite.
11: Um bom fim de semana e até segunda-feira.
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1: Eu sou Humberto Pinheiro e estes são os destaques de hoje do Jornal do Senado, que começa agora. Frente parlamentar cobra agilidade no socorro a produtores rurais. Projeto que garante estabilidade para grávida e emprego temporário vai passar por nova votação. Senado analisa proposta que regulamenta a profissão de optometrista. Boa noite. A Frente Parlamentar da Agropecuária intensificou a cobrança ao governo federal por medidas que agilizem a liberação dos créditos para a renegociação de dívidas rurais. A bancada alerta que o socorro financeiro não está chegando aos produtores rurais na velocidade e na escalada necessárias para conter as consequências do endividamento no campo. Repórter Douglas Castilho.
2: Editada para socorrer agricultores atingidos por eventos climáticos adversos e pela consequente queda nos preços das safras, a medida provisória autorizou a renegociação de dívidas rurais com prazos de pagamento e taxas de juros mais vantajosos. Apesar dos incentivos, a frente apontou em carta aberta entraves burocráticos que retardam a concessão dos financiamentos pelas instituições financeiras, como a exigência de laudos agronômicos para comprovar as perdas de renda bruta. A MP ainda está em análise no Congresso e pode ser aperfeiçoada. Uma das possíveis modificações foi adiantada pela vice-presidente da frente no Senado, senadora Tereza Cristina, do PP de Mato Grosso do Sul, e se refere ao novo Fundo Garantidor de Crédito Rural para cobrir as operações de crédito.
3: Nós vamos precisar discutir um pouco mais, porque talvez precise de alguma medida legislativa para que ele seja criado, mas já está na medida provisória dizendo que ele será criado. Isso é muito importante, é um grande avanço para a agricultura brasileira.
2: Outra crítica dos parlamentares envolve a obrigação do pagamento de juros já durante os 2 anos de carência do principal da dívida, o que compromete o fluxo de caixa do agricultor.
1: Produtores rurais podem ser beneficiados caso a Comissão de Assuntos Econômicos aprove a criação de um programa de armazenagem rural. O projeto de lei busca ampliar a capacidade de armazenar grãos e oleaginosas nas propriedades rurais do Norte, Nordeste e Centro-Oeste. A proposta prevê ainda uma linha de financiamento com recursos dos fundos constitucionais de financiamento dessas regiões para a construção de novos silos e armazéns. A finalidade da proposta é reduzir perdas na produção agrícola e melhorar a logística no campo. Com isso, podem ser beneficiados produtores rurais, pessoas físicas ou jurídicas, associações ou condomínios formais que cultivem até 1.500 hectares. Se aprovado, o programa terá vigência de 10 anos, prorrogável por mais 10. Um projeto que trata da estabilidade para grávidas em emprego temporário vai passar por mais uma votação na Comissão de Assuntos Sociais. Uma emenda incluiu as mães adotantes entre as beneficiadas pela proposta. Repórter Pedro Pincer.
4: A Comissão de Assuntos Sociais deve votar em turno suplementar um projeto que reforça a garantia de emprego para mulheres que engravidarem durante um contrato temporário. Pela proposta, a trabalhadora não poderá ser demitida desde a confirmação da gravidez até 5 meses depois do parto. A regra vale para contratos com prazo definido, de experiência, de aprendizagem, de safra e de trabalho temporário. Também vale para quem trabalha de forma intermitente. Hoje, esse direito é reconhecido com base em decisões do Supremo Tribunal Federal e do Tribunal Superior do Trabalho. A relatora, senadora Jussara Lima, do PSD do Piauí, também prevê a garantia de emprego para quem adotar uma criança e tiver a guarda provisória para a adoção.
5: A emenda não altera a finalidade do projeto. Ao contrário, fortalece sua execução prática e harmoniza a proposição com a Constituição, a CLT, a legislação previdenciária e a jurisprudência predominante. Esse projeto de lei vai ao encontro de políticas de proteção à maternidade.
4: A estabilidade provisória vale ainda que a confirmação da gestação ocorra no período do aviso prévio, seja ele trabalhado ou indenizado.
1: A profissão de optometrista pode ser regulamentada em breve. Um projeto do Senado traz regras para a formação mínima e o exercício da atividade. Repórter Lana Dias.
6: De acordo com o projeto, o profissional, que deverá ser formado em bacharelado ou tecnologia em optometria, será responsável pela realização de exames para avaliar a acuidade visual, refração e visão binocular e pela emissão de prescrição optométrica de lentes oftálmicas e de contato. Todos os procedimentos não poderão ser invasivos nem medicamentosos. Ao reconhecer sinais, sintomas ou resultados que indiquem suspeita de alguma condição, o optometrista deve encaminhar a pessoa ao serviço de saúde. O senador Dr. Irã, do Progressistas de Roraima, que é médico, ressaltou que mesmo que a atividade do optometrista seja regulamentada, é imprescindível o papel do oftalmologista.
7: Os pacientes, às vezes, quando vão fazer um exame com optometristas, terminam sendo atendidos de maneira incompleta. E muitas vezes eles saem lá com óculos prescrito, mas eles terminam por negligenciar o diagnóstico de uma doença que poderia ter sido feito de uma maneira muito precoce.
6: O projeto deixa claro que o optometrista não deve diagnosticar doenças, prescrever ou administrar medicamentos e fazer procedimentos cirúrgicos ou invasivos.
1: O senador Jaime Campos, do União de Mato Grosso, manifestou preocupação com a segurança nas áreas de fronteira. De acordo com ele, o Brasil possui cerca de 17 mil quilômetros de fronteiras terrestres e 11 estados convivem com o desafio de impedir a entrada de drogas e armas, além de combater o contrabando, o tráfico de pessoas e o crime organizado. Na avaliação do parlamentar, não é justo que os estados fronteiriços suportem sozinhos o custo de proteger uma área que interessa a todo o país. Diante desse cenário, Jaime Campos destacou a relevância da chamada PEC da Segurança Pública. A medida, que já foi aprovada na Câmara dos Deputados e está em análise na Comissão de Constituição e Justiça do Senado, propõe redefinir regras no setor, como uma maior integração dos órgãos. O texto também prevê a inclusão do Sistema Único de Segurança Pública na Constituição Federal, o endurecimento do regime penal e a destinação de mais recursos para a área. Na opinião do senador, posta é importante e necessária. Ele argumentou que é preciso aliar recursos financeiros e tecnológicos para enfrentar o crime e diminuir o problema da insegurança.
8: A violência está entre as maiores preocupações das famílias brasileiras e o país precisa responder com mais integração entre as forças de segurança, com tecnologia e, sobretudo, com investimento.
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1: 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Com trabalhos técnicos de Eliseu Caires, o Jornal do Senado fica por aqui. Acompanhe agora as notícias do Tribunal de Contas da União e da Câmara dos Deputados. Boa noite e bom fim de semana.
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12: O Tribunal de Contas da União lançou um novo episódio do videocast Diálogos com TCU sobre os impactos das apostas esportivas online, conhecidas como bets. O programa trata de endividamento, saúde pública, lavagem de dinheiro, mercado ilegal e a atuação do Estado no setor. Em 2024, as bets movimentaram cerca de R$130 bilhões no Brasil. A auditoria do TCU identificou que plataformas não autorizadas ainda operam entre 41% e 51% do mercado brasileiro. No episódio, o advogado Roberto Lacerre alerta.
13: Você perder dinheiro, você se superendividar, você criar uma situação que é contrária a você e sua família, perda inclusive de autoestima, jamais será um evento de entretenimento. Na verdade, hoje as bets são uma atividade extremamente ruim e de risco para a nossa população.
12: O vídeo está disponível no canal do TCU no YouTube. 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
15: Câmara incentiva a contratação de pessoas com deficiência acima das cotas.
16: Deputados avaliam criação de programa para estimular a produção de açaí.
15: Avança projeto de lei que garante a circulação de animais em condomínios.
16: Boa noite. Continuamos hoje com o projeto de gravação de edições do jornal Câmara dos Deputados em emissoras da rede Câmara de Rádio. Este programa está sendo produzido diretamente da cidade de Sete Lagoas, em Minas Gerais, com a participação da colega Marcela Pontes, da Rádio Câmara Sete Lagoas. Eu sou Márcio Aquilissardi, bem-vinda, Marcela.
15: Boa noite, obrigada, Márcio. É uma honra profissional participar da apresentação desta edição do jornal Câmara dos Deputados, dentro da Voz do Brasil. Vamos agora às notícias da Câmara dos Deputados. A Comissão de Meio Ambiente da Câmara aprovou o projeto de lei que garante a circulação de animais em condomínios. A repórter Fabielle Pires traz mais informações sobre a proposta.
17: Para muita gente, os animais de estimação são parte da família e, mesmo assim, podem encontrar restrições ao circular por áreas comuns de condomínios. Agora, o cenário pode mudar para cães, gatos e outros animais domésticos. Um projeto de lei em análise na Câmara dos Deputados quer garantir o acesso dos bichinhos às áreas comuns, desde que estejam acompanhados pelo tutor. O texto muda o Código Civil e proíbe normas de condomínio que restringam a presença dos animais, inclusive em elevadores de serviço e escadas. O projeto foi apresentado pelo deputado Célio Sturd, do PSD do Ceará, e já foi aprovado pela Comissão de Meio Ambiente, após recomendação do relator, deputado Chico Alencar, do PSOL do Rio de Janeiro. Chico Alencar afirma que a proposta pode contribuir para garantir o bom convívio e diminuir conflitos.
18: Ele está na linha do reconhecimento crescente e relativamente recente dos direitos dos animais domésticos, animais de companhia, como se chama agora, de circular em áreas comuns, de condomínios, de prédios. Evidentemente que animais de grande porte e que têm potencial mais agressivo têm que andar também pela lei e pelas regulamentações municipais e estaduais com focinheira. Mas não se pode arbitrariamente, de forma desarraigada, estabelecer lá que o condomínio impede que esses animais circulem em partes comuns.
17: O projeto, que garante a livre circulação de animais domésticos pelo condomínio desde que acompanhados pelo tutor, segue agora para análise da Comissão de Constituição e Justiça. Antes de virar lei, precisa ser aprovado pela Câmara e pelo Senado. Da Rádio Câmara de Brasília, Fabielle Pires.
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14: Economia.
16: Projeto de Cristiane Lopes, do Podemos de Rondônia, prevê benefícios fiscais a catadores de materiais recicláveis, cooperativas e associações. A proposta isenta de imposto de renda ganhos obtidos até o limite anual de receita do microempreendedor individual.
15: Cristiane Lopes também propõe isenção de impostos na compra de equipamentos utilizados na reciclagem e em operações de crédito contratadas por cooperativas e associações de catadores. Para a deputada, as medidas podem fortalecer a atividade.
16: Jorge Guetem, do Republicanos de Santa Catarina, é autor do projeto que cria o Programa Emergencial de Apoio Financeiro às Autoescolas. A proposta concede um auxílio mensal de R$ 1.000 por instrutor pelo período inicial de 6 meses.
15: Jorge Guetem afirma que o setor vive uma crise causada por recentes alterações nas regras do Conselho Nacional de Trânsito. E a ideia, segundo ele, é manter os empregos dos instrutores. O auxílio seria custeado com recursos do Fundo Nacional de Segurança e Educação de Trânsito.
16: Glauber Braga, do PSOL do Rio de Janeiro, apresentou o projeto para revogar o Programa Nacional de Desestatização, criado na década de 1990. Segundo o deputado, o objetivo é interromper novas privatizações e fortalecer o papel do Estado em áreas prioritárias, como energia e saneamento.
0: Esse projeto propõe exatamente isso, acabar com um programa de privatização e ampliar um programa de reestatização soberana. Esse é um movimento, inclusive, que tem acontecido no mundo. Por que isso acontece? Porque a falácia da privatização se repete. Eles dizem que vai aumentar a qualidade dos serviços. Isso não ocorre. Eles dizem que vão diminuir tarifas. É exatamente o contrário. Há uma ampliação exponencial do preço das tarifas. Nós precisamos é recuperar, com controle social, com acompanhamento popular, daquilo que tem que ser realizado para o conjunto do povo e não em nome do lucro de uma minoria.
15: Na visão de Glauber Braga, a entrega de empresas públicas ao setor privado encarece serviços essenciais, o que afeta a renda dos trabalhadores. Para ele, a reestatização de setores estratégicos é fundamental para garantir a soberania nacional e reduzir o custo de vida.
21: Homenagem.
16: Paulo Alexandre Barbosa, do PSD de São Paulo, quer conceder o título de Capital Nacional das Águas Medicinais ao município de Ibirá. A homenagem reconhece a relevância histórica e o potencial terapêutico das fontes hidrominerais da cidade.
15: Paulo Alexandre Barbosa enfatiza que a composição das águas locais inclui pH alcalino elevado e a presença de vanádio, substância associada a propriedades medicinais. Ele diz que a medida vai impulsionar o turismo de saúde na região e incentivar a proteção dos recursos hídricos locais.
21: Saúde.
16: Bruno Farias, do Republicanos de Minas Gerais, é autor de projeto que garante a oferta pelo SUS de próteses para pacientes que sofreram perdas em partes do corpo. A medida atende pessoas impactadas pelo câncer, doenças congênitas, síndromes genéticas ou acidentes.
15: De acordo com Bruno Farias, a iniciativa busca assegurar uma reabilitação completa na rede pública. O deputado reforça que o objetivo é devolver aos pacientes a capacidade funcional, a autoestima, a autonomia e a qualidade de vida.
16: Dr. Vitor Linhares, do PSB do Espírito Santo, propõe a criação da Política Nacional de Desenvolvimento Infantil, Intervenção Precoce e Inclusão Integrada. O deputado explica que o objetivo é identificar de forma rápida atrasos no desenvolvimento de crianças, como autismo e TDAH.
15: A iniciativa prevê que o acompanhamento seja feito prioritariamente nas creches e escolas onde a criança já estuda, com apoio de equipes multiprofissionais. Segundo o Dr. Vitor Linhares, é uma maneira eficiente de facilitar o acesso das famílias aos cuidados necessários, sem transformar as escolas em clínicas médicas.
21: Ciência e tecnologia.
16: O projeto de Aécio Neves, do PSDB de Minas Gerais, proíbe a publicidade de casas de apostas online na TV, rádio e redes sociais. A proposta também veda o pagamento de apostas via cartão de crédito, boleto, dinheiro ou criptomoedas.
15: Nas palavras de Aécio Neves, a proliferação das apostas online virou um grave problema de saúde pública e de endividamento familiar no país. Para o congressista, a medida é um avanço no combate à dependência de jogos e na proteção da renda familiar.
21: Agricultura.
16: A Comissão de Finanças e Tributação da Câmara avalia a criação de um programa de incentivo à produção de açaí. O repórter é Luiz Cláudio Canuto.
22: A Comissão de Finanças e Tributação da Câmara analisa a criação de um programa de incentivo ao açaí. O texto, que também estabelece proteção a comunidades tradicionais, já foi aprovado pela Comissão da Amazônia e dos Povos Originários e Tradicionais. O Programa Nacional de Incentivo ao Cultivo e Exportação do Açaí e Produtos Amazônicos foi aprovado com as modificações sugeridas pela relatora na Comissão da Amazônia, deputada Meire Serafim, do União do Acre. O texto dá prioridade a pequenos produtores, extrativistas, povos indígenas e comunidades tradicionais. Meire Serafim destaca que dados do IBGE apontam que a produção extrativa de açaí alcançou, em 2023, 238,9 mil toneladas, com valor de R$ 853 milhões de reais. O Pará é responsável por 70% da produção nacional e 150 mil trabalhadores estão na cadeia produtiva. O deputado Ayrton Faleiro, do PT do Pará, participou dos debates sobre o tema na Comissão da Amazônia. Para ele, o mérito da proposta é envolver não apenas a capacidade de gestão e cooperativismo da produção de açaí, mas a assistência técnica e extensão rural para a atividade. Além disso, estabelece crédito diferenciado para a cadeia produtiva do açaí.
2: Estabelece também a criação de um selo de qualidade para oferecer mais segurança aos mercados consumidores e traz também uma coisa muito importante, que é o incentivo tributário, ou seja, uma redução dos impostos que hoje estão muito elevados. Recebe-se o mesmo tratamento para quem está desenvolvendo uma atividade agroecológica, que hoje estão muito elevados. Recebe-se o mesmo tratamento para quem está desenvolvendo uma atividade agroecológica de sustentabilidade, uma comunidade extrativista, ou então uma terra indígena, um território quilombola, com qualquer outro produto. Então aí nós temos um recorte, que é essa isenção tributária para quem desenvolver essa atividade.
22: O projeto que incentiva a produção do açaí precisa passar pelas comissões de Finanças e Tributação e de Constituição e Justiça. Para virar lei, o texto deve ser aprovado pela Câmara e pelo Senado. Da Rádio Câmara de Brasília, Luiz Cláudio Canuto.
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21: Direitos Humanos.
15: Zé Neto, do PT da Bahia, é autor de dois projetos voltados a mães de múltiplos. O deputado conta que as propostas prevêm prioridade em programas habitacionais, de crédito e sociais, além de isenção do imposto sobre produtos industrializados para compra de veículos.
16: Zé Neto afirma que as propostas buscam oferecer condições mais adequadas a famílias com gêmeos ou mais filhos. O deputado avalia que essas famílias enfrentam mais dificuldades para arcar com despesas como moradia, transporte, educação e alimentação.
5: Mulheres que têm de gêmeos em diante, é complicado para ter um carro, para pagar a escola, para cuidar dos filhos, para alimentar, enfim. E com isso a gente quer financiamento, facilitação no Minha Casa Minha Vida, facilitação nos programas sociais, facilitação nos programas de habitacionais, facilitação de crédito e também no caso do IPI. Você imagina, uma família que tem múltiplos não tem como ter um carro que tenha só 5 lugares. E esses dois projetos visam exatamente isso, atender as mães de múltiplos.
15: Andréia Siqueira, do PSB do Pará, recomenda a aprovação de proposta que permite a candidatos com deficiência indicar as condições específicas necessárias para a realização de provas em concursos públicos. Relatora da matéria, ela avalia que a medida amplia a acessibilidade nos processos seletivos.
16: Andréia Siqueira afirma que os concursos devem avaliar os conhecimentos e as habilidades exigidos para o cargo, sem impor barreiras a qualquer deficiência. O parecer da deputada foi aprovado pela Comissão de Defesa dos Direitos das Pessoas com Deficiência e a proposta segue em análise na Comissão de Constituição e Justiça.
21: Segurança Pública.
15: Luiz Lima, do Novo do Rio de Janeiro, é autor de um projeto que cria um programa nacional de apoio às famílias de profissionais de segurança pública vitimados em serviço. A proposta prevê medidas como agilidade no pagamento de pensões, apoio psicológico e benefícios para filhos órfãos.
23: Se a gente não amparar essas famílias, se a gente não der agilidade às suas pensões, apoio psicológico, preferência em transferência desses filhos que ficaram órfãos para escolas, a gente vai deixar desamparada essas famílias. Hoje, a gente tem uma barreira muito grande no Rio de Janeiro, por exemplo, de ter novos policiais em razão da guerra que a gente enfrenta. Se o Estado brasileiro não puder garantir um mínimo de conforto, de amparo, de gratidão a essas famílias. Eu não sei o que a gente pode fazer para retribuir todo esse esforço desses profissionais e desses brasileiros que nos defendem dia a dia.
16: Luiz Lima enfatiza que o projeto tem apoio de diferentes partidos. De acordo com o parlamentar, a iniciativa é uma forma de indenizar as famílias que sofrem as consequências da atuação de profissionais que fazem a segurança pública da sociedade.
15: Lula da Fonte, do PP de Pernambuco, propõe alterar o Estatuto da Criança e do Adolescente para prever a internação socioeducativa em casos de violências contra animais. A medida passa a ser obrigatória quando o ato for cometido com extrema crueldade ou grave ameaça.
16: O projeto amplia para até 8 anos o tempo limite de internação e estabelece a responsabilização civil dos pais pelos danos causados. Segundo Lula da Fonte, a proposta combate a impunidade ao unir punição rigorosa, apoio psicológico e programas de reeducação ética para os jovens.
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0: Livre, justa e solidária e a promoção do bem de todos, sem discriminação. Diego Garcia considerou que ao criar um estímulo positivo para a contratação de pessoas com deficiência acima das cotas legais, o projeto materializa o princípio da dignidade da pessoa humana e os valores sociais do trabalho, reconhecendo o emprego como ferramenta essencial para a autonomia, a cidadania e a plena integração social. A legislação brasileira determina que empresas com 100 ou mais funcionários reservem entre 2 e 5% das vagas para trabalhadores com deficiência. O projeto, que prevê a criação de estímulos fiscais ou de crédito para empresas que contratarem mais pessoas com deficiência do que o mínimo exigido pela legislação, segue agora para o Senado Federal. Da Rádio Câmara, de Brasília, Paula Bittar.
1: Enfermeira Rejane, do PCdoB do Rio de Janeiro, defende a aprovação de projeto que cria uma política nacional de valorização da preceptoria e da supervisão de estágio na enfermagem. A proposta prevê tempo específico na jornada para orientação de estudantes, com adequação da carga de trabalho dos profissionais.
2: Enfermeira Rejane também quer impedir que estudantes ou residentes sejam usados para completar escalas de atendimento. O projeto estabelece que, para evitar sobrecarga de trabalho, a atividade de preceptoria deve ser considerada no planejamento das equipes de enfermagem.
1: A lei do Descongela, de professora Luciene Cavalcante, do PSOL de São Paulo, restitui aos servidores públicos federais, estaduais e municipais a contagem de 583 dias de tempo de serviço que haviam sido congelados devido à pandemia. Ela informa que mais de 10 milhões de trabalhadores são beneficiados pela medida.
3: A lei garante tanto a devolução automática dos 583 dias, quase 2 anos da vida funcional, dos servidores públicos do Brasil inteiro, pelo artigo 3º. Não precisa de uma lei no âmbito municipal ou estadual para que esse direito seja alcançado por cada servidor. E também garante o recálculo de todo o salário dos servidores públicos, retroativamente.
2: Luciene Cavalcante acrescenta que prefeituras e estados já começaram a aplicar a norma. A parlamentar considera que a nova lei restaura direitos funcionais suspensos durante a pandemia. Termina agora essa edição especial do Jornal Câmara dos Deputados, produzida e apresentada pela Rádio Câmara de Brasília, em parceria com a Rádio Câmara de Sete Lagoas, integrante da Rede Câmara de Rádio.
1: Eu agradeço a Marcela e a toda a equipe da Câmara de Vereadores de Sete Lagoas pelo excelente trabalho conjunto.
2: Obrigada à Câmara dos Deputados por essa oportunidade. Este programa teve trabalhos técnicos de Marinho Magalhães e apresentação de Márcio Aquiles Sardi e Marcela Pontes. Boa noite.
1: Muito boa noite. O Jornal Câmara dos Deputados volta na segunda-feira. Bom final de semana.
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10: Cães e gatos poderão ser vacinados contra a raiva neste sábado em uma campanha realizada pela Secretaria Estadual de Saúde em parceria com os municípios. A vacinação é gratuita e ajuda a evitar a transmissão da doença para os animais e para as pessoas. Entre janeiro e agosto, mais de 38 mil atendimentos foram registrados no estado após acidentes com animais. A lista dos postos de vacinação e atendimento pode ser consultada no site monitorar.saude.rj.gov.br. O Ministério da Saúde pediu à Comissão Nacional de Incorporação de Tecnologias no Sistema Único de Saúde, o CONITEC, uma avaliação para incluir as chamadas canetas emagrecedoras no SUS.

0: O objetivo é analisar o uso de medicamentos à base de semaglutida ou liraglutida no tratamento da obesidade. Segundo o Ministério, a ampliação da concorrência reduziu em 70% os preços desses produtos no Brasil em menos de um ano. Uma eventual incorporação deverá definir critérios clínicos para o acesso aos medicamentos. Lionel Messi terá uma camisa especial para a despedida da seleção argentina. O uniforme foi apresentado pela Adidas e será usado no amistoso contra Benin, no dia 6, no Monumental de Núñez, em Buenos Aires. A peça traz o sol de maio, detalhes dourados e pretos e uma logomarca comemorativa. Messi não vai participar dos outros dois amistosos da Argentina e se prepara para encerrar a carreira pela seleção. Do Departamento de Jornalismo, Juliano Medeiros.
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2: E já chegamos na sexta-feira, é o último Gerando Vencedores da semana. Passou muito rápido, hein? Não tem problema não, final de semana chegando aí, teremos cultos abençoadíssimos na IGV Itaipu e Trindade, você é o nosso convidado. Tem mensagem com o pastor Valdir Brasil daqui a pouquinho, eu vou trazer a revelação de Deus para a sua vida e oração da fé e tudo o que acontece na IGV. 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
2: Felipe Rodrigues, tudo é perda. Após mensagem com o pastor Valdir Brasil. Boa noite.

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1: Que a paz de Cristo invada o seu coração. Amém. Nós estamos direto do templo da IGV Trindade, rua Pastor Valdemar Zarro, 28, e nós temos uma missão, e a nossa missão é missão é gerar vencedores. Deus está dizendo: levanta os teus olhos de espia, onde os teus olhos alcançar, eu vou entregar na sua mão. Eu acredito nisso. Deus está falando: Josué, manda o povo santificar, porque amanhã eu vou abrir o Jordão.

que o resto eu faço. Abraão olhou, mas José teve que fazer o quê? Atravessar. Abraão falou: olha, para Josué é diferente. Levanta a mão que eu vou profetizar sobre a sua vida. Meu irmão, você não vai ficar só olhando, você vai atravessar. Você não vai ficar só espiando, você vai tomar sua posição. Eu vim aqui declarar que o Jordão vai abrir. Deus vai abrir esse Jordão para você passar em terra seca. Aleluia. Séculos depois, eles estão agora levando o povo que Deus jurou a quem? Abraão. Deus falou: Abraão, sai da tua terra. Eu farei como o pó da terra, que ninguém consegue contar, como as estrelas dos céus, que ninguém consegue numerar. A descendência, séculos depois, Josué está atravessando com essa multidão que Deus jurou para Abraão. Séculos depois, eles estão vendo o milagre se cumprir. A promessa atravessou gerações, mas cada geração precisou responder sim a Deus, porque Deus vai tratando assim. Lembra de Moisés? Trazendo quem? O povo de Deus. E agora, de que eles têm diante deles? Um mar vermelho. À frente, um mar gigantesco. Atrás, um exército irado, impedimentos para atravessar. Mas qual é a ordem de Deus para Moisés? Diga ao povo que marche. Sabe o que Deus está dizendo? Você vai atravessar, mas você precisa ter atitude. Tem que ter movimento. Para atravessar, não dá para cruzar as perninhas e ficar na redinha balançando. Para atravessar, tem que demarcar, tem que colocar o pé. A Bíblia diz que quando Moisés toca nas águas, as águas se abrem. Você imaginou? Você olha para a direita, tem um muro de água. Mas quem que sustenta? A mão do Senhor. Você olha

sacerdotes colocam os pés nas águas. Ah, meu Deus. Olha aí, atitude de fé. Se não colocar o pé, o Jordão não abre. Deus está dizendo, coloca os sacerdotes na frente. Agora, sabe como é que eles fazem? Eles ficam de costas para o nascente. Eles vão colocando o pé e a água vai parando. Alguém diria assim, esses caras são doidos. E se de repente a correnteza solta? Ah, meu irmão, você não está entendendo. Quando você coloca o pé,

aleluia. Tem tanta gente, Rafaelzinho, parando do lado de cá, porque não tem forças para atravessar. Mas para chegar em Canaã, tem que atravessar. Para chegar na conquista, tem que passar para o lado de lá. Um dia Jesus fala com os discípulos: vamos para outra banda, para o outro lado, para outra margem. E o que Jesus faz? Vai orar e manda o discípulo na frente. Eles estavam debaixo de uma ordem, pastor Evelino. Eles não foram por um acaso, presbítero Amaro, não é que deu vontade de não. Jesus falou: vocês vão para o outro lado enquanto eu vou orar. Eles entraram no barco, presbítero Juliano, e começaram a remar. E a Bíblia diz que quando eles estão no meio, irmão, o meio é um lugar complicado. Porque no meio, você olha para a direita, é a mesma distância da esquerda. Você olha para o norte, é a mesma distância do sul. No meio é onde você não tem escolha, você está no meio. E quando eles estão no meio, o que que acontece? Vem uma grande tempestade. Mas qual é a ordem de Jesus? Passemos para a outra margem, para o outro lado. Tem que atravessar para o outro lado. Mas no meio da travessia vem um vento contrário. E vento contrário é aquilo que você faz força para ir para frente e te empurra para trás, porque ele é contrário. Ele é contrário, ele não é favorável. Ele te empurra para frente, não, ele te empurra para trás. Mas ainda que haja ventos contrários, você sabe o que é tempestade? É quando parece que o barco vai afundar. É quando as águas balançam o barquinho de um lado para o outro e começa a entrar água dentro do barco. E alguém diz assim: e agora, o que vai acontecer? Eu estou debaixo de uma ordem. E debaixo dessa ordem tem um Senhor que controla todas as coisas. Meu Deus, a ordem é atravessar. A ordem é ir para o outro lado. E quando eles estão em polvorosa, para piorar, eles veem um fantasma. E eles, quando olham um fantasma, eu estou falando, irmão, de gente acostumada com aquele mar. Pedro conhecia na palma da mão. João estava junto ali pescando. Eles eram pescadores, conheciam o mar. E tem hora que você conhece e diz: eu já conheço a situação. É algo diferente que está acontecendo. Eles começam a gritar: socorro, é um fantasma. E Jesus disse: não temas, sou eu. E aí Pedrão grita: Senhor, se é o Senhor mesmo, me manda ir ter contigo andando sobre as águas. Sabe o que Pedro está dizendo? Se é o Senhor que está andando, eu também quero andar. É a voz de Jesus, vem. E Pedro sai. E Pedro começa a andar e começa a atravessar. Sabe o que eu vejo? O que parecia difícil se torna possível quando a gente acredita. Deus fala: Moisés, manda o povo marchar. E Deus abre o mar e atravessa. Deus fala: Josué, santifica esse povo aí que eu abro o Jordão. Ele santifica, os sacerdotes pisam e o Jordão para. E agora eu vejo Elias e Eliseu. Elias dizendo: Eliseu, fica aqui, Eliseu. Eu vou para Gilgal. Não, não, não te deixarei. Sabe por quê, irmãos? Quem tem propósito não para em meio a dificuldade. Elias disse: dura coisa você está pedindo. Você só vai receber se você me ver no momento que eu for tomado. Sabe o que Deus está falando com Eliseu? Eliseu, persevera, Eliseu. Eliseu, não é só querer a promessa, não, Eliseu. É trabalhar para isso. Sabe o que ele está dizendo? Você tem que fazer esforço, irmão. Você tem que querer. Você tem que vigiar. Você tem que orar. Você tem que buscar. Você tem que se santificar. Você tem que se separar. Você quer, Eliseu? Eu quero. O que você quer? Eu quero porção dobrada do Espírito que há sobre a sua vida. Eliseu não queria tempo de casa, não queria fundo de garantia, não queria férias vencidas. Não, não, ele queria só uma coisa: eu quero porção dobrada do Espírito de Deus que existe sobre a sua vida. Não era para competir.

esse mesmo Deus, e agora ele sai andando junto com Elias. Mas chega um momento que tem que atravessar o Jordão. Olha só, o mesmo Jordão de Josué é agora o Jordão de Elias e Eliseu. Não sei se tem alguém entendendo aqui. Situações que se repetem. Mas não secou para Josué atravessar? Secou. E agora tem que secar para Elias atravessar também. Levanta a mão, levanta, irmão. Traga a memória o que pode te dar esperança. Em vez de ficar olhando para a dificuldade, ficar murmurando, lembra o que Deus já fez até aqui. Traga a memória o que Deus já fez na sua vida. O Deus que abriu o mar para Moisés passar é o Deus que vai abrir um rio para Josué atravessar. O Deus que abriu o rio para Josué atravessar é o Deus que vai abrir o Jordão para Elias e Eliseu atravessar.

0: Eliseu. E Elias fala assim: Eliseu, fica aí. Não, fico não. Eliseu, fica, Eliseu. Eu preciso ir para atravessar. Eu vou atravessar com você. Mas Eliseu tem um obstáculo: o Jordão. Sabe o que Eliseu diz? Não te deixarei. Eu vou com você, porque eu acredito na unção que está sobre a sua vida. Olha aí, irmão. Quem acredita na unção que está na vida do líder, não para no meio do caminho. Quem acredita na unção que está na vida do líder, ele vai. Tem Jordão. Mas se Deus falou, Deus vai abrir, eu vou junto com você. Eu vou para Gilgal, eu vou para Betel, mas eu não te deixarei, eu vou com você. E agora estão diante do Jordão. Sabe o que Elias faz? Pega a capa e toca nas águas. O rio abre. Ah, irmão, você não está entendendo. Eu vim aqui declarar que o rio vai abrir para você. O rio vai abrir para você. Sabe por quê? Porque o que Deus quer fazer não é do lado de cá. Ele não podia arrebataria do lado de cá, mas Deus queria arrebataria do outro lado. E agora? Vai explicar a Deus. Ninguém explica a Deus, irmão. Deus, a gente não questiona. Deus, a gente obedece. Mas tem dificuldade, Deus. Faz por... Deus vai abrir o rio, mas vai cumprir a promessa no lugar que falou. Tá entendendo? E quando ele fere, aí sabe o que que acontece, pastor Luiz? O Jordão abre. O Jordão abre. O mesmo Jordão que Josué pega 12 pedras e bota lá no meio, fala, porque quando alguém passar por aqui, meu Deus, vai ver que um dia esse rio abriu, meu Deus. E agora eles já experimentam isso, o rio abre de novo, eles atravessam pro lado e o rio fecha, irmão. E agora Elias é levado, a carruagem vem e leva Elias, mas a capa fica. E agora, para pegar a capa, tem que fazer o que, pastor? Tem que subir lá, não tem? É, rio que desce. E agora Eliseu se curva para pegar a capa. Meu Deus, tem gente entendendo. Tem que pegar a capa. Se não pegar a capa, não tem como voltar. Ó, aí. Ele pega a capa. E agora ele tem que voltar. O que que ele faz agora, pastor? O que que Eliseu faz? Pega a capa e faz o quê?
1: Onde está o Senhor?
0: Onde está o Senhor Deus de Elias? E toca nas águas. Irmão, na primeira vez, Eliseu foi na carona de Elias. Mas na segunda vez, agora é a responsabilidade. Levanta a mão que eu vou profetizar. Você já veio na carona de muita gente, mas chegou o tempo agora que a responsabilidade é sua. É agora você que vai ferir as águas, porque o rio vai abrir, não na carona, mas na sua responsabilidade. Teve gente que entendeu, ó. Mão que levantou.

seco que alguém determinou. Mas agora você vai tomar atitude e você vai abrir o rio, meu Deus. É. Mas é Deus que abre? Não, quem abre é você, no nome do Senhor. Como assim, pastor? Não estou entendendo. Jesus disse para Pedro: se você disser esse monte, quem que tem que falar? Você. Jesus lhe falou: Pedro, se eu disser, não, Pedro, se você disser esse monte, ergue-te daqui, lança-te no mar e não duvidar daquilo que você está dizendo. Sabe o que Jesus está dizendo? Pedro, é você que tem que falar. Sabe por quê, irmão? A atitude é sua.

vitória. 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Não é passar do lado de cá, olhar o outro lado e dizer assim, ah, um dia eu vou herdar aquela terra. Não, é começar a construir a ponte hoje.

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2: E é por isso que estamos aqui pela noite da 93 e também a noite da RVI FM, sempre com uma mensagem como esta que você acabou de ouvir. 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Vamos.

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1: Paizinho querido, em o nome de nosso Senhor e Salvador Jesus, nós entramos agora em oração para apresentar o final de semana de cada ouvinte do GV desta sexta-feira. Eu venho pedir a bênção da proteção, da provisão, da saúde, das portas abertas, do livramento, que as suas mãos poderosas estejam guardando o nosso ouvinte, abençoando os caminhos. E no domingo, Senhor, essa pessoa que recebe essa oração agora, ela possa estar conosco ali na IGV, ali em Itaipu, em Trindade, porque eu tenho certeza que o Senhor preparou algo grande através da vida do pastor Valdir Brasil, que vai ser um canal de bênçãos para esta pessoa que me ouve agora, aqui pela Rádio 93, pela Rádio RVI, por esta plataforma de streaming. Que a bênção do Senhor chegue em todas as áreas e aspectos. Nós oramos em nome do Senhor Jesus. Amém. Diga amém, graças a Deus.
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1: 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Bem, final de semana tá chegando e você sabe, tem cultos abençoados na IGV e eu convido você a estar conosco neste domingo na IGV Itaipu, 10 horas manhã de avivamento, às 18h30 noite de celebração. Na IGV Trindade, 8 horas manhã de avivamento, 18 horas noite de celebração. Segunda-feira estaremos de volta. E não se esqueça, nossa missão é gerar vencedores.

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14: De volta! Durante toda essa semana, eu, Marcelão, junto com você, estamos fazendo aí, né, essas licenças, né, essa licença do nosso querido amigo Alexandre Esquerdo, que é deputado, aliás, candidato a deputado estadual pela cidade do Rio de Janeiro, e pela legislação eleitoral ele tem que se afastar nesse período, mas a partir, né, de outubro ele tá de volta. E você sabe, né? De segunda a sexta tem o Resenha no rádio e toda sexta é com a equipe do Gospel Night. DJ Marcelo Araújo já preparando aqui as sequências incríveis para você curtir o melhor do gospel nacional e internacional. Eu já vou esperando aqui o seu alô também, 998004021. Manda alô para sua galera, manda um beijo para sua igreja, para sua família. Você, líder de jovem e adolescente, manda seu alô pra gente também, tá certo? E a gente já começa com o pensamento do dia. Bora lá?
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14: Palavra de hoje está em 1 João 3:1, tá? Vejam como é grande o amor que o Pai nos concedeu, sermos chamados filhos de Deus, o que de fato nós somos. Por isso o mundo não nos conhece, porque não o conheceu primeiro. Muitas vezes nós somos tentados a medir o nosso valor pelo que fazemos. Geralmente as pessoas são assim, né? Elas medem pelo que nós temos, pelo que nós fazemos, por aquilo que elas acham que nós representamos, pelo que conquistamos ou pela forma como os outros nos enxergam. Mas Deus não nos avalia por aparência, desempenho, status, por nada disso. O seu olhar, gente, vai muito além da superfície. Ele alcança o nosso coração. Deus vê o teu coração. Deus sonda o teu coração. Ele sabe quem você é. A Bíblia nos ensina que fomos criados à imagem e semelhança de Deus. Isso significa que a nossa existência não é fruto do acaso. Somos obra nas mãos do Criador. Fomos formados por um propósito. A sua vida tem um propósito. A sua vida tem amor, tem cuidado, e desde o princípio. Mesmo quando falhamos ou quando nos sentimos insuficientes, o amor de Deus permanece inabalável. Creia nisso. Deus tem mais para você. Oh, glória a Deus. Que palavra, hein? Tá sendo abençoado? Você gosta, né? De segunda a sexta tem o seu Resenha no rádio. Vamos nessa, Marcelão. Olha só.

mais uma sequência do DJ Marcelo Araújo aqui no ar, no seu Resenha no Rádio. Toda sexta é Resenha com Gospel Night.

Essa daí eu viajei no tempo, hein, Marcelo? Olha aí, ó. Pra você curtir essa noite de sexta-feira. Resenha no rádio, toda sexta é assim. Ao som de Gospel Night.

melhor do gospel nacional e internacional você encontra aqui, não só no Gospel Night toda sexta-feira, mas no Resenha de segunda a sexta. Resenha é um precursor, né? Só traz musicão. Manda aí seu alô 998004021. Se não mandou seu alô ainda, tá esperando o quê? Manda aí 998004021.

Melhor da Black Music que você ouve aqui no Resenha no Rádio, toda sexta, a partir de 10h30, na sua 93 FM. Esse é o Resenha. Esse clima me lembra tanto, gente, né? Segundo ambiente lá do Irajá Atlético Clube. Um abraço pra galera que é geração gospel night.

Mais uma sequência by DJ Marcelo Araújo. Tá bom demais, né? Você tá curtindo? Se você tiver alguma sugestão de música, manda aí pro nosso WhatsApp 998004021 ou no direct do DJ Marcelo Araújo. Segue DJ Marcelo, bora lá? DJ Marcelo Araújo, beleza? Manda lá no Instagram. Pode mandar também seu pedido no meu direct, Cláudia Matos Oficial. Claudinha, tem uma sugestão aqui, Kirk Franklin. Enfim, várias outras músicas, manda pra gente.

0: melhor da Black Music nacional e internacional é com DJ Marcelo Araújo e Gospel Night. Valeu demais, gente. Sexta-feira que vem tem mais Gospel Night, mas eu tô de volta com você na segunda-feira. Beijo no coração de todo mundo, Deus abençoe. Curta um final de semana na presença do Senhor. Esteja aberto para o mover de Deus sobre a sua vida. E não esqueça, o melhor de Deus está por vir, já está chegando.
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5: Um alerta vermelho de grande perigo para uma onda de calor começa neste sábado em 24 cidades do sul do Rio e da Costa Verde. Segundo o INMET, o aviso vale até às 6 da tarde de quarta-feira. As temperaturas podem ficar 5 graus acima da média por mais de 5 dias. O Instituto alerta para riscos à saúde e recomenda atenção a sinais como cansaço, tontura e mal-estar durante o período de calor extremo. O número de brasileiros com doença inflamatória intestinal aumentou mais de 5 vezes em 13 anos. Um estudo apresentado nesta sexta-feira mostra que a prevalência passou de 30 para 158 casos a cada 100 mil habitantes entre 2012 e 2025. A pesquisa analisou mais de 337 mil pacientes atendidos pelo SUS. Os novos diagnósticos também cresceram, mas os pesquisadores ainda não sabem explicar a aceleração registrada a partir de 2018. A Anvisa determinou a apreensão de 2 lotes do medicamento Ocrevus usado no tratamento da esclerose múltipla. Os lotes H79-53B14 e H79-53B06 foram distribuídos no Brasil em julho, embora tivessem como destino outros países. Segundo a agência, a empresa responsável pela distribuição está com a autorização de funcionamento inativa desde outubro do ano passado. Por isso, a Anvisa não garante as condições de conservação e a integridade do medicamento durante a distribuição. Do Departamento de Jornalismo, Juliano Medeiros.
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2: Graça e paz, amados eleitos do Senhor, sejam todos bem-vindos ao programa da Igreja Evangélica Cristo Vive, Missão Apostólica da Graça de Deus. Eu sou bispa Ana Caroline e estou aqui em nome do meu pai, o apóstolo Miguel Ângelo, da bispa Rosana, que são os bispos primazes do nosso ministério. Nós estamos aqui na Igreja Cristo Vive do Rio de Janeiro, Campinho, a nossa sede internacional, e daqui do Rio de Janeiro, muitas vidas têm sido alcançadas, principalmente agora, através desta programação que está em rede nacional. Então, eu quero começar o programa saudando você que está aqui no Rio de Janeiro, nas adjacências, e você que está em qualquer outra cidade do país. Como é bom sentirmos que estamos pertinho das ovelhas do Senhor, mesmo que estejam lá em cima no Brasil, aquelas pessoas que estão lá na Amazônia, em qualquer lugar, estão no Nordeste, estão no Sul, estão, enfim, em qualquer lugar deste Brasil tão maravilhoso, nós estamos próximos, porque na verdade o Espírito é um, não é? O Espírito é um só, é o mesmo Deus que age aqui em mim, que age aí em você ou em qualquer lugar do mundo. Deus é um só. Ah, e uma fé só nos une, não é? Nós temos uma só fé, um só Espírito, e cremos em um só batismo, o batismo da cruz do Calvário. Nós recebemos, quando Jesus derramou o seu sangue, disse o apóstolo Paulo, que ali nós recebemos o batismo da lavagem do sangue. Ali Jesus estava nos purificando, estava nos libertando, estava nos tornando redimidos diante de Deus. E hoje, como Deus nos vê? É preciso que nós façamos algum tipo de ritual para que Deus nos veja puros, nos veja imaculados, nos veja merecedores? Não. Tudo já foi feito. Jesus disse na cruz do Calvário, tudo está consumado. E agora, o que nós precisamos fazer? O que você, ovelha do Senhor, precisa fazer? Você precisa crer. Você precisa viver em novidade de vida. Você precisa apenas viver o Evangelho que mostra que você recebeu o Espírito de Deus, que mostra que você foi regenerado por Deus. É a nova vida com Cristo. Diz a palavra do Senhor que aquele que está em Cristo é uma nova criatura. As coisas velhas passaram, tudo se fez novo. Nós não precisamos fazer mais nada para tentarmos nos justificar diante de Deus em relação a alguma coisa. Tudo já foi feito. E agora nós temos paz com Deus, justificados mediante a fé. Assim diz a palavra do Senhor. Temos paz com Deus. Você tem vivido se sentindo em paz com Deus? Ou você tem vivido atormentado, amedrontado, tentando sempre buscar algo que precisa ser feito para agradar a Deus, um sacrifício a mais, algo que faça você sofrer na sua carne, achando que desta forma vai agradar a Deus? Se você tem vivido desta forma, pare um pouquinho e assista a esta programação, porque você vai compreender que tudo já foi feito. Justificados mediante a fé, nós temos paz com Deus. E esta paz vem da segurança que nós temos na graça do Senhor. Vem da certeza que nós temos da nossa salvação, de quem nós somos em Cristo, do que Cristo fez por nós e aquilo que Ele tem preparado para aqueles que o amam. Veja que a palavra do Senhor diz aqui em Romanos, o apóstolo Paulo escrevendo aos Romanos, ele disse no capítulo 10, versículo 4, porque o fim da lei é Cristo, para a justiça de todo aquele que crê. Versículo 9, se com a tua boca confessares Jesus como Senhor e em teu coração creres que Deus o ressuscitou dentre os mortos, serás salvo. Porque com o coração se crê para a justiça e com a boca se confessa a respeito da salvação. A graça de Deus é um pacto onde nós vivemos por fé, confessando. Eu confesso que eu creio em Jesus, eu confesso que tudo já foi feito por mim na cruz do Calvário, eu confesso as promessas do Senhor para a minha vida. O apóstolo Paulo disse: basta que você confesse, creia, porque este é um pacto de fé, e confesse. Você vai assistir agora a uma mensagem que foi ministrada pelo meu pai no altar da nossa sede internacional aqui no Rio de Janeiro. Sim, porque há pessoas que viveram a graça de Deus, que em algum momento tiveram esta grande revelação, mas se deixaram induzir por falsos ensinamentos ou por alguma questão do antigo pacto. E agora? Será que Deus quer que algum dos seus filhos viva uma graça pela metade, mais ou menos graça? Ou será que alguém que nos assiste já decaiu da graça e agora não sabe o que fazer para voltar ao primeiro amor? Fique conosco.
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4: Abra sua Bíblia, por favor, no livro de Provérbios, capítulo 12. Provérbios, capítulo 12, versículos 3 e 4, diz assim a palavra: o homem não se estabelece pela perversidade, mas a raiz dos justos não será removida. A mulher virtuosa é a coroa do seu marido, mas a que procede vergonhosamente é como podridão nos seus ossos. Uau! Que palavra forte. Vamos ver o que o Espírito tem a dizer à igreja. Oremos ao Senhor. Deus eterno, justo, vivo e verdadeiro, estamos cuidando de famílias, o bem maior que Deus nos deu. E esta noite vamos aprender sobre diálogo, vamos aprender sobre comunicação, vamos aprender como o homem não age perversamente, nem a mulher deixa de ser virtuosa. Como é que se vive de forma gloriosa e virtuosa a palavra dentro da família? Usa agora os meus lábios, a minha vida, para dar vida e sentimento a tudo o que for dito neste lugar, seja para a honra, o louvor e a glória de nosso Senhor e Salvador Jesus Cristo. E o povo de Deus diga amém.
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4: Meus amados irmãos, minha família, santos preciosos, meus filhinhos em Cristo, aqueles que são selo do meu apostolado. Meus amados, quando ouvimos uma mensagem bíblica, temos todos, começando pelo altar, de ter uma profunda humildade e uma rendição total ao Senhor Jesus Cristo. Quando ouvimos a palavra e a recebemos em nosso coração, temos que ter uma atitude de submissão incondicional, porque a palavra é de Deus. Então, lembrando sempre que Jesus é a majestade divina, é o nosso grande e único Senhor, é o Espírito dele que nos guia a toda a verdade. Então, quando você ouve uma palavra bíblica, tem que pensar desta forma: o Espírito Santo está me guiando a toda a verdade. Que a nossa consciência, então, esta noite, seja compungida pelo Espírito Santo, a fim de que todos nós abracemos estas misericórdias de Deus, que são o ensino e o alimento para as nossas vidas. A pregação legítima é o derramar da graça e da verdade. E é a graça e a verdade que leva ao conhecimento de Jesus, à perfeita varonilidade, à estatura da plenitude de Cristo. Assim, Paulo ensinou em Efésios 4:13, disse: até que todos, cheguemos à unidade da fé, concordemos todos da mesma forma, pleno conhecimento do Filho de Deus, é uma revelação, e disse: à perfeita varonilidade, nos tornemos como ele foi perfeito, varão perfeito, e à medida da estatura da plenitude. Este é o objetivo da mensagem, e é para isso que a mensagem tem no seu altar o centro da vida da igreja. Então, vamos aprender a cada dia a agir segundo a verdade, a sermos ouvintes e praticantes da palavra. Então, você sabe que por uma direção de Deus, estamos aprendendo como viver e ter um casamento satisfatório, um casamento realizado, um casamento feliz. E hoje nós vamos falar de duas coisas importantes: ouvir o companheiro e falar com o companheiro. Hoje nós vamos falar sobre comunicação e diálogo. E talvez você diga: mas apóstolo, por que que o senhor hoje está abordando esse assunto? Porque olha, amado, o problema número um do casamento é a quebra da comunicação. Problema número um. Não é droga, não é sexo, não é álcool. O problema número um do casamento é a quebra de comunicação. Você ouve constantemente a mulher dizer: mas você não me ouve. O marido diz: você não me dá atenção. O outro diz: não, mas você sabe o que eu penso. O outro diz: mas você não me responde. Você sabe, problema número um do casamento é a quebra da comunicação. Comunicação, diálogo, não é algo automático. Não é uma coisa que todo mundo tem por natureza. É uma habilidade. É algo que tem que ser desenvolvido. É algo que tem que ser aprendido. É algo que tem que ter interesse das partes. Se você tem interesse, você desenvolve, se você aprende, você acaba por se comunicar com o seu cônjuge. Provérbios 15:2 diz assim: a língua dos sábios, hein? Daquela pessoa que sabe se comunicar, que tem diálogo, diz: a língua dos sábios adorna o conhecimento, mas a boca dos insensatos derrama estultícia. Então, diz que quando a pessoa tem uma língua sábia, ela se comunica bem, ela tem conhecimento de Deus, ela quer ver a sua família vivendo o que a Bíblia Sagrada ensina. Mas se a boca é insensata, se não há diálogo, se não há comunicação, o que sai da boca é estutícia, é coisa errada, é afronta, é acusação. E nós que somos evangélicos, temos que falar e temos que aprender a ouvir. Existem cinco situações para isso que eu quero lhe ensinar esta noite. Número um, você deve escolher o momento e o tempo certo para falar. Você tem que ter, em segundo lugar, em mente o que que você quer falar. Você deve falar sempre das suas maiores necessidades. Você deve ouvir primeiro e falar depois. Você tem que ser positivo e não negativo. Você tem que ter sempre uma conclusão nos seus diálogos com seu marido e com a sua mulher, e você deve finalmente concluir os seus diálogos em paz. Vamos então ouvir o que Deus quer dizer a respeito disto, porque talvez alguém deva dizer ou possa pensar: mas apóstolo, isto é muito simples, mas ninguém faz. É muito simples, mas é profundo. Se você seguir o que estes próximos minutos lhe ensinarão, você vai ver garantidamente que você vai ter equilíbrio nas suas relações. você vai ter um casamento ajustado, harmônico. É isso que todos nós queremos ou não é? É isso que todos nós queremos. Então, primeiro, escolha o tempo certo para conversar sobre coisas. Olha, você pode conversar sobre finanças, sobre sexo, sobre relações, sobre filhos, mas você tem que saber o que disse Eclesiastes 8:6. Olha lá. Porque para todo propósito há tempo e modo. Porquanto é grande o mal que pesa sobre o homem. Diz que para tudo há um tempo e há um modo. E amada, aprenda o que eu lhe vou dizer, amado. Se você está cansado, se você está frustrado, não é um tempo para discutir coisas da família. Se você tem uma bomba para jogar, uma situação difícil, amado, se você não está bem, aquilo vai tomar uma proporção gigantesca. Então, acho que há um tempo e há um modo. Olha, não é na hora das refeições que devemos discutir os problemas da família. Não é na cama do casal que se devem trazer as dificuldades e fazer da cama do casal e do quarto do casal um campo de guerra. Então nós temos que aprender a escolher o tempo certo, porque há um tempo certo e um modo certo de se ter o diálogo e discutir os assuntos como evangélicos. Porque os outros não pensam nisso, bispo. Não pensam. Qualquer hora é hora. Segundo lugar, tenham sempre em mente o que você quer falar. Porque, amados, olha só. Se eu quero falar de finanças, se eu quero falar de sexo, se eu quero falar de filho, eu tenho que ter, pelo menos na minha mente e no meu coração, um roteiro do que eu quero falar. Porque Provérbios 16:23 diz assim, o coração do sábio é mestre de sua boca e aumenta a persuasão dos seus lábios. O coração do sábio é mestre da boca. Quer dizer que se você é sábio, sabe, a sua boca vai falar com sabedoria. Eu não posso começar a discutir uma questão de filho, depois passar para a questão de sexo, depois passar para a questão de dinheiro, depois os avós, os cunhados. Meu marido, isso é criar uma salada confusa nas relações. Escolha o tempo certo e a hora certa, porque há um tempo e modo para tudo. Se você está nervoso, cansado, frustrado, você não vai resolver nenhum problema. Mas tenha em mente o que você quer dizer. O sábio é mestre na sua boca. Pense antes de falar. Não jogue 300 assuntos para a mesa. Não comece como um juiz. Não coloque a mãe e o pai na conversa, porque normalmente as pessoas não sabem discutir os assuntos, não escolhem o tempo certo, não têm um perfil do que vão dizer, e às tantas vem um espírito de acusação e lá acaba por chegar o pai, a mãe, a sogra, e não tem nada a ver com você. O assunto é de família. Escolha o tempo certo, escolha a hora certa, pense naquilo que você quer falar. Terceiro lugar, fale sempre sobre as maiores necessidades. A maior necessidade que temos na minha casa, meu apóstolo, é falar sobre vida conjugal. É isso que você vai falar. Vida conjugal não tem nada a ver com pai, mãe, sogro, sogra, dinheiro. É vida. Então a maior necessidade é filho, são os filhos. Nós vamos falar sobre filhos. Efésios 4:29 diz, não saia da vossa boca nenhuma palavra torpe, e se unicamente, viu? Unicamente, aquilo que é necessário para edificar. E assim você transmite a graça ao seu marido e à sua esposa. Gente, nós somos de Deus. Não é possível termos lares afrontados por discussões de quem não sabe tratar de diálogo e comunicação. Não pode. Então eu escolho o tempo certo, a hora certa, eu tenho em mente o que eu quero falar, e eu vou falar somente aquilo que é a maior necessidade. Porque o que for de maior necessidade é que traz benefícios. É que traz satisfação, é que traz melhoras. Então você tem que saber o que, que eu vou falar para valorizar o que eu vou falar. Você sabe, há pessoas que não falam nada. E isso é o drama das famílias. Se você não fala nada, o seu lar não tem um diálogo, tem um monólogo. Normalmente ou é o homem que manda no monólogo ou é a mulher, mas é um monólogo. E a vida de um casal evangélico que quer ter sabedoria nas suas relações é um diálogo. Então, coisas atrativas, coisas valorosas, coisas construtivas, coisas que sejam de interesse dos dois e não do interesse de um. Então vamos pensar. É profundo? É. Simples? Demais. Mas é garantido. Escolha o tempo certo para discutir no modo certo. Não é na guerra, é no modo certo. Tenho um pensamento do que eu vou falar. Eu falo sobre as maiores necessidades. Quarto lugar, aqui está uma das fraquezas que todos nós temos. Ouça primeiro, fala depois. Porque as pessoas têm que saber que o diálogo, você quer ter diálogo, você tem que estar pronto para ouvir, para depois falar. Se você só quer falar, chama-se monólogo. Provérbios 18, 13 explica isso. Responder antes de ouvir é estultícia e vergonha. Primeiro eu tenho que ouvir. Então, se você não sabe o que a sua esposa pensa, nem sabe o que o seu marido pensa, você vai estabelecer o quê? Uma guerra dentro de casa. Então, muitos problemas acontecem com os casais que falam antes de ouvir. Tiago 1,19 tem uma palavra muito forte. Tiago diz assim: sabeis estas coisas, meus amados irmãos, todo homem, bota aqui mulher também, né? Todo homem, toda mulher, seja, primeiro, pronto para ouvir. E isto é nossa fraqueza, ninguém quer ouvir, todo mundo quer falar. Então, seja pronto para ouvir. Olha, quem lhe está ensinando isso é a palavra. Ouça, seja pronto para ouvir, tardio para falar e muito mais tardio para se irar. Porque quando a pessoa não ouve, a tendência é se irar imediatamente. Eu vou lhe dizer uma coisa, amado. Falo isso com muito respeito, com muito carinho. A coisa mais vergonhosa que existe é um lar de crentes evangélicos, de gritaria, iras e contendas. É muito vergonhoso. Muito vergonhoso. Eu sei que todo mundo diz, ah, mas todos passam. É verdade, todos passam. Não deveríamos passar. Ninguém deveria de passar. Porque se seguíssemos a Bíblia Sagrada, não haveria contendas. Diz assim, seja pronto para ouvir, seja tardio no falar, e tardio, pronto para ouvir, tardio no falar, e tardio para se irar. Quer dizer que Deus ainda deixa aí uma brecha, a pessoa tem direito de se irar, mas ela não tem direito de pecar com a sua ira. Então ouvir é algo muito difícil, não é natural. Nosso natural é falar, ouvir é muito difícil. Eu estou começando, no bom sentido carinhoso da palavra, mas estou começando a educar algumas pessoas que se relacionam comigo no telefone, que eu estou falando e a pessoa me atropela. E eu, calma, meu irmão, ainda não acabei de falar. E atropela eu, me mete na minha conversa. Ainda, eu, calma, calma, não é assim, aguarda, deixa eu falar. Porque a tendência do ser humano não é ouvir, é falar. E se você está conversando com uma pessoa e a pessoa te corta sistematicamente no telefone, você acaba por não ter diálogo. Você vai dizer, ah, porque o sol hoje a pessoa entra, está bonito. Peraí, mas quem está falando sou eu, agora é minha vez. Aguarda um pouco, deixe-me falar. Várias pessoas estão aprendendo comigo que eu tenho o direito de falar e tenho o direito de ouvir, obrigação de ouvir.

0: Mas para eu ouvir, eu também tenho o direito de falar. Não corte ninguém com questões de diálogo. Ouça. Porque olha, sabe o que que diz o velho pregador? Deus foi muito sábio. Ele nos deu duas orelhas e uma boca. É para ouvirmos mais e falarmos menos. Só que a nossa tendência... Olha, o homem diz que fala 7 mil palavras por dia. A mulher fala 14 mil. Barbaridade, tchê. Nem todas. Você é a pior. Todas. É estatística mundial. É estatística mundial. Agora, você sabe uma coisa? Os comunicadores dizem que numa conversa, frente a frente, duas pessoas, 7% são palavras, 43% é o tom de voz e 50% as expressões faciais e corporais. Às vezes uma pessoa, só com olhar e com um gesto, ela fala mais do que palavras. Então nós temos que ter cuidado, porque eu sempre digo assim, gente, nós somos evangélicos cristãos, nós não somos mundanos, nós temos uma regra de vida, um modus operandi, um modus vivendi. Então nós temos que saber que a língua é fogo e às vezes um gesto de rosto, um olhar, mãos que se cruzam, atitudes, sabe, aquela, isto tudo fala mais do que palavras. Então nós temos que saber, prontos para ouvir, tardios para falar, tardios para cirar. Quinto lugar, vamos aprender à luz da Bíblia a ser positivo e não destrutivo nos nossos diálogos. Porque há casais que só falam coisas negativas. Só falam coisas com defeito. Só falam e o seu lar parece o apocalipse. Nós temos uma senhora, há muito tempo eu não a vejo aqui no coral. O nome de brincadeira dela entre nós aqui na igreja era Apocalipse Now. Porque um telefonema dessa senhora era o mundo que estava terminando. Era o espírito que... Era tão negativa, que os quatro maridos que ela teve fugiram de casa, meu. Ela não sabe onde está nenhum deles até hoje. Estão escondidos em alguma reserva de caça aí, dizendo, não. Porque tudo era apocalipse, não, aquela guerra do apocalipse. E a Bíblia deixa claro que nós não podemos agir desta forma. Você pode ser otimista, você é da fé. Você sabe, em meio de um diálogo é possível nós entendermos que podemos extrair até positivismo de alguma coisa negativa. Provérbios 16, 21 diz isso, olha lá. O sábio de coração é chamado de prudente. Agora veja a dificuldade. A doçura no falar aumenta o... Sabe? Doçura. Doçura no falar. Olha, você sabe isso aqui? É fraqueza do ser humano. Mas poucas pessoas vão para um diálogo com o coração sábio, prudente e doçura no falar.
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13: Olá, querido, é muito bom estarmos junto com você, com o programa da Comunidade da Zona Sul. Com certeza a tua vida vai ser tocada, Deus vai falar com você. Deus tem uma palavra muito especial hoje para você. Abra seu coração, porque realmente o Senhor há de mover na tua vida. Não importa o teu passado ficou para trás, olha para frente, Jesus tem um futuro dinâmico para a tua vida, ok? Teu passado não profetiza o teu futuro. Quem profetiza o teu futuro é a vitória da cruz, a vitória de Jesus. Fique ligado conosco, porque o programa está só começando.

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1: Queridos, o versículo 32 diz: subindo ambos para o barco, cessou o vento. Tudo o que acontece nesse texto, de milagres, de sinais, prodígios, aconteceu antes do vento cessar. Tem gente que só quer vento cessado, parado, acabou. Não quer problema, não quer dificuldade. Tudo o que acontece nesse texto, de milagre, prodígios, sinais, aconteceu antes do vento cessar. Quando cessou o vento, não aconteceu mais nada e tudo voltou ao normal. Esse texto é maravilhoso, é poderoso, porque nesse texto, irmãos, tudo o que acontece, acontece quando o vento está presente. Tudo acontece porque o vento está presente. Se o vento não estivesse presente, ia ficar sem graça. A riqueza do texto, os prodígios que acontecem ali, através de Jesus e de Pedro, acontecem porque teve este vento. Em outras palavras, foi na tempestade que o milagre apareceu, aconteceu. Foi exatamente porque teve vendaval, vento soprando contrário, que houve sinais, prodígios, maravilha, milagre. Por que que a gente sempre quer fugir dos problemas? Por que que sempre a tendência do ser humano é não passar por aquilo? É ver o problema e querer se esquivar do problema? É ver a situação e querer fugir dela, se poupar, se proteger? Nós precisamos ter discernimento. Nós precisamos cada dia mais entender que muitas vezes a situação que está vindo é uma oportunidade para nós passarmos por aquele vendaval e sairmos do outro lado cheio de experiências extraordinárias na nossa vida. Aprendemos aqui que com Jesus você tira proveito de qualquer situação. Quando Jesus está conosco, nós tiramos proveito de momentos difíceis da nossa vida. Quem disse que momentos difíceis vêm para nos deixar piores? Não! Momentos difíceis com Jesus é uma bênção. Querer fugir de situações problemáticas, eu não estou falando de situações que nós provocamos, falta de caráter, por exemplo, má administração, erros nossos, aí são provocados situações por causa de nós. Não estou falando disso. Eu estou falando de situações que aparecem na nossa vida que nós não entendemos o porquê. Por que que nós temos que passar por isso? Por que que está acontecendo isso? Nós temos que ter discernimento que se Jesus está conosco numa situação difícil, nós vamos tirar proveito dela. Qualquer situação difícil, problemática que você passe com Jesus, você vai tirar proveito dela. Tem pessoas que têm maturidade, têm palavra, têm firmeza, têm coragem, têm uma fé assim grande. E alguém olha e pensa que aquilo acontece do dia para a noite. Tem dom espiritual, tem autoridade para enfrentar o diabo. E alguém pensa, ah, que ele é mais dotado, é que vem alguma coisa sobre ele. Não! São homens e mulheres que passaram pelo vento, pela tempestade, não fugiram dela, porque sabiam que o Senhor os encontraria no meio dela. Aleluia! Esta tempestade não era para matar os discípulos, essa tempestade não era para afogá-los, não. Tanto que Jesus encontra com eles no meio da tempestade. Jesus não iria deixá-los só, jogado para um lado e para o outro, não. O que que nós precisamos então? Nós precisamos confiar mais que Deus tem o controle da nossa vida. Precisamos crer nisso, precisamos entender que o Senhor nos ama e está conosco o tempo todo. O que é esse vento? Espiritualmente falando, vento são forças invisíveis. Nós enfrentamos forças espirituais invisíveis. E o crente que não dá trela para isso, não liga para isso, o crente que não está se importando ou não vê isso, está enganado. Porque nós precisamos entender isso. Forças espirituais invisíveis que tornam-se visíveis. O vento é uma força invisível, mas você vê a força dele nas coisas que se mexem. A árvore, qualquer coisa, você sabe que é a força do vento. A força espiritual é a mesma coisa. É invisível, mas você vai ver estrago que faz. Imagina comigo agora. O diabo, ele lança alguma coisa para tentar te ofuscar, te deprimir, te derrotar. E ele consegue. Então aquilo para ele é bom. Ele consegue qualquer perturbaçãozinha, qualquer vento que ele jogue para você, você já está descontrolado, já está sem fé, já está murmurando. Tudo bem. Agora, imagina um outro tipo de gente. Que o diabo joga um vento e a pessoa faz algo dentro daquele vendaval, confiando em Deus, crendo no Senhor e começa a mover em Deus. O diabo vai pensar duas vezes. Mandar vento para esse sujeito é pior. Que parece que ele fica mais forte. Botar problema para esse cara, a gente tem que ver uma outra maneira, porque problema para ele é pior. E quanto maior o problema, mais forte o sujeito fica. Quanto pior a gente joga, quanto mais coisa a gente joga para ele, mais ele confia, mais ele clama, mais ele tem fé. Tem que ser assim. As pessoas estão desistindo com facilidade, irmãos. Ser crente em Jesus não é ser covarde, medíocre. Não. Fé e coragem andam juntos. Fé é um posicionamento de enfrentar, de crer, de ir mais longe. Não temer. É essa igreja que o Senhor está levantando no mundo inteiro. Não é blá, blá, blá. Não é historinha. É uma igreja que vai envergar o inferno nesse tempo. Eu faço parte dela, você faz parte dela. Você que está em casa, você faz parte dela também. Glória a Deus, irmãos. A outra coisa que aprendemos aqui é que cessou o vento. Sim. Cessou também a oportunidade de ter experiências de um grande mover de Deus. Não tenha medo de, no meio da tua provação, no meio dos teus problemas, dificuldades, você crer para uma vitória lá dentro. Não tenha medo. Aí vai piorar, e vai acrescentar, acrescenta nada, piora nada. Você vai ficar ali, naquele problema, o tempo certo que Deus quer. Mas quando você sair, a sua experiência é diferente. Nós não precisamos esperar a tempestade passar para termos grandes experiências dentro dela. Não precisamos esperar a tempestade passar para a gente entrar num mover novo de Deus. Às vezes é no meio de uma tempestade violenta que você experimenta do maior mover de Deus na sua vida. Tua tempestade pode te levar a frutificar com Jesus. O vento cessou. Tem vitória, tem milagre, tem prodígio, tem maravilha no meio da situação que você está passando. Tem vitória nesse problema. Tem vitória nessa situação. Se o Senhor está no meio, tem sempre vitória em qualquer situação. Toda força espiritual contra a tua vida não vai parar em você, vai passar por você. Não vai te derrubar, vai passar por você. Não vai fazer você cair e prostrar, vai passar por você. O Espírito do Senhor está aqui, o Espírito Santo está nesse lugar. O Senhor vai operar na tua vida, vai te fortalecer, vai te erguer para um tempo maravilhoso, bem no meio da tua dificuldade. O diabo, as trevas, Satanás vai se surpreender que é no meio daquilo que ele fez contra você que você vai se levantar. Levantar bem alto pela força do nome de Jesus Cristo que está na tua vida. Aleluia!
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0: sua fé nesta noite, início de madrugada, eu já convido você para estar em um de nossos cultos adorando a Deus, porque certamente Deus falará ainda mais ao seu coração. Fique aí com essa chamada toda especial. Rio de Janeiro, o seu lugar é aqui.
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2: Olá, você do Rio de Janeiro. O pastor Luciano Costa e a pastora Ana Costa convidam você e toda a sua família para estarem em um de nossos cultos. 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
4: Provérbio 16, verso 1. Do homem, ou seja, cabe ao homem, do homem é cabe ao homem, do homem são as preparações do coração, mas do Senhor a resposta da boca ou da língua, algumas traduções. Ao longo da minha jornada ministerial, sobretudo com o advento das redes sociais, vejo, contemplo, observo muitas pessoas, não poucas, muitas, reclamando da vida, reclamando de tudo e de todos, desde a chuva que não vai embora, procure-se o sol, né? É quando tá sol, cadê a chuva? Nada tá bom pro planeta, para as pessoas. Então, reclamações desde a chuva contínua até o dinheiro no bolso, da doença até o casamento, do preço alto no supermercado até o Supremo Tribunal Federal. Hoje à tarde. Enfim, ovelhas, coisa que o ser humano ama, reclamar. Só que existem reclamações que não muda em nada, quando não pioram. A maioria das reclamações só pioram o quadro reclamado. E reclamar é bom, dá uma sensação de desabafo, mas não resolve. Então, ovelha querida, é melhor reclamar do que mudar, transformar, se posicionar. Só que isso não muda a nossa vida. Não muda. Então, hoje, eu falo ao rebanho, a Prisca PV, e você, ovelha ouvinte do Clamor da Meia-Noite. E falaria a você online, que se tivesse sendo gravado, não está. Não adianta reclamar. Nós precisamos reagir, se posicionar. E dentre alguns posicionamentos, eu vou falar hoje de um mega posicionamento. Qual, meu pastor? Coloque, ponha a sua vida nas mãos de Deus. Que Deus, meu pastor? Na Índia temos cerca de 400 deuses. Já disse isso em algumas mensagens. O nome de Deus de fato não é Deus. Inclusive, você vê na Bíblia várias palavras escrito Deus com D minúsculo. E o Deus nosso com D maiúsculo. Porque Deus é tudo aquilo que você endeusa. Tudo que você endeusar é um Deus. A vaca chega a ser um Deus na Índia. Eu posso endeusar esse celular. Posso endeusar essa garrafa. Ela ser minha deusa. Eu posso endeusar. Então, qual é a diferença então, meu pastor, de deuses? O meu Deus é o Deus da Bíblia Sagrada. O seu Deus não é um Deus com D minúsculo e nem um Deus aleatório, como todos chamam. Em qualquer religião vai ter um Deus. Aprenda isso. Em qualquer religião vai existir um Deus. Só que o seu e o meu, o nosso Deus, é o Deus da Bíblia. É o Deus que é chamado de Alfa e Ômega.

0: princípio e o fim, o começo e o derradeiro. Deus, o nosso Deus, é desde o do Gênesis, e disse Deus: haja luz, até o arrebatamento, até o fim do mundo, até o juízo final, até o apocalipse. Esse é o nosso Deus. Então, partindo do seguinte: a minha vida está nas mãos de Deus. Qual Deus? O Deus da Bíblia, o Deus criador do céu, da terra e do mar, o Deus que tudo pode. Então isso já é bom sinal. Quem pode levantar a mão e falar: obrigado, Senhor, porque a minha vida está nas mãos de um Deus todo poderoso. O Deus é o Shaddai. Agora, a vida, o tema da mensagem, a minha vida nas mãos de Deus. A vida de quem? É minha. Eu ponho a minha vida nas mãos de quem eu quiser. Eu sou livre. Quem é livre aí, diga aleluia. Você é livre. O problema é quando a pessoa reclama. A pessoa é livre para escolher o seu Deus, a vida dela está terrível e ela reclama. Por que não põe a vida na mão do Deus verdadeiro? Deus trino. Qual Deus trino? É o Deus Pai, Deus Filho e Deus Espírito Santo. Eu amo a minha vida. Eu amo viver. Como que eu vou depositar confiança da minha vida em um Deus que eu não conheço? Para eu depositar minha vida na mão de Deus, eu preciso conhecê-lo. Por isso que tem pessoas que não têm confiança em Deus. Não depositam a sua vida em Deus, porque não conhecem a Deus. E o que conhecem de Deus é falado, é aleatório, é tradição romana, sendo aqui no Brasil. Mas quando você, João 3, nasce da água e do Espírito, como Jesus disse para Nicodemos: Nicodemos, é necessário nascer de novo. E ele faz: mestre, como poderei eu, homem já adulto, voltar ao útero da minha mãe? Jesus: não, Nicodemos, se faz necessário é nascer da água e do Espírito. Da glória a Deus, ovelha. Para nascer de novo, tem que nascer da água e do Espírito. Lembrando que para nascer tem que morrer. Problema de muita gente. Problema dessa geração. Problema de muitas pessoas. Muitos pseudo-crentes que querem uma vida nova sendo um homem velho. Não querem morrer para nascer de novo. Ovelha, aprenda isso. Se você não nascer de novo, você não vai permanecer. Porque as lutas, os problemas, as adversidades, o diabo e a tua carne não vai deixar. Mas se tu morrer, mortificar essa carne, você vai nascer de novo da água do Espírito. E quem vai conduzir a tua vida agora será o Espírito Santo. Diante de um corpo vazio, um corpo morto, vai ser vivificado. João 17, ele vivifica pela palavra. É a palavra que vivifica o crente. Provérbio de Salomão 16, o número, que é um livro poético. Número 1, do homem são as preparações, plural, projetos, arquitetar, agendar, planejar. Eu já fui convidado para um evento, um grande evento. Não vou falar o evento porque eu quero falar a data. Se eu falar a data com o evento, vai quase revelar. Mas eu fui convidado para um grande evento que será divulgado em breve, no dia 20 de novembro de 2027. Quem está ouvindo? Já fui agendado para esse evento tão célebre de uma família de ovelha. Dia 20, sábado de novembro de 2027. Se eu vou estar vivo, não sei. Se ele vai estar vivo, também não sabe. Se Jesus voltou nesse até lá, não sabemos. Digo amém. Mas cabe a nós projetarmos, agendarmos, arquitetarmos, planejarmos. desejarmos. Mas cabe a nós também orarmos e nos colocarmos à disposição de Deus, porque a última palavra é dele. Se assim será, se será dessa forma, será desse jeito. Quem está ouvindo, ovelha? Então fique à vontade, sonhar, projetar, arquitetar, se agendar, mas no final fala: Senhor, tudo isso que eu estou falando, estou planejando, estou desejando, seja segundo a tua vontade e não a minha. Isso é ser ovelha puro sangue. É colocar tudo nas mãos do Todo-Poderoso e falar: Senhor, que assim seja segundo o teu querer. Não é assim a oração do Pai Nosso? Seja feito a sua vontade, tanto no céu como na terra. Nós queremos a vontade dele, sim ou não? Então, quando ele fizer a vontade dele, não se irrite, não fique triste, não blasfeme, só aceita, pede graça para manter-se naquele processo e seguir. É Deus trabalhando, é Deus agindo, é Deus movendo.
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0: Soberano Deus e eterno Pai, Pai de nosso Senhor e Salvador Jesus Cristo, uma vez mais em oração estamos em tua presença, no clamor da minha noite, crendo, ó Pai, no Deus do impossível, o Deus que faz, um Deus que é, e a esta ovelha, a este ouvinte que comigo está agora orando, clamando, Senhor, eu tenho a certeza, meu Pai, que o Senhor Deus onipresente, o Senhor está aqui nesse estúdio, como também nesta pessoa, nas mais simples vielas, barraco de madeira, até as mansões e coberturas da Zona Sul. Há poder no teu nome. Eu apresento esta alma, Senhor, que carece da tua graça, do teu poder, da tua libertação. Espírito Santo, fala, meu Deus, de forma sobremaneira, convence do pecado, transforma essa vida e dá, Senhor, uma nova chance a esta pessoa. Eu oro, meu Pai, colocando o Rio de Janeiro em tuas mãos, a nossa cidade, o nosso estado, a nossa nação, as autoridades constituídas, Pai, em tuas mãos está a nossa vida. Obrigado, Deus, porque eu já creio que o Senhor já está respondendo, estendendo a tua mão nos cárceres, nos presídios, estendendo a tua mão nos hospitais, nos leprosários. Ah, é, Senhor, liberta, Senhor, cura, meu Pai, transforma a história dessa pessoa. E assim, Pai, eu oro, crendo na vitória, te agradecendo em nome de Jesus. Amém e amém, Senhor Jesus. Glória a Deus, ouvintes. Deus seja exaltado na tua vida e na tua família. Deus te abençoe e te guarde, em nome de Jesus. Você está ouvindo o Clamor da Meia Noite, um programa da Igreja Evangélica Palavra Viva, diariamente aqui com todos vocês, levando uma palavra de fé, uma palavra de vitória ao seu coração. Nossa hora já está estourado. Você pode nos achar no YouTube, no Instagram, no Facebook, Luciano Costa. Eu aguardo vocês lá também. Um abraço, até amanhã no mesmo horário. Deus abençoe a todos. Um grande abraço. Fiquem com Deus. Fiquem na paz.
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1: Boa noite, Igreja Cristo Vivo do Rio de Janeiro. Boa noite, povo de Deus, amada do Senhor, eleitos segundo a presciência daquele que vive e reina para todo sempre. Sejam bem-vindos a esta noite apostólica, profética. Sejam bem-vindos à casa do Pai. De todo o meu coração, eu estendo a minha destra de amor a todos aqui de forma presencial. Estendo também a destra de amor àqueles que à distância estão cultuando o verdadeiro Deus, Jesus Cristo, através das mídias sociais, do satélite, da internet, do Facebook. Enfim, você que faz parte, você que pertence a este ministério, mesmo estando à distância. Alegria do meu coração de poder estar nesse altar, absolutamente lúcido, rígido, firme e com a firmeza da graça de Deus. Eu vos dou as boas-vindas e a minha gratidão de todo o meu coração, dizendo graça, paz, misericórdia e amor, os sejam multiplicados da parte de Jesus, e o povo de Deus diga amém, amém e amém. Muito obrigado, meu amado. Graças a Deus. Deus seja louvado. Que bom estarmos de volta. Esta é uma noite dedicada ao apostolado. Vamos continuar estudando a Bíblia Sagrada. Temos um chamado de crescimento. A Bíblia diz, antes de tudo, crescei na graça e no conhecimento de Jesus. Daqui a pouco, o apóstolo vai dar continuidade aos estudos. Quero lhe falar da nossa literatura da igreja. Estou anunciando já há uma semana este livro sobre guerra espiritual, sobre a armadura de Deus. Quero também lhe falar sobre uma revelação muito importante. Jesus, nos dias da sua carne, era o véu. E a nossa bispa, com este livro que tem sido um best-seller da igreja, O Cristal Blindado, dedicado à mulher Shail, aquelas que querem viver a plenitude de Deus na sua vida como servas do Senhor.
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1: A graça de Deus veio para criar um pacto melhor e superior. Logo, nós temos que ensinar a igreja tradicional a apostatar, a se afastar de Moisés. Nós não somos judeus. Paulo disse a Pedro, como é que Pedro, sendo tu um judeu, vives como gentio e obrigas os gentios a viverem como judeus? É o que a igreja tradicional faz. Quando deveriam de viver um pacto melhor e superior, estão obrigando os gentios a viverem como judeus. Você não vê hoje pastores com kipá na cabeça, com o chalezinho do judeu? Eles fazem
6: grandes caravanas vão para o Muro das Lamentações. Amado, isso tudo é judaísmo. Nós não temos parte nisso. Deus quer ser adorado em espírito e em verdade. O Muro das Lamentações, a Via Crucis, o Rio Jordão, não podem mais fazer parte da vida de uma pessoa que tem que entender que tem que apostatar, tem que se afastar, tem que romper. Nós não podemos circuncidar os filhos. Então, como os evangélicos não circuncidam os filhos, o que é que fazem com os filhos? Batizam nas águas. Porque dizem, Jesus é um tremendo mentiroso, o sacrifício dele não fez nada, o sangue não obteve eterna redenção, então nós vamos levar você lá na Barra da Tijuca, tem uma lagoa na península que cheira a enxofre, e é lá que os demônios ficam enterrados e os pecados são destruídos. Isso é uma mentira, isso merecia. Por isso é que os consultórios dos meus colegas psicanalistas e psicólogos estão abarrotados de cristãos que jejumam, que pagam preço, que sacrificam e pagam, e mais uma vigília, e mais um jejum, e eles começam a perceber que isso tudo não serve. Tem que apostatar de Moisés, não pode deixar os filhos circuncidarem nem andar segundo os costumes da lei. Sábado, dia de festa, comida, cerimônia, rito, sacrifício. Não, não, não. Nós temos que apostatar de tudo isso. Atos 18, 13 disse assim, este homem, estamos ainda falando de Paulo, que ele diz, eu, Paulo, ele está se apresentando. Este homem persuade os homens a adorar a Deus de modo contrário à lei. Exatamente o que nós fazemos. De modo contrário à lei. A lei manda sacrificar, a lei manda pagar o preço, a lei manda batizar, a lei manda vigiliar, a lei manda fazer cerimônias, abluções. Ele diz, não, nós, gentios, temos que adorar a Deus de modo contrário à lei. Então a lei adora pondo quipá, indo para o Muro das Lamentações, andando na Via Crucis, indo ao túmulo de Jesus, subindo o monte não sei de quê, indo às oliveiras, indo... Isso tudo é muito... O Monte Sinai, isso não é para nós. Historicamente, um passeio é maravilhoso. Mas espiritualmente, nós somos chamados a adorar a Deus do modo contrário à lei. Por isso é que o líder desta igreja não usa um quipá. Por isso eu não tenho um chalezinho de adorador. Porque eu sou de origem gentílica, você é de origem gentílica. Nós adoramos a Deus do modo contrário a Moisés. Moisés não matava animais, Moisés não queimava incenso. Nós não temos nada com isso. Eles guardavam o sábado. Nós não temos luas, dias de festa, comidas, bebidas. Não toque isso, não toque aquilo outro. Isso não é para nós. O justo viverá por fé. Atos 22, 22 disse, ouviram até essa palavra e então gritaram dizendo, tira tal homem da terra porque não convém que ele viva. Veja, os judeus quando viram a pregação contrária à lei e não entenderam que a mensagem de Paulo era para os gentios, olha o que, que eles pediram, mata! Eu entendo porque que 5 táxis pararam aqui na igreja, cheio de irmãozinhos de uma denominação, e depois quando eu cheguei na Taquara, levei mais de 100 tiros no carro, mano. Porque eles diziam lá, tira esse homem da terra, não convém que ele viva, porque ele está mostrando um caminho da verdade e nós não vamos poder mentir mais ao povo. Não vamos mais fazer massa de manobra com o povo. E milhares de pessoas no Brasil e no mundo foram libertas, estão sendo libertas por causa desse ministério. Atos 23, 12 diz, quando amanheceu, os judeus se reuniram e sob anátema, olha os judeus sob anátema, sob maldição, eles disseram, vamos jurar que não vamos comer, vamos jejuar, não vamos comer, não vamos beber, até que matem Paulo. Você está entendendo o que é o judaísmo? O que é a lei de condenação e morte? Ninguém foi fazer jejum para que matassem Paulo. Onde está o cristianismo? Isso não é cristianismo. Cada um tem direito de contar a história como quiser, ou como queira. Agora dizer, tire esse homem, não pode estar vivo. Vamos jejuar, não vamos comer nem beber. Você vê para que serve o jejum? Eu conheço muita gente que jejua para fazer cair um pastor. Tem um grupo de irmãos jejuando aqui, para aquela irmã cair, para aquele irmão cair. Eu já fui fruto de reuniões de jejum para eu cair. Aliás, era o sonho de Satanás é que eu caísse, amado. E um dia um rapaz veio dizer, eu participo de uma reunião, nós estamos jejuando para você cair, amado. Are you sure? Verdade. Isso não é cristianismo, isso é uma mistura, uma mescla de demônio com sei lá o que, orixá, com macumba, como, né? Então, você tem que estar atento para o que o anjo de Deus lhe ensina. Nós temos que adorar a Deus de forma contrária. Vamos ver mais como é que era a vida de Paulo, Atos 28, 22 e 28. Contudo, gostaríamos de ouvir o que pensas, porque na verdade é corrente a respeito desta seita que por toda a parte é impugnada. Veja, nossos bispos, nossos pastores, é muito difícil pregar a graça aqui no Nordeste, que todo mundo aqui é ligado a legalismo, né? Idolatria. E quando nós chegamos e promovemos a graça, diz que eles impugnam, né? O povo impugna, é contra a verdade, porque a verdade liberta e a mentira escraviza. Então é muito difícil pregar a graça. Não é difícil pregar a graça, eu estou aqui há 40 anos, há 30 e poucos anos pregando a graça. Agora, você tem que ter estrutura, músculos, para aguentar a vida que eu e minha esposa, nossa família leva, mano. Eu vou lhe dizer, mais de 2/3 da nossa vida tem sido na base da guerra, mano. É que eu não alvoroço as pessoas contando essas coisas, mas de vez em quando você tem que saber. Agora, eu também sou um prisioneiro de Cristo, amado. Eu acredito que Deus me enviou do céu como um anjo e me revestiu de carne para que eu faça a vontade dele nesta questão de libertar as pessoas. Agora, que me chamam de peste, que me chamam de isso, me chamam, me atacam. Eu já não contei aqui no outro dia, eu contei aqui na reunião dos funcionários. Um dia eu falei assim, vou ver o que falam de mim na internet. Meu amado, eu me assustei comigo. Eu me assustei, bispo. Eu disse, isso sou eu. Nem eu sabia quem era eu, amado. Mas nego conta cada história a meu respeito, que se fosse verdade. Olha, se desse uma, se a milésima parte fosse aquilo, eu era um monstro aqui. Uma peste. Então, isto é uma. Eu nasci para me sentir totalmente de Deus e não tem outro foco na vida. Versículo 28, ele disse: tomai, pois, conhecimento de que esta salvação de Deus foi enviada aos gentios. E Paulo disse: como é para os gentios, eles ouvirão. Pode chamar de peste, pode fazer jejum para matar, podem ameaçar, mas os gentios vão ouvir. Então Paulo ensinava Jesus, ensinava que Jesus abolira a lei, os mandamentos da carne, e que agora estava sendo estabelecido um novo pacto de melhores e superiores para mim. Então, meu amado, não tenha medo. Tudo que eu lhe mostro aqui, eu mostro com a Bíblia. A Bíblia está na tua mão. Nós passamos aqui num telão chinês maravilhoso, última tecnologia que existe, para você guardar, para você poder ler rápido. Então, não tenha medo de conhecer a verdade. Porque estão aí centenas de ministérios, amado. Não tem nem voz ativa neste país, amado.
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6: Eu queria abrir agora aqui um parênteses para dizer, assim como a salvação os gentios ouvirão, nós temos que ter uma posição pública contra algumas situações que estão aí no nosso país, amado. Olha, a Netflix criou um filme feito por dois pirralhos brasileiros. Chamaram Jesus de gay, meu amado. Maria de maconheira, disseram que havia um demônio tendo relações. Uma coisa horrível, horrível. Eu e a minha esposa tomamos uma atitude. Quando nós recebemos essa notícia, cancelamos imediatamente a Netflix. Cancelou, não entra mais na nossa casa. 4 milhões de pessoas assinantes da Netflix cancelaram nos Estados Unidos. Houve um abaixo assinado aqui no Brasil, 1.600.000 assinaram isso. Mas as igrejas estão caladas. Tentaram humilhar o nosso Deus, amado. nossa fé. E depois querem respeito. E depois dizem que é liberdade, que as pessoas chamam de ser liberdade. Amado, liberdade é respeito ao próximo, amado. Então, duas pessoas, amado, que já a maldição de Deus certamente recairá sobre ele, humilharam. Eu queria ver essa gente fazendo um filme dessa natureza com Maomé. Eu queria. Eu queria ver alguém dizer que Maomé era homossexual, tinha relações com o demônio. Eu queria ver esse filme. Porque eles tentaram em Paris humilhar os muçulmanos e eles foram lá e quebraram o jornal todo. Só que nós, não, mas apóstolo, temos que ter calma, o senhor está agitado. Eu agitado? Estou indignado. É diferente de ver que dinheiro público vai para se fazer um filme que depois humilha a nossa fé e o nosso Senhor Jesus Cristo. Eu sou um prisioneiro dele, eu sou um escravo de Cristo. Eu tenho um chamado apostólico e profético para dizer às pessoas... Afaste-se de Moisés, mas dizer às pessoas, abra o olho com este mundo não presta, é corrupto, é uma geração perversa, amado. A maioria das igrejas estão quietinhas, e até a esposa do pastor tirando fotografia nua entre dois homossexuais. Vocês têm que nos respeitar, é assim mesmo, isso aqui é uma... Amado, igreja é igreja, peraí, igreja é igreja, não tem nada a ver com isso. Agora, esse filme da Netflix, amado, amado, Deus existe e com ele não se zomba, amado. Vou lhe dizer uma coisa, tem que haver justiça neste país contra essa situação. Tem que haver. Porque se você, crente, pegar uma guitarrazinha e for aqui para a Praça Seca e fizer um cultinho lá, vai vir o guarda municipal, vai te prender e vai te multar. Mas aí a turma fala o que quiser. Não, a próxima vez nós vamos pegar mais pesado, disse um deles, amado. Eu não aceito isso. Eu não aceito que humilhem a fé de ninguém. Então nós temos que ter esta ousadia de lutar pela fé evangélica e batalhar sim pelas verdades de Deus, porque esta ousadia chegou à minha vida. Eu acredito que os gentios hão de ouvir a palavra da graça de Deus no mundo inteiro, amado. Eu abracei com a mesma ousadia de Paulo. Eu não tenho meios termos. A causa gentílica é a minha causa, é a nossa causa. Então, eu também sofro pelas mesmas verdades que Paulo sofria. E eu vou lhe dizer uma coisa, isto é um privilégio para mim, sofrer por causa de Cristo. É um privilégio. Tem pessoas que sofrem por causa do Flamengo, do Vasco, do não sei o quê, do clube, do sindicato, do partido político. Eu sofro pela causa de Cristo, amado. Cristo em mim, a esperança da glória. Então, Paulo diz em Efésios 3:2, depois que ele se apresentou mais uma vez, mostrou seu cartão de visita, diz, eu sou um prisioneiro pelo amor dos gentios, e ele disse, você tem ouvido a respeito da dispensação da graça de Deus, a mim confiada para vocês gentios? Então, o que é que a igreja tem que fazer? Pregar a graça de Deus que foi confiada a Paulo para a igreja gentílica. Pastor, mas não era bom o senhor fazer aqui um culto de programação neurolinguística? O senhor podia criar aqui alguma coisa, mas para quê, meu amado? Criar o quê? O mundo já cria isso tudo. Já tem muito congresso disso aí, de programação, de autoajuda. Já tem muita gente ganhando dinheiro com isso. Nós temos fome de almas. Eu quero ver pessoas entenderem estas verdades. Diz que a dispensação da graça foi confiada a Paulo para vós outros gentios. Versículo 7, ele diz, do qual foi constituído ministro, conforme o dom da graça de Deus, a mim concedida, segundo a força operante do seu poder. Então Paulo disse, olha, a graça de Deus é uma força operante, é uma dispensação. A graça de Deus foi confiada com o objetivo de salvar os gentios, e ele diz, todos os gentios ouvirão. Ele era um ministro, tinha o dom da graça que lhe fora concedido. Por isso é que nós temos este ministério e o abraçamos desde 1989, amado. Eu me recordo como foi uma luta quando eu tive que tirar Moisés da igreja. Porque nós tínhamos o sábado de consagração, tínhamos sexta-feira de vigília, tínhamos óleo, tínhamos isso, tínhamos aquilo. Amado, pegar isso tudo e apostatar, eu me recordo na época, umas 300 pessoas foram embora da igreja. Eu preciso do óleo, eu preciso da vigília, eu preciso da corrente de oração. Precisavam de tudo menos de Jesus. Nós precisamos de Jesus. Então ele diz em Efésios 3:3: pois segundo uma revelação que me foi dada conhecer o mistério, conforme escrevi há pouco, diz que foi uma revelação. Paulo não pregava por intuição. Paulo não pregava porque ele teve um pesadelo. Paulo, se sabe, ele vinha do Sinédrio, ele vinha do Supremo Tribunal. Ele era um homem que se avantajava a todos. Ele era um hebreu dos hebreus, ele era um cidadão romano. Era uma pessoa que se avantajava aos da lei, dos costumes da lei. Ele era da sinagoga. Mas Deus tinha um plano para a vida dele. Igual a história de cada um de nós. Eu era da Igreja Católica. Eu era sacristão, eu ajudava a missa. Eu andava nas procissões com andor, eu me confessava. Eu tinha um vínculo profundo com a Igreja Romana, mas eu não conhecia Deus. Então, também esta revelação chegou à minha vida. E ele diz no versículo 4... pelo que quando ledes, podeis compreender o meu discernimento no mistério de Cristo. Então a grande palavra que hoje nós vamos estudar nesses 15 minutos finais, é esta questão do mistério, mistério de Cristo. No versículo 3 ele diz, pois segundo uma revelação foi dado a conhecer o mistério. Versículo 4 diz, o mistério de Cristo. Versículo 9 diz, manifestar qual seja a dispensação do mistério desde os séculos oculto. Então há uma palavra muito importante que você tem que conhecer esta manhã. A palavra mistério. Uma palavra chave. Quem é cristão tem que entender a respeito da palavra mistério. Mistério significa alguma coisa que esteve oculto, ou está oculto, secreta, enigmática, inexplicável e incompreensível pela mente humana, pela lógica, pelo raciocínio humano. É mistério. Mas essa palavra mistério veio do grego mysterion. Diz que este mistério foi revelado. As verdades que a mente humana não podia conhecer porque estavam ocultas, o que que Deus fez? Deus revelou. Por isso agora a igreja, e neste caso específico, a Igreja Evangélica Cristo Vive, os seus ramos aí, os seus braços pelo mundo todo, já entende e compreende abertamente esta verdade que esteve oculta. A graça de Deus já nos foi o quê? Desvendada. Já recebemos a revelação, a mesma revelação que Paulo recebeu. Agora não é mais mysterion, agora já foi o quê? Revelado. E diz o versículo 5, o qual em outras gerações não foi dado a conhecer aos filhos dos homens, como agora foi revelado aos seus santos apóstolos e profetas. Então ele diz que antes de Paulo, ninguém conheceu estas verdades. Era a lei, era o ministério de condenação. Vocês se lembram como é que o profeta diz? A alma que pecar, essa morrerá. Hoje os crentes vivem dizendo isto. Até aqui me ajudou o Senhor. Não sabem do que será o futuro. Não têm fé, não acreditam. A alma que pecar morrerá. Só que Cristo se fez pecado, carregou o pecado, a maldição, a dor e o castigo, e encravou na cruz para que nós fôssemos feitos o quê? Justiça. Logo Deus não te olha como pecador. Este é um mistério. Me foi dado a conhecer. Olha, em outro... Deixa ainda. Em outras gerações não foi dado a conhecer. Por isso é que Jesus disse, eu tenho outras ovelhas. Eu tenho mais para vos revelar. Jesus disse, mas vós não o suportaríeis agora. Isso era para Paulo. Foi Paulo que revelou esse pacto. Em versículo número 3, ele disse, pois segundo uma revelação, me foi dado a conhecer o mysterium. Uma revelação. Colossenses 4:3, ele diz isso, olha lá. Suplicai ao mesmo tempo também por nós, para que Deus nos abra a porta da palavra, a fim de falarmos do mistério de Cristo, pelo qual eu estou algemado. O mistério de Cristo. Então, meus amados, Efésios 3:6. Saber que os gentios são co-herdeiros, membros do mesmo corpo e participando das promessas em Cristo Jesus por meio do Evangelho. Aqui está a revelação do mistério. Qual é o mistério? Primeiro, Cristo é Deus. Segundo lugar, os gentios agora são co-herdeiros. Essa palavra co-herdeiro vem de uma palavra grega longa, sincleronoma. Somos co-herdeiros, ou seja, temos direitos iguais aos judeus. Somos membros do mesmo corpo, sisoma, membros do mesmo corpo. E somos co-participantes da promessa, sumetosha. Então nós somos co-herdeiros, membros do mesmo corpo, co-participantes da promessa. Este é o mistério que nós temos que saber aqui na igreja. Cristo é Deus, somos co-herdeiros, somos membros do mesmo corpo e co-participantes da promessa. Temos a mesma bênção dos judeus. Somos participantes das mesmas promessas. Então o mistério de Cristo, Cristo é Deus. Ele é Deus dos judeus e dos gentios, amados. Porque a Bíblia diz que os dois se transformarão num só povo e haverá um só Senhor. Só que os judeus não sabem disso. Só os remanescentes da graça é que sabem. Então, as gerações passadas não conheceram isto que nós conhecemos. Vamos voltar lá em Efésios 3:5, o qual em outras gerações não foi dado a conhecer. A igreja é o corpo de Cristo e em Cristo somos salvos eternamente. No passado não sabiam disto. Então hoje nós entendemos. O homem sempre foi bajulado com a ideia de ser como Deus, de ter a capacidade de fazer o que lhe apraz.
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2: Revoltadíssimo com o Diabo, queridos, graça e paz. Aqui é o Bispo Sérgio Nonato da Catedral Metodista Ebenezer. E eu estarei contigo nas madrugadas, tendo uma palavra forte para você. Eu quero que você pegue agora uma caneta, ou pegue o teu celular, ou pegue um papel, pegue alguma coisa aí para anotar o telefone do revoltado. Para você ligar agora para os revoltados, que vai orar contigo, que vai te dar uma palavra. O telefone é 21-990-24-8723. Eu disse 21-990-24-8723. Ligue, passe o zap, peça oração, diga o teu problema, mas só liga, pelo amor de Deus, se você estiver revoltado. Se não tiver, não adianta ligar, sabe? Eu não quero falar com pessoas que estejam acomodadas, não. Eu quero pessoas que querem mudança na vida. Então ligue agora, 21-990-24-8723, e fale com Carla Vacani e Lucas Vacani. Eles vão estar te atendendo lá para falar contigo. Vamos iniciar com esse louvor.

Eu tenho uma palavra para tua vida em Mateus 13, 45, 46, vai dizer outro assim: o reino dos céus é semelhante ao homem negociante que busca boas pérolas, e encontrando uma pérola de grande valor, foi, vendeu tudo quanto tinha e comprou-a. Queridos, hoje eu quero olhar para esse texto por uma perspectiva profunda, sabe? Eu quero pedir a Deus que fale ao teu coração de uma maneira poderosa, para que você atente bem para aquilo que Ele quer falar nessa madrugada contigo. Eu tenho a certeza de que eu vou ser resposta para a tua vida com essa palavra de Deus. Eu creio que Deus vai mudar totalmente as suas perspectivas acerca de você mesmo, sabe? Porque muitos interpretam essa pérola como Cristo e o negociante, um homem buscando um reino. Essa interpretação é válida, com certeza, mas hoje eu quero olhar de outra ótica, sem ferir ninguém, a fé de ninguém. Se o negociante for Jesus Cristo e a pérola for uma alma, escuta, se for assim, essa parábola se torna uma das mensagens mais emocionantes do Evangelho. Por quê? Porque ela mostra um Salvador que viu valor onde ninguém via. Talvez, escuta isso, escuta! Talvez o mundo olhou para você e disse: não serve. Talvez o mundo olhou para você e disse: não tem jeito. Talvez o mundo olhou para você e disse: já fracassou, caiu, perdeu valor. Mas Jesus, Ele olha para você, Ele me traz nessa madrugada para te dizer, Ele olha para você e diz: essa pérola bruta, mas ela vale muito e vale tudo para mim. É o Senhor que está te dizendo nessa madrugada. Sabe o que é que acontece? A Bíblia vai dizer que o negociante estava em busca de boas pérolas. Essa madrugada ele vai te encontrar. Quem toma a iniciativa aqui é o negociante. E eu já disse, hoje eu quero colocar esse negociante como Jesus. E ele te encontrou. Hã? A pérola, ela não sai procurando negociante. A pérola é procurada. Assim somos nós. Somos nós. Não fomos nós que começamos a buscá-lo. Foi Ele que tem nos buscado. O texto vai falar em João: não foste vós que me escolheste, mas eu escolhi a vós para que vades e deis frutos. Oh, gente, foi Deus que veio atrás, foi Deus que nos procurou. Lá no Éden, você lembra quando Adão caiu? É Deus que procurou e disse: Adão, onde estás? E Adão achou que fosse para ser condenado, quando na verdade ele teve uma nova oportunidade. O homem pecou, perceba, o homem pecou, ele se escondeu, mas Deus foi atrás. Sabe o que é isso? Graça, graça. E talvez eu esteja falando com alguém que esteja no pecado, na dor, na rebeldia, no vício, longe da igreja, perdido, sem esperança. Mas Jesus, Ele está te procurando. Ele está te procurando. Você achou que às vezes pode ir no culto por vontade própria? Não, não, não, não. O céu está te alcançando. Por quê? Porque Ele te caçou em amor. Sabe? Jesus, Ele encontrou uma pérola de grande valor. Encontrando uma pérola de... Você é essa pérola. Você é essa pérola.
E aqui está algo poderoso. O texto não diz uma pedra, o texto vai dizer uma pérola de grande valor. Oh, gente, sabe o que isso revela? O seu valor não é definido por quem te rejeitou. O seu valor não é definido pelos problemas que você está passando. O teu valor não é definido pelas circunstâncias. Talvez disseram, não vale nada. Talvez disseram que ninguém te ama. Talvez disseram que a tua história acabou. Eu estou falando contigo nessa madrugada. Eu estou falando contigo nessa madrugada. O valor de algo é revelado pelo preço que alguém está disposto a pagar. E sabe qual foi o preço que Jesus pagou por você? Sabe quanto você vale? É só você olhar para a cruz. Foi pago o preço de sangue, e o sangue de Jesus pela tua vida. Pedro, ele vai escrever: não foi com prata nem com ouro que você foi comprado, mas foi pelo sangue precioso de Cristo. O seu preço foi sangue. Você conhece a história da pérola? Eu estou falando que você é uma pérola, e talvez você não esteja enxergando como pérola por causa do problema. Escute isso, por causa da dor, da ferida. Escute, você sabe. Sabe como nasce uma pérola? Nasce da ferida. Isso aqui, meu filho, é fogo puro. Isso aqui é poderoso. A pérola é um grão estranho, né? Que entra na ostra. Esse grão causa dor na ostra. Aí, a ostra, ela abraça aquele grão, envolve, e aquela ferida, ela vai envolvendo repetidas vezes, e ali aquele grãozinho nasce uma pérola. A pérola nasce na dor, gente. Isso aponta para Cristo. A nossa redenção nasceu das feridas de Jesus. Pelas suas pisaduras nós já fomos sarados. Pelas suas feridas nós fomos sarados. Ô, gente, a sua cura saiu da ferida dele. A sua paz saiu da dor dele. A sua salvação saiu do sangue dele, pessoal. Ô, gente, isso é forte. A dor da cruz produziu a pérola da redenção. Ô, pessoal, ele vendeu tudo. A Bíblia vai dizer que vendeu tudo quanto tinha. Hã? Isso fala do esvaziamento de Cristo. Deixou a sua glória, deixou tudo, largou tudo para vestir pele humana, para viver como homem, para se entregar por nós. Ele não deixou de ser Deus, mas abriu mão da glória visível. A Bíblia Sagrada declara que ele se esvaziou. Ele trocou o trono pela manjedoura, a glória pela humilhação, a honra por rejeição. Oh, gente, entenda isso. O valor que você tem, ele trocou a coroa da glória por uma coroa de espinhos. Quem faria isso, gente? Alguém que encontrou algo de valor incomparável. Sabe quem? Você, a sua alma. Eu tenho uma palavra para você essa madrugada. Quando Jesus olhou para você, ele decidiu: vale a pena pagar o preço. Ninguém toma a minha vida. Eu mesmo a dou por amor a todos vocês. Ô, gente, comprou a pérola. Ele comprou. Na cruz, o pagamento foi consumado, a tua dívida foi paga. Jesus pagou a tua dívida, que era impagável. Quando Jesus Cristo disse: está consumado,
Era como se ele dissesse:

Ô, gente, você não pertence mais ao diabo, você pertence a Jesus. Sabe, eu quero te fazer uma pergunta. Se Jesus pagou tão caro por você, gente, por que continuar vivendo como algo barato? Hein? Por que que você não vai valorizar aquilo que Cristo fez por você, se Ele te valorizou? Pode acreditar. Pode acreditar. Ele pagou um preço alto. Aceite isso. Aceite o preço pago. Não aceite mais migalhas emocionais. Não aceite mais pecados escondidos. Não, não aceite mais vida espiritual fria, escravidão. Não aceite mais viver fora do propósito de Deus. Você é propriedade exclusiva de Deus. Ele te comprou. Ô, gente, talvez hoje você esteja pensando essa madrugada. Talvez você esteja pensando, eu não tenho valor. Mas Deus manda te dizer, você é minha pérola. Talvez homens te descartaram, família te feriu, sociedade te enterrou, mas Jesus te encontrou. E Ele não negociou desconto algum. Quanto é o preço? Qual é o preço? Ele pagou com sangue. Gente, a pérola não escolheu o negociante. Não. Foi o negociante que escolheu e pagou o preço pela pérola. Você não amou Ele primeiro, não. Ele te amou primeiro. E se você hoje está aí me ouvindo, está afastado, separou, afastou, quebrou a aliança, se você quer voltar para Ele, se você quer voltar para aquele que pagou um preço alto por você e que te valorizou, você se renda hoje. Se renda hoje. Porque o céu está declarando sobre você. Você é uma pérola. E você vale muito. Você vale muito. Quem sabe você está aí me ouvindo, está aí me ouvindo, pensando que abandonou, que quebrou essa aliança e que o Senhor não te dá mais valor. Você continua a mesma pérola. Você continua tendo o mesmo valor. A graça quer te alcançar hoje. A graça quer te abraçar hoje. Sabe? Se revolte contra o diabo. Se revolte contra o pecado. Se revolte contra essas situações que estão tentando te aprisionar. Viva o novo tempo. Eis que tudo se fez novo. Eis que tudo se fez novo. Essa é a palavra para a tua vida. Deus tem algo para você. Dê essa oportunidade. Dê essa oportunidade ao Senhor hoje. Ou melhor, dê essa oportunidade para você. Porque você mesmo acabou com a oportunidade. Mas Ele está dizendo, você tem uma nova oportunidade. É aquele fazendeiro que era muito rico. E o filho sempre gastando, desperdiçando. Até que o pai falou, filho, eu quero te pedir uma coisa. Quando eu morrer, eu sei que você vai gastar isso tudo na orgia, no mundo. Eu quero te pedir uma coisa. Depois que tu gastar tudo, vai lá no celeiro e se enforca nessa forca que eu fiz para você. E o filho falou, besteira, que bobagem, pai. Ele diz, não, me prometa isso. Ele diz, tá bom, eu te prometo, a hora que eu gastar tudo, eu venho aqui e me enforco. E ele achou que o dinheiro não acabaria. O pai morreu depois de algum tempo, ele foi para orgia, para bagunça, sabe? Para aquilo que ele achou que o coração dele estava mandando, perdeu tudo. E na sarjeta, na agonia, na depressão, lembrou do que o pai falou, entrou naquele celeiro e ali estava a forca preparada. Subiu numa cadeira, lembrou das palavras do pai, colocou a forca no pescoço e se jogou. Só que quando ele se jogou, a forca apertou um pouco, mas não matou, porque o teto abriu. O teto de rebaixamento abriu e caiu sobre ele dinheiro, pérolas e uma carta abriu.

pai que deixou ali dizendo: eu não disse que você despedaçaria, iria desperdiçar tudo, mas eu sabendo que iria desperdiçar, eu estou te dando uma nova oportunidade. Essa é a nova oportunidade que você está tendo essa madrugada. Talvez você desperdiçou tanto na vida que você quis viver, e essa madrugada o Senhor está falando: você é uma pérola, eu estou te dando uma nova oportunidade na vida, aproveite e viva essa oportunidade. Eu quero orar contigo, porque eu tenho a certeza que Deus tem algo novo para você. Prepare esse copo com água e vamos orar. Senhor, no nome de Jesus, eu entrego essa pérola perdida, essa pérola que acha que não tem mais valor. Pérola não perde o valor, ela pode estar dentro da lama, ela continua sendo pérola, ela pode estar no lixo, ela continua sendo pérola. E quem sabe essa palavra, meu Deus, encontrou essa pessoa perdida, desorientada, porque desperdiçou a oportunidade que o Senhor deu, mas o Senhor está dando uma nova oportunidade a ela de ser pérola novamente, de voltar a brilhar, de voltar a viver uma nova vida no Senhor. Pai, no nome de Jesus, Senhor, quem sabe essa pessoa agora está orando comigo, e eu peço para ela orar, que entregue a vida dela nas tuas mãos. Muda a história completamente. Eis que tudo se fez novo. Em nome de Jesus, eu entrego nas tuas mãos essa pessoa, pedindo cura, libertação e vitória, para a glória do teu nome. Eu te entrego e te agradeço. Eu estou te aguardando, hein? Nos nossos cultos. Rua Cosmorama, 800. Fica com esse louvor. Em nome

0: Eu quero que você pegue agora uma caneta, ou pegue o teu celular, ou pegue um papel, pegue alguma coisa aí para anotar o telefone do revoltado. Para você ligar agora para os revoltados, que vai orar contigo, que vai te dar uma palavra. O telefone é 21 990 24 8723. Eu disse 21 990 24 8723. Ligue, passe o zap, peça oração, diga o teu problema, mas só liga, pelo amor de Deus, se você estiver revoltado. Se não tiver, não adianta ligar, sabe? Eu não quero falar com pessoas que estejam acomodadas, não. Eu quero pessoas que querem mudança na vida. Então ligue agora, 21 990 24 8723. Quero apresentar para vocês os cultos da nossa igreja Ebenezer Church, a igreja que planta fé e colhe milagres. E nós temos lá o culto de quarta-feira, culto de fé, culto do milagre. Então, se você quer milagre, você vai vir na rua Cosmorama, número 800. E você vai vir e vai ter, com certeza, um milagre na sua vida. Também, domingo pela manhã, às 10 horas da manhã, Escola Bíblica Dominical. E também temos às 18h30 o culto de celebração. Venha, participe conosco, cultos maravilhosos. Eu quero também lembrar vocês que nós temos as nossas filiais. Temos filiais no bairro de Auch, rua 15 de novembro, número 50. Pastor Ronaldo e pastora Lucimar vai te receber naquele lugar. Temos também a nossa igreja em Caxias, ali no bairro de Figueiras, Estrada Velha do Pilar, lote 20, quadra 11. Quem vai te receber lá? Pastora Marcela Virgínia. E temos também ali no bairro de Jacutinga, aqui em Mesquita, rua Vereador Américo Machado dos Santos, 1272, antiga Barro Peixoto. Quem vai te receber lá? O diácono Sérgio e a diaconisa Núbia. E temos também ali em Belfor Roxo, rua Maestro Germano Dias Teixeira, 175. Quem vai te receber lá é a minha amada esposa, Bispa Luciana Leitão. Vai estar ali te recebendo. Então, não deixe de ir. Todas as filiais, os cultos acontecem nas quintas-feiras, às 19h30, e aos domingos, às 18h. Vá e participe de um dos nossos cultos. Vai ser uma bênção te receber, porque Ebenezer Church é uma igreja apaixonada por vidas. Baruch Haba, Mishé Adonai, tchau, tchau, tchau, tchau.
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5: um programa da Assembleia de Deus Nova Canaã para as Nações, situada na rua Vidal Ramos, número 160, Vila Valqueire. Telefone 3091-1843. Amém. Maranata, ora vem, Senhor Jesus.

Aleluia, estando no ar no programa Senhor da Sara, um programa da Assembleia de Deus Nova Canaã, para nascer e ter sua sede aqui na rua Vidal Ramos, número 160, mas destaca só, destaca firmada lá em Santa Cruz da Serra, Parque Eldorado, rua José de Freitas, quadra 29, lote 69. Lembrando que aqui você come do Maná Escondido. Essa é a rádio do povo de Deus, e eu mando a paz do Senhor para o nosso pastor José Paulo, evangelista Everaldo, missionária Márcia, missionária Juracia, nossa mascote Ana Julinha e a nossa matriarca Judite. E eu quero te lembrar, como diz em Apocalipse capítulo 1, verso 2, 17, 29, quem tem ouvidos para ouvir, ouça. Eu quero ler contigo somente um verso em Lucas capítulo 1, versículo de número 37. É um texto bastante conhecido, mas graças a Deus que a palavra do Senhor, ela se renova a cada dia. É uma palavra que o anjo Gabriel falou para a mulher chamada Maria, porque para Deus nada é impossível. Eu quero repetir novamente esse versículo, palavra de Gabriel, porque para Deus nada é impossível. Meu irmão, irmão do ouvinte, eu quero chamar a sua atenção. Quando Deus resolveu começar o Novo Testamento, eu quero te lembrar que no Antigo Testamento, o Antigo Testamento começa com Deus tirando o homem do pó. Adão foi formado do pó da terra. Mas observe que o primeiro versículo da Bíblia, Gênesis capítulo 1, Deus tirou o homem do pó. Mas eu quero chamar a sua atenção que no último capítulo da Bíblia, o homem que saiu do pó volta novamente para o pó. E morreu José, da idade de 110 anos, e embalsamaram José e colocaram em um caixão no Egito. Você observe que Gênesis começa com o homem saindo do pó e termina com o homem descendo ao pó. E eu quero chamar a sua atenção que um dia eu, um dia você, que saímos do pó, iremos voltar para o pó. Só escaparemos do pó se formos arrebatados, e se formos arrebatados, né, que nem Elias foi, que nem Enoque foi, né? E ou se não, se nós formos para o pó, quando Jesus voltar para arrebatar a igreja, os que estiverem vivos serão arrebatados, e os mortos em Cristo ressuscitarão primeiro. Meu irmão, só tenho medo de você escapar para o pó. É, meu irmão, é Jesus chegar no arrebatamento, você estar no óleo para você poder subir. Mas eu quero chamar a sua atenção nesta manhã, pastor Thomas. Qual é o tema? Eu quero, nesta manhã, chamar a sua atenção, que eu li aqui em Lucas, capítulo de número 1, verso 37. Observe que quando Deus resolveu escrever o primeiro livro do Novo Testamento, no capítulo de número 1, no verso 37, ele pontuou para uma mulher chamada Maria, porque para Deus nada é impossível. Nesta manhã, para os ouvintes do programa Senhor da Seara, eu quero trazer para nós pelo menos 10 lições de Lucas capítulo 1, de 10 coisas impossíveis que parecia para um homem, não para Deus, que Deus fez. Como é que é, pastor Paulo? 10 coisas que pareciam impossíveis, e em Lucas capítulo 1, Deus fez tornar possível. Quero chamar a sua atenção quando você fala o que Deus fez, o impossível ficar possível. Meu irmão, guarde uma coisa nesse texto. Eu quero chamar a sua atenção que Deus usou para fazer o impossível na vida de uma mulher chamada Isabel. Quem era Isabel? A esposa do homem chamado Zacarias. Guarde uma coisa, Isabel, Zacarias. A outra mulher que Deus usou foi a mulher chamada Maria. E o outro homem que Jesus, que Deus usou, foi um homem chamado José. E eu quero chamar a sua atenção que, para trazer essas novas, que Deus faz o impossível, Deus mandou, Deus liberou Gabriel, meu irmão, para trazer essa notícia, tanto para Maria como para o pai do futuro João Zacarias, meu irmão, nesta manhã. Pastor Thomas, vamos direto ao assunto. Eu quero chamar a sua atenção agora de uma coisa, meu irmão. Quando Deus resolveu fazer o impossível, ele resolveu começar o impossível fazendo na vida desse homem chamado Zacarias. Meu irmão, quero chamar a sua atenção que Davi selecionou quase os 600 ou 700, ou quem sabe até 1000 sacerdotes para poder queimar incenso. Era muito sacerdote, e para entrar para queimar incenso, meu irmão, dependia de um sorteio. Eu quero chamar a sua atenção que Zacarias era um jovem, ele não teve o privilégio de praticamente queimar incenso. Zacarias chegou à idade, podemos assim,
saiu do jovem, da juventude para uma idade aparentemente avançada, mas Zacarias, quando estava velhinho, quase pronto para pendurar a chuteira, meu irmão, a Bíblia diz que quando Zacarias estava velhinho, coube por sorte, Zacarias foi sorteado para entrar no templo, meu irmão, para queimar incenso, meu irmão. Ele só entrou para queimar incenso uma vez. Vamos orar, é o programa Senhor da Senhora, fica ligado aí que você vai comer tudo, mas nas condições do Senhor, vai ter o Pai, me coloco na tua presença, entregando os ouvintes da Rádio 93. Venho te pedir nesta manhã, Pai, faz milagre, faz maravilha, Pai, eu venho te pedir, Pai, cobre a tua igreja com o teu sangue, usa, Pai, o teu poder, a tua palavra para realizar o impossível na vida de várias pessoas que estão na setoria da 93, Pai, eu creio que nesta manhã, Deus, tu vai fazer o impossível, te oramos, te agradecemos, em nome de Jesus, vamos ficar ligados que está no ar, o programa Senhor da Seara, e você já começou a comer, tu, maná escondido.

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1: Alô, galera, ligadinha aqui na 93 FM. Aqui é o cantor Sidney Paulo. Estou lançando a minha música Tua Fidelidade no programa do Luizinho Moura. Deus abençoe.
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Clássicos do Luizinho Moura. Há um sol para cada manhã, não importa o tamanho da noite que você passou, o sol vai nascer de novo, a sua noite escura não vai te matar, ela vai passar, há uma esperança para cada dia. Deus não te deu esse dia de hoje para você desistir. Ele te deu esse dia para você recomeçar, queridos. Enquanto tem dia, tem esperança. Há um Deus para toda a vida. O dia muda, o sol muda, as pessoas te abandonam, mas o meu Deus, ah, o meu Deus não muda. Ele te amou ontem, ele te sustenta hoje e ele está te esperando amanhã. Então para de chorar o que passou. Levanta a cabeça. Deus está com você. A vitória é sua, meu irmão. E quando eu

0: paz do Senhor Jesus Cristo, este que vos fala, pastor Walter Filho, pastor da Igreja Parque Novo Rio, uma igreja militante na obra da restauração de tudo. Quero deixar para sua meditação um livro de Salmos 119, verso 105, que diz: lâmpada para os meus pés é a tua palavra e luz para o meu caminho. Que a palavra de Deus ela possa trazer luz na sua vida, luz no seu coração, que ela possa iluminar a sua caminhada, é o desejo do meu coração. O santuário da Igreja Parque Novo Rio está localizado à rua Anastácio Corrêa, 64, São João de Meriti, Rio de Janeiro. Fica ali próximo ao Shopping Grande Rio, na Dutra. Os nossos cultos, terças e domingos, às 19h30. E o nosso estudo bíblico, aos domingos pela manhã, às 9h30. Será um prazer recebê-lo para juntos adorarmos o nome do Senhor. Que Deus abençoe a sua vida grandemente.
1: Maravilha, pastor Walter Filho. Banda Contrato Final, eu sou, na nossa programação aqui, com Luizinho Moura.

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1: Olá, querido. Olá, pessoal. Olá, você de perto. Olá, você de longe. Olá, você de muito longe. Eu espero que você esteja tendo uma madrugada abençoada, uma madrugada na presença de Deus. Sabe que a morte de Jesus Cristo, ela começa lá em Mateus capítulo, deixa eu ver aqui, Mateus capítulo 37, versos 45, desde a hora sexta até a hora nona, houve trevas sobre toda a terra. Jesus vai para a cruz, Jesus fica na cruz, a terra vai se colapsar, o tempo vai mudar, vai haver trevas sobre toda a terra. E por volta da hora nona, clamou Jesus em alta voz, dizendo: Eli, Eli, lema sabachthani, que quer dizer: Deus meu, por que me desamparaste? Você sabe que no Getsêmani, Jesus foi prensado, Jesus suou gotas de sangue. A angústia de Jesus no Getsêmani não foi tão profunda quanto a ausência do Pai na cruz do Calvário. Jesus levou sobre si os nossos pecados. E aí é como se Deus virasse as costas para Jesus, porque ele se fez pecador por causa de mim e de você. E ele vai para a cruz, nessa hora ele sente a ausência do Pai. O pior momento da morte de Jesus Cristo é o momento em que ele fica sozinho, sentindo a ausência do Pai. Por que que Jesus orava? Vamos lá. Por que que ele, no seu ministério, ele passava horas em oração? Por que ele se ausentava dos discípulos para orar? Porque ele sentia saudade do Pai. E aí, quando ele sente saudade do Pai, na crucificação, na cruz, ele vai passar pela morte sozinho. Sabe? Talvez seja por isso que quando Davi tem o vislumbre de Jesus voltando para os céus, levantai a porta de vossas cabeças para que entre o Rei da Glória. Quem é esse Rei da Glória? Senhor forte, poderoso, Senhor todo-poderoso nas guerras, nas batalhas. E aí quando Jesus chega no céu, e aí Deus recebe a Jesus Cristo e diz para ele: se assenta à minha direita até que eu coloque os teus inimigos por debaixo dos teus pés. Por volta da hora nona, clamou Jesus em alta voz, dizendo: Eli, Eli, lema sabachthani, que quer dizer: Deus meu, por que me desamparaste? E alguns dos que ali estavam ouvindo isso dizer, ele chama por Elias. Lá no final, no versículo 54, o centurião e os que com ele guardavam Jesus, vendo o terremoto e tudo que se passava, ficaram possuídos de grande temor e disseram: verdadeiramente este era o Filho de Deus. Ele coloca o verbo no tempo errado, né? Jesus não era o Filho de Deus. Jesus é o Filho de Deus. Porque ao terceiro dia vai haver um outro terremoto, né? A terra vai tremer quando um anjo do céu desce, remove a pedra, se assenta sobre ela e diz: quem me tira daqui? Os guardas ficam espavoridos porque vê, tem a visão, e Jesus simplesmente vai ressuscitar. Por isso o evangelho não é filosofia de vida, é uma realidade de vida. É Jesus presente, é Jesus conosco, é Jesus ressurreto. É o poder de Deus expresso na presença ou na pessoa fidalga, excelentíssima de Jesus Cristo. Fica com essa palavra, sabe? Jesus ressuscitou, e porque ele ressuscitou, eu posso crer no amanhã. Sou o pastor Gelson Lima, pastor da Igreja Batista Bethesda, no bairro do Valqueire, na rua Quiririm 474, tá bom? Daqui um pouco a gente vai estar junto de novo aqui na 93 FM. Até o próximo programa.
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bênção. Domingo, Igreja Cristo Vive. O culto das 9 da manhã. Tô chegando aí com meus irmãos queridos. Até o próximo programa. O meu zap é o 2198-883-7183. A confiança em Deus é a nossa meta.

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2: Olá, querido. Olá, pessoal. Bom dia, povo de Deus. Bom dia a você de perto. Bom dia a você de longe. Bom dia a você de muito longe. Está entrando no ar a 93 FM, o programa Construindo uma Igreja com Saúde. Eu sou o pastor Gelson Lima. Que prazer estar com você nessa madrugada. Eu quero orar contigo. Quero ouvir uma canção com você. É, nós vamos ouvir daqui um pouquinho as nossas músicas do Ministério da Igreja Bethesda, ali no bairro do Valqueire, na rua Quiririm 474. Como é que você está? Como é que está você? Como é que está seu coração? Como é que estão seus sentimentos? Como é que estão as suas emoções em Cristo Jesus? A gente fala assim porque se você tem as suas emoções guardadas em Cristo Jesus, você está bem. Se as tuas emoções não estão guardadas em Cristo Jesus, você não está bem, não. Você precisa estar em Jesus, ter a mente de Cristo. Então, Jesus, ele nos ajuda, sabe? Jesus, ele nos socorre, sabe? Jesus, ele nos dá direção. Jesus também nos dá provisão. E Jesus nos dá proteção. A ele seja honra, seja glória, seja louvor para todo sempre. Por isso, nessa madrugada, me deixa eu soltar aqui a música, a canção de Salomão. Daqui um pouco eu vou voltar para a gente conversar um pouquinho e para a gente poder orar no final do programa, a oração da fé, que vai libertar você da sua doença, vai te libertar desse medo que você está sentindo, vai te dar vitória nessa madrugada, tá bom? Sou o pastor Gelson Lima, programa Construindo uma Igreja com Saúde. Vem chegando a música, a canção de Salomão. Deus te abençoe, já já tô de volta.

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1: Muito bem, tô de volta aqui, programa Madrugada com Deus. E aí, meu irmão, como você está? Você sabia que Jesus, em João 12:32, ele diz assim: "Mas eu, quando for levantado da terra, atrairei todas as pessoas a mim." O evangelho, ele atrai. A pessoa de Jesus Cristo te aproxima de Deus. Isso é importante demais. Quando eu for exaltado ou for levantado da terra, atrairei todos os homens a mim mesmo. Você sabe que eu preciso de Jesus? Você sabe que você precisa de Jesus? Você sabe que todos devem conhecer quem é Jesus? Quando a gente fala de Jesus, quando a gente respira Jesus, quando a gente ama Jesus, quando a gente se entrega a Jesus, tua vida muda. Tua vida vai mudar. A tua vida muda quando Jesus fala contigo. A tua vida muda quando Jesus trata contigo. Jesus diz assim: eis que estou à porta e bato. Se alguém ouvir, abrir, eu entrarei, cearei com ele e ele comigo, nós estaremos juntos. Isso é lindo demais. Então, talvez você esteja sozinho: pastor, eu estou me sentindo sozinho, estou angustiado. O nome de Jesus é poderoso para te abençoar, para te guardar, para te libertar, para te socorrer, para te dar direção, para te dar provisão, para te dar proteção. Então, Jesus, fala comigo nessa manhã. Eu vou ouvir mais uma música com você do nosso ministério. Sou o pastor Gelson Lima. Se você ligou seu rádio agora, você está na 93 FM. Nós vamos ouvir mais uma música do nosso ministério. E aí depois eu vou voltar com uma palavra de Deus e a gente vai orar. Eu quero orar nessa madrugada. É madrugada de oração, é madrugada de libertação. Jesus, fala comigo nessa manhã. Ouve essa canção. Não saia daí, daqui um pouco eu estou de volta para a gente orar junto. E o nosso telefone, WhatsApp, é o 021 972 12 17 27. 021 972 12 17 27. 021 972 12 17 27. Estou esperando o seu WhatsApp para a gente poder orar juntos, tá bom? Já já estou de volta. Programa Construindo uma Igreja com Saúde. Eu sou o pastor Gelson Lima.

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1: Muito bem, em Lucas capítulo 22:20, diz que Jesus na última ceia, ele vai dizer assim para os discípulos: esta é a nova aliança no meu sangue. Então presta atenção, essa é a nova aliança no meu sangue. Então quando eu oro e digo: Jesus, me cobre com teu sangue, quando eu oro e digo: Jesus, me lava no teu sangue, talvez para muitas pessoas isso pareça um pouco, sabe, pastor, é meio esquisito, mas olha, para o mundo espiritual, quando um espírito maligno ouve isso, quando o espírito das trevas ouve isso: me cobre com teu sangue, Jesus, me lava no teu sangue, Jesus, ou há poder no sangue de Jesus, porque há poder sim no sangue de Jesus,

0: buscar a unção do Espírito. Mas quando você abre a tua boca e profetiza, libera sobre a tua vida essa bênção, que Jesus disse, essa é a nova aliança no meu sangue, então usa o poder do nome de Jesus e o poder do sangue de Jesus para libertar você de todos os espíritos malignos que têm rondado a sua casa, sua vida, sua família. Talvez você não esteja tão mal assim, talvez esteja passando aí, está na rua, está trabalhando, me ouvindo, mas você também pode orar e usar o poder do nome de Jesus e o poder do sangue de Jesus. Quando, na primeira Páscoa, Moisés foi instruído por Deus, passa o sangue do cordeiro nos umbrais da porta, porque à meia-noite o anjo da morte vai passar, o destruidor vai passar. E nos lugares onde não havia o sangue do cordeiro, a morte entrava, a morte pegava os primogênitos. Então eu quero, em nome de Jesus Cristo, hoje você não precisa mais passar o sangue de um animal nos umbrais da tua porta, mas pela fé você deve usar o poder do nome de Jesus, o poder do sangue de Jesus para te abençoar, para abençoar a tua casa. Me deixa orar com você? Vamos orar em nome de Jesus.
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Pai amado, Pai querido, muito obrigado por essa noite, por essa manhã que eu estou orando aqui com meus irmãos em Cristo. Eu quero abençoar lares, casas, famílias, abençoar pelo poder do nome e pelo poder do sangue de Jesus. Eu quero libertar de todo espírito das trevas, de toda obra de Satanás, de todo espírito maligno, de toda macumbaria pesada, de todo encantamento, de toda maldição. Eu quero libertar essa vida, essa família, em nome de Jesus. Porque há poder no nome de Jesus. Há poder no sangue de Jesus. Então, esse medo de morte, essa ideação de morte, essa vontade de se suicidar, esse espírito maligno que está rondando a sua casa, eu jogo ele por terra agora em nome de Jesus. Nós jogamos ele por terra em nome de Jesus. Seja abençoado em nome de Jesus. Essa preocupação que quer te matar, esse medo do futuro, do amanhã, esse medo que você não sabe, pastor, eu não tenho dúvida que alguma coisa ruim vai acontecer. Eu tenho certeza que alguma coisa ruim vai acontecer, mas eu quero profetizar a bênção, a cura, a libertação, o milagre de Deus sobre a sua vida, em nome de Jesus, pelo poder que há no nome de Jesus. Recebe a tua bênção, tua cura, teu milagre, em nome de Jesus. Amém, amém e amém. Bem, estou de volta, sou o pastor Gelson Lima. Você acabou de orar comigo e eu quero te convidar para estar comigo na nossa congregação, na nossa igreja ali no Valqueire, na rua Quiririm 474, bairro do Valqueire, Rio de Janeiro, rua Quiririm 474. Estamos ali às terças-feiras, às quintas-feiras, às 19h30, e aos domingos pela manhã, a EBD, Escola Bíblica Dominical, e também às 18 horas, o nosso culto da família. Você é o meu convidado a estar com a gente ali na rua Quiririm 474, na Igreja Batista Bethesda. Sou o pastor Gelson Lima, queria muito falar contigo. No WhatsApp, nós temos as redes sociais da nossa igreja, mas você pode achar aí, nos achar no Instagram, no YouTube, Bethesda TV, Tanque de Bethesda, aí você bota Bethesda com B minúsculo, TV, você vai nos achar ali, as músicas que a gente está tocando aqui, você vai conferir ali, tem 20 músicas lá para você curtir, tá bom? Nosso WhatsApp é o 0219 7212-1727. Eu vou repetir, 0219 7212-1727. Vai ser um prazerzão falar contigo, poder ouvir você, sua história,

0: Eu sou o pastor Gelson Lima e você acabou de ouvir o programa Construindo uma Igreja com Saúde, programa da Igreja Batista Betesda, no bairro do Valqueire, na rua Quiririm 474. Até o próximo programa. Deus te abençoe. 0219-7212-1727. Beijo.
1: O Senhor te abençoe e te guarde. O Senhor faça resplandecer o seu rosto sobre ti e tenha misericórdia de ti. O Senhor levante sobre ti o seu rosto e te dê a paz. 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
1: Aleluia, o programa Senhor da Seara nos seus momentos finais. Quero te convidar para abrir comigo novamente o Evangelho de Lucas, capítulo de número 1. Lucas 1, verso de número 37. Palavras do anjo Gabriel para a mulher chamada Maria, porque para Deus nada é impossível. Meu irmão, meu amado ouvinte, nesta manhã nós demos um tema. Eu quero meditar contigo neste finalzinho do programa, meu irmão, das 10 coisas impossíveis que Deus fez em Lucas capítulo 1, usando esse homem chamado Zacarias, uma mulher chamada Isabel, um homem chamado José, a mulher chamada Maria, e o canal que ele usou para entregar essa mensagem foi o anjo Gabriel, secretário direto de Jeová. Como nós falamos na abertura da nossa programação, é só 5 minutos, meu irmão. Quero te lembrar que Deus, quando escreveu o primeiro livro da Bíblia, ele falou do homem, ele tirou o homem do pó da terra. Adão e Eva saíram do pó. No primeiro livro da Bíblia, o homem sai do pó, mas no último capítulo da Bíblia, do primeiro livro, Gênesis 50, o homem volta para o pó. E morreu José da idade de 110 anos, e o balsamaram José e colocaram num caixão do Egito. Meu irmão, veja como é que termina, meu irmão, o Antigo Testamento, com o homem saindo do pó, o homem voltando para o pó. Mas quando eu olho para o primeiro livro da Bíblia, no Novo Testamento, meu irmão, Deus aqui, ele resolveu abrir o Novo Testamento, e graças a Deus que lá no Novo Testamento, no último capítulo, né, e no último versículo, fala assim: esse que estou convosco todos os dias até a consumação dos séculos. Você veja que o primeiro livro do Novo Testamento, no último capítulo, no último versículo, termina com um homem saindo do pó. Esse homem era Jesus. Mas nesta manhã eu quero meditar contigo pelo menos de 10 coisas que era impossível Jesus fez. Deus fez também possível. Primeira dela, meu irmão, como eu falava para você, Deus resolveu usar o homem chamado Zacarias. Tu sabe que Zacarias, meu irmão, ele era um sacerdote, e você sabe que eram mais de 600 sacerdotes para queimar incenso, meu irmão, e para entrar, para queimar incenso, Davi ordenou que fossem sorteados. Zacarias, pai de João, meu irmão, pai do futuro João, ele passou a juventude, chegou na idade praticamente adulta, chegou na velhice, meu irmão, quando Zacarias pensava que estava com o seu pavio para fumegar. A Bíblia diz que coube-lhe a sorte. Guarde uma coisa, parecia impossível para Zacarias. Alguém fala: Zacarias, tua vez, Zacarias, tua vez nunca vai chegar. Mas, glória a Deus, a Bíblia diz que coube a sorte. Zacarias foi sorteado para entrar no templo e queimar incenso. Agora, meu irmão, quando Zacarias entrou, a Bíblia diz que o anjo Gabriel desceu. Deus mandou o anjo Gabriel visitar Zacarias. Meu irmão, eu quero dizer para você que na Bíblia Sagrada, sempre quando Deus visitava alguém e liberava o passe de Gabriel, meu irmão, era que ele tinha coisa boa, é que ele tinha coisa nova. E a coisa boa e a coisa nova que tinha, meu irmão, é que Zacarias, aquele homem velhinho, aquele homem que estava com a idade avançada, meu irmão, Deus falou: Zacarias, a tua oração foi ouvida. Gabriel falou: Zacarias, tua oração foi ouvida, meu irmão. E tu sabe que Zacarias, meu irmão, ele estava velho, meu irmão, e ele orava pela sua esposa, e o anjo falou: Zacarias, tua mulher Isabel vai dar à luz, meu irmão. Você veja que Gabriel veio trazer uma notícia que Deus ia fazer algo impossível na vida desse homem chamado Zacarias. Quero chamar a sua atenção que lá em Gênesis capítulo 18, quando Abraão e a Sara também já estavam numa idade bem avançada, a Bíblia diz que 3 anjos foi visitar Abraão, e um dos anjos chegou para Abraão e falou: Abraão, tua mulher Sara vai dar à luz. Meu irmão, que coisa maravilhosa você vê, meu irmão, que, meu irmão, eu creio que Deus fazia o possível, porque esse versículo está na palavra de Deus. Esse versículo não foi um homem. Toda vez que quase aparece a palavra impossível, foi anjo que falou. E tu sabe que o anjo está mais perto de Deus do que qualquer um de nós, meu irmão. E se fosse Paulo, eu cria; se fosse Pedro, eu cria; mas pelo anjo falar, eu creio muito mais ainda. Vamos orar, meu irmão. bom é o programa Senhor da Seara, e você está comendo tudo mais escondido, e é só 5 minutinhos, mas fica ligado que na programação, meu irmão, que na programação de amanhã, domingo, nós entramos aqui amanhã no domingo, amanhã de 4 vai até 7 da manhã, e nós vamos continuar repartindo contigo o que eu recebi do Senhor, meu Deus, Pai, quero entregar nas tuas mãos o vídeo do programa Senhor da Seara, vim te pedir nesta manhã, Pai, faz milagre, faz maravilha, Pai, eu vim te pedir nessa programa, Pai, a tua, Pai, na área do impossível, Pai, eu não sei o que está sendo impossível na vida de vários dos nossos ouvintes, mas, Pai, nesta manhã, muda quadro, faz milagre, faz maravilha, te oramos, agradecemos, em nome de Jesus, meu irmão, fica ligadinho aí, meu irmão, que Deus vai falar contigo através desse louvor.

0: Senhor te abençoe e te guarde, que o Senhor faça resplandecer o rosto dele sobre ti, que o Senhor tenha misericórdia de ti, que o Senhor sobre ti levante o seu rosto e dê a paz. Assim porão o meu nome sobre os filhos de Israel, e eu os abençoarei, e que a graça do Senhor Jesus, o amor de Deus e as doces consolações do Espírito Santo de Deus esteja bem presente na vida de cada ouvinte. Amém.
1: Alegrei-me quando me disseram: vamos à casa do Senhor, faça-nos uma visita à rua Doutor Josias de Freitas, lote 29, quadra 69, bairro Parque Eldorado, Duque de Caxias, telefone 97-683-6011. Amém. Maranata, ora vem, Senhor Jesus.
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0: Senhor, obrigada. Aleluia. Louvado seja o nome do Senhor. Mas, aleluia. Glória a Deus. Glória a Jesus. Maior é o que está conosco do que o que está no mundo. Você pode glorificar ao Senhor? Aleluia. 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

0: Aleluia. Glória a Deus.
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3: A paz do Senhor, meu irmão, a paz do Senhor, minha irmã. Coisa boa estar com você mais uma vez em nosso Papo de Crente, saber que você está aí em oração por nós. Que Deus abençoe a sua vida. A paz do Senhor, Eulália.
4: Paz do Senhor, pastor Marco Davi. A paz do Senhor, meus irmãos.
3: Meus queridos irmãos, a Bíblia diz em 1 Coríntios 6:12: eu posso fazer qualquer coisa, mas nem tudo é bom para mim. Eu posso fazer qualquer coisa, mas não deixarei que nada me domine. Hoje vamos falar de algo que pode sim dominar a vida de uma pessoa, que são as apostas pela internet, as chamadas bets. Uma pesquisa do estudo Clarice, uma organização que estuda principalmente a vida das mulheres e os problemas que elas enfrentam na sociedade, ajuda a entender o tamanho dessa questão. O trabalho foi feito junto com a Estratégia Latina e o Instituto IDEA. E o número chama a atenção. 42% das mulheres brasileiras já fizeram alguma aposta pela internet ou ainda apostam.
4: E a pesquisa, pastor Marco Davi, ouviu mais de 2.000 pessoas de todas as regiões do país e também conversou mais profundamente com 60 pessoas, principalmente mulheres das classes C, D e E. E descobriu algo muito importante: as bets atingem as mulheres mesmo quando elas não jogam. É a esposa ou a mãe que percebe que o dinheiro sumiu, precisa reorganizar as contas e vê uma dívida aparecer por causa das apostas de alguém da família. Por isso, 67% das mulheres dizem que as apostas online estão destruindo as famílias brasileiras. Entre os homens, são 59%. Fique com a gente. Tem entrevista especial, saúde, a palavra de Deus com o pastor Ariovaldo Ramos, louvores e muito mais. Mas vamos iniciar nosso programa orando, pastor Marco Davi.
3: Senhor Laia, vamos orar. Você que está nos ouvindo, se quiser participar desse momento de oração, vamos falar com o nosso Senhor. Pai querido, nós te louvamos pela vida, te agradecemos, ó Deus, pela vida que temos em Cristo Jesus.
4: Louvamos, Pai.
3: Te agradecemos, ó Deus, porque nada nos domina, porque nós somos do Senhor.
4: Aleluia.
3: Por isso, Deus, pedimos, Senhor, que haja sabedoria, Senhor Deus, nos lares brasileiros. Todos os lares.
4: Em nome de Jesus.
3: Para que, ó Deus, esta questão das apostas, ó Deus, não venham dominar e destruir, Senhor Deus, as famílias. Temos tido muitos problemas nessa área. Por isso, ó Deus, tome conta, Senhor Deus, de todas as famílias do Brasil. Para que, ó Deus, haja controle e que, de fato, ó Deus, a gente tenha consciência de que as apostas, elas não servem para o crescimento familiar, mas sim para destruição.
4: Verdade.
3: Livra, Senhor Deus, as pessoas que estão viciadas, Senhor Deus, desses jogos, ó Pai, dessas apostas, que elas sejam libertas em nome do Senhor. Nós oramos agradecidos e fazemos em nome de Jesus. Amém.
4: Amém.

0: E você acabou de ouvir Fernandinho com a música Temos Que Ser Um. Então, irmãos, uma pergunta fica no ar. Por que tanta gente entra nas apostas? Para muitas pessoas, as bets aparecem como uma esperança de melhorar de vida, um jeito de pagar uma conta, comprar alguma coisa para os filhos ou completar a renda da casa. A promessa, irmãos, é tentadora: colocar pouco e ganhar muito. Mas aposta não é investimento, nem uma maneira segura de conseguir renda. Quando o dinheiro da comida, do aluguel, da luz ou do remédio vai para o jogo, o problema deixa de ser apenas de quem aposta. A pesquisa com as mulheres encontrou relatos de dívidas, sofrimento emocional e conflitos familiares, principalmente entre as famílias mais pobres. E há um dado preocupante: 23% dos entrevistados conhecem ou já presenciaram situações em que as apostas contribuíram para episódios de violência dentro de casa.
1: E existe uma razão para olharmos especialmente para as mulheres. Quando falamos em bets, muita gente ainda imagina um homem apostando no resultado de um jogo de futebol. Mas 42% das brasileiras já apostaram ou ainda apostam. E há também quem nunca tenha apostado, mas sofra as consequências dentro de casa, quando falta dinheiro. Muitas vezes é a mulher que precisa decidir qual conta vai pagar, como comprar comida ou o que terá de ficar para depois. Por isso, 67% das mulheres dizem que as bets estão destruindo famílias e 62% defendem até a proibição das apostas online no país. A dívida aparece no banco, mas o estrago também aparece dentro de casa.
0: Triste isso, pastor. E como perceber que a aposta deixou de ser diversão? Um sinal é quando a pessoa esconde quanto joga, tenta recuperar numa nova aposta aquilo que perdeu ou começa a usar o dinheiro das despesas da casa. Também é preciso atenção quando aparecem dívidas, mentiras, ansiedade e conflitos familiares. Para quem percebe que está perdendo o controle, existe uma ferramenta gratuita do governo federal chamada autoexclusão. É simples. A pessoa entra no gov.br, procura por autoexclusão apostas, faz o login e escolhe por quanto tempo quer ficar sem apostar. O bloqueio pode ser temporário ou por tempo indeterminado. Depois do pedido, as casas de apostas autorizadas têm até 72 horas para bloquear as contas. O CPF também fica impedido de abrir novas contas nessas plataformas. É uma informação que precisa chegar a mais gente. 7 em cada 10 brasileiros nunca ouviram falar dessa ferramenta. E eu, para mim, é a primeira vez, pastor, que eu ouço.
1: Eu também.
0: E se a aposta já está provocando sofrimento ou conflitos, a pessoa e seus familiares também podem procurar uma unidade básica de saúde ou um CAPS pelo SUS. Quem perdeu o controle precisa de ajuda, não apenas julgamento. E as igrejas podem ajudar a ouvir, orientar e encaminhar. Nosso jornalista Marcelo Santos vai falar um pouquinho mais sobre esse assunto. Agora é com você, Marcelo, a paz do Senhor.
2: Paz do Senhor, Eulália, paz do Senhor, pastor Marco Davi, paz do Senhor a você, nosso ouvinte, muito obrigado por mais uma semana acompanhar a gente por aqui. A nossa conversa hoje é com Mariana Ribeiro, ela é cofundadora e co-diretora do Estúdio Clarice. Mariana, muito obrigado por atender ao Papo de Crente.
3: Oi, pessoal do Papo de Crente, oi, ouvintes, muito feliz pelo convite de estar aqui com vocês hoje, obrigada demais. Espero que seja uma conversa excelente para todo mundo.
2: Mariana, o que vocês encontraram na vida das mulheres que não jogam, mas convivem com o marido, filho ou outro familiar que aposta?
3: Quando a gente fala sobre a pesquisa, eu acho que um dos principais achados é justamente esse, né? As mulheres, elas pagam a conta das apostas, ainda que elas não joguem. E essa é uma das partes que mais me marcou pessoalmente, porque a gente costuma achar que a aposta é problema só do apostador. Mas existe ainda um grupo de mulheres que a gente está chamando aqui na pesquisa de impactadas. São essas mulheres, né, que nunca apostaram, mas que vivem as consequências do jogo do marido, do filho, da filha, de uma amiga, de alguém com vínculo muito próximo. E se a gente soma as mulheres apostadoras, as mulheres que que já apostaram e as que são impactadas, a gente está falando aqui de mais da metade das brasileiras que já sentiram o efeito das bets dentro de casa. E aí elas nos contam uma série, né, de consequências disso. Desde pedir dinheiro emprestado por conta de aposta de outra pessoa, deixar de pagar conta, recorrer à agiota, que é um ponto super importante que apareceu tanto entre apostadoras quanto entre impactadas, deixar de comprar comida, gente. E o que mais pesa não é só a questão financeira, né? As apostas, elas trazem impactos severos na questão dos vínculos familiares, na questão da confiança. Então, uma das nossas entrevistadas, ela descreveu que parecia que tinha uma terceira pessoa sempre na relação. É a mentira, é o segredo, é o jogo escondido. Mais ou menos um quarto dessas mulheres relata briga na família, perda de confiança. E é muito importante a gente olhar para isso, porque via de regra a gente pensa que as apostas são uma questão apenas dos homens, mas não são. Apesar de eles serem a maioria dos apostadores, as mulheres também apostam, e ainda que elas não apostem, elas acabam ficando com a conta de quem aposta e absorvendo as consequências financeiras, emocionais, psíquicas e dos vínculos dentro das famílias.
2: Um ponto muito interessante da pesquisa é que a aposta, ela parece ligada à esperança de pagar contas, melhorar de vida ou conseguir alguma coisa para os filhos. Por que essa promessa de dinheiro rápido encontra tanto espaço entre as mulheres, especialmente nas famílias de menor renda?
3: Quando a gente começou a pesquisa, uma das hipóteses que a gente tinha é de que as mulheres apostavam porque elas queriam ficar ricas, né? Viver uma vida de influenciadora digital, ter uma vida de luxo. E não foi isso que a gente ouviu entrevistando essas mulheres. Na verdade, a porta de entrada das mulheres para o jogo é o cuidado com as suas famílias. Elas sentem que, jogando, apostando, elas vão conseguir um dinheiro fácil, um dinheiro rápido, para poder cumprir o que é o mais básico, né? Um desejo de dar um presente para o filho, o desejo de quitar a dívida, de comprar material escolar, de pedir um delivery no fim do dia. Isso foi muito mais prevalente do que qualquer outras respostas, né? E para a gente foi muito interessante olhar para isso, porque quando a gente fala com essa mulher, principalmente mulheres classe C, D e E, são mulheres que hoje elas estão precisando mesmo de um alívio financeiro, né? Que estão ainda vivendo um patamar de dívida muito alto, que sente que o custo de vida subiu e que acredita que através das apostas online vai conseguir um alívio para essa vida que está muito, muito difícil, muito, muito apertada. Então, quando as bets chegam, elas chegam às vezes descritas como: é uma luz no fim do túnel, né? É uma coisa de Deus, é um jeito de eu sair do fundo do poço. E isso faz com que as bets se transformem numa armadilha. Porque quando essas mulheres entram em contato com o jogo, elas entram em contato com a ideia de que elas vão ganhar, mas elas invariavelmente perdem, porque é um jogo feito para que elas percam. E muitas vezes elas entram também convidadas por uma amiga, por uma vizinha, por uma irmã da igreja, por alguém que mostra um comprovante do Pix dizendo que ganhou. E a gente sabe, né, que essa lógica de recrutamento do jogo também significa que muitas vezes elas entram por um link em que a pessoa que mandou o link para ela ganha quando ela perde. Então vai rompendo também esse vínculo de confiança que elas têm com as suas amigas, com seus próprios familiares. Então a rede de cuidado vira a porta de entrada e é o próprio cuidado que fica depois fragilizado.
2: E Mariana, em que momento a aposta deixa de ser uma diversão individual e passa a se transformar num problema para toda a família? E que medidas podem ajudar para proteger essas mulheres?
3: Olha, um dos dados mais alarmantes que a gente viu na pesquisa foi o dado que associa as apostas online à presença de violência dentro das casas, né? 23% das pessoas que a gente entrevistou no Brasil inteiro disseram para a gente que já testemunharam situações de conflito de violência dentro de casa relacionadas à questão das apostas online. Então, a gente, quando associa esse número ao fato de que 62% das mulheres acreditam que as apostas estão destruindo as famílias, né? E que a maioria da população acredita que o jogo deveria ser proibido entre homens e mulheres, independente de campo ideológico, a gente começa a entender que, na verdade, a gente precisa falar sobre as apostas e as bets para além do dano financeiro. É muito fácil a gente falar desse cálculo matemático do que as famílias perdem em termos de dinheiro, mas o sofrimento emocional, as situações de violência, a destruição da família, isso é muito mais difícil de reparar. né? E é nesse momento também que as mulheres entram ainda na chave do cuidado, se responsabilizando pelo endividamento de outras pessoas, se responsabilizando por restabelecer suas casas, né? Fazendo um trabalho invisível de reatar nós, né? Desses vínculos que ficam muito fragilizados. Então, hoje o governo já oferece algumas medidas, por exemplo, o SUS e os sistemas de assistência social já estão bastante preparados para receber pessoas em situação de ludopatia. As plataformas de autoexclusão do próprio governo são uma medida muito importante em que a pessoa pode cadastrar o seu CPF para não conseguir jogar nas plataformas. Existe já uma série de medidas em curso que visam tratar desse problema do ponto de vista da saúde pública mesmo, né? E existe também uma expectativa, né, grande de que o governo faça algum movimento aí nas próximas semanas em relação a isso, já olhando para o impacto que isso tem causado na sociedade.
2: Mariana, muito obrigado pelos seus esclarecimentos.
3: Eu agradeço demais pelo convite e fico à disposição para continuar essa conversa com vocês. Um forte abraço.

0: Você acabou de ouvir a música Aliança, com o grupo Koinonia. E agora vamos ter a alegria de ouvir a mensagem ministrada pelo pastor Ariovaldo Ramos. É com você, meu irmão, a paz do Senhor.
1: Paz do Senhor, Marco Davi. Paz do Senhor, Eulália. Paz do Senhor a você que está sempre com a gente. 1 Timóteo 6,10 diz: porque o amor ao dinheiro é a raiz de toda espécie de males, e nessa cobiça alguns se desviaram da fé e se traspassaram a si mesmos com muitas dores. Vivemos dias em que essa advertência de Paulo nunca foi tão atual. Ele não falava apenas de moral, fazia um diagnóstico sobre o coração humano. E hoje essa raiz encontrou solo fértil nas apostas esportivas, as bets, que se espalharam pelo Brasil como uma febre. Mais de 22 milhões de brasileiros apostaram no último mês. O setor faturou 17 bilhões de reais só no primeiro semestre e 58% dos apostadores têm dívidas em atraso há mais de 90 dias. A ilusão do dinheiro fácil tem gerado um exército de endividados, pessoas que, como disse Paulo, se traspassaram a si mesmas com muitas dores. O problema já chegou na igreja. 41% dos evangélicos admitem ter apostado contra 29% no ano passado. O vício cresce, apoiado numa teologia da prosperidade que confunde bênção com qualquer forma de riqueza e qualquer forma de obter riqueza. E 21% dos evangélicos apostadores já se endividaram por causa do jogo, quase o dobro dos católicos. As empresas de apostas perceberam isso. Usam nossa linguagem, nossa fé. Um dos seus slogans diz: profetizou, jogou, sacou. Transformaram a profecia em propaganda e a fé em marketing. É uma perversão do evangelho que deveria nos indignar. Enquanto isso, em Brasília, tem uma batalha silenciosa. As apostas foram liberadas em 18, no governo anterior. Mas só em 23, nesse governo, surgiu uma lei para regulamentá-las e cobrar impostos. Agora, o governo está tentando elevar a taxação de 12% para 18%, o que traria 1,7 bilhão de reais a mais em 26. Mas o Congresso derrubou a proposta antes mesmo de votar. Por quê? Porque há um lobby poderoso atravessando partidos que protege lucros dessas empresas. Parlamentares que deveriam defender o povo estão, na prática, defendendo quem destrói a família. Isso não é apenas questão de arrecadação, é questão de justiça. Se o setor lucra bilhões explorando a vulnerabilidade das pessoas, deve pagar imposto justo. Resistir a isso revela o que Paulo denunciou: o amor ao dinheiro. E não está só no coração dos apostadores, é óbvio, também no de quem lucra com o vício alheio. E quem sabe no coração dos membros do Congresso. Quando o Congresso impede medidas que poderiam financiar educação, saúde e segurança para proteger empresas bilionárias, vivemos uma inversão de valores que clama aos céus. E Paulo disse: nessa cobiça alguns se desviaram da fé. O desvio não é apenas pessoal, é estrutural. Está nas marcas que patrocinam camisas de futebol, nos influenciadores que estimulam apostas entre os jovens, nos políticos que protegem esse sistema. Temos de acabar com tais propagandas como fizemos com a propaganda de cigarro. Por isso, a igreja tem de ser voz profética, tem de cobrar por justiça, tem de exigir a taxação que financie programas de prevenção e tratamento do vício, e também vai ter de acolher os que já caíram nessa teia. Sim, a igreja é hospital, a gente vai acolher. Mas a gente também tem de voltar a ensinar o contentamento, a dignidade do trabalho e a confiança na provisão de Deus, não na sorte. Paulo conclui: o combate, o bom combate da fé. Esse é o nosso combate contra a ganância, contra a exploração e a indiferença. Que o Senhor nos dê coragem para ser sal e luz em meio a uma geração seduzida pelo dinheiro fácil. Amém? Que Deus abençoe você.
2: Dizem por aí.
3: Irmão Lali, eu vi um vídeo de um meteorologista dizendo que o aquecimento global provocado pelo homem não existe e que esse chamado Super El Niño também não seria o que os cientistas estão dizendo. Afinal, isso é verdade?
4: Não, meu irmão. Essas afirmações contrariam as evidências científicas. O aquecimento global é comprovado por décadas de mediações feitas em diferentes partes do planeta, inclusive por satélite. E a ciência aponta que a queima de petróleo, carvão e outros combustíveis fósseis e o desmatamento aumentam a quantidade de gases que retém calor na atmosfera. O El Niño também não é invenção. É um fenômeno natural conhecido e monitorado há muito tempo, provocado pelo aquecimento das águas do Oceano Pacífico e pela resposta da atmosfera. Quando esse aquecimento passa de 2 graus acima da média histórica, ele pode ser classificado como um super El Niño.

0: Você acabou de ouvir Unidade e Diversidade com o grupo Vencedores por Cristo.
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2: A gente falou hoje sobre como as apostas podem deixar de ser diversão e começar a dominar a vida de uma pessoa. E a Bíblia nos lembra em Gálatas 6:2 assim: ajudem uns aos outros nas dificuldades e nos problemas, pois assim vocês estarão obedecendo ao mandamento de Cristo. Por isso, é importante saber: quem está sofrendo por causa das apostas não precisa enfrentar esse problema sozinho. E o SUS oferece ajuda. Desde agosto, o Meu SUS Digital oferece atendimento de saúde mental pela internet para pessoas com problemas relacionados a apostas. A capacidade é de até 100 mil teleatendimentos por mês. E como buscar ajuda? Entre no aplicativo Meu SUS Digital, usando a conta gov.br, vá até Mini Apps e procura a opção de saúde mental para quem aposta. A pessoa responde algumas perguntas sobre sua relação com o jogo e pode solicitar atendimento para si ou para um familiar. As consultas são por videochamada, com profissionais preparados para ouvir e orientar. As sessões com psicólogos duram cerca de 50 minutos. Pode acontecer semanalmente e chegar inicialmente a 10 encontros. Se for necessário continuar o cuidado, a pessoa pode ser encaminhada para outros serviços do SUS. E quando é hora de procurar ajuda? Quando a pessoa não consegue parar, fica ansiosa ou irritada quando não aposta, esconde da família quanto está gastando, compromete o dinheiro da casa ou continua jogando na esperança de recuperar o que perdeu. Não é preciso esperar perder tudo para pedir ajuda. Além do atendimento digital, o SUS conta com as unidades básicas de saúde e os CAPS, os Centros de Atenção Psicossocial. Diante de alguém dominado pelo jogo, nossa primeira resposta não deve ser apontar o dedo. Deve ser estender a mão, proteger a família, orientar e ajudar essa pessoa a encontrar tratamento. Porque domínio próprio também é fruto do Espírito. E quando alguém percebe que sozinho já não consegue parar, pedir ajuda não é falta de fé, é reconhecer que precisamos uns dos outros. Então, guarde esta informação. Se a aposta está trazendo sofrimento, dívida ou conflito para dentro de casa, procure o Meu SUS Digital. Um levantamento do Observatório Brasileiro das Desigualdades mostrou melhora em 71% dos indicadores analisados no país. Os avanços registrados entre 2024 e 2025 incluem áreas como segurança alimentar, renda, mercado de trabalho e desenvolvimento humano.
0: Igrejas, associações e outras organizações da sociedade civil que desenvolvem iniciativas de combate à fome podem participar do Prêmio Brasil que Alimenta. As inscrições estão abertas até 28 de setembro e a iniciativa busca reconhecer experiências que ajudam a garantir comida de qualidade na mesa da população.
2: Irmãos e irmãs da Assembleia de Deus de Tubarão, em Santa Catarina, realizaram uma mobilização em 8 pontes da cidade durante o Setembro Amarelo. A igreja reuniu seus membros para oração e conscientização sobre saúde mental e prevenção ao suicídio. Parabéns a esta comunidade de fé.
0: Verdade. E assim chegamos ao fim de mais um programa Papo de Crente. Em Eclesiastes 5:10 está escrito: quem ama o dinheiro nunca terá o suficiente. Nenhuma promessa de ganho fácil vale a paz de uma casa. 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
2: 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Vamos encerrar com a bênção de Uziel Carneiro, pastor da Igreja Batista da Praia, lá em Vitória. A paz do Senhor, que Deus os abençoe e até o próximo Papo de Crente.
3: Que o amor maravilhoso de Deus, o nosso Pai, esse amor incompreensível, incondicional, um amor que jamais falta, falha e que é derramado, dirigido, ofertado a todos. A graça bendita de Jesus, uma graça tão maravilhosa que abraça, inclui, refaz, restaura, anima. Que essa graça seja abundante sobre todos nós, que a presença constante do Espírito de Deus, que nos abra os olhos para ver a presença bendita de Deus ao nosso lado, o cuidado, que nos instrui, que nos consola, que nos dá direção e fortalece. Que a bênção do Pai, do Filho e do Espírito Santo estejam sobre nós hoje e todo dia. Amém.
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6: O Botafogo Praia Shopping realiza neste sábado uma feira de adoção de cães. A programação acontece das 2 às 6 da tarde no terceiro piso e reúne animais resgatados, reabilitados e preparados para a adoção. Pela manhã, a partir das 10 horas, também haverá uma ação de adestramento. As vagas são destinadas a clientes que utilizarem pontos do programa A Mais pelo aplicativo do shopping. A iniciativa também oferece opções de apadrinhamento para quem não puder adotar. A sexta edição do Festival Toca termina neste sábado na Praça Cardeal Câmara, na Lapa, região central do Rio. Com o tema O Brasil Africano, o evento celebra a música clássica brasileira e marca o centenário do compositor e maestro multiinstrumentista Moacir Santos. A programação reúne a Orquestra Petrobras Sinfônica em concerto inédito dedicado ao compositor, sob regência de Felipe Prazeres. A entrada é gratuita. O INSS realiza um mutirão de perícias médicas e avaliações sociais neste fim de semana em 9 municípios do Rio. São mais de 1000 vagas. Os atendimentos acontecem hoje e amanhã em agências de Barra do Piraí, Barra Mansa, Bangu, Engenheiro Trindade, Itaboraí, Nilópolis, Nova Iguaçu, São João de Meriti e Valença. O agendamento pode ser feito pelo aplicativo ou site Meu INSS ou pela Central 135. Do Departamento de Jornalismo, Marcos Caetano Júnior.
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10: É isso. Olha, nós estamos fazendo um encontro, na verdade, ao longo desse mês. Todo mundo está sabendo disso nas nossas igrejas. A gente vem falando sobre portas abertas para reconciliação, foi o tema desse mês. Pastor Léo e a Raquel são os pastores de família do nosso ministério e tem sido bom demais, porque os pastores estão indo para a igreja do outro e tal, e troca, e vem para cá e para lá. Eu acabei, ao longo desse mês, pregando no recreio, né, deles. Nós começamos lá e depois nós fomos lá para a igreja de São Cristóvão, aí eu fui parar em Ribeirão Preto e agora estou aqui para terminar. Mas, como a Deise vai falar com vocês, gente, tem um material riquíssimo para nós entendermos riquíssimo. E termos um norte para onde vocês vão. Uhum. Em termos de relacionamento, Deus tem tudo para nos falar, para termos relacionamentos saudáveis, aleluia, duradouros. Amém. Gente, ninguém é perfeito, eu não sou, ninguém é perfeito. Mas tem como nós entendermos uma verdade, colocarmos em prática ela e vai dar certo, porque Jesus vem, ele é a cola, ele é o visgo, né? Que faz a gente ficar unido e tantas coisas acontecerem. Então, esse tema, na verdade, de portas abertas, ele foi dividido em 4 subtítulos, do qual a gente vai fazer um pequeno resumo aqui daquilo que a gente falou no primeiro, no segundo, no terceiro e no quarto, e a gente vai avançando naquilo que nós estamos trazendo para esse final de semana. Amém, gente? Mas olha, não deixe de assistir teus pastores. Eu amei vendo o testemunho do Marquinhos. Assistiu o teu irmão? Maravilhoso, Marquinhos, gente. Marquinho é do tempo, a gente não é velho não, né, Deise?
15: Mas não.
10: O Marquinho, gente, era do tempo que a Deise era, ela era lá, ó, líder do departamento infantil da igreja. Imagina. Da qual, você também era de lá, né? Meu Deus. Aí, a Deise estava lá e tal, e era criança pra caramba, porque era perto mais de era comunidade, muito, né? Muita criança, eu nunca vi tanta criança. A Deise muitas vezes ia arrancar os cabelos, acho que gritava o Marquinho, Marquinho, me ajuda!
15: Pelo amor de Deus, Marquinho, SOS.
10: E o Marquinho sempre via ajudar a Deise. Então, o Marquinho hoje, gente, é um dos pastores nossos, casado,
15: aleluia,
10: com a Cris.
15: Glória a Deus.
10: Eu louvo a Deus você pela sabe... vida dele, tem um testemunho maravilhoso de família para dar. Então, você é enriquecido, gente, pelos pastores que você tem. Isso. Sabe uma das coisas que eu tenho aprendido? A gente tem que colocar sempre assim, a gente tem aprendido, tem que continuar aprendendo. A valorizar aqueles que estão próximos. Sim. Porque é uma tendência muito humana. É uma tendência muito humana da gente olhar assim, e depois de um tempo vai perdendo, a gente não olha mais o pastor como a gente olhava antes e tal. Eu não sou melhor do que ninguém. Mas a gente aprender a guardar algo no coração. Alguém lembra daquela mulher sunamita que falou para o maridão assim: ó, esse homem que passa aqui é santo homem de Deus.

0: maravilhosa. Pastores, onde as famílias chegam, têm confiança no ministério, estão estabelecidos ali. O que que acontece? Os filhos vão crescendo, vão crescendo, vão crescendo. Olha que o pastor Teixeira com seus filhos, gente. E tantas situações que nós estamos vendo de hoje. Ontem eu encontrei o Andriel aqui. A Mara está aí presente? Estava aqui ontem, no 25 anos de casado, está lá do outro lado. Mas o Andriel chegava aqui, né, Deise? Sentava ali do lado da mãe, não, 10 era, anos
1: era
0: de
1: lá,
0: idade.
1: Não, ainda era lá, amor.
0: É bem novinho, 10 anos, 9 anos de idade.
1: 8 anos.
0: Aí ele queria assistir a mensagem, ele não queria ir para as crianças. É. Aí ele falava assim: ô mãe, olha como é que o pastor fala com a pastora. Ele que falava, eu chamava de lindíssima.
1: Eu entrava atrasada, né, que eu estava lá em cima com as crianças, e ele falava assim: chegou minha lindíssima. E ele um dia chegou para mim e falou assim: um dia que eu casar, eu vou chamar minha mulher de minha lindíssima. E quando eu quando ele não vinha, ele falava assim: mãe, hoje ele falou, chegou minha lindíssima.
0: É demais, gente, está casado já. Aqui no nosso meio é uma bênção. Vocês estão entendendo o poder da proteção de uma comunidade saudável? É muito importante. Então assistam, porque vocês têm a resposta para tudo que vocês precisam, ouvindo o que o Espírito Santo colocou na boca dos pastores. Vamos seguindo, então.
1: Bom dia, igreja. Tudo bem, queridos? Olha só, eu queria mesmo fazer esse reforço. Vamos maratonar a F Netflix. Como é que é? A F-Flix. Gente, tem muita riqueza. Como é que uma passagem bíblica com tantas camadas de revelação? Eu assisti tudo, tá? Assisti tudo. Na verdade, só faltam dois pastores que pregaram quarta e quinta, que, de novo, eu não assisti. Então, eu recomendo vocês assistirem, tá bom?
0: Então, vamos lá, gente. O tema de hoje, dessa semana, seria isso, né? Portas abertas para outras pessoas. E eu quero te falar que esse é um segredo, não só familiar, mas é um segredo para tudo na tua vida, né? O quanto você tem entendimento. O Gerald Ford, aquele que começou a construção da montadora da Ford de carros, ele disse que ele daria tudo que ele tem, a habilidade de poder aprender a se relacionar mais com pessoas, porque a nossa vida ela avança na medida do grau do entendimento que eu tenho de uma sabedoria em se relacionar. Você sabia que tem coisas que você não pode falar? Tem coisas que tem que ser falada. Será o tempo de falar todas as coisas? Existe um modo, a própria palavra fala sobre isso, um modo e um tempo de todas as coisas, de saber se vestir no momento de humildade, se vestir sempre prestando atenção, sempre aberto, gente. Nós somos seres, como a Deise vai falar hoje, uma maravilha a palavra que ela tem, ela trouxe um exemplo de um homem, que eu vou te falar, é tudo isso aí, de sermos pessoas reconciliadoras, ser abertos, para trazer aproximação. Diga aleluia.
1: Aleluia.
0: Isso começa dentro da nossa casa, né? Então, vamos lá, ó. A mensagem do Evangelho
1: é
0: uma mensagem de amor, graça e perdão. Por mais lindo e até romântico que possa ser, isso é pura prática. Isso precisa fazer parte, assim, do nosso conteúdo, do dia a dia. De entendermos que pessoas imperfeitas como nós precisamos nos entregar ao sistema que Deus colocou, que é Ele mesmo, de nós atuarmos com pessoas. Dá ruim relacionamento, mas Deus pede sempre poder da reconciliação, do perdão. Eu falei no primeiro encontro, gente, não tem como, é uma via assim, ó, mão dupla, perdoando e pedindo perdão sempre. Alguém pode dar um amém?
1: Sim.
0: Vai ser assim sempre. Até o final dos nossos dias, mas é através desse tipo de conteúdo que a gente avança, gente. Ok?
1: Então, gente, graças a Deus, porque Deus, né, mandou Jesus e ele foi essa porta aberta para nós, para reconciliação. Então, para começar, né, nós temos que todo dia ter esse coração grato, que ele foi essa porta para o amor, para a graça, o perdão e a reconciliação. Você pode dar uma glória a Deus por isso?
0: Então, amém. Nós precisamos estar cientes que nós é que pavimentamos o nosso coração para essa porta do ministério da reconciliação com outros, que nós vamos ler daqui a pouco os versos sobre isso. Então, eu quero colocar rápido, por causa do nosso tempo, de nós andarmos, e no primeiro encontro, eu e a Deise,

0: Nós falamos sobre isso aí, que eu creio que os pastores também compartilharam na primeira semana, que é muito importante a gente ter uma revelação do que é verdadeiro amor.
1: Sim.
0: O verdadeiro amor, Deus, gente, não é um sentimento em si, sentimento é bom, é maravilhoso, Deus criou, mas nós temos que entender que a revelação do amor é uma prática. Que revelação eu preciso ter de uma prática para edificar um relacionamento com a Deise, com a minha casa e com pessoas que estão ao meu redor? E a gente cresce nisso, gente, cada um de nós aqui, você não tenha dúvida. Um relacionamento, por exemplo, de família, onde as pessoas se entregam a verdadeiramente o entendimento ao amor na prática, é tão bom, gente, porque vai crescendo e vai ficando cada vez mais unido e se fortalecendo, é demais isso. Então eu não troco meus primeiros tempos de casado pelo tempo que nós temos hoje. Vamos completar esse ano 40 anos de casado.
1: Nem eu.
0: Mas não troco mesmo. Entende? Por quê? Porque eu cresci. Eu errei. Aprendi. E eu semana passada disse algo que você tem que anotar esse negócio. Se você erra, não recebe o rótulo do inferno de fracasso.
1: Uhum.
0: Eu tenho que entender que o rótulo vem do céu dizendo, Elinho, isso é uma lição para você aprender.
1: É aprendizado.
0: Isso é importante guardar. Então não abrace algo, tipo assim, ah, nunca mais, eu vou, porque eu errei lá atrás. Gente, nós temos que aprender a conviver e sair de coisas que nos prejudicaram e tal, mas nós aprendemos uma lição, eu vou seguindo. Jesus, obrigado pela tua graça de misericórdia.
1: Sim.
0: E compaixão contínua. Como tem verdadeiro arrependimento, nós queremos seguir, gente. Então é muito bom, você vai crescendo e eu também. Eu não troco nada, vou fazer 40 anos de casado, maravilha. Tem falado com a Deise, o cara mais feliz da face da terra. Cheguei até aqui porque Deus me ajudou. Tem nada a ver comigo, foi por causa dele. Então em um erro, em uma situação, em uma visão errada, ele vinha, me corrigia, me mostrava. E nós chegamos até aqui, gente, você também, diga aleluia.
1: Obrigada.
0: Nós temos a oportunidade de ver Deus completar a jornada dele na nossa vida.
1: Obrigada,
0: diga
1: Senhor,
0: amém. Então Romanos 5, verso 5, gente, que passagem é essa? Foi falado aqui, eu vi que o pastor Léo e a Raquel falaram sobre isso. Ora, a esperança, ali é a esperança, né?
1: É.
0: Não confunde, porque o amor de Deus, ele é o quê? É derramado no nosso coração pelo Espírito Santo que nos foi concedido. Não é uma questão do que foi do passado, é uma questão de todo dia.
1: É, a palavra é, né? Não foi, né? É derramado, é algo contínuo.
0: Então esse amor, gente, veja que conteúdo ele é. Ele é o ágape, ele é incondicional. Ele não é manipulativo, ele não depende de reciprocidade e nem de merecimento. Não tem nada a ver com que, ó, se você for gentil comigo, eu vou ser gentil contigo. Elinho, se você pisou na bola comigo, Deus fala assim, ó, não quero nada contigo. Gente, esse não é o nosso Deus. É incrível como ele se manifesta de contínuo, como ele é. Ele é Deus de compaixão e de misericórdia para comigo, sempre.
1: Todos os dias.
0: Para para pensar na revelação do amor de Deus, desse conteúdo, porque é nessa revelação desse tipo de comportamento que nós temos que abraçar a quem está do nosso lado. Então, vou botar mais um slide aí, ó.
1: Esse amor não se fundamenta em quem nós somos ou fomos, mas em quem Jesus é.
0: Meu Deus!
1: Isso aí é chover no molhado e todo mundo sabe. Só que é importante isso ficar bem estabelecido.
0: Então, quando nós vivemos na revelação desse amor na vertical, nós estamos capacitados e livres para estender, né? Esse nosso amor horizontal.
1: Isso aí. Seria então, injusto, né, gente, Deus pedir para a gente algo que nós não poderíamos dar. Então, se ele derramou, é porque eu tenho. Eu tenho um copo cheio que não precisa ficar aqui. Ele pode derramar. Ele deve derramar. E o Deus justo diz assim, você pode, Deise. Porque eu já te dei o amor ágape.
0: É.
1: O que você vai fazer com esse amor? Derramar. Estender, né? É como está ali, estender a outros.
0: Então, aí alguém pode dizer assim, rapidinho. Eu não consigo, pastor Eric. Cara, não é questão de conseguir, está dentro de você, você tem que agir por fé.
1: É.
0: Mas eu não estou sentindo. Alguém perguntou se é para eu sentir alguma coisa? Esse é o grande dilema que eu creio que muda a rota de relacionamentos quando nós pararmos para entender que relacionamento é independente de um sentimento que eu possa ter, gente. Porque situações acontecem contra mim, contra você. Eu posso ser o autor de algo que estou ofendendo alguém e tal. Se depender disso, ninguém vai viver esse amor de Deus. Porque o amor de Deus, 1 Coríntios 13, eu sempre gosto, lá no passado eu fazia casamento, a gente recebe lá, e eu entendo tudo isso, como eu também fiz, né, desde o convite de casamento. Aí vem lá, 1 Coríntios 13. O amor, tá, mais do que romântico. Hã? Se você for ler, você vai ver que aquilo é sacrificial. O amor não arde em ciúme. Tive ciumento, digo aleluia. Não tenho.
1: Aqui não, nessa igreja não.
0: Não se exaspera, não se ressente do mal, não se conduz inconveniente, não se alega com a injustiça, mas tudo sofre, tudo espera, tudo. Pastor, não quero isso aí não.
1: Aí a pessoa fala assim, não, Deus pode fazer isso, mas eu sou humano, né? Não sou um legume.
0: Alguém está entendendo? Porque para você se relacionar e ser edificado em família ou com pessoas, você tem que se sacrificar. Eu e a Deise já compartilhamos uma palavra aqui uns anos atrás, e de vez em quando me chamam a compartilhar, eu gosto de compartilhar sobre pense no outro primeiro. Não, se sobrar, vai sair um pensamento para o outro, porque de um modo geral, assim é a carne do ser humano. Eu entendo, gente, a nossa dificuldade não é você, não sou eu, a nossa dificuldade é a nossa carne, da qual o apóstolo Paulo falou que o Espírito milita contra a carne. Então a carne, eu tenho que tomar uma decisão, o Espírito só vence por uma atitude, é uma razão, é um entendimento que eu tenho da palavra. Quer saber, eu amo a palavra, ele falou para fazer isso, então a fé é um conteúdo de decisão. Sim. E aí eu vou vencendo a minha carne. Ah, mas quando chegar em casa eu vou falar tudo que eu preciso falar, aí você diz, não vai falar. Deu um rabo de arraia na carne, segurou e tal. Quando você vê, teu espírito está vencendo, porque são atitudes, são posicionamentos práticos, não são sentimento. O mundo é governado por um sentimento que empurra as pessoas para o buraco, é o que a gente está vendo. Então hoje a galera vai para o altar, casa, maravilha, beijo, abraço, você é linda, você é linda. Daqui a 2 anos voa panela e tal, e briga, e não sei o que, eu te odeio e tal. Não estou falando lá fora não, estou falando dentro da igreja. É muito triste, porque o amor de Deus não está sendo revelado no coração.
1: Deixa eu falar aqui uma coisa. Ultimamente, acho que de um ano para cá, o Elin tem feito uma coisa assim muito importante, que tem sido um aprendizado para mim. Eu comecei a falar, amor, você está muito calado. Você está muito calado. Aí ele falou, é melhor ficar calado do que falar besteira. Aí aquilo, né, veio na mim. E aí, bom, eu comecei assim também a ouvir o Espírito Santo falar para mim, fala menos, fala menos. Aí quando foi recentemente, até compartilhei com a Djaneira, eu estava pedindo a Deus, o Espírito Santo, para me ajudar numa situação, Senhor, me ajuda. Aí, gente, eu ouvi aquela voz dentro, assim, de mim, eu posso te ajudar se você falar menos. Aí eu posso te ajudar, porque aí, se você falar menos, eu vou te ajudar mais. Tipo assim, Deise, colabora comigo. Então, gente, o Elen está falando aqui da gente saber falar, então nós dois estamos nesse aprendizado, falando menos, né?
0: Assim, o teu espírito mesmo, ele vai te segurando. Eu preciso falar isso, porque, gente, olha só, eu trabalhei anos na minha profissão, eu fui aprendendo muitas coisas, eu entreguei minha vida para Jesus na faculdade, a paixão da minha vida e tal, fui crescendo, entendendo coisas. Eu trabalhei com muitas situações como médico, graves, de situações assim, que a gente sai do hospital e Jesus me ajuda. Como é que eu posso ver uma cena dessa, uma situação dessa, conviver com isso? Nunca levei nada para dentro da minha casa.
1: Nunca
0: mesmo. Eu tenho que contar que eu vi, ah, rapaz, você não sabe o que eu vi hoje, Deise, rapaz, eu vi ali um acidente de trânsito, cabeça para um lado, corpo para o outro e tal. Sério mesmo que eu tenho que falar isso?
1: Nunca. Os bebezinhos, ele era médico neonatal, né? E ele pegava aqueles bebezinhos na palma da mão, e eu chegava em casa, eu perguntava, e ele mudava o assunto, sabe?
0: Assim,
1: é claro, você que ele entende? Compartilhava alguma coisa, mas ele não vinha contar as coisas terríveis que ele convivia. Que ele chegava em casa, era nosso, né?
0: Olha, às vezes, gente, sem perceber, eu sei que é sem perceber, eu entendo vocês porque eu sou igual a vocês, mas muitas vezes a gente entra numa conversa negativa.
1: É.
0: A gente pluga no negativo. E aí está sempre falando do negativo, é porque está acontecendo isso e aquilo outro, e que agora eu não sei o que vai ser, e papapá. Quando você vê, o universo da nossa conversa é a negatividade desse mundo.
1: Em alta, né?
0: Pô, e a palavra de Deus fala para a gente abrir a boca, para levantar o outro, encorajar. Você vai ver hoje, a gente está falando sobre encorajamento, gente. Você entende a importância do tempo que nós estamos vivendo? Então, isso aí faz parte. Eu vou avançar, senão a gente não vai terminar, não.
1: Vamos lá.
0: Então vamos lá. Então, João capítulo 13, 35, quando diz lá que os discípulos seriam conhecidos por um comportamento, gente. Não é uma placa que diz assim, eu te amo. Né? Conhece que é a história daquele cara que sempre diz para a mulher, eu te amo, só faz besteira. Eu te amo, só faz besteira. E a mulher sofre e tal. E ele só faz besteira, mas eu te amo. Aí vem chorando, dizendo, eu te amo. Não funciona, isso não é amor. O amor verdadeiro é o amor prático. O amor que prova pela sua prática e atitude, né? Então,
1: eu acho incrível essa passagem, porque diz que nós seremos conhecidos, né?
0: Aí você vê,
1: as,
0: né?
1: As pessoas nos conhecerão se nós somos esse discípulo, esse representante. Então, a responsabilidade é grande, minha e sua.
0: É, porque não está chamando a gente para ser perfeito, está escrito ali. Não. Então, o mundo conheceria meus discípulos porque eles são perfeitos. Não, por uma prática. Uma prática, por exemplo, de repente no ambiente do teu trabalho aconteceu algo, você sentiu que aconteceu algo errado, vai lá, pede perdão. Ih, rapaz, olha, você entende? Esse tipo de comportamento faz toda a diferença na nossa vida. Então, na segunda semana, a gente falou um pouquinho lá em São Cristóvão sobre entre sem bater. E você imagina que nós estamos na casa do nosso pai, eu fico imaginando isso, gente, que olha só, você dobra os teus joelhos, sei lá, onde você está, você não tem que pedir a um anjo, a um terceiro anjo, a um quarto anjo, até você entrar na sala do trono.
1: Aleluia.
0: A Bíblia, no livro de Hebreus, diz lá que você tem acesso. Dá licença, seu anjo, eu vou falar com o papai.
1: Podemos
0: e o anjo fica de lado.
1: Confiadamente junto ao trono da graça. Nossa. E ali encontrar graça e misericórdia para socorro oportuno.
0: Que alguém podemos diga entrar. Aleluia nessa.
1: Já foi aberta essa porta. Jesus já né, já fez esse acesso disponível.
0: Olha o nível do nosso Deus aberto para todo o conteúdo para nós.
1: São Constantino, no primeiro revelação, nós pegamos, não sei se quem assistiu, para cada passagem, nós pegamos personagens bíblicos. No primeiro, nós falamos do pai do filho pródigo. Na verdade, o pai do grande amor, né? Ali do filho e do filho que estava em casa, que nenhum dos dois conhecia o pai. E nessa segunda parte, nós falamos da mulher do vaso de alabastro, que foi muito legal. Outros pastores falaram totalmente diferente, gente, por isso que vale a pena assistir. Aí tem essa passagem.
0: Pegamos essa passagem, porque esse é um conteúdo da igreja de Laodiceia, e Jesus está do lado de fora, porque a igreja não precisa de nada, estou bem e tal. Como assim? E Jesus fica do lado de fora? É meio doido, né? Essa passagem mexe muito com a gente. Porque onde é que é o lugar de Deus? Dentro. É dentro,
1: incrível.
0: Não é do
1: ele
0: lado
1: tá batendo,
0: de fora, né?
1: Né, gente? Ele está batendo. E, na verdade, ele quer fazer morada em nós, eu botei aqui, né? Ele deseja estar conosco em comunhão e não apenas um mero papo despretensioso de uma tarde de verão. Que você, hoje eu vou fazer aqui, vou chamar Jesus. Entra hoje tá legal, vamos tomar um suco de laranja, tem um sol. Não, ele quer fazer morada.
0: Esse é só um resuminho, tá? É. Daquilo que a gente está falando, eu vou ter que seguir.
1: Vamos embora.
0: Porque tudo é coração. Jesus deseja ser mais do que um convidado. Ele deseja fazer morada.
1: Aleluia. Você pode dizer aleluia para isso?
0: Outra. Quando Jesus entra na nossa vida, ele deseja transformar o nosso ambiente.
1: Mudar a nossa história.
0: Direcionar o nosso destino. E ó, nos fazer mais parecido com ele.
1: É
0: demais, ele trabalha em todas as áreas.
1: Estamos
0: esse é o nosso
1: aqui para sermos parecidos com ele, né? Para glorificar o nome dele. Esse é o alvo, esse é o motivo.
0: A terceira que nós falamos, compartilhamos lá em Ribeirão Preto, foi ser favorecido, gente.
1: Isso aí.
0: Favor de Deus sobre
1: nós
0: a nossa
1: usamos
0: vida.
1: Usamos quatro personagens muito rápidos, José, Moisés, Davi e Esther. Ficamos mais em Esther.
0: E aí esse é um texto que fala sobre a própria verdade de Deus, né? Então aquele que guarda no coração, aquele que mantém essa verdade como prática, ele encontrará favor e boa compreensão, não só diante de Deus, como diante dos homens, gente. É o favor de Deus sobre a tua vida, sim, que te fez chegar até aqui.
1: Obrigada,
0: Senhor. Em todas as áreas da tua vida, foi Ele meteu a mão. Obrigada, e nos trouxe, Senhor, até aqui, gente. Eu sei disso. Isso me deixa desse tamanhozinho, pequenininho. É. Não tem nada a ver conosco, é a mão dEle por trás de tudo.
1: Nós só colocamos aqui a última parte, tá, gente, desse provérbio, só fazendo um resumo. Inclusive, as colocações que foram feitas pelos pastores foram maravilhosas, de uma condicional, né? Nós usamos lá em Ribeirão mais os benefícios do favor, então vale a pena complementar.
0: Então, de um modo geral, nós temos uma visão limitada, é a parte humana do favor de Deus sobre a nossa vida e a dos nossos familiares. Você pode abrir a tua Bíblia rapidamente? Vá comigo no Salmo 103. Bíblia de papel, temos um ambiente ou não? Aleluia. Glória a Deus.
1: Aliás, alguém postou aí, não sei quem viu, parece que postaram no seu Instagram, uma pastora, que acho que ela é da Johannesburg, esqueci o nome dela, que ela fala, se você vem para a igreja sem Bíblia, você viu? Alguém viu isso aí? Viu? Muito legal, alguém mandou para mim. Ela cai em cima.
0: Bom, olha que coisa interessante no Salmo 103, falando sobre os benefícios. Bendiz a minha alma ao Senhor, não se esqueça dos seus benefícios, tudo que há em mim, bendigo o seu santo nome. E eu tenho feito isso como declaração minha diária, mas no verso 4 diz assim: é Ele, o Senhor, quem da cova redime a sua vida. Declaração minha diária, mas no verso 4 diz assim: é Ele, o Senhor, quem da cova redime a sua vida. Da cova redime a sua vida. E eu fiquei imaginando isso. E ali, olha, ele te coroa. De ele graça, põe uma coroa de graça
1: e misericórdia.
0: Thank
1: you, Jesus.
0: Fala pro teu irmão, você carrega uma coroa de graça e de misericórdia.
1: Obrigada, Senhor. Aleluia. Aleluia.
0: Rapaz, a pastor, então eu sou alguma coisa? Não, cara, menos. É, mas ele nos coroa de graça e de misericórdia.
1: Aleluia.
0: E eu venho meditando sobre isso, de para onde você vai, para onde você anda, Deus está contigo, cara. Você tem uma coroa de graça, de misericórdia. Enfrentando luta, eu também. Mas ele está conosco. Como um guerreiro, lembra aquela passagem que eu li aqui? Ó, o Senhor está conosco como um poderoso guerreiro.
1: Amém.
0: Por isso tropeçarão os nossos adversários, não prevalecerão.
1: Aleluia.
0: Serão sobremodo envergonhados por causa de um propósito. Olha, não falte domingo que vem, hein? Que eu vou voltar lá o início de janeiro de coisas que eu não terminei. Para falar, gente, sobre coisas importantíssimas, que você é um propósito de Deus sobre a face da terra.
1: Amém, obrigada, Senhor.
0: Você está debaixo de um propósito, você não carrega um propósito. Não estou carregando um propósito, aí eu tenho a minha vida separada do meu propósito, não existe isso. Compartilhei para pastores agora no Remi, e estava falando sobre chamado. Cara, não tem como. Quem olha para mim, se não olha o meu chamado, não tem como, porque está misturado. Olha aí, Jeremias, antes que você nascesse no ventre da tua mãe, eu te consagrei, te separei para ser profeta às nações. Não tem como. Então você já nasceu debaixo disso, o chamado é você mesmo. Então não tem como separar Jeremias de quem ele é. E não tem como. Eu posso ter uma profissão, como tive, trabalhei 27 anos na minha profissão, a Deise também trabalhou anos na vida dela, mas não tem como. A gente é o propósito.
1: Amém.
0: Vocês estão entendendo isso aí, gente?
1: Amém.
0: Você é o propósito da tua família, cara.
1: Isso aí.
0: Do ambiente onde você trabalha, ou daquilo que Deus já botou no teu coração aí, para a gente rumar para cima
1: só
0: dele.
1: Só um minutinho. Quando nós falamos lá em Ribeirão do favor, a gente também fixou bastante nessa palavra bondade, que muitas vezes na Bíblia ela tem o mesmo significado. Bondade, mercê, né? Que é esse favor, essa graça imerecida mesmo, favor imerecido.
0: Então, se nós pensarmos que já experimentamos tudo de Deus, não sabemos o quanto Ele deseja derramar mais e mais, quantos creem?
1: Amém.
0: E somos recipientes do seu favor.
1: Do seu amor também, né?
0: Até o final.
1: Até o final.
0: Meu Deus, isso é muita honra. Esse é o Senhor a quem a gente serve, hein?
1: Que honra,
0: legal?
1: Que responsabilidade.
0: Então, hoje, nós estamos entrando aqui, ó. rapidamente, em 10 minutos, né?
1: Que
0: dez,
1: isso,
0: né? Em 15 minutos.
1: É isso mesmo? Quanto tempo tem?
0: É. Isso aí, mais ou menos.
1: Eu não tô, aquele
0: eu
1: relógio
0: te ajudo,
1: ali,
0: eu te
1: gente.
0: Ajudo, eu te ajudo.
1: Tá, aquele relógio está estranho, gente.
0: Então, para. É, olha que texto maravilhoso. 2 Coríntios 5, 18. Preste bem atenção. E ó, não pense que isso aí. Ah, não, isso é só para pastores, pastores e tal. Gente, isso é para todos nós. Quantos aqui são corpo de Cristo?
1: Aleluia.
0: Um representante de Deus. Eu sempre falo isso, porque eu não sou melhor do que ninguém. Mas eu não abro mão de representar o meu Senhor, não. Porque legalmente nós fomos constituídos como representantes dele. Você representa Deus sobre a face da terra, eu também. É só o que eu tenho para te falar. Agora veja, tudo isso provém de Deus, que nos reconciliou consigo mesmo por meio de Cristo e nos deu
1: o ministério,
0: a representação de sermos reconciliadores. Verso 19, então, que Deus em Cristo reconciliou consigo mesmo o mundo, gente. Não levou em conta a nossa transgressão do homem e confiou a mim e a você.
1: Aleluia.
0: A mensagem da reconciliação. Agora eu queria só deixar esse detalhe para você. É muito mais do que uma mensagem. É um estilo de viver.
1: Sim.
0: Que representa o céu.
1: Aleluia.
0: Infelizmente nós estamos vivendo dias onde tem muita gente que diz que é crente, dá glória a Deus, aleluia, mas tem um comportamento, meu irmão, que não representa o céu. A velha criatura, natureza das trevas, sem caráter nenhum. Se é uma coisa que você quer realmente andar com Deus para ser abençoado, ele vai mexer em você, no teu caráter, cara. Sim. Em cada um de nós. Nós temos a representação de quem ele é. Não tem como, gente.
1: Amém.
0: Por isso tem um poder sacrificial muito grande. No verso 20, então.
1: Isso, pode ir.
0: Diz lá, portanto, somos embaixadores de Cristo, olha aí. E Deus faz o seu apelo por meio de nós.
1: Meu Deus.
0: Por amor a Cristo, suplicamos, reconcilie-se com Deus.
1: Uhum. Gente, é incrível aqui, porque Paulo ele fala assim, eu estou suplicando a vocês, eu estou implorando a vocês, por favor, reconcilie-se com Deus, né, e com os homens. E essa passagem foi escrita por esse apóstolo Paulo tão querido, ele pegou essa pasta do ministério. Sabe aquela pasta do ministério? Ele falou, é minha. Porque eu sei de onde eu vim, eu sei o que eu fazia, como eu persegui os cristãos, como eu fui aquele que mandava, assentia, né, consentia matar os cristãos. Então ele sabia de onde ele veio. E ele, mais do que ninguém, entendeu essa palavra e ele suplica isso para a igreja, né? Então ele começa, a gente sabe de tudo que ele fez, as perseguições e tudo que ele foi, mas ele em determinado momento, dizem os historiadores que no final da história dele, primeiro ele vem falando que ele é santo, né? Ele fala santo para as igrejas e ele vai mostrando como ele vai se comportando, mas dizem que no final da história dele, isso eu li recentemente, ele fala assim, eu sou o pior dos pecadores. Não que ele estava nesse momento, né, numa condição de pecado, mas ele entendia de onde ele veio e quem ele era hoje. E ele poderia dizer assim, Pedro foi o pior dos pecadores, e também negou a Jesus, né, 3 vezes. Judas nem se fala, não, mas ele falou, eu sou o pior. E aí quando ele fala isso, eu estava pensando, a gente pensa na gente. Porque nós temos que pensar em nós, e não nos outros, e falar assim, mas você não sabe, lá em casa o pior dos pecadores é o meu irmão, que até hoje está nas drogas, vive uma vida terrível. E a gente, mas aí esse apóstolo Paulo, ele termina a sua vida, tipo, menos. Então, ao invés dele se colocar, agora eu já estou, agora eu já cheguei, né? Não, ele fala, eu sou o pior. Então, que sirva para mim, para você, de não apontar para os outros, mas entender assim, olha, misericórdia, Senhor, né? Desventurado homem que sou. Quem me livrará desse corpo, dessa morte?
0: Na verdade, ele reconhecia a grandeza de Deus na vida dele,
1: ele,
0: né?
1: Foi alvo desse amor, dessa reconciliação.
0: Então,
1: e
0: olha,
1: perdão.
0: Gente, nós estamos em construção, somos uma obra ainda que não acabou, diga aleluia.
1: É.
0: Vai acabar.
1: Inacabada.
0: Né? Não sabemos tudo, não somos donos da verdade, de um modo geral, eu falei aqui recentemente sobre esse conteúdo, porque apesar de sermos veículos da verdade, é sempre bom ter a consciência que eu não sou dono da verdade. Mas nós somos veículos.
1: Aleluia.
0: Nós somos apenas instrumentos de poder ajudar as pessoas nessa forma de reconciliar e ajudá-las a reconciliar com Deus. Mas também o poder de sermos pessoas reconciliadoras dentro do conteúdo de família, não é? De amizade. Então, seguimos a Jesus, que é a verdade, como único, diga único.
1: Único
0: caminho, único caminho de construção em constante aperfeiçoamento. Não tem outra. Esse é o trabalho dele. É tão maravilhoso isso, gente, caminhar com Deus e ver que ele vai tocando na gente, nos aperfeiçoando para sermos instrumentos melhores dele.
1: Amém.
0: Uau! É lindo demais.
1: Vamos correr, amor.
0: Vamos correr. Então, a Deise vai falar um pouquinho, você vai ler, deixa eu só colocar aí. A Deise vai contar essa história rápido, porque a pessoa que a Deise encontrou, que é maravilhosa, é a pessoa desse homem chamado José. Ela vai contar.
1: Pois é. Você botou antes o slide?
0: Então você me perdoa. Me perdoa.
1: Tem que fazer uma DR aqui ao vivo. Porque não era para ter colocado aquele slide.
0: Me perdoe.
1: Eu já está perdoado, tá, querido?
0: Manda ver desse, vai.
1: Não, a gente vai falar uma porta aberta para outros, né? E a gente vai aprender com um personagem que vocês já viram, o Elinho estragou tudo. Aprender com esse homem que se chamava José. Quantos José a gente tem aqui? José, isso aí. Depois eu vou perguntar quantos Barnabé nós temos aqui. Então, esse homem, né, foi uma porta aberta para outra pessoa que a gente vai ler. Depois você lê em casa, quem está anotando, Atos 9, de 26 a 30. Eu vou ler, gente, na versão da mensagem, que eu e a Djanira amamos, que diz assim, vou ler rápido.
0: Verso 31.
1: De volta a Jerusalém, Saulo procurou os discípulos, mas todos estavam com medo dele. Olha só, hein? Não confiavam nele nem um pouco. Então Barnabé deu-lhe o maior apoio e o apresentou aos apóstolos. Barnabé defendeu Saulo, contando como tinha visto Jesus e falado como ele tinha visto Jesus e falado com Jesus na estrada de Damasco. E como Saulo arriscara a vida por defender com ousadia o nome de Jesus em Damasco.
0: Só um parênteses, todo mundo sabe, Saulo era um perseguidor da igreja. Matador de cristão, consentia. Então imagina a galera que era da igreja. Você já ouviu falar num cara que é da SS, que é destruidor de pessoas, o nome dele é Saulo.
1: Imagina.
0: Então, né? Havia esse temor de medo mesmo da comunidade toda da igreja, de que se ele aparecesse na cidade ou numa reunião deles, ele fazia exatamente isso. Mas Barnabé viu a transformação genuína dele.
1: Deixa eu falar um pouquinho do José, né? José, a Bíblia conta que ele pertencia a uma comunidade que compartilhava tudo, está lá em Atos, você vai ler. Ninguém tinha necessidade. Mas quando eles viram como José, com sua generosidade, seu olhar de interesse pelos outros, falaram, uau, esse é o cara. Seguinte, não vamos chamar ele mais de José, vamos dar um apelido, vamos chamá-lo de Barnabé. Agora que era o slide, que
0: então,
1: ele
0: obrigado.
1: Trocou tudo. Na próxima reunião, isso aqui vai ficar na minha mão.
0: Mas ela está nervosa.
1: Não, gente, eu estou indo às forras, você conhece. Quem está aqui conosco desde o início, que assistiu todas as nossas conferências, há mais de 18 anos que a gente prega sobre família. Era difícil falar, gente. Era ou não era? Quem pode dizer? Eu ficava, posso falar? Dá licença. Dessa vez o jogo virou. Até porque, gente... Ele não preparou nenhuma das quatro palavras. Fui eu que preparei e ele está vindo na minha cola. Pela primeira vez. Ele está vindo na minha cola. Aí fala. Mas deixa eu te falar. Ele me deu autorização para isso. É, aí eu obedeci. Né?
0: Ele é sábio, né? Alguém falou isso aí.
1: Não,
0: né?
1: Mulher... Então, eu...
0: Gente, tem um ditado lá na América que o pessoal dizia isso. Você já conhece. Quando a mamãe está feliz, está todo mundo feliz.
1: Então vamos lá, vamos correr. Então, gente, todo mundo acha que Barnabé é um nome, né? Sim, mas esse significado no grego é Paraclésios, que significa essencialmente filho do encorajamento, filho da consolação ou da exortação. Então, não vamos chamar aquele homem sumiu, aquele José sumiu, agora ele é Barnabé. Então, é uma junção de para, que quer dizer ao lado, e Kalel, que é chamar, passando a ideia de chamar para perto, para confortar ou motivar. O termo também engloba motivar alguém a seguir em frente ou a cumprir um propósito. Então, Barnabé, o filho do encorajamento, aquele que sempre tinha um bom conselho, uma palavra de sabedoria, um amigo nas horas mais difíceis e desafiadoras. Gente, você pega o contexto de Atos, você via que aquela igreja, todos doavam, todos que tinham um coração generoso, mas algo foi tão marcante na vida desse homem chamado José, né? Que eles resolveram, né, claro, colocar, registrar, para que a gente aprendesse com ele. Porque não dava para falar de todos, mas eles pegaram esse homem que ele sobressaiu de uma tal forma que ficou registrado para esse homem excepcional. Que homem, que coração esse homem tinha, né? Então, pode passar, amor. Eu peguei o coisa? Agora estou te dando autorização. O filho... Também o filho da consolação, uma extensão do nosso consolador, com letra maiúscula, tem que consertar. Um bom homem, que também faltou ali, cheio do Espírito Santo. E aqui mostra para a gente a figura do consolador, do Espírito Santo, né? Uma extensão do consolador, um homem cheio do Espírito Santo.
0: A própria
1: Santo.
0: Palavra declarava que ele era homem cheio de fé e do Espírito
1: Isso aí,
0: Santo.
1: São características desse homem. Um homem cheio de fé.
0: É o teu caso também. Fala pro teu irmão, é o teu caso.
1: É o teu caso.
0: Você é cheio do Espírito Santo.
1: Isso.
0: Não é, Deus?
1: E aí, quando a gente falou aqui de dois filhos, né? Filho do encorajamento, filho da consolação. Nós lembramos na passagem que, do Sermão do Monte, onde Jesus fala assim... bem-aventurados os pacificadores, porque serão chamados filhos de Deus. Então, esse filho da consolação, esse filho do encorajamento, ele é um pacificador. Uhum. Jesus falou isso. Você vai ver, as bem-aventuranças são maravilhosas, mas a única que diz que seremos chamados de filhos é quando nós somos essa figura que traz a paz, que leva a paz, né? Que é o caso de Barnabé. Então, ele foi a porta aberta para o caminho, para a comunhão de Saulo com o apostolado da igreja. Gente, ninguém queria saber dele. Os apóstolos estavam ainda duvidando se ele estava realmente nesse patamar. Eles não estavam acreditando, só que Barnabé acreditou, né? Barnabé se importou. E como Barnabé, nós devemos ser esses defensores. Acho que tem essa...
0: Tem.
1: Não tem, não. E aqueles que abrem as portas que estão fechadas para os nossos familiares, para os nossos amigos. Nós devemos ser esse defensor, aquela pessoa que acredita, apesar de tudo que houve no passado de Saulo, ele acreditou, ele se importou. E aqui a gente pode trazer para a nossa família, aquela pessoa que no momento está por você desacreditada, no momento está por você, Deise, não tem jeito, é impossível. Vamos mudar a página, porque eu já orei, já se passaram tantos anos, a coisa só piora. Mas, gente, é claro que não foi o caso do apóstolo Paulo, né? Ele estava num progresso. Mas vamos colocar... Gente, se ele não tivesse intervindo, tá certo? Intervindo, ele teria ficado mais difícil de poder, apóstolo Paulo, de poder fazer tudo que Deus tinha planejado para ele. Foi muito difícil. Mas esse homem, ele foi capaz de enxergar algo, né? A gente vai falar aqui para frente, que ninguém estava enxergando, nem os apóstolos, com todo discernimento. Eles não enxergaram, mas esse homem enxergou. Então, que nós sejamos esse, né? A Bíblia diz que Saulo teve muita dificuldade, eu até botei aqui, numa passagem diz assim, que ele tentou juntar-se aos discípulos. Se ele tentou juntar-se, é porque estava muito difícil. E numa outra passagem diz que ele continuava tentando se juntar. Mas Barnabé, aí a Bíblia diz assim, mas Barnabé. E eu queria deixar nessa manhã assim, que nós sejamos esse assim, mais Deise, mais o Elinho, mais a Djaneira, mais o Sérgio, né? Mais a Isabel. Mas a Isabel acreditou. Mas a Isabel aqui diz assim, Barnabé tomou Saulo consigo e também levou ele para os apóstolos. Gente, olha que ponte que esse homem fez. De dizer assim, ó, gente, vocês não estão acreditando nele, mas eu estou acreditando, eu sei o que ele está fazendo. Então as pessoas são rejeitadas por causa do seu passado. No caso de Saulo foi, porque ninguém estava acreditando que aquele homem que fez tudo aquilo, perseguidor, realmente tinha mudado. E eles não acreditaram. Então, eles, na verdade, eles rejeitaram a presença de Saulo no seu ministério, né? Tipo assim, tá bom, né? A gente vai confiar em você. Dali em diante, a gente vai ver a história, ele nem fica ali. Eu acho lindo que diz assim, a igreja crescia sem Saulo, gente. A igreja crescia, se fortalecia e eram acrescentados muitos. Porque nessa hora... eles não abriram para ele, ele só foi apresentado, mas aí você vai ver a história, ele volta com Barnabé para Antioquia, né? Então, a igreja não precisa de mim nem de você. A igreja tinha o Espírito Santo, mas ali a gente vê que Barnabé, daqui a pouquinho, ele vai sair do circuito, ele vai sair da cena, Paulo vai começar a brilhar, e aí começa o ministério de um homem que escreveu 13 cartas, né? Epístolas, que teve a maior revelação da graça sobre nós, identidade, quem nós somos em Cristo. Você imagina o papel desse homem, José, na vida de Paulo, né? E para nós, você pode dizer assim comigo, obrigado, Barnabé? Porque a gente agradece a Barnabé, porque hoje nós temos essas 13 cartas maravilhosas que têm sido tanto importante na nossa identidade, na nossa paternidade, na nossa vida de nova criatura. Então, ele foi barrado no baile, sim. Saulo foi barrado no baile, né? Então, Barnabé, um agente de aproximação. Que seja o meu caso e o seu. De nos aproximarmos...
0: Somos chamados para isso, né?
1: Chamados. De nos aproximarmos daqueles que estão esquecidos, estão rejeitados, desesperançados.
0: Então, toda casa, toda igreja, precisa de pessoas como Barnabé.
1: Amém.
0: É assim que funciona.
1: É. Então, eu queria dizer nessa manhã o seguinte, que eu gostaria que o Elinho me chamasse assim, Deise, a partir de hoje você vai ser Barnabéia. E eu dizia para ele, Elinho, eu não vou te chamar mais de Elinho, vou te chamar de Barnabé. Então, eu queria que você também dissesse isso, né? Eu estou crendo e declarando pela fé que todos nós somos Barnabés. Então, vamos dizer assim, Daia, bom dia? Bom dia, Barnabés? Bom dia, Barnabéias. Nós estamos aqui para ser o filho do encorajador e do consolo. Quando Deus quer acertar alvos impossíveis, que era o caso do nosso queridinho apóstolo Paulo, ele usa pessoas improváveis, mesmo nas situações mais desafiadoras, para que ele possa cumprir o seu propósito. Será que nós estamos dispostos a ser esse Barnabé, que a gente não vê nada na nossa casa? Não. Mas será que você está conseguindo vislumbrar o que Deus quer fazer na vida do seu familiar, seu filho, o que Deus tem preparado para ele lá na frente, para cumprir um propósito, e você pode ser esse veículo, esse instrumento de aproximação, de encorajamento, e não ficar olhando só no que você está vendo, mas crer pela fé no que ele vai se tornar? Será que estamos dispostos a isso? Então, Pode falar, querido.
0: Um encorajador é aquele que dá força a alguém, um pilar de apoio para continuar sua jornada e que sabe lidar com as diferenças. Baita de sabedoria da ação do Espírito Santo.
1: Essa dependência um do outro, né?
0: Nós e ninguém, gente, chegaremos ao propósito final das nossas vidas sozinhos.
1: Amém.
0: Que coisa, né? Incrível, né? Você era uma pessoa sozinha, de repente casou, já são duas, agora tem filhos, formam uma família, em qualquer ambiente, nós começamos talvez algo, mas vamos terminar com muitas pessoas ao nosso redor.
1: Gente, então, só um minutinho, nós não só necessitamos do Espírito Santo, mas nós dependemos um do outro, né? Nós dependemos um do outro, nós não somos uma ilha. Né? Nós temos que saber que a nossa presença dentro da nossa casa é importantíssimo. A gente não tem muito tempo, né? É. Não vamos deixar ninguém para trás, né, gente? Vocês estão dispostos? Pode ser que alguém esteja lento, Talvez alguém esteja meio, né, eu botei aqui, cansado, desacreditado, mas nós somos Barnabé. Então vamos reconhecer onde nossos parentes estão e vamos encorajá-los a seguir adiante. Amém, querido?
0: Que Barnabé entendeu que o passado de uma pessoa não definiria o seu futuro.
1: É. Que homem, né?
0: Legal,
1: que
0: né?
1: Que homem. José.
0: Tem que ter essa visão muito legal.
1: Isso aí. Então, é isso aí, gente. Nós estamos terminando aqui. A reconciliação, ela deve ser aplicada na nossa casa, no nosso casamento, com pais e filhos, né? Relacionamento. E com o nosso próximo, né? E é a presença do Espírito Santo em nós que nos faz ser realmente representantes, discípulos e luz para esse mundo tenebroso. É a presença do Espírito Santo. Precisamos ser moldados e alinhados ao propósito de Deus, individualmente e como família. E o segredo da bênção e da saúde de qualquer casa ou igreja, né, vamos colocar aqui, está na pessoa do Espírito Santo, onde nós damos liberdade para que ele possa nos instruir, nos construir, nos corrigir e nos dar a direção.
0: É isso.
1: Se a gente não der essa liberdade, ele não pode continuar.
0: Isso aí,
1: a gente
0: Deus.
1: Termina aqui falando o seguinte, gente. Nós, o Elim tem 32 anos de ministério. Aqui nesse local, nós estamos há 22 anos, né, na casinha. Quem está conosco desde o início aqui? Deixa eu ver quem está aqui conosco. Vocês estavam aqui conosco, né? E ao longo desses anos, nós não só ensinamos muito a palavra, principalmente o Elim, mas em todo o tempo de família, nós estávamos juntos, compartilhando, eu tentando falar, né? Vocês lembram, né? Compartilhando a palavra. E muito, quem já fez a Atos aqui? Olha, quase que a maioria. Então, gente, ao longo desses anos todos, né? Eu vou dizer uma coisa para vocês. Eu creio que hoje, 2026, que nós estamos, dificilmente tem um cristão verdadeiro que não sabe a sua identidade, nem a sua paternidade, nem a sua vivência da nova criatura, né, que ela aprendeu. Dificilmente, porque se você não aprendeu aqui, você é de outra igreja, você aprendeu em algum lugar, ou você tem disponível no YouTube dezenas de mensagens sobre identidade, sobre quem você é e tudo mais. Mas aí passam 22 anos, chegamos em 2026. A pergunta é o seguinte: o que que nós temos feito com tudo que temos aprendido ao longo desses anos? O que que nós temos feito para colocar em prática, é isso que a gente vai falar agora, tudo isso? Gente, não temos mais tempo para perder tempo. Eu tenho certeza que vocês têm isso muito certo dentro de vocês, muito revelado, eu tenho certeza, porque não é possível, nós estamos com um tempo de grande revelação da palavra, mas só ter conhecimento é pouco, nós precisamos colocar em prática. Então, nesse tempo que nós estamos vivendo, nós precisamos urgentemente diminuir essa distância entre o conhecimento e a prática. Tudo que vocês ouviram aqui ao longo do mês de junho, tudo que vocês têm ouvido ao longo desses anos, seja em outra igreja, seja onde você estiver, se não colocarmos em prática, nós estamos só, sabe, passando tempo, acumulando conhecimento. Então, a gente queria chamar a igreja a essa consciência de que, Senhor, eu tenho todas as armas, eu tenho o Espírito Santo, eu tenho Tua Palavra, eu tenho uma Palavra revelada. Eu não sou mais um bebê na fé. Podemos ter bebê aqui, você vai crescer. Mas Deus está chamando para uma maturidade de uma igreja onde ela não fique só sabendo. Já fiz 5 vezes a Atos, tá? Mas e o Kiko? E o que está acontecendo com a sua vida? Está sendo transformada? Você está dando sinais de compaixão pelas pessoas? Na sua casa, onde você está? Você está sendo esse veículo, essa ponte para acreditar e dá mais uma chance? Porque a gente fecha as portas, a gente diz, chega, eu não aguento, a gente quer pensar só em nós mesmos. Então, eu queria terminar com essa oração, né? Com essa oração, que você feche seus olhos agora, coloque a mão no seu coração, e a gente agradecer por essa porta que já foi aberta para nós da reconciliação. E eu falo agora, Senhor, Pai, muito obrigado, porque essa porta ainda está aberta, ela ainda dá tempo. Ainda dá tempo para muitas pessoas que ainda não te conhecem, mas aquelas que já te conhecem, poder colocar em prática o que elas têm aprendido. E Jesus está batendo, ele continua batendo, ele ainda está batendo e ele deseja entrar na nossa vida, na nossa casa. Gente, mas chegará um dia que essa porta estará fechada e não se ouvirá mais a voz do nosso Senhor. Obrigada, Senhor, porque essa porta ainda está aberta. E é tempo de arrependimento, é tempo de despertar, é tempo de ter os nossos olhos abertos para o tempo em que estamos vivendo. É tempo de ouvidos espirituais para ouvir o nosso chamado de comunhão. E muito mais do que comunhão, de devoção, de representatividade. Nós que precisamos intencionalmente ser seus representantes aqui. Sermos Jesus andando nessa face da terra. Então é tempo de pôr em prática tudo que temos aprendido. E nós contamos com a ação do Espírito Santo e o poder da sua palavra. Amém, queridos? Você pode falar comigo? Vamos viver. Não, desculpa. Eu vou viver o sacrifício do amor. E vou ser uma porta aberta para todos que estiverem ao meu lado. Amém, queridos? Porque se eu fui transformada e você foi transformada, nós temos que crer que os outros serão. Nós temos que crer que nós e a nossa casa não serviremos, nós servimos ao Senhor. Já é uma declaração de fé. Eu não vou servir, eu estou servindo, mas eu não estou vendo, mas eu creio. E essa é a nossa declaração, que nós e a nossa casa servimos ao Senhor. Amém, queridos? Então, terminamos essa série maravilhosa.
2: Muito bem, você ouviu essa mensagem. E agora eu quero fazer um convite maravilhoso para você. E isso só depende de um coração aberto. De você poder receber, se você nunca fez isso, de você poder receber a Jesus como Senhor e Salvador da sua vida. E se você fizer essa oração comigo de maneira sincera, você será transformado, como diz a palavra, numa nova criatura, de dentro para fora. Ok? Vamos fazer juntos essa oração? Se é o teu desejo e é a sinceridade do teu coração, repita comigo. Senhor, ao ouvir a tua palavra, foi gerado fé no meu coração. E com base na tua palavra e de sincero coração, eu entrego a minha vida e te recebo como Senhor e Salvador. Vem, Senhor, com teu Espírito Santo habitar em mim. Cancela o meu passado porque eu não te conhecia, mas a partir de hoje eu vou andar contigo todos os dias da minha vida. E eu declaro, com base na tua palavra, que a partir de hoje eu sou um santuário vivo da presença do Espírito Santo. Em o nome de Jesus, amém. Agora eu te convido, você recebeu a Jesus como Senhor e Salvador? A você procurar uma igreja local, perto de onde você mora, e você possa se congregar, porque é muito importante você estar no corpo de Cristo, e você crescer junto com os teus irmãos, e junto com o poder vivo dessa palavra, da qual também mudou a tua vida. Grande abraço.
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5: A primeira festa literária de Duque de Caxias na Baixada Fluminense termina neste sábado. Diversas atividades gratuitas acontecem na Praça do Pacificador, no Teatro Municipal Raul Cortez e na Biblioteca Municipal Leonel de Moura Brizola. A programação começa às 8 horas da manhã e conta com literatura, música, teatro e diferentes manifestações artísticas. A escritora Ana Maria Gonçalves, autora de Um Defeito de Cor, é homenageada do evento. A Cidade das Artes está com a exposição Fragmentos de Histórias, Arte e Vida na Biblioteca Municipal Ziraldo, na Barra da Tijuca. A mostra reúne trabalhos produzidos por crianças e jovens atendidos por uma organização que atua com mobilidade e inclusão de pessoas com deficiência. A exposição fica em cartaz até 6 de outubro. A visitação acontece de segunda a sexta, das 10 da manhã às 6 da tarde e aos fins de semana, do meio-dia às 6 da tarde. A Cidade das Artes fica na Avenida das Américas, 5300. A entrada é gratuita. O INMET emitiu um alerta vermelho de grande perigo para uma onda de calor que começa neste sábado e deve atingir 8 estados brasileiros. O aviso vale até a próxima quarta-feira e inclui o Rio de Janeiro, além de São Paulo, Paraná, Santa Catarina, Minas Gerais, Mato Grosso, Mato Grosso do Sul e Goiás. O INMET alerta que a temperatura pode chegar a 40 graus. A orientação é aumentar a hidratação, evitar exposição prolongada ao sol e redobrar os cuidados com crianças e idosos. Do Departamento de Jornalismo, Marcos Caetano Júnior.
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Bom dia, bom dia, paz do Senhor. Tudo bem? Tudo maravilha? Mais um Desperta Brasil entrando no ar. Hoje, sábado 26 de setembro de 2026. Tá andando tempo, hein? Bom, antes de orar, eu preciso compartilhar algo, servindo até como conteúdo para nossa oração daqui a alguns minutos. Temos vivido dias trabalhosos, dias de angústia. Você tem percebido isso? Problemas todos os dias. Bom, sempre teve, mas em todas as áreas, em todas as esferas. A conclusão que chego é que estamos próximo aos dias de a igreja ser arrebatada. Eu não sei nem se você crê ou acredita nesse tema. Eu tenho percebido que a igreja brasileira, deixa eu dizer, da igreja brasileira, que é a minha igreja, país que sou, tem tirado esse tema, arrebatamento da igreja. Não ferve mais no coração dos crentes esse tema. Na verdade, a conclusão que chego é que a terra tem nos atraído. Pregava eu um domingo na igreja. Em algum momento eu parei e o microfone sem fio. Eu desci do altar, do palco, como queira, e andei dentro da igreja, meio que fazendo uma enquete. E isso na hora da administração. Escute. E eu perguntei, os irmãos, perguntei ao povo, ao auditório, se Deus perguntasse a cada um de vocês o seguinte: filho meu, vou descer para buscar a minha igreja. Quero uma sugestão de quando posso fazer isso. E aí, irmãos? E aí, ouvintes? Eu fiquei estarrecido. Até imaginei que ouviria aquelas respostas. Me lembro que uma disse assim: ah,

Perceba que as coisas da terra têm nos atraído. E eu não vou dizer nem que algumas delas seja pecado você desejar ou estar. Isso não é pecado, os pais querer casar a filha ou filho. Não é pecado uma família querer uma casa nova. Não é pecado uma família ou um chefe de família querer um bem, um carro, para atender bem a família. Não, não estou dizendo que seja pecado essas coisas. O que eu quero dizer, e o que estou dizendo, é que o arrebatamento da igreja, ele fica para frente. O que eu puder protelar, o que eu puder empurrar para frente em relação à igreja ser tirada da terra, eu vou pedir a Deus. Só que já tem um dia marcado. E eu desejo todos os dias. Eu, irmão PC Miranda, eu desejo todos os dias o arrebatamento da igreja. Desejo. E alguém falou para mim, quando eu disse isso uma vez, que eu sempre estou dizendo, eu queria que Jesus voltasse hoje para buscar a igreja. Aí a pessoa que queria protelar, estender o arrebatamento da igreja, disse assim para mim: ué, pede a Deus para ele vir para você. Eu disse: não, não é isso que eu estou falando. Agora, se for o dia, se for o meu dia, se Deus já escreveu no livro dele, PC, o teu dia vai ser 26 ou 25 de setembro, ou 26, ou 27, ou 28, vai ser hoje, sábado. Por exemplo, hoje, real, isso é real, nós teremos a partir das 13 horas uma festa da primavera na DB Benézer, na rua Gil Gafré. Vai começar às 13, com bastante merenda, bastante louvor, e vai finalizar às 22 horas. Se Deus dissesse para mim: meu filho, hoje é o dia de eu te buscar na terra, dia 26 de setembro, sábado, você não vai aproveitar nem a festa de rua. Eu vou dizer: Senhor, só se for hoje. Eu posso estar falando com você aqui agora, do nada, eu parar e a técnica soltar uma música. E depois eu nem sei se eles vão anunciar a minha partida. Talvez você esteja aí no seu volante, indo para o trabalho e batendo até na madeira, né? Tipo, isola. Já ouviu isso? Para de falar nisso, PC. Não. O mundo está cruel. O mundo está trabalhoso. O mundo está terrível. É cada coisa uma pior que a outra. Estamos próximo ao arrebatamento da igreja. E eu não sei se está fervendo, ô glória, no seu coração, enquanto estou falando sobre o rapto da igreja da terra, em terra. Ou você também está pedindo a Deus: Deus, não vem agora não. Deixa eu arrumar um emprego melhor. Deixa eu voltar de viagem, do passeio. É muita luta, irmãos. É muitos problemas. É muita guerra. Isso tudo acontece, deixa eu enumerar, no trabalho, em casa. Deixa eu liberar o meu número, o meu zap, 21 964276848. Repito para você poder anotar: 21, estou no Rio de Janeiro, 964276848. Pastor PC Miranda, e o programa é o Desperta Brasil. Eu nem comecei com

0: música. E ó, hoje o repertório está maravilhoso. Hoje teremos Vitorino Silva, Mara Dalila, Álvaro Tito, Feliciano Amaral e outros. 21 964 27 68 48. Um abraço para o pastor Kleber Moura, em São Gonçalo. Luta, batalha, guerra no trabalho, na sua empresa, dentro de casa, no relacionamento conjugal. Esposo, esposa, esposa, esposo. Quase à beira da falência. Crise uma atrás da outra. Dentro da família. Quando eu falo no relacionamento conjugal, eu estou dizendo de uma coisa. Quando eu falo de relacionamento familiar, estou dizendo de uma outra coisa. São filhos, filhos rebeldes que estão dando trabalho. São maridos presos nas drogas. Um Brasil, um país rico, abençoado por Deus, mas cheio de corrupção, inclusive dentro dos três poderes, legislativo, executivo e o judiciário. Corrupção dentro dos três poderes. E aí, quem sofre? Vamos orar daqui a pouco pela economia, pela educação, pela saúde, pela segurança, pela família de bem. Dentro da igreja, problemas entre pastores e liderados, líderes e liderados. Olha, deixa eu dizer uma coisa, que tenho informação, que vejo, que conheço. Pastores nesse Brasil de meu Deus, vamos continuar falando do nosso país. Pastores entregando rebanhos. E rebanhos grandes. Por conta de problemas emocionais. Pastores dando cabo em suas vidas. Entregando a igreja. Pastores infartando. Coisas terríveis acontecendo dentro da igreja. Eu já disse aqui no programa Desperta Brasil que nós temos duas igrejas. A igreja, pelo menos, é dividida em duas partes. A igreja organização e a igreja organismo. Eu não sei, tomara que você faça parte das duas. Primeiro, igreja organização. Eu sirvo na... Primeiro sou do reino, mas eu sirvo nas... Desde pequititinho, eu sirvo na Assembleia de Deus Bom Sucesso. O meu presidente é o pastor Jaime Soares. A matriz, Rua Frei Jaboatão, 44, Bom Sucesso, Rio de Janeiro. Pastoreio a filial ADB Ebenezer, no Manguinhos. Para quem mandamos um abraço para todos, e aproveitando da ADB Ebenezer, para todos, eu amo a todos da ADB Ebenezer, do menor ao maior em faixa etária. Hoje teremos uma festa de rua. Tira uma hora, um momentinho, para você à tarde, à noite. Rua Gil Gafré, 67, no Manguinhos. Você na rua. Eu sou da igreja organização. Membro, obreiro, um pastor auxiliar. Meu pastor é o pastor Jaime Soares. Como disse, igreja organização. Agora nós temos a outra igreja. Igreja organismo, o sumo pastor, Jesus. Eu estou enxertado nela. Eu não sei como é que você tem visto isso. Eu não sei como é que você tem percebido isto. De que ou de quais igreja você está? Quais igrejas? Uma só? Só da igreja da organização? Só? Como é que você está somente na igreja organização? Eu vou explicar. Viver só na igreja organização é quando você chega a algum lugar e você diz, eu sou da Assembleia de Deus, Vitória em Cristo, Montevidéu, número tal. Meu pastor presidente é o pastor Silas Malafaia. Eu sou membro da Assembleia de Deus, Bom Sucesso. Frei Jabotão, 44, o meu pastor presidente é o pastor Jaime Soares. Mas você não vai à igreja. Você não busca estar no corpo. Você está vivendo uma vida de pecado. Já tem 2 meses que você não vai à igreja. A casa de Deus, o teu quartel. Já há um tempo que você não sente Deus, não tem prazer. Você tem prazer de ir a qualquer lugar. Praia, churrasco, praça de alimentação no shopping, viagem, churrasquinho no condomínio. Estar com os amigos, batendo papo, conversando sobre o que não agrada a Deus. Você não está enxertado em Deus. A sua vida espiritual está comprometida. Mas, se qualquer um perguntar a você, você é de onde? Não, sou evangélico. Sou evangélico. Eu sou crente. Olha minha carteirinha aqui. Você só está na igreja organização. E na igreja organismo, talvez não tenha ido porque você brigou com o pastor. Talvez você não tenha ido porque você brigou com o louvor. Brigou com a irmã do círculo de oração. Você brigou com o professor da escola bíblica. Você brigou na cantina. Você só tem discussão, confusão. E você está dizendo, não vou mais nessa igreja. Apesar de gostar muito, estarei com a minha família há 10, 15, 30, 40 anos. Eu nasci nessa igreja, mas não vou. Vou ficar passeando, rodando. Você não está mais na igreja organismo. Você não está enxertado. Você não tem vida em Deus. E também não adianta você dizer, ah, eu sou da igreja espiritual. Quem é teu pastor? Meu pastor é Jesus. Para. Está errado. Você tem que estar inserido em um corpo que tem um pastor que o dono da igreja colocou naquela igreja um pastor. E que aquele líder, que aquele pastor que está entregando a igreja, está doente emocionalmente, está com problema com as ovelhas, está fugindo de problemas, porque não aguenta mais. A pressão tem sido muito grande. A batalha espiritual tem sido gigantesca. Por isso que antes de orar, eu fiz questão de trazer tudo que trouxe. Por quê? Para você ter conteúdo para orar. Ore pelo seu pastor. Ore por sua família. Esse negócio está, ah, eu peço oração, ora por mim, ora por mim. Mas você mesmo não ora. Você mesmo não tem uma vida de meditação na palavra. Quanto tempo tem que você não vai à escola bíblica? Quanto tempo tem que você não participa da ceia do Senhor? Pão, carne, corpo de Jesus. Vinho, simbolizando o sangue. O pão simbolizando a carne e o vinho simbolizando o sangue. Quanto tempo tem que você não vai à casa de Deus? Não participa da ceia. Fica andando para cima e para baixo. Brigado com todo mundo. Vivendo uma vida de miséria espiritual. Você que está me ouvindo agora, no condomínio, trabalhando, no trem, no ônibus, no BRT, no Uber, no táxi, no VLT, na sua moto. Você está de plantão no quartel, no hospital. Você está agora na padaria. Você está onde? Na moto. Você está onde? Você está preso. Está num presídio. Você está onde? O pastor te liga e você não atende. Você fala mal do pastor. Você fala mal da igreja. Você fala mal de todo mundo. e você fala mal até de você mesmo. O que que está acontecendo? Estamos vivendo os últimos dias da igreja na face da terra. Eu não poderia deixar de começar o programa hoje. Ah, Deus. Sem trazer esta informação. Eu, quando tinha 5 anos de idade, eu ouvia um vinil, uma visão. A última trombeta. Escute um trechinho. A última, escute só. Eu já preparei aqui, já está comigo, para você ver. E de vez em quando, até hoje, eu escuto, eu ouço, eu desejo, Jesus, Jesus, volte hoje, Paulo Moreira tem uma música que diz, está falando dos últimos dias, Cristo volta para nós. E aí, como eu disse para você, a última trombeta. Escute um trechinho. Vamos ver se eu consigo soltar para você. Eu não sei. Eu não sei se esse tema, última trombeta, mexe com você. Ouça.
1: Começou naquela quinta-feira, 11 de dezembro de 1952. Na cidade de Bergen, na Noruega, eu estava orando a Deus pela manhã em casa de um irmão na fé. Fiquei muito comovido. Veio-me uma revelação tão nítida como se eu a tivesse lido de um livro ou de um jornal. Naquela época eu não tinha em meus pensamentos algo especial que me chamasse a atenção sobre arrebatamento. Naquele momento senti que deveria escrever o que estava presenciando, mas quase não a considerei como revelação de Deus. Pensava tratar-se de um fruto de minha própria imaginação. Procurei esquecer, escapando aqueles pensamentos, mas faltou-me tranquilidade. E para resolver o dilema, orei a Deus. Senhor, não posso me lembrar de tudo, mas se for de tua vontade, revela-me novamente e eu publicarei esse acontecimento. Passaram-se 2 semanas. Numa noite, por volta das 22 horas, voltei a ver claramente pela segunda vez a revelação. Não tive mais dúvidas. Apanhei lápis e papel. Comecei a anotar os acontecimentos segundo iam se desenrolando diante de mim. Assim escrevi até 1 hora da madrugada. Estava já cansado e não suportando mais por causa dos meus 79 anos de idade. Orei a Deus pedindo que me deixasse descansar e que se fosse de sua vontade que eu escrevesse tudo aquilo que me permitisse ter a continuação da revelação no dia seguinte. E fui me deitar logo adormecendo. Uma noite, depois de 1 semana, como nas vezes anteriores, veio a mim o restante da revelação, começando exatamente onde havia sido interrompida. Esta é a descrição de como veio a minha revelação de Deus. Espero possa ela despertar mais almas para se dirigirem a Deus, antes de soar a última trombeta.

0: 9 horas da manhã, a esposa de André, sozinha em sua casa, escuta um programa radiofônico especial para crianças. Ela aprecia tais programas, pois sempre falam sobre a palavra de Deus. Ela fica contente em saber que muitas crianças podem ouvir a palavra do Senhor. E conforme pensava ela, isso era mesmo muito bom, desde que fosse tomado cuidado de não fanatizar as crianças. 5 minutos depois, o programa é cortado bruscamente para uma notícia de última hora. Interrompemos as nossas transmissões para informar que recebemos de Oslo, nossa capital, notícias urgentes de que a cidade se encontra em pânico. E atenção para mais este informe. Oslo, urgente. Informa-se da central de polícia que algo misterioso aconteceu. Não se pode calcular o número de pessoas, tanto menores como de adultos, que desapareceram de repente sem deixar o mínimo vestígio para as autoridades. A nossa polícia não está podendo explicar o porquê desse acontecimento, nem sobre os desaparecidos. Trata-se de um número incalculável e solicita que em cada família, onde se note a falta de alguém, seja feita notificação urgente ao posto policial mais próximo, dando minúcias e circunstâncias ligadas ao desaparecimento para se facilitar o trabalho das autoridades, a fim de que possam desvendar este mistério. Mais este informe ainda. Oslo, urgentíssimo. À medida que passam os minutos, surgem novas notícias, cada uma mais extraordinária do que as outras. Na praça central desta cidade, muitos comerciantes, em meio aos seus afazeres, servindo a freguesia, desapareceram.
1: O noticiário contava que um freguês de uma casa de floricultura relatou aos policiais que...
2: Quando eu estava pagando a despesa das minhas compras, o negociante que estava trocando dinheiro sumiu. Sumiu sim, senhores. Sumiu e não se sabe para onde. Eu notei apenas que ouvi umas palavras semelhantes a...
3: Glória a Jesus! Glória a Jesus! Glória a Jesus!
2: Então eu não vi mais o negociante. Eu cheguei a esfregar os olhos. Aquilo era inacreditável. Tudo então parecia só uma leve neblina. Mas eu não tinha mais nada para ver.
0: Oslo, capital, urgente. Notícias de última hora informam que uma senhora gritava desesperadamente em plena via pública, jogando fora travesseiros e cobertores de um carrinho de criança, procurando inutilmente dentro do carro seu filhinho de apenas 8 meses de idade. Entretanto, estava lá. Para quê? O que poderia fazer? Não é este o primeiro caso, senhoras e senhores ouvintes. De todos os lados surgem pessoas clamando pela ação policial, solicitando auxílio nas buscas de gente desaparecida. São pessoas que chegam chorando e gemendo. Um negociante, há poucos instantes, abandonou sua loja e correndo rua abaixo a plenos pulmões alarmava.
4: Socorro! Socorro! Eu não sei como, mas 2 empregados de minha loja acabam de desaparecer!
0: São alarmantes, senhoras e senhores ouvintes, as notícias que além de Oslo, nossa capital, chegam também de Estocolmo, capital da Suécia, e também de Copenhague.
5: Eu preciso interromper, porque agora nós vamos orar. Vamos falar com Deus. Precisamos. Estamos vivendo os últimos dias.
6: Eu quero orar, Senhor Jesus.
5: Deus, meu Pai, estamos vivendo dias trabalhosos, como diz a tua palavra. Começamos hoje, Deus, o programa diferente por uma direção do Senhor. É verdade que a proposta do Despertar Brasil é tocar músicas que deixaram saudades. Mas a proposta do Desperta Brasil é trazer uma mensagem para despertar o Brasil. Para despertar os que dormem. Como disse Paulo, desperta tu que dormes, levanta-te dentre os mortos e Cristo te esclarecerá. Eu quero entregar toda a nossa audiência. Deus, eu não quero ser um mero programa. Não. Eu tenho te orado. Eu tenho te pedido. Eu não quero ser mais um programa dentro da Rádio 93, esse canal que fala para o Rio, para o Grande Rio, para o Brasil e fala para o mundo. A audiência é gigantesca. Eu não quero ser um mero programa. Mas eu quero ser boca de Deus. O programa Desperta Brasil, Deus precisa despertar o Brasil, o mundo, através do seu conteúdo. Eu acredito, Deus, no teu agir. Renova os nossos corações. Toda audiência, pastores, líderes, eu te peço, pelo Brasil, pelos três poderes, os poderes legislativo, executivo e o judiciário, eu te peço pela economia do Brasil, pela educação, pela saúde, pela segurança, pelo atual presidente, Deus, por todos. Dia 4 de outubro, estaremos vivendo um novo momento. O Senhor está no controle de tudo. Feliz é a nação cujo Deus é o Senhor. Quando o justo governa, o povo se alegra. Deus, nós temos visto tanta podridão. Mas eu creio no poder da oração. E eu creio que tem um grupo gigantesco agora, orando comigo. Deus, muito obrigado. Envio recurso para o programa Desperta Brasil continuar no ar. Como disse, não quero ser um mero programa, mas boca de Deus, através da 93, em nome de Jesus. Amém. Ô, glórias! Que bom dia para você que ligou o rádio agora. Não sei se você ligou desde o início, mas ligou, não tem problema. Fique conosco. Eu sou o pastor PC Miranda, o seu cooperador, e esse é o programa Desperta Brasil, que tem como finalidade liberar uma mensagem que vai despertar o Brasil. Você que está afastado dos caminhos do Senhor, você que está com um problema, você que está feliz, alegre, quer falar alguma coisa? Zap. 21 964 27 68 48. O assovio não saiu legal. Sabe por quê? O dentista disse para mim, você precisa botar aparelho. Eu não queria, mas para tratamento, por um tempo. E aí não dá para assoviar. Tudo bem com você? Jesus está voltando. Você está afastado dos caminhos do Senhor? Está? Volta hoje. Volta hoje. Se quiser ir amanhã na Ibenezer. Rua Gilga Frei, 67, no bairro do Manguinhos. Aleluias. Vamos lá então. Música. Pastora Fabiana, solta uma música bem bonita, que vai ser uma mensagem para todos nós. Pastor e cantor saudoso, Feliciano Amaral.

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1: Isso. Começamos com música? Muito bem. Saudoso pastor e cantor Feliciano Amaral. Pastor João Pereira, pastor Melk, Deus abençoe a todos. Ele que gosta muito do cantor Feliciano Amaral. Daqui a pouco também, Vitorino Silva e Maneuza de Belfort Roxo e todos que amam essas músicas que deixaram saudade. Amanhã espero você, tá bom? Espero você na ADB Ebenezer, rua Gil Gafré, 67. No bairro do Manguinhos. Atenção, povo do Manguinhos. Essas famílias maravilhosas. Você que não teve um encontro com Cristo ainda, vai lá. Será um prazer receber você e abraçar você com a sua família. Quarta-feira, tarde da bênção. Você é o nosso convidado. Pastor Vanderlei Xavier. Sua esposa missionária, Deus o abençoe também. Vamos de música. Jesus está voltando para buscar os que são seus. Vamos lá? Olha, orando para Deus usar você com esse coração generoso para ajudar com qualquer valor para a manutenção do programa Desperta Brasil. Você é um empresário? É um profissional liberal? Mas quer ajudar, mesmo não sendo um empresário, quer ajudar? Vamos fazer uma parceria. Pastor Lenilson, Deus abençoe. Tá no ponto? Solta aí. 21 964 27 68 48. Mara Dalila, Sigo Cantando. Daqui a pouco, Vitorino Silva, também és.

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1: Que lindo, Mara Dalila. Sigo cantando. Minhas irmãs, as irmãs daquela época cantavam e nós tocávamos. Já tem muitos anos isso. Tem mais de 40. Quero mandar um abraço para o pastor Benedito Santana, para o maestro Magdiel. Fala em pastor Benedito Santana. E essa semana foi isso. A última quinta-feira. Quinta-feira? Não, a última segunda-feira eu estive lá na casa, no aniversário do pastor Moacir e irmã Severina, missionária Severina, e a gente chama de Tia Bina. Eu estive lá, pastor Moacir, um beijo no coração. Tia Bina, beijo no coração, tá bom? Completaram 50 e poucos anos de casado, isso? E ela completou aniversário também. Estive lá, oramos, falamos de Deus, comemos uma merenda. Eita, aquela lasanha que a tia Teca fez, isso. Eles servem a Deus ali na filial da Rua do Livramento, Assembleia de Deus, que pertence a de Rio de Janeiro, pastor Timóteo. Então, um abraço para todos aqueles irmãos, que audiência grande aqui do programa Desperta Brasil. Tá lembrado do Timóteo? É, Deus abençoe. Olha, eu tenho uma novidade, é inclusive um dos nossos ajudadores. 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Nós vamos ouvir o pastor Jaime, mas dá para eu tocar mais uma música? Dá? Vitorino Silva, solta aí. Olha aí, olha que coisa linda. Músicas que deixaram saudade enquanto Jesus não arrebata a sua igreja. Nós vamos adorando, tá bom? E eu tenho orado a Deus. Eu não quero ser mais um programa na grade da 93, que é uma rádio maravilhosa.

0: Capítulo 5 do Evangelho de Marcos. Eu quero ler esse texto contigo e comigo. Eu quero que Deus ative, que Deus estimule você a uma atitude. A uma atitude que vai mudar o quadro. Capítulo 5, versículo 21, diz o texto assim: é tendo Jesus voltado do barco para o outro lado, reuniu-se em volta dele uma grande multidão e ele estava junto do mar. Então chegou um dos chefes da sinagoga, chamado Jairo, e vendo-o, prostrou-se aos pés de Jesus e lhe pediu com insistência: minha filhinha está morrendo, venha impor as mãos sobre ela para que seja salva e viva. Jesus foi com ele. Eu queria ter uma tela agora, uma grande tela para fazer esse desenho, porque eu quero que Deus te mostre isso aqui. Eu vou ler de novo. Olha, entenda esse mistério aqui. Jesus, tendo voltado do barco para o outro lado, olha isso aqui agora, reuniu-se em volta dele uma grande multidão, e ele estava junto do mar. Então ele está na praia do Mar da Galileia, e o texto diz que quando ele saiu do barco, ele foi cercado por uma grande o quê? Uma grande o quê?
1: Multidão.
0: Quantas pessoas tem numa grande multidão? Muitas, talvez milhares de pessoas. Uau, uma grande multidão está em torno de Jesus. Por trás da multidão, num outro ponto, entra essa palavra aqui: então chegou um dos chefes da sinagoga, chamado Jairo, e vendo-o, prostrou-se aos pés de Jesus e lhe pediu com insistência. Ele falou: minha filhinha de 12 anos está morrendo, venha impor as mãos sobre ela para que seja salva e viva. E Jesus foi com ele. Você já ouviu aquela seguinte expressão? Quem quer, dá um jeito. E quem não quer muito, dá o quê? Uma desculpa. Agora então, vamos congelar essa cena aqui. Olha aqui, vou repetir. Jesus acabou de sair do barco, está na praia, e uma grande multidão está em torno dele, né? Aquela multidão está em torno dele. Na outra ponta tem um pai, distante. Esse pai é pai de uma filha única de 12 anos que está em casa morrendo. A menina adoeceu, está nos seus últimos momentos de vida. Ela está morrendo. Esse pai tem uma filha em casa que está morrendo. Ele olha, o que ele olha? O que que ele enxerga? Diga comigo assim: uma grande multidão e Jesus lá no meio. O que que ele poderia ter pensado? Ah, não dá. Não dá, não dá, não dá, é muita gente, não dá, não dá, não dá, não dá, é muita gente. Ah, se eu pudesse apertar um botão aqui, desintegra a multidão desintegrava. Ah, eu apertar o botão, que a multidão suma daqui, mas não tem esse botão. Esse pai podia dizer: ah, não dá, tem muita gente lá, não dá, não dá, tem uma multidão lá, não dá, não dá. Ah, bem que eu queria, mas não dá. Mas o texto diz que esse pai, ele entrou no meio dessa multidão. Quem quer, dá um jeito. Ele olhou, ele entrou no meio daquela multidão e foi rompendo, ele foi rompendo até chegar diante de Jesus. E quando ele chegou, diz o texto aqui: então chegou, chamado Jairo, e vendo, prostrou-se aos pés de Jesus. Ele veio e se jogou no chão, ajoelhado aos pés de Jesus, e lhe pediu com insistência: minha filhinha está morrendo, venha impor as mãos sobre ela para que ela seja salva e viva. E Jesus foi o quê? Com ele. A primeira visão de Jairo foi o quê? Jesus cercado por uma grande multidão. Ele está hiper mega ocupado. Mas ele rompeu aquela multidão, se jogou aos pés de Jesus e falou: Senhor, minha filha está morrendo em casa. E Jesus foi com ele. Para Jesus ir com ele, Jesus fez o quê? Se desvencilhou da multidão. Deixou a multidão para o lado. Para Jesus ir com ele, Jesus falou assim: multidão, agora fiquem aí que eu tenho outro assunto para tratar. Eu quero hoje falar para alguém que está me ouvindo aí agora, que está sentado em berço esplêndido, dizendo assim: eu até queria, mas não dá. Eu até queria, mas é impossível. Eu até queria, mas tem tanta gente na frente. Eu até queria, mas tem tanta gente na frente. Tem tanta gente na frente. Ah, ele está muito ocupado, ele está mega hiper ocupado. Ele não vai ter tempo para mim porque a multidão chegou antes. A multidão está lá. Eu quero dizer para você que o Senhor hoje manda dizer para alguém aqui: ele é o Deus que quebra protocolos. Ele é o Deus que abre um atendimento, chama-se no direito extra pauta. Ele abre um atendimento extra pauta. E eu vou dizer para você com autoridade: apresente teu caso ao Senhor hoje. Apresente hoje. Mas apresente hoje. Ah, pastor, eu não vou porque tem muita gente para ele atender. Não faça isso. Apresente hoje. E você diga: Deus, é urgente. E sabe, ele vai pegar a tua petição, o teu pedido, e vai dizer assim: eu vou na tua casa agora. Eu vou na tua casa agora. Agora eu vou na tua casa. Eu quero que você acredite nisso hoje. Agora, você está disposto a enfrentar o obstáculo da multidão? Você está disposto a se ajoelhar aos pés de Jesus? Você está disposto a isso? Ah, pastor, e aí minha reputação? Aí, ok, não vamos discutir. Hoje você tem dois caminhos. Hoje você pode enfrentar essa multidão, chegar diante dele, se prostrar diante dele e dizer: a minha filha está morrendo em casa, eu preciso de um milagre, eu preciso de um milagre, eu preciso de um milagre. E eu garanto a você que essa palavra vai ser vivida por você. E Jesus foi com ele, e Jesus foi com ela. Eu digo hoje para mim e para você: ele quer ir contigo. Amém. Vamos orar, coloque-se em pé. Sabe, a gente olha, só vê a barreira. A gente olha e diz assim: ah, já encerrou o expediente. A gente olha e diz assim: ah, não dá mais, não dá mais, não dá mais, não dá mais. A gente olha e diz: ah, tem muita gente na frente. E tem, olha, tem muita gente na frente. Tem muita gente na frente. A gente olha e diz: não dá mais, não dá mais, não dá mais. Não desista, acredita. Deus vai mudar. Deus vai mudar. Eu lembro de um testemunho que um querido, hoje já não está mais entre nós, ele passou para a eternidade, foi para o céu, mas ele contou e eu nunca mais esqueci. Ele estava num país que, no continente africano, que houve uma guerra civil e o aeroporto foi fechado. E quando ele chegou no aeroporto, ele recebeu a notícia dos guardas: o aeroporto está fechado, todos os voos foram cancelados e não tem mais atendimento. E ele pensou assim: eu não moro aqui, eu sou do Brasil, eu não vou voltar mais para o hotel, eu vou ficar aqui, porque eu creio que Deus faz milagre. E ele ficou no aeroporto, ele dormiu no aeroporto, passaporte no bolso, aeroporto fechado, ele procurou um canto e dormiu. No amanhecer do outro dia, começou a haver uma mudança. Ele correu para o balcão da companhia e alguém falou assim: o avião, houve uma mudança e foi liberado para partir alguns voos. E ele falou assim: então eu estou aqui, na hora aqui. Mas vai partir quem já está na lista de passageiros. Mas eu vou ficar por aqui. Vai que muita gente que estava na lista foi para casa e não voltou. E ele foi um dos primeiros que embarcou e saiu daquela situação terrível. Sabe, eu quero dizer para você hoje, eu tenho certeza que é para alguém. Você está preso nos obstáculos. Ah, falou que não dá mais, falou que fechou, falou que tem muita gente, falou que a agenda está cheia. Não desista.
1: Não desista. Deus acabou de falar. E também o programa está chegando ao final. Desperta Brasil. 21 964 27 68 48. Mas nós temos um encontro amanhã, domingo, 9 horas da noite, tá bom? Com o programa Papo de Família. Um abraço, fique na paz, Deus te abençoe, e estamos aí aguardando o arrebatamento da igreja.

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0: Aquele jovem e belo rei não era apenas bonito na sua aparência, ele era belo de alma, belo de coração. E um dia, ele adotou um menino no seu palácio. O menino já estava crescidinho. Não adotou o bebê, não. O menino já tinha quase 7 anos e foi vestido como um príncipe. E vivia muito bem com o rei naquele palácio. E o rei, belo e justo, fazia de tudo para que aquele príncipe adotivo se tornasse um grande homem, mas que também vivesse a infância, que tivesse as brincadeiras das outras crianças. E o jovem e belo rei fez um estilingue e deu para o pequeno príncipe e disse: olha, use esse estilingue, mas não mate nenhum passarinho com ele, não. É só para você atirar pedras e fazer pontaria. É para você poder brincar com estilingue. Eu, quando era da sua idade, brincava também assim. E o jovem e belo rei ensinou o pequeno príncipe como usar o estilingue, mas lhe advertiu: jamais atire uma pedra em qualquer passarinho. Jamais destrua qualquer destas pequenas criaturas. Está bem. E ele até chamava o jovem rei de pai. Sim, papai, jamais atirarei num passarinho. E o pequeno príncipe foi brincar com aquele estilingue. E durante muitos dias se divertiu bastante. Foi aprimorando a sua pontaria. E um dia, este nosso pequeno príncipe se aproximou do viveiro real e ficou olhando aqueles pássaros belíssimos. E tinha um amarelinho que cantava muito bonito. Era o que mais chamava a atenção. E ele ficou observando aquele belo canário através da tela do viveiro. E ele pensou: eu vou atirar uma pedrinha nesse passarinho, mas não vou acertar. Primeiro que eu não tenho pontaria muito boa. E segundo que tem essa tela aí na frente. É só uma brincadeira. Eu vou assustar o passarinho, só isso. E ele colocou uma pedra pequenininha no estilingue e apontou na direção daquele passarinho amarelinho que cantava tão bonitinho. Aliás, era o preferido do rei. E ele, sem fazer muita pontaria, com a intenção só realmente de assustar o passarinho, lançou aquela pedrinha. Mas, por azar, a pedrinha passou direitinho pela tela, aquela tela tão miúda. Era uma chance em mil. A pedrinha conseguiu passar pela tela. Oh, desgraça! Acertou diretamente a cabeça do canário real. E o passarinho caiu morto no chão. Quando o menino viu isso, o seu coração estremeceu. Ele pensou em sair correndo, mas o criado que cuidava do viveiro viu tudo e disse: ah, te peguei, hein? Te peguei. Não, por favor, não conte pro meu pai. Ah, vou contar sim. Vou contar pra ele que você usou o estilingue que ele te deu e desobedeceu a ordem de nunca atirar nos passarinhos, e você matou o canário real, o preferido do rei. Não, por favor, não conte, eu faço qualquer coisa. Ah, é? Então está bem. Vá apanhar lenhas pra mim. Apanhar lenhas? É, você não falou que faz qualquer coisa? Vai apanhar as lenhas pra mim. Sim, senhor. E com medo de ser denunciado, foi catar as lenhas no mato e levou para a casa daquele servo. E quando ele disse: pronto, já fiz, agora vou embora, o servo disse: ainda não. Acenda o fogo para mim. E ele acendeu. Agora vou embora. Não, agora não. Agora limpe essa casa. E ele limpou a casa. Já estou cansado, meu pai deve estar preocupado, deixa eu ir embora. Está bem. Mas amanhã a gente continua. E no dia seguinte, o servo continuou a exploração com o pequeno príncipe. Vá tirar água do poço para mim. E ele ia. Agora, vá carpir ali o quintal. Ele ia. Agora vá para a horta. Vá plantar. Vá colher. Vá semear. que ele ia e fazia tudo o que o servo mandava. Veja o absurdo da história. Um príncipe real obedecendo um criado. Mas ele se sentia coagido a fazer isso, porque caso contrário, o criado iria denunciá-lo ao rei. E ele não podia ser descoberto. Preferia então pagar o castigo. Sofria muito. O criado o humilhava demais. E assim foi durante meses. Até que num certo dia, o pequeno príncipe, cansado de tudo aquilo, cansado daquela escravidão, resolveu chegar para o seu pai adotivo e dizer: "Pai, tem uma coisa que eu quero confessar." "Fale, meu filho." "Uma coisa muito feia que eu fiz, pai." "Pode falar, meu filho." "Pai, é uma coisa que eu tenho muita vergonha, mas eu não aguento mais, eu tenho que contar." "Então conte, meu filho." "Eu matei o canário real."
1: "Como?"
0: "Eu matei o canário real. O senhor me perdoa?" E estranhamente, o jovem e belo rei perdoou o pequeno príncipe adotivo. "Eu te perdoo, sim."
1: "Eu desobedeci o senhor. Eu atirei com estilingue no passarinho. Eu matei o passarinho."
0: E o jovem rei falou: "Você vê a tristeza que a desobediência causa? Eu te perdoo, meu filho, mas a vida do passarinho não volta mais. Por isso, a partir de hoje, nunca mais faça coisas erradas."
1: "Eu nunca mais vou fazer. Mas o senhor me perdoa mesmo?"
0: "Está perdoado. Está perdoado e não falamos mais nesse assunto." Aí o jovem príncipe abraçou o seu pai, agradeceu o perdão e foi brincar feliz no jardim do palácio. Foi quando o servo, o criado, o viu e disse: "Ô, fedelho, vai buscar lenha para mim."
2: "Não, não vou não."
0: "Vai sim, senão vou contar pro rei que foi você que matou o canário real."
2: "Pode contar, não tem problema nenhum, eu já contei tudo pra ele e ele me perdoou."
1: "Ah, é? Você contou pra ele?"
2: "Contei."
1: "E ele te perdoou?"
2: "Perdoou."
0: "Vá você buscar a lenha, vá você. Nunca mais vai me dar ordem, criado." E o criado se retirou envergonhado e o pequeno príncipe pôde continuar a sua vida confiante no perdão do seu pai e rei. A mesma coisa acontece na vida do ser humano. Há coisas que nós fazemos e que contrariam a vontade de Deus. E nós usamos aquilo que Deus nos deu para pecar contra ele mesmo. É o absurdo da desobediência. Usamos aquilo que Deus nos deu e pecamos contra ele. E depois ficamos envergonhados e não queremos que ele saiba. Aí vem o diabo. Aí vem aquele escravo e começa a chantagear, começa a explorar, começa a fazer pressão. E por causa do pecado, Satanás consegue ter poder sobre os súditos do rei. E muitos ficam escravizados anos e anos, padecendo, sofrendo, se submetendo a humilhações, até que descobrem que é tão fácil chegar para o grande rei e confessar a culpa e pedir perdão. E o que é mais maravilhoso nisso tudo é que quando a gente confessa o pecado, ele perdoa. E a palavra de Deus nos garante isso. Veja o que está escrito em Provérbios, capítulo 28, versículo 13. O que encobre as suas transgressões nunca prosperará, mas o que as confessa e deixa alcançará misericórdia. Por isso, não fique mais sofrendo por causa do seu próprio pecado ou daquilo que você fez de errado. Confesse ao Senhor o teu pecado. Confesse, deixe as suas transgressões e você vai prosperar, porque vai alcançar a misericórdia de Deus.
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5: Olá, muito bom dia, queridos amigos ouvintes da 93 FM. Você está no programa Momentos de Paz e Vida, e aqui quem vos fala é o seu amigo, é o seu companheiro de todas as manhãs. Eu sou o pastor Vitor Apolinário. Hoje, manhã de sábado, dia 26 de setembro de 2026. E você acabou de ouvir mais uma linda ilustração do Reino de Deus contada pelo meu pai na fé, o pastor João Ribe Palharim. E a ilustração desta manhã de sábado, ela teve o tema O Pequeno Príncipe que Matou o Canário. E eu quero já aproveitar a grande audiência do programa Momentos de Paz e Vida para fazer a você e a tua família um convite mais do que especial. Amanhã, domingo, às 8 horas da manhã, nós estaremos comemorando os 25 anos da Paz e Vida em Niterói. Vai ser uma bênção. A cantora Léa Mendonça estará louvando a Deus, o pastor Tiago Alexandre estará trazendo uma palavra do coração de Deus para dentro do teu coração, e todos que comparecerem ainda receberão de presente o mais novo livro do meu pai na fé, o pastor João Ribe Palharim, o livro Os Falecidos Para Onde Foram. 25 anos da Paz e Vida em Niterói. 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Deixo para todos o meu forte e carinhoso abraço, e que viva o Senhor Jesus.
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18: Muito bom dia, bom dia, bom dia. Bom dia, família 93. 7:43. Tudo bem aí? Tudo certinho com você? Onde quer que você esteja, que a paz de Cristo seja sobremodo na sua vida. Vamos juntos a partir de agora com muito louvor, adoração e, é claro, contando com a sua participação aqui pelo nosso WhatsApp, mandando aquele alô. Bom dia, bom dia, bom dia. O nosso WhatsApp é 968038319 neste sabadaço, dia 26 de setembro, ano é 2026. Tudo bem aí? Tudo na paz? Faz o seguinte, ó. Acorda, levanta dessa cama aí, porque eu já botei o café na mesa, já passei aí a manteiga no pão. Pode colocar o ovinho que cai muito bem também, tá? Vamos juntos nessa alegria total, na presença do Senhor, e a gente começa muito bem assim, ó. Renascer Praise, Escape ao vivo, 7:44, bom dia, você que está em casa, você que está no seu local de trabalho, tá me dando uma carona aí no seu automóvel, obrigado, tá? Daqui a pouquinho informações do trânsito pra você.

0: aí pra você. Então começamos assim o nosso Acorda Crente, Renascer Praise, Escape ao vivo pra você ligado aqui na melhor. Chegando agora a informação do trânsito, hein?
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0: Quem traz a informação pra gente é o nosso querido Felipe Macon. É com você, meu amigo.
2: Olá, um ótimo dia pra todos. A gente vai de olho na movimentação na ida pra Zona Sul. O pessoal vai encontrando muita perda de tempo no túnel Rebouças. Aconteceu uma batida com carro e moto na segunda galeria do túnel rumo à Lagoa e com isso os reflexos ao longo do elevado sobre a Avenida Paulo de Fronteira. Melhor pegar o túnel Santa Bárbara ou então o aterro do Flamengo na rota em direção à Zona Sul. Avenida Brasil, atenção pra área de Santíssimo, sentido Zona Oeste. Houve um acidente envolvendo motociclistas. Parcialmente ocupada, pista sentido Santa Cruz, o trânsito é intenso. 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Felipe Macon para 93 FM, a rádio que conquistou meu coração.
0: Hora certa, agora 7:50.
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0: Mais informações com ele, meu amigo Marcos Caetano Júnior. Bom dia, meu amigo.
21: Bom dia, Marcelo. Muito bom dia a todos os ouvintes da 93 FM. O presidente Luiz Inácio Lula da Silva do PT assinou uma medida provisória que proíbe o funcionamento das bets no Brasil. A medida tem efeito imediato e impede novos depósitos nas plataformas. Os aposentados terão até às 11 e apostadores terão até às 11:59 da noite do dia 5 de outubro para retirar o dinheiro. No dia seguinte, os sites deverão ser bloqueados. O governo também enviará ao Congresso um projeto que prevê criminalizar a exploração e a operação das apostas. As bets anunciaram que vão recorrer da MP anunciada pelo governo federal. Os especialistas acreditam que os jogadores possam migrar para sites clandestinos.
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21: Neste sábado, a nebulosidade estará variada na cidade do Rio, sem previsão de chuva. Os ventos estarão fracos a moderados. As temperaturas permanecerão em elevação, com mínima de 17 e máxima de 35 graus. Um alerta vermelho de grande perigo para uma onda de calor entrou em vigor hoje em 24 cidades do sul fluminense e da Costa Verde. As temperaturas podem ficar 5 graus acima da média por mais de 5 dias. 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

aí pra você então, Medley, Corinhos de Fogo, Midian Lima, pra você ligado aqui na melhor. Olha, mandando abraços aqui, participando pelo 968038319. Bom dia aí pra você, tá? Bom dia, acorda, acorda, tá? Por quê? Porque hoje é sabadão, esse sábado tá lindo demais. Aproveita que a chuva deu aquela estiadazinha, né? E sábado é aquilo, a gente deixa pra. Tudo que a gente não faz durante a semana para resolver as coisas de casa, a gente deixa para resolver no sábado, aí aquela coisa acumulada, né? A Rádio Patroa lá em casa, por exemplo, para você ter ideia, sábado para ela é como se eu fosse uma estrela cadente. Não tem aquele negócio? Cada vez que você vê uma estrela cadente, faz um pedido? É desse jeito. Desse jeito aí, tá? Para você ligado aqui com a gente, mandando abraços aqui, ó, Marcelo, aqui é o Vildimar do Engenho da Rainha, mandando um beijão para a sua linda esposa, Georgina, que Deus está no controle da nossa família. Amém, meu irmão. É isso aí, colocando a família na presença de Deus, isso é bom demais, tá? Bom dia, povo de Deus, bom dia 93, a parte do Senhor Jesus, manda um abraço para o meu esposo Sigmar Gouveia, hoje é aniversário dele, é a Sônia, Leonardo da Taquara, Duque de Caxias, é isso? Ah, diz que eu amo muito, amém. Alô, meu querido Sigmar, parabéns. Aí, a esposa tá mandando aquele abração aí pra você. Deus te abençoe, muita saúde e vida, tá? Bom, bom dia, Acorda Crente, hoje com o nosso irmão Marcelo Machado. É eu mesmo. Sidão hoje tá dando aquela descansada na garganta, né? Um abraço aí, Deus abençoe a sua vida. É o Marcos de Campo Grande, Beckfield. Alô, Marcão, aquele abraço aí pra você. Marcelo Machado, bom dia, bom final de semana. Manda um alô aí para minha nora Liliane Ferreira, que hoje completa mais um ano de vida. Hoje tem a galera aí fazendo aniversário, né? Parabéns! A Liliane Ferreira completando mais um ano de vida, né? A Luzia Ferreira, moradora de Cosmos, valeu!

0: oferecendo o próximo louvor também para as amigas Sueli Gonçalves e Cristiane de Jesus, Andréa Cristina, a Lídia Pereira e a minha nora número 1, Liliane, que faz aniversário hoje, completando aí. Deus abençoe, tá? Abração aí pra toda essa galera, essa turma maravilhosa de Cosmos Ligados aqui. E você, tá em Niterói? Você tá onde, hein? Tá fazendo o que neste sabadão? Tá trabalhando igual a gente aqui, igual eu e o Marquinho? Nosso querido Marquinho Caetano aqui do jornalismo? É isso, é a porta que Deus abriu e graças a Deus por isso, né? Bom, gente, aquele breve intervalo, volto já já com muito mais pra você ligado aqui na melhor. 93. A hora certa pra você agora ligado aqui com a gente? 8:05.
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0: pra você então, Leia Mendonça, vem coisa nova por aí. Pega essa palavra pra você, tá? Antes ouvimos Isaac Marins, Vai Mudar, pra você ligado aqui na melhor.
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0: A hora certa pra você, tá aí, tudo bem contigo? Ó, a hora certa, ó. 8:19.
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5: Muito bem, 8 horas e 24 minutos. Atenção, porque tem alteração de trânsito na Zona Sul e quem explica pra gente é o nosso querido Felipe Macon. De volta é com você, Felipe.
6: E tem esquema especial de trânsito no Leblon e Ipanema por conta de evento de corrida. Está interditada a pista junto à orla da Avenida Delfim Moreira e também da Avenida Vieira Souto. Pessoal que vem do Leblon tem alternativa de seguir pela Avenida Ataulfo de Paiva e logo depois emendar com a Rua Visconde Pirajá. Boa circulação pela Lagoa, Avenidas Borges Medeiros, Epitácio Pessoa, em direção ao túnel Rebouças, quem também chega à Gávea por meio do túnel acústico. Desde a saída da Barra, pessoal não encontra dificuldades, vindo desde a Avenida Ministro Ivan Lins. 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

0: A canção linda demais, Larissa Santos, Dono da Minha Vida, nessa manhã maravilhosa de sábado. Ainda ouvimos Ministério Avivar, Maranata, pra você ligado aqui com a gente, na melhor, participando, mandando aquele alô super especial. Fala comigo, bom dia!
1: Bom dia, 93 FM, a 93 conquistou meu coração, Ricardo Araújo de Duque de Caxias.
0: Valeu, Ricardo, e conquistou mesmo, é ou não é?
2: Dia Estrela Cadente, que nós tenhamos um dia de paz, um dia de tranquilidade, um dia abençoado pelo Senhor. Aqui é a Josi do Meia, beijo, Estrela Cadente é ótimo.
0: Não é, Josi? Gente, pra quem não entendeu nada aí do que a Josi falou, é o seguinte, logo no início do programa eu falei que dia de sábado a Rádio Patrulha lá em casa, a dona Nilma, ela me vê como uma estrela cadente, não pode me ver que faz um pedido, não tem esse negócio aí de estrela cadente, quando vê um tem que fazer pedido, antigamente falava-se muito isso, né? Mas é isso, Josi, abração aí pra todos do Meyer.
3: Bom dia, Marcelo, bom dia. Família 93, Marilene de Belcourt, quero desejar um sábado abençoado para todos, oferecendo um próximo louvor para todo o povão da Igreja Batista Nova Belfor Roxo, em Belfor Roxo. E família Moreira, fiquem na paz, Marcelo.
0: Valeu, Marilene. Marilene de Belfor Roxo. Abração aí para todo o povão maravilhoso de Belfor Roxo, ligado aqui na Melhor. Para você ligado à hora certa, 8h35, daqui a pouquinho tem informação, hein?
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2: Mais informações com o Marcos Caetano Júnior. Com você, amigo.
3: Cães e gatos podem ser vacinados contra a raiva neste sábado em uma campanha realizada pela Secretaria Estadual de Saúde em parceria com os municípios. A vacinação é gratuita e ajuda a evitar a transmissão da doença para os animais e para as pessoas. Entre janeiro e agosto, mais de 38 mil atendimentos foram registrados no estado após acidentes com animais. A lista dos postos de vacinação e atendimento pode ser consultada no site monitorar.saude.rj.gov.br. O Centro de Artes Casa da Rua do Amor, em Santa Cruz, na Zona Oeste do Rio, recebe neste sábado o Sarau da Primavera. O evento reúne arte, música e expressão cultural, com apresentações de violão, teatro, entre outros, com participação dos alunos das oficinas culturais do espaço. Uma das gestoras do Centro de Arte, Gisele Flor, fala da importância desse projeto e convida o público a participar.
4: Pra gente, esse é um momento muito especial, porque é uma oportunidade de valorizar todo esse processo e também de aproximar as famílias e a comunidade desse trabalho. A arte ajuda muito no desenvolvimento e na expressão e principalmente na confiança dos nossos alunos. Então, fica o convite, hein? Venham prestigiar o nosso Sarau da Primavera. E os ingressos custam apenas R$3. Esperamos vocês para uma noite muito especial, com muita arte e cultura.
3: O Sarau da Primavera começa às 6 da tarde. O Centro de Artes Casa da Rua do Amor fica na Travessa do Amor, número 3, no Saquaçu, em Santa Cruz. 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

0: Muito bem, tá aí pra você essa linda canção, Marine Friesen, pra você ligado aqui, eu também. Bom, participando aqui, mandando alô pelo nosso WhatsApp, pelo 968038319. Bom dia, bom dia, bom dia. Você que está ligado aí com a gente em Jacarepaguá, o pessoal do Recreio, bom dia. Deus abençoe e tal. O pessoal que está ligado com a gente em Magalhães Bastos. Alô, alô, Magalhães Bastos. Pessoal da Vila Militar, né? Deodoro. Alô, alô, família 93. Você está ligado aí com a gente? Que bom estar na sua companhia neste sabadão lindo. Sabadão abençoado, maravilhoso. E o povo participando, ó, a Zenaide. Ela mora no Morro da Pedreira. Bom dia, minha irmã. Bom dia a todos. Todos os irmãos também, mandando um abraço para todos os irmãos da Cristo em Missão Vida, Cristo da Missão Vida em Colégio, tá? Deus abençoe, obrigado, querida, abração.
1: Eu, Marcelo Machado, Sueli Rosa, da Tijuca Ligadiana, melhor curtindo esse dia maravilhoso que Deus nos proporcionou.
0: Amém.
1: Vou pra consagração daqui a pouco, na rua fica, né, que 79, quem quiser ir no centro do Rio. Tô mandando um beijo e abraço pro Mário José Rosas, pro meus filhos, Pedro Lucas e Janena, pro Mr. Neto, pro meus irmãos da família Andrade Silva, com o Marco Coelho da Rocha, em Aumanha, Tijuca.
0: Amém. Um abraço, minha querida.
2: Bom dia, Marcelo. Bom Ana Lúcia Santos de Miguel Couto. Passando para agradecer a Deus por esse dia lindo e maravilhoso. Oferecendo o próximo louvor para meus filhos, para todos os ouvintes. Que o Senhor nos conceda um sábado de paz, produtivo, abençoado, em nome de Jesus.
0: Amém, meu irmão. Grande abraço aí. Um abraço também. Olha, bom dia, Marcelo. Sou da Assembleia de Deus, Ministério Terra dos Milagres, em Comendador Soares. Manda um beijo para minha mãe Miriam. Um abraço e a paz do Senhor a todos da igreja onde congrega o pastor Manuel Davi Júnior. É o André de Melo, tá ligado com a gente em Comendador Soares. Aquele abraço. Deus abençoe toda essa família maravilhosa. Ligada aqui na melhor. 93. A hora certa para você. Agora 8:49.
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0: Na melhor, você conferindo Isaías Saad, Bondade de Deus, ainda Gislaine Milena, Minha Raiz, ao vivo, pra você ligado aqui na melhor. Olha, mandando abraços aqui, participando aqui com a gente. Bom dia, o pastor Júlio, da Igreja Batista Catedral da Fé, na posse, tá ligado aqui com a gente, mandando um abraço aí para os vizinhos e para os amigos e irmãos. Abração aí, pastor, Deus abençoe, valeu. A Evelyn, da Igreja Batista do Calvário, em Tribobó, também tá ligada aqui com a gente, mandando aí um abraço, convidando a todos para o segundo dia do Congresso de Adolescentes, hein? De volta ao primeiro amor. É isso aí, Deus abençoe, um abração para todos de Tribobó.
1: Bom dia, Marcelo Machado, sou Sueli Gonçalves de Campo Grande, estou ligadinha na melhor, estou passando aqui para desejar para você, para todos os ouvintes, todos da 93 FM, um sábado abençoado.

0: abençoado e um ótimo final de semana. Beijo, fica na paz.
1: Valeu, Sueli, aquele abração aí pra você também.
2: Bom dia, Marcelo. Aqui é a Cátia Cristina Mesquita. Um ótimo sábado pra todos nós, na presença do Senhor. Beijo.
1: Amém, Cátia. Um abraço aí pra todos de Mesquita.
3: Bom dia, Marcelo. Bom dia para todos os ouvintes. Marcelo, olha que céu lindo, só esse Deus que tem todo o poder nos céus e na terra. Marcelo, manda um abração para a Bip de Jardim Palmares de Paciência. Sérgio, Marcelo.
1: Valeu, Sérgio. Abração.
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1: A hora certa agora, 9:05. Bom dia.
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0: Letícia Vitória, Deus não esqueceu de você. Ainda Eisla e Marcos Salles, fala comigo, estamos de pé ao vivo. 93. Neste sabadão maravilhoso, solzinho aí, gostoso, né? Toma aquela vitamina D, já parou pra sentar um pouquinho aí nesse solzinho, pegar um pouquinho desse sol, que coisa maravilhosa, né? Pegar aquele sol na caminhada, pegar aquele solzinho pra dar uma fortalecida aí nos ossos, é ou não é? Pois é, aproveitando aí sábado, eu tava falando aqui com a Rádio Patrol, falou assim, ó, hoje é dia de botar essa rouparada aqui todinha na corda pra... É isso mesmo, aproveitar o sol, né? Porque esse mês de setembro, meu Deus do céu, toma-lhe chuva, viu? Toma-lhe chuva. Deixa eu dar bom dia pra ela aqui, que chegou agora aqui, olha. Agora não, chegou mais cedo, né? Mas eu ainda não dei bom dia pra ela ao vivo aqui. Bom dia, Petiquinha. Petica é nota mil, né, gente? Bom, pra você ligado aqui com a gente, mandando aquele alô, daqui a pouquinho tem o programa Alegria Tamanho Família com Malta Júnior, hein? Fica ligado aqui com a gente. Você já acordou? Já levantou? Já tomou esse café? Não, Marcelo, sábado daquela preguiça. Desperta, ó, tu que dorme. Se levanta, esse celular já despertou umas 3 vezes. Deixa eu dar bom dia aqui.
1: Bom dia, Marcelo, nesta linda manhã de sol. Quero mandar um alô para todos os ouvintes nesta manhã, para os irmãos da Igreja Cristo, centro de tudo, para minha irmã Sandra Neres, pastor Vanderlei, do Complexo do Alemão. Que Deus abençoe a todos no decorrer deste dia.
0: Amém, meu irmão. Um abraço, pastor Vanderlei. Um abraço aí para todos do Complexo do Alemão.
2: Bom dia, Marcelo. Aqui Maria Ferreira Silveira de Marambaia. Marcelo, gostaria de oferecer o próximo voo para todos que estão ouvindo a rádio, em especial você e meu esposo Birajara. E a missionária Elisete e todos que estão ligados. Beijo, beijo, beijo, beijo. A bênção pura sem mistura.
0: Desse jeito aí. Obrigado, minha irmã. Maria Silveira da Marambaia, ligada aqui com a gente. O Jorge da Taquara também tá ligado com a gente. Jacarepaguá. Tá mandando um abraço aí para os irmãos da Advec Taquara, para os homens vencedores, para sua filha Larissa, tá ligada aqui com a gente, valeu.
3: Bom dia, Marcelo Machado, aqui eu vira moradora de Cascadura, congrego na primeira igreja Batista em Pilares, passando para desejar um sábado lindo, maravilhoso para todos que estão ao alcance da voz e para as mulheres da primeira igreja Batista em Pilares.
0: Amém, minha irmã, um abraço aí, minha irmã Elvira de Cascadura. 93. Agora 9:21. 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
23: 9:26, Felipe Macon de volta com o panorama do trânsito.
24: Agora o motorista que segue pela ponte Rio-Niterói vai se deparando com perda de tempo na sequência do vão central até o pedágio, sentido Niterói, pegando a Alameda São Boaventura em engarrafamento até as proximidades do Fonseca. Atenção, você que precisa ir para São Gonçalo, melhor a BR-101, rodovia Niterói-Manilha. A chegada à Avenida Jansen de Melo em direção ao centro de Niterói também ficando com trânsito mais intenso. Comentando sobre o panorama das vias expressas, a Avenida Brasil ou Linha Vermelha ainda com perda de tempo na altura do Caju. Quem está saindo de Irajá, pensando na Luther King Jr., não encontra grandes dificuldades em direção a Del Castillo. 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Felipe Macon para 93 FM, a rádio que conquistou meu coração.
23: 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Olha, eu quero mandar um grande abraço aqui pro meu amigo Cristiano Santos, grande comunicador, tá ligado com a gente, dizendo o seguinte, ó, o sol já tá arrancando o couro. 9:27, gente, aquele abraço pra você ligado aqui na melhor.

0: Essa canção linda demais com Paulo Neto. Ponto final pra você ligado aqui na melhor, na rádio que conquistou o meu coração. Agora chegando informação pra você.
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0: De volta com as informações, Marcos Caetano Júnior.
2: O governo do estado e o BNDES assinaram um acordo para estudar a expansão das linhas 2, 3 e 4 do metrô. A parceria também envolve a COP-UFRJ e vai analisar demanda, traçados e integração entre as linhas. Para a linha 3, uma das possibilidades é ligar o aeroporto Santos Dumont a Gragoatá, em Niterói, por um túnel subterrâneo. O projeto ainda pode mudar e o acordo não autoriza obras. Os estudos da linha 3 devem ser concluídos até o fim de 2027. Na Bahia, um acidente com um ônibus deixou ao menos 7 mortos e 13 feridos na BR-122, a cerca de 15 quilômetros de Iraquara, na Chapada Diamantina. O veículo da empresa Real Maia saiu de Fortaleza, no Ceará, com destino a Palmas, no Tocantins, e tombou na pista. 3 corpos foram retirados das ferragens e outros 4 encontrados após o destombamento. As vítimas feridas foram levadas para hospitais da região. As causas do acidente ainda são investigadas. Eleições 2026. O Tribunal Superior Eleitoral divulgou que quase 919 mil eleitores brasileiros estão aptos a votar em 134 países no pleito deste ano. O número representa pouco mais de 0,5% do eleitorado brasileiro. Quem vive fora do país vota apenas para presidente e vice-presidente da República. O TSE informa que serão instaladas sessões eleitorais em 186 cidades, principalmente em consulados e embaixadas, mas também em escolas, hotéis e outros espaços. Desde 2010, o número de eleitores brasileiros no exterior cresceu 358%. Agora no Rio, são 9h33.
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0: Muito bem, minha gente, 9h33, vou ficando por aqui agradecendo a Deus por esta oportunidade, pelo seu carinho, pela sua audiência. Vocês ficam agora na ótima companhia do nosso querido Malta Júnior e o programa Alegria Tamanho Família, tá? Deus abençoe, temos um encontro marcado amanhã, se Deus quiser, a partir das 16h no Top Acústico 93. Abração do Marcelo Machado, Deus te abençoe, tchau!
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1: Eita! Bom dia, bom dia, bom dia, gente! Bom dia! Mais uma alegria, tamanho família chegando na 93. E aí, gente? Como é que você tá? Tudo bem com você? Tudo jóia? Tudo tranquilo? Olha, bom dia pra você ligado na 93. Que bom que você tá sintonizado com a gente. Que bom, que maravilha. Olha, um beijo pra você que tá sintonizado na 93. Nosso carinho, nosso bom dia, bom dia, bom dia. Ó, outra coisa, hein? A partir, deixa eu ver. Hoje é sábado. Sem ser o próximo sábado, o outro, ela já tá de volta. Vai estar de volta com a gente aí, acabando as eleições, ela tá voltando, tá bom? Bom dia, bom dia, bom dia! Você sabe que amanhã é o dia de Cosme Damião. E eu queria perguntar a você, o que que você acha das igrejas que dão doces, né? As igrejas que elas, no dia de Cosme Damião, algumas igrejas aí dão doces para as crianças, oram pelas crianças, o que que você acha a respeito disso? Eu quero saber o que que você acha. Você acha que é certo? Você acha que não é certo? Você acha que é legal? Não é legal? E você participando conosco, concorre no final do programa. 021 96803 8319. Você tem que gravar aí uma mensagem. Gravou uma mensagem, você vai estar concorrendo. Ali no máximo 20 segundos, tá bom? No máximo 20 segundos, você participando, você concorre no final do programa. Você concorre participando conosco. Grava aí, ou escreve, pode escrever também. 021 96803 8319. O que que você acha das igrejas que dão doces? Você concorre. Não esquece, hein? Não vai gravar o seu áudio grande não, senão não dá. Ajuda o Maltinha. Bíblia de Estudos, você concorre da a BV Books, 1611, você concorre. Então, manda aí seu áudio, escreve aí, você vai estar

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4: Senhor Deus, nós te agradecemos por esta manhã, por este novo dia, pela vida, por tudo que o Senhor tem nos proporcionado, por acordarmos, abrirmos os nossos olhos e contemplarmos um novo dia. Obrigado, Senhor, obrigado. Obrigado porque o Senhor cuida de nós. Obrigado porque o Senhor está no controle de todas as coisas e tudo. Tudo coopera para o bem daqueles que te amam. Nos rendemos a ti, Senhor, crendo que o Senhor interfere, o Senhor participa, o Senhor está conosco no nosso dia a dia, em nossas atividades, nos abençoando, guardando nossas vidas. Embora não mereçamos, mas a tua bênção é sobre nós. Nos rendemos a ti, então, neste novo dia, declarando bênçãos sobre este homem, sobre esta mulher, sobre toda esta família que ora conosco e te clama por milagres, por bênçãos. No dia de hoje, nesta manhã, tomamos posse do milagre. Oramos crendo no milagre e agradecidos no nome do Senhor Jesus.

0: Tem um chamado.
1: Ah, garoto! Ah, menino! Muito bom, muito bom, muito bom. Esse é o nosso querido 4x1, um chamado. Quero mandar um grande abraço para a Igreja Assembleia de Deus de São Cristóvão. Que turma linda, né? Todo o povo que estava lá, a Assembleia de Deus São Cristóvão, também a diaconisa Priscila e o esposo Valério, eles são ouvintes assíduos da 93, né? Então, um abraço para o esposo Valério, para a Priscielle também, que estava lá, filhona, coisa boa. Para o pastor Manuel e todos da Catedral Bíblica da Fé. Para a pastora Raquel, a turma também está ligada lá na 93. Que coisa boa, que coisa boa. Hoje estou falando sobre São Cosme e Damião, é o dia de São Cosme e Damião amanhã. E de uns tempos para cá, algumas igrejas criaram o hábito de dar doces no dia de São Cosme e Damião, falando que Jesus é mais doce que o mel, enfim. E acabou que as igrejas, agora várias igrejas dão doce, mas falando de... não em São Cosme e Damião, falando de Jesus somente. Qual a sua opinião sobre isso? Você acha interessante? Você acha legal? Você não concorda? O que que você acha? E falando sobre isso, as crianças, seu filho que comeu algum doce de São Cosme e Damião, teve algum problema? Foi algum problema? Alguém criticou, não criticou? Se sentiu bem, não se sentiu bem? Gostou, não gostou? Conta pra gente, dê a sua opinião. E hoje você concorre à Bíblia BV Books 1611. Você pode participar mandando seu áudio, escrevendo, como você quiser. O zap é o 021 96803 8319.

0: Qual a sua opinião das igrejas que hoje, no dia de... Hoje não, né? Acho que amanhã, dia de São Cosme Damião, dão doces para as crianças e oram para as crianças e falam de Jesus. Você acha interessante? Você concorda? Não concorda? O que você acha? Vamos lá, meu povo. O zap, você manda seu áudio pra gente. 021 96803-8319. Fala comigo.
1: Vila Jara de Mesquita.
0: Não, deixa eu pegar aqui nisso, vai lá.
1: Júnior, você fala com Vila Jara de Mesquita.
0: Vila Jara.
1: Eu acho uma boa ideia, isso aí é uma estratégia que as igrejas evangélicas têm feito para que possa tirar o foco das crianças do mundo. Então eu sou um dos apoiadores. Fica com Deus, tem um final de semana abençoado.
2: Bom dia, Malta, que Maria Ferreira Silveira do Marambaia. Malta, eu sou contra, porque temos que levar os costumes da igreja para o mundo, não o mundo para dentro da igreja. 27 de setembro eu comprava doce e dava minhas filhas, já para evitar que o mundo contaminasse elas. Beijo, beijo, beijo, beijo. É bênção pura essa mistura.
3: Valeu, bom dia, paz do Senhor. Aqui é Nara Rúbia, do Parque São José, Belfo Roxo. Ah. Eu concordo, porque ao invés das crianças em outro lugar buscar doce, em outra religião, em outro lugar, então pode, por que não pegar na igreja?
4: Okay. Pastor Jesus, aqui é a irmã Miriam, da Igreja Batista Renovada, pastor José Machado, sobre dar doce na igreja, se eu concordo, não, eu não concordo. Acho que a gente está querendo implantar o mundo dentro da igreja. E nós temos que implantar a igreja no mundo, a paz do Senhor Jesus.
0: A paz.
5: A paz do Senhor Jesus, amados, da 93 FM, Maltinha, não.
0: Não.
5: O mundo tem que imitar a igreja, não a igreja imitar o mundo. Eu não concordo, quero aí concorrer, viu?
0: Valeu, minha amiga.
5: Ana Paula.
6: Bom dia, querido.
0: Bom
6: eu
0: dia.
6: Acho totalmente errado, porque tem tanto dia para abençoar a criança e vai abençoar exatamente um dia de Cosme e Damião. Tenha santa paciência.
7: Paz do Senhor Jesus, Malta. Aqui é a Tatiane da Pavuna. Tô ligadinha na Melhor 93, a rádio que conquistou meu coração. Uhul. Eu quero essa Bíblia, Malta.
0: Valeu, minha amiga, tá voltando.
8: Bom dia, Malta Júnior, que é Elsa de São Gonçalo.
0: Fala aí.
8: Eu não concordo. Malta Júnior, manda um feliz aniversário pra mim, que hoje é meu aniversário.
0: Eita, parabéns, amiga.
8: 93, a melhor do Rio.
0: Muitos anos de vida.
9: Oi, Malta, tudo
0: Fala
9: bem?
0: Comigo.
9: Vanessa de Rocha Miranda. Então, eu fui criada na Igreja Católica, né? Então, assim, eu sempre comi doce de São Cosme e São Damião. Eu não acho nada de errado a pessoa distribuir doces, não, tá? Amo vocês. Quero
0: Valeu,
9: concorrer essa
0: amiga,
9: Bíblia, hein?
0: Obrigado.
10: Bom dia, Malta Júnior. Bom dia, meu amigo.
0: Bom
10: Aqui
0: dia.
10: É o Vicente de Bom Sucesso.
0: E então, irmão? E
10: agora, eu não acho legal, não, as igrejas dar doce, mas quando eu não era crente, eu gostava muito de pegar, entendeu?
0: Uhum.
10: Eu gostava muito daquele aquele doce de abóbora que vem no meio, entendeu?
0: Tá bom, meu amigo, obrigado.
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2: De volta por aqui, o solzão neste sábado, a gente de olho na movimentação da Zona Sudoeste, Jacarepaguá, ida para Barra da Tijuca, Gardênia também. Pessoal que vem do Anil encontra dificuldades na estrada do Engenho d'Água. Chegou a acontecer uma batida com carro e moto com acionamento do Corpo de Bombeiros nas proximidades da Gardênia. Com isso, melhor pegar pela estrada do Gaminal, vindo do Largo da Freguesia, uma Gardênia. Já na Avenida Ayrton Senna, o fluxo é mais intenso no acesso pela linha amarela. Quem segue pela Avenida das Américas, rumo à Zona Sul, encontra boa movimentação, Elevado das Bandeiras, Autoestrada Lagoa Barra. Na saída da Gávea, evita pegar para a Orla, porque tem evento de corrida, causando bloqueios na pista junto à Orla, entre o Leblon e Ipanema. 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
1: Bom dia, Malta. Bom dia.
2: Bom dia.
1: Na paz. Escuta, não, eu não concordo nessa data específica de dia 27, porque nós estaríamos copiando o mundo, entendeu? Isso é o meu parecer. Não concordo. Em outras datas, sim, ok? Aquele abraço.
3: Bom dia, Malta. Shalom Donai. Aqui é Carinho do Rio de Janeiro, coroado. Malta, eu acho errado, entendeu? Porque que igreja que conhece a palavra, que é cristão de verdade, não fica dando doce, entendeu? Ainda mais nesse dia de São Comitamento. Eu acho errado.
2: Obrigado.
4: Bom dia, Malta Júnior, sou Sandra Mesquita.
2: Fala.
4: Eu não concordo não com esse negócio da doce da igreja não. Aqui minhas netas não comem não, nem na escola ela pega. Aí na minha igreja só dá uma balinha para as crianças surgidas, né? Aí a gente pega tudo, né? Sempre dá. Aí o professor de Mexica, bom dia e abençoado, Mato Júnior.
2: Obrigado.
5: Bom dia, Malta. Aqui é César Barros, Jardim Palmares, em Paciência. Malta, manda uma abração pra Bibi Jardim Palmares. Ó, a luta continua. E a vitória é certa. Fique na paz, meu irmão.
2: Valeu,
5: um abraço.
2: Amigo. Obrigado.
6: Bom dia, Malta. Beijo no coração, tá?
2: Bom dia.
6: Olha, eu não tenho nada. Eu não sou contra, não, tá? As crianças, a igreja da doce, entendeu? Ah. Pegar doce, entendeu? Tá bom?
2: Tá
6: eu não
2: bom.
6: Sou contra. Doce é doce, entendeu? Tá bom?
2: Tá bom.
6: Tenha um bom dia e fica com Deus, hein?
2: Obrigado.
7: Tia Malta, eu sou de Austin, Fábia, e eu sou tia do Ministério Infantil, e eu acho que a igreja deve dar sim e aproveitar essa oportunidade para falar para as crianças não comerem nada sacrificado a ídolos.
8: Bom dia. Malta Júnior, aqui é Samanta da Cerâmica, Nova Iguaçu. Já comi quando pequena esses doces que entregava na rua de São Cosme. Hoje eu não como e nem deixo minha filha pegar.
2: Tá bom, obrigado.
9: Bom dia, Senhor Jesus Cristo, Malta.
2: Fala
9: também
2: aí.
9: Não concordo, porque a Bíblia diz, não ameis o mundo, nem as coisas que nele há. Ensina a criança ou o menino no caminho que deve andar. Pastora Lenita de Mesquita.
2: Valeu, obrigado.
10: Bom dia, Malta Júnior, que é Tatiana Araújo de Mesquita.
2: Fala comigo.
10: Eu concordo, porque na minha igreja não faz no dia 27, faz antes. E não é só entregar o doce, né? É dar a palavra para as crianças, fazer um culto, né? E aproveita e entrega o doce. Mas eu concordo. Fica na paz.
2: A paz.
11: A paz do Senhor, Malta, pastor da Rádio 93, sou Luciano daqui de São Gonçalo. Questão de pessoas evangélicas estarem comendo, eu não concordo, porque aí você já está cultuando a outros deuses. Agora, a questão da igreja, da doce, eu concordo, porque funciona como estratégia para poder atrair os jovens, mas desde que seja falado do amor de Jesus Cristo. Amém?
2: Amém. Obrigado.
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2: Vamos lá, informações do nosso querido Marcos Caetano. Bom dia, Marcos.
12: Bom dia, Malta. O Rio registrou mais de 1.800 acolhimentos de crianças e adolescentes em 2026, segundo o Ministério Público. O número representa a alta de quase 11% em relação ao ano passado. A negligência foi o principal motivo responsável por 46% dos casos. Em seguida, aparecem abusos físicos ou psicológicos e abandono pelos responsáveis. O estado tem 187 serviços de acolhimento. A proporção de acolhidos que estudam também aumentou, passando de 70% para 74% neste ano. O Ministério da Fazenda prorrogou por mais 30 dias a subvenção ao diesel. O benefício mantém um desconto de R$ 1,00 por litro para produtores e importadores habilitados. A medida foi adotada diante da variação dos preços internacionais do petróleo e dos combustíveis. O governo afirma que o mecanismo pode ser alterado ou interrompido conforme as condições do mercado. A subvenção tem caráter temporário e poderá ser prorrogada por mais 30 dias. Agora, oportunidade de emprego, hein? Uma rede de supermercados atacadistas está com mais de 400 vagas para trabalhar nas lojas do Rio de Janeiro. As oportunidades incluem cargos de operadores de loja e de caixa. Pessoas com deficiência também podem se candidatar. Para participar do processo seletivo, é necessário ter mais de 18 anos e ensino médio completo. As inscrições podem ser feitas no site açaí.com.br/trabalhe conosco. Agora no Rio, são 10h32.
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0: dia de São Cosme e Damião é amanhã. E algumas igrejas passaram a dar doces, oram pelas crianças, dizem que Jesus é mais doce que o mel, falam de Jesus. Você concorda ou não concorda? Hoje já vamos dar daqui a pouquinho o resultado de quem faturou a Bíblia de Estudos 1611, hein, gente? Já, por causa da propaganda eleitoral, a gente vai terminar um pouquinho mais cedo. Então já o sorteio pra você.
1: Bom dia, Malta Júnior. Bom dia. Sou pastor Milton Pantanal de Isabel. Malta, eu não concordo, não. É, a gente pode comprar sempre os doces para nossos filhos fora dessa data. Não pegar esse dia específico para poder contaminar nossas crianças.
2: Bom dia, Malta Júnior.
0: Bom dia.
2: Senhor. Olha, realmente não concordo. Quer dar doce para as crianças? Não precisa dar no mês que é dia de Cosme e Damião, entendeu? Tem tantos dias para poder dar. Uhum. Essa é a minha opinião, tá?
0: Entendi. Não,
2: Rosinete
0: claro.
2: Aqui de Cosmo.
0: À vontade, minha amiga.
3: Bom dia, Malta.
0: Bom
3: Eu
0: dia.
3: Não concordo, não. O povo de Deus tem que influenciar e não ser influenciado pelo mundo.
0: Sim.
3: Beijo, Selma de Mesquita.
0: Obrigado, minha amiga.
4: A paz do Senhor, Malta Júnior. Bom dia, aqui é Eliev de Ramos. Se a igreja está distribuindo doce, o pastor concorda? Amém, eu também concordo. Mas se a outra igreja, o pastor não concorda, amém também, eu também concordo. Os dois estão certos.
0: É, então tá.
5: Bom dia, Malta.
0: Bom dia.
5: É, não é legal dar doce na igreja evangélica no dia de Cosme e Damião. Mas e aquelas crianças que não têm dinheiro para comer um doce? Vão comer doce da onde? Lucila de Rocha Miranda.
0: Obrigado,
6: bom
0: amiga.
6: Bom dia, Malta. Sou Siri Gonçalves de Campo Grande. Eu acho, Malta, que para poder abençoar uma criança, não é necessário esperar outubro para abençoar uma criança. Ou São Cosme e São Damião. Tem que abençoar o ano inteiro. Beijo, fica na paz.
0: Obrigado, amiga.
7: Bom dia, sou Priscila aqui de Campo Grande,
0: fala.
7: Rio de Janeiro. Eu não concordo com o dia 27 ter distribuição de doce nas igrejas. Priscila, PIBCG, Rio, Campo Grande.
0: Valeu, Pri.
8: Pode ser, Malta Júnior. Eu acho errado quem dá doce no dia de São Cosme e Damião nas igrejas. Eu acho errado. Leonardo de Pará de Lucas.
0: Obrigado, amigo.
9: Bom dia, Malta.
0: Meio, né,
9: bom
0: gente?
9: Dia 93, Ana Lúcia, Comendador Soares, Nova Iguaçu. Então, eu não concordo que seja nessa data específica, mas que em outra data, sim. E, além de tudo, que haja um ensinamento para as crianças, né? Bom
0: Valeu.
9: Dia, 93.
0: Bom dia,
10: Malta Júnior. Aqui é a Vanessa de Bom Sucesso, Ministério Vida Plena. Eu concordo, sim. Porque temos que ter estratégia também com nossas crianças, para elas não pegarem lá fora, porque são doces sacrificados. E a igreja tem obrigação de explicar o certo.
0: Valeu.
11: Bom dia, Malta, aqui é a Erika. Eu não acho certo dar doces, porque, na verdade, os doces que são dados em Cosme e Damião são oferecidos a Cosme e Damião. E fazendo isso, você está imitando. Imitar o mundo não é certo, né?
0: Mais um.
12: Ai, Malta, eu sou contra esse negócio de igreja é uma coisa e festa pagã é outra, entendeu? Fica com Deus, um abraço, meu irmão. Aqui é José Romanelli de São João, da Igreja Cristã Maranata.
13: A paz do Senhor, Malta Júnior, aqui quem fala é Alverinda, moradora de Mesquita. Eu quero dizer para você que eu não acho justo isso, não. É, a pessoa tem 365 dias no ano para fazer isso. Então, no dia das crianças ou um outro dia qualquer, é louvável.
0: Entendi. Bom, vamos ao resultado de quem faturou a Bíblia BV Books 1611. Deixa eu ver se é vencedor ou vencedora. É vencedora! Luzimar Trindade de Jardim América faturou. Telefone 99442, final 39. Sábado que vem eu tô de volta com mais um Alegria Tamanho Família. Vamos estar aguardando o horário da propaganda eleitoral gratuita. Enquanto isso, você vai curtir o Pastor Lucas. Essa música é lindíssima, essa posso crer, e daqui a pouquinho nós teremos o horário da propaganda eleitoral gratuita. Sábado que vem eu tô de volta e no outro sábado ela tá de volta comigo também, tá bom? Um excelente sábado pra você, maravilhoso, top, mega star, blaster, super. Tudo de bom pra você, vem aí Clubinho 93 também, já já, com Vanese e Galo Jacó, sorria sempre, o sorriso adoça.

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4: Bom dia, galinho. Bom dia, meu povo lindo. Bom dia, meu povo
5: cheiroso.
4: Bom dia, meu povo maravilhoso.
5: Gente, eu decorei tudo.
4: Eu tô vendo, você engana você.
5: Eu decorei tudo.
4: Fica atrapalhando meus planos.
5: Não, mas é que a gente, quando a gente admira uma pessoa, a gente tenta saber tudo que ela faz.
4: Ele com essa conversinha, amor.
5: Porque, por exemplo, Vanessa, eu acho você uma das pessoas mais incríveis desse mundo.
4: Meu Deus.
5: Você é uma pessoa fascinante.
4: Meu Deus.
5: Você é uma pessoa cabriocrática.
4: Deixa eu só avisar pra você antes que você prossiga.
5: É uma... Não, peraí, calma.
4: Antes que você prossiga. Eu não tenho dinheiro. O salário não caiu na conta. Mas pode continuar,
5: ainda não?
4: Não.
5: Ah, então depois eu termino. Quando cair, eu termino. É que a Vanessa é uma pessoa de altíssima periculosidade.
4: Interesseiro! Né? Ele tava me elogiando porque ele achou que eu ia fazer pix pra ele.
5: Ah, porque eu tô pensando na semana. Entendeu? Eu tô pensando numa época aí que você falou pra gente receber um aumento de 300%. Tá eu e o Fabiano pensando, gente, por que que ela recebeu e a gente não?
4: Porque eu mereço.
5: Não é inveja, não é
4: porque
5: inveja.
4: Eu mereço, porque eu sou uma ótima funcionária, porque eu chego no meu horário, porque eu obedeço os patrões. Porque eu sou um exemplo, entendeu? Por isso
5: mas
4: que eu mereço aumento de 500%.
5: Isso tudo a gente também é.
4: Não, você não é nada.
5: Eu sou.
4: Você chega atrasado quase toda semana.
5: Cara, eu sou um galho, eu sou excepcional. Já sou um galho que fala.
4: Excepcionalmente é chato.
5: Não é chato. Eu sou ostensivo.
4: Meu Deus.
5: Eu chego assim quando ninguém espera.
4: É, percebo.
5: E vou embora quando já estão cansados de mim.
4: Então você tem como ir logo?
5: Mas eu cheguei agora. Gente. Você sabe que eu me lembrei de um cara agora?
4: Deus.
5: Ele mora ali pro lado de Xerém e então, tal. E eu tava em casa assim, ele expôs, de repente alguém bateu na porta assim, né? Aí ele foi lá, abriu a porta e chegou quem era? A como é que eu vou dizer assim? Eu não quero falar só, então. Então é alguém assim, tipo mãe da esposa dele. Né? Que mora longe, né? Aí ele falou assim, olha, pode ficar tranquilo. Eu não vou demorar nada. Eu vou embora logo. Quem me contou foi Gilberto Ribeiro que me contou essa. Aí vai embora. Quer nem um café, sogrinha? Quer nem um café? Aí ela já foi embora.
4: É, galinha?
5: Era uma piada.
4: Isso era pra rir?
5: Era.
4: Puxa.
5: Não ri não, sabe
4: não?
5: Por quê? Porque ele tá começando a abrir o olho já agora, ele. Tava tudo roxo.
4: Ai,
5: sério?
4: Entendi.
5: Aí ele tá, não é pra rir não, porque isso causou uma dor, né? Uma luta, uma prova.
4: Uma luta, entendi.
5: Entendeu?
4: Não, eu tô entendendo mais ou menos, galinha. Tudo que você tá falando assim da vida dos outros, porque eu não sou uma pessoa fofoqueira que gosta de saber da vida dos outros, né?
5: Claro que não.
4: Então eu não
5: sei. Você só é bem informada, né?
4: Sou bem...
5: A pessoa é bem informada.
4: Galinho, começou o nosso programa. Vamos ficar em paz.
5: Sim,
4: hoje.
5: Tá gravando? E a gente já tá no ar?
4: A gente já tá no ar, galinho.
5: Gente, eu tô pensando que a gente tava aqui no off, Luiz.
4: E os ouvintes estão escutando você falar da vida alheia.
5: Gente, é uma brincadeira. Ninguém falou nada disso. O Fabiano não tá com o olho roxo mais. Já tá ficando já.

0: Pois é.
1: Ele tá conseguindo andar direito.
0: Você fica inventando coisas.
1: E ele fez o café pra mamãe da esposa dele. Fez o cafezinho.
0: Muito bem.
1: Fez sim. Só esqueci de botar açúcar.
0: Muito bem. Galinho, vamos de música.
1: Você toma café sem açúcar?
0: Eu não tomo nem café. Que dirá sem açúcar.
1: Você não é gente, não.
0: Tá repreendido.
1: Você não é gente, não.
0: Então, eu gostava muito de café. Só que aí, eu comecei a apresentar gastrite.
1: Por que você apresentou ela?
0: Não sei, porque ela queria ficar aqui em mim.
1: Ela
0: O médico falou que o café ia fazer mal. Aí eu parei de tomar e parei mesmo.
1: Não sente falta, não?
0: Não. Eu só superei o café, fui curada, entendeu? Hoje eu sou uma pessoa curada.
1: Então quer dizer que se eu me afastar um pouquinho do programa, você...
0: Cafólatra.
1: Cafólatra? Nossa! Quer dizer, então, se eu me afastar de você um pouquinho, você esquece rápido.
0: Eu sou ex-cafólatra.
1: Cafólatra. Cafólatra.
0: Vamos de música, galinha.
1: Mas já!
0: Chega dessa enrolação,
1: O que você trouxe pra gente comer hoje?
0: Eu vou ver aqui no roteiro o que é hoje no programa, a gente já volta,
1: não,
0: tá?
1: Não, pelo que trouxe pra gente comer.
0: Ah, não, pra comer eu não sei, tem nada pra comer, não. Só pensa em comida?
1: Não penso.
0: O programa nem começou.
1: Pois é.
0: Vamos de música!
1: Tem música de

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1: Eu não posso nem começar direito o programa, porque ele quer cantar já.
0: Sabe que eu me lembrei de uma pessoa, eu lembrei do Marcelo Nascimento.
1: Ah, que ele fez?
0: Mas ele canta essa música. Estamos reunidos na tua presença, querendo sentir o teu poder.
1: Eu era nascida?
0: Quê?
1: Eu era nascida?
0: Vou perguntar pra ele. Eu tô a saudade dele. Quando eu era assim, bem pequenininho. Eu cantava a musiquinha dele.
1: Cantava, galinha.
0: Milagre em Jericó.
1: Como é que era?
0: Numa cidade chamada Jericó. Havia um homem que por ali ia passar. E tinha um cara lá no canto, com os olhinhos todos estragados.
1: Meu Deus,
0: cara. Sabia que Jesus ia... Ele gritou. Jesus, filho de Davi.
1: Meu Deus.
0: Tenha compaixão de mim.
1: Gente, Jesus, é muito ruim.
0: Davi.
1: Meu Deus.
0: Atende o meu clamor.
1: Assim, será que se eu clamar, Jesus vai atender meu clamor também?
0: A música fala.
1: Então fala.
0: E Jesus atendendo a ele.
1: Tem como o senhor afinar a voz do galo, Senhor Jesus? Já que ele só quer saber de cantar e cantar mal?
0: Eu tô sentindo a minha presença e nesse momento eu falo pra tu.
1: O quê?
0: Eu até poderia.
1: O quê?
0: Mas se ele ficar cantando certinho... A tua vida perde a graça. Às vezes a luta vem, que é pra poder fazer a gente ter assim, coisas assim, entendeu?
1: Entendi, galera.
0: Porque se a gente, meu caro Sabilano, se a gente não tiver prova, a gente não passa de ano.
1: Ai, Jesus. Galera, vamos ouvir as crianças.
0: A gente não se forma.
1: É, galera.
0: E não se formando, a gente fica sem forma e vazia.
1: Gente, eu fico apavorada quando o galo começa a filosofar, porque é sempre um negócio assim, sem pé nem cabeça. Sem cabeça nem pé.
0: Você jovem, é com pé e cabeça ou sem cabeça nem pé? Gente, era o meu momento de sabedoria extrema.
1: A minha unha até quebrou.
0: Ih, meu Deus.
1: Quando você começou.
0: Aí agora ficou sério.
1: Minha unha até quebrou.
0: Meu agora. Deus, agora ficou sério.
1: Quando
0: quando a unha creba, dá ruim.
1: Tá ruim. Pra uma mulher, uma unha quebrar é algo muito terrível.
0: É mesmo?
1: Vamos ouvir as crianças.
0: Mas com a unha quebrada?
1: É, com a unha quebrada, eu escuto com o ouvido.
0: Ah, é verdade, eu esqueci. Vambora!
1: Alô?
2: Eu sou Iago, tenho 7 anos.
1: Iago.
2: Eu vou cantar a música 1, 2, 3, fala ver. Três palavrinhas só. Eu aprendi de cor. Deus é amor. Um beijo pra você.
1: Beijo.
3: Meu nome é Alice, eu moro de Vento das Pedras.
0: Você pode cantar as pedras?
3: Estou
0: no meu jardim.
1: Vocês querem cantar, galinha?
3: Tranquei as portas. Viaja coração. Pecão brilho. As minhas lágrimas. Só pra te adorar. Quero o Senhor e me resgata todos os dias. Só pra te adorar. Patico.
1: Que lindo. Galinho, o programa hoje já tá começando com música. Você já reparou que as crianças de semana passada também foi assim?
0: Foi! E a gente nem falou nada.
1: Eu falei, não, as crianças querem cantar.
0: As crianças cantaram.
1: Querem mostrar o talento.
0: Isso mesmo.
1: Então vamos mostrar talento,
0: vamos
1: gente,
0: mostrar
1: vai.
0: Talento. Talento
1: vamos
0: é pra ser mostrado.
1: Vamos lá, alô.
3: Ai,
1: que é pandeiro?
0: Meu Deus!
4: No pandeiro, Pedro Jorge Miranda, de 10 anos.
5: Isabel, 4 anos.
1: Ah, um beijo, amor.
5: Beijo.

0: amo. Só lá aí, beijinho. Beijo pro Galo Jacó, beijo pra Tia Vanessa.
1: Amamos, um beijo.
2: Um beijo.
3: Oi, Tia Vanessa. Oi, Galo Jacó. Aqui sou eu, a Lara. Oi. E a Manu. Estou conectado na 93.
1: Ah.
3: Conquistou meu coração.
1: Que bom. Beijo.
4: Oi, Galo Jacó. Sou Marta de Maricá. Tô ligadinho na 93.
1: Legal.
5: Beijo.
1: Beijo. Tá vendo, galinha? As crianças mandam alô, mandam beijo, mandam áudio. É uma festa. É uma festa.
5: E foi festa. Festa costuma ter salgadinho. Costuma ter pastel de vento.
1: Não, costuma... de vento eu não gosto, não. Gosto de pastel recheado.
5: Eu também, de palmito, de brócolis, de couve-flor, de milho. Né? De alho pororoba, pororoba, é de acelga, é de que é o nome que é outro? Salsão.
1: Salsão, existe pimenta pastel de salsão.
5: Pimenta malagueta, né? Pimenta biquinho, eu gosto de tudo quanto é pimenta.
1: Você não gosta de pastel de frango?
5: Não.
1: De catupiry?
5: Não.
1: De catupiry
5: da
1: O nome já diz, né? Catupiry, piriri.
5: Nossa.
1: Galinha, vamos de música.
5: É melhor, né?
1: Chega dessa conversa fiada, hein?
5: É melhor, vamos.

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1: Galinho, galinho!
2: Oitinha!
1: Você não sossega!
2: Não, essa música é muito boa, a gente tem que dançar e pular na presença do Senhor.
1: É, eu tô vendo, eu tô vendo.
2: Aleluia!
1: Ô, galinho!
2: Oi, tia!
1: É, eu ia bem te fazer uma pergunta. Meu Deus, eu esqueci a pergunta que eu ia fazer.
2: Jesus, tenta de
1: tô,
2: novo.
1: Tô velha.
2: Ah, não.
1: Tô esquecida.
2: Você tá jovem. Há muito tempo.
1: Tô esquecidinha,
2: você tá jovem.
1: Tô esquecidinha.
2: Não tá não.
1: Ô, galinha.
2: Oi.
1: E, sabe o que eu ia te perguntar?
2: O quê? Lembrou?
1: Lembrei.
2: É o quê?
1: O que você mais gosta de fazer quando você tá em casa?
2: O que eu mais gosto de fazer?
1: É.
2: Cara, depende do dia. Tem dia que eu só gosto de fazer um monte de nada, né? Tem dia que eu gosto de fazer um monte de qualquer coisa.
1: Gente, é muita preguiça num corpo só.
2: E tem dia que eu gosto de não fazer nada mesmo.
1: Galinho, eu acho, sinceramente...
2: Sim.
1: Sinceramente.
2: É preciso.
1: Eu acho que a pior coisa que tem é você ficar em casa sem fazer nada.
2: Por quê, tia?
1: Eu não sei o que eu vou fazer da minha vida no dia que eu me aposentar, porque eu vou ficar à toa.
2: Ué, eu vou ficar em casa igual a mim.
1: Eu não tenho paciência pra ver televisão. Eu não tenho paciência pra ver televisão.
2: Não tem
1: Se
2: nada
1: eu ficar
2: lá.
1: Só em casa, eu vou querer ficar fazendo comida, cozinhando.
2: Verdade,
1: vou inventar
2: receita.
1: Serviço. Eu não dou certo pra ficar em casa, não.
2: Não fica, Vanessa.
1: Não, tá.
2: Vai fazer uma caminhada. Vai fazer uma
1: então,
2: leitura.
1: Mas olha só, caminhada é uma coisa que você vai demorar aí uma hora no seu dia e pronto.
2: Não tem problema. Dá tempo de pensar num monte de nada também.
1: Sim.
2: Porque cabeça vazia...
1: É, oficina.
2: Fica mais leve. É, ruim é quando tá cheio.
1: Ô, galinho, você sabe qual é a diferença entre a panela e o pinico?
2: Eu sei.
1: Qual?
2: É que um é pra você fazer a comida.
1: Ah.
2: Outro é pra você descartar o que não serve.
1: Deus, que
2: é
1: nojo.
2: Isso. Mas eu já entendi
1: que
2: você
1: não. Olha só,
2: é que se
1: você
2: eu não soubesse, você nunca iria na minha casa.
1: Nunca iria na sua casa pra comer nada.
2: É, eu já conheço essa já é antiga. Vai, próxima.
1: Vamos ouvir as crianças, galinho.
2: Não quer contar mais uma, não?
1: Não, eu tô procurando aqui.
2: Tá procurando, né? Entendi. Vamos lá, então.
1: Tá bom. Por que que os robôs nunca sentem medo?
2: Por que que os robôs nunca sentem... Robô não sente medo, não?
1: Não.
2: É verdade, robô não sente... Porque
1: não
2: é uma máquina.
1: Não sente medo.
2: Porque é uma máquina.
1: Porque eles têm nervos de aço. De aço,
2: Fabiana,
1: é nervos
2: bota
1: de
2: a música. Eu preciso conversar com essa. Eu vou fazer um clamor aqui pra libertar ela. Vai lá.
1: Tá bom, galinha. Para, vou parar agora.
2: Não, depois você continua.
1: Não, eu vou fazer
2: vou
1: a pergunta agora.
2: Vou orar, por voltar com medo da oração.
1: Vou não, a oração é no final. A oração é no final.
2: Não, mas essa é de libertamento.
1: É, tá bom. Vou te falar só a última.
2: Tá.
1: Teve um homem que foi na farmácia e perguntou, né? Você tem remédio pra barata?
2: Ah.
1: Aí o farmacêutico respondeu pra ele: o que que a barata tem?
2: Bota a música, por favor.
1: Não é música, vamos ouvir as crianças. Acabou de voltar na música, tá doido?
2: Ah,
1: eu
2: esqueci.
1: Eu, hein?
2: É que, não, depois dessa aí, cara, né? Não, o que que a barata tem?
1: O que que a barata tem?
2: Não sei. Não sei o que que a barata
1: Ai,
2: tem. Ah, vamos ouvir a criança.
1: Vamos ouvir as crianças.
3: Oi, galinho Jacó, bom dia. Tá tudo bem? Manda um beijo pra minha mãe.
1: Um beijo.
3: Bom dia, eu sou a Rebeca. Bora pra Marisa. Beijo, tia. Beijo, Jacó.
1: Beijo.
4: Oi, eu sou o Emanuel de Jacutinga Mesquita.
2: Tudo bem?
4: E eu tô ligadinho na melhor.
2: Beijo,
1: meu amor.
5: Oi, Vanessa.
3: Beijo.
5: Oi, Gabriel.
2: Oi.
5: Meu nome é tenho um.
1: Meu Deus.
5: Te amo.
3: Te amo.
1: Também te amamos. Te amo.
2: Te amo.
6: Tia Vanessa, tudo bem? Meu nome é Joyce, eu tenho 8 anos e moro em Costa Barros. E bom dia pra vocês, tá? Que Deus abençoe muito vocês. Eu amo. É a Rita que vocês fazem, tá bom? Tô vendo aqui agora, ó.
1: Tá bom. Beijo.
7: Bom dia, tia Vanessa e Galo Jacó. Meu nome é João Miguel de Pia Betraça, da Igreja da CEP. E hoje aqui eu tô ligado na 93 FM.
1: Arrasou!
2: Pastorizinho!
1: Um beijo, quem é pastor Lizinho?
2: Pastor Lizinho, pastor da DCEP!
1: Ah, sim!
2: Ele é muito legal, ele é muito divertido!
1: Gigante.
2: Ele nunca chamou a gente pra ir na igreja dele!
1: É um absurdo!
2: Pastor Lizinho!
3: Bom dia, Galo Jacó! Eu sou a Flor!
8: e tenho 7 anos.
9: Bom dia, tia Vanessa. Eu sou a Helena, tenho 5 anos.
10: Sábado na casa da vovó Jussara
11: e do vovô Cláudio.
1: Ah, o melhor lugar, casa de vovó. Galinho,
2: oi.
1: Depois disso, vamos ouvir música.
2: É música de criança.
1: Porque é o programa
2: é de criança.

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1: Galinha, galinha!
2: Oi, tia!
1: Ai, eu vim, tenho uma coisa pra contar.
2: É dinheiro?
1: Não, é piada.
2: Ah, não! Já, é do estilo.
1: Você só quer saber. Não, é quase isso. Você só quer saber de contar dinheiro. Eu quero contar piada.
2: Não, eu queria saber o que é dinheiro pra poder contar. Faz tanto tempo que eu não vejo.
1: Ó, galinha, tinha dois tomatinhos atravessando a rua.
2: Dois tomatinhos?
1: Isso, foram atravessar a rua. Aí um disse pro outro: cuidado, tá vindo um carro. Aí o outro não ouviu nada e
2: não
1: atravessou.
2: Ouviu. Meu Deus.
1: Aí o carro passou por cima do tomatinho.
2: Ah, não.
1: Sabe o que que o outro disse?
2: Não!
1: Já não é mais um tomate, agora é ketchup.
2: Eu não sei o que falar.
1: Ah, você tem só que rir, não é pra falar.
2: Eu não sei o que falar. Eu não sei se
1: galinha,
2: não
1: acha graça.
2: Mas o óculos do Xaviano tá todo empenado, que eu tô vendo, olha como é que tá o bichinho, tadinho, gente.
1: Ele tá desnutrido, tá desnutrido.
2: Tá. Oh, oh. Não conta essa piada mais, não.
1: Tá bom, vou contar uma outra,
2: tadinho.
1: Então.
2: Tadinho, você sabe o que que o Tomás vai fazer no banco?
1: O quê? Essa eu sei.
2: Então fala.
1: Foi tirar um extrato.
2: Não, ele foi se sentar porque tava cansado.
1: Hã?
2: No banco.
1: Ah.
2: Banco.
1: Ai,
2: da
1: meu
2: praça.
1: Deus.
2: Gente, e olha que não pensa em dinheiro, hein? Só se quer amar, se quer, vai. E continua, vai.
1: Galinho. Ó, o Manuel foi tomar banho, né? Aí
2: foi?
1: Tava... Isso. Aí lá em Portugal, né?
2: Tá frio.
1: Aí
2: tava... pra caramba, olhada.
1: Pois é.
2: Ô, Messi, tá muito frio.
1: Mas
2: aí,
1: ele teve,
2: Messi,
1: que tomar banho. Aí ele foi tomar banho e esqueceu o shampoo.
2: Ah.
1: Aí ele gritou: Maria, Maria, me traga um shampoo. Aí a Maria foi, levou o shampoo e entregou pra ele.
2: Sim.
1: Aí logo em seguida ele: ô, Maria, me traga outro shampoo, Maria. Aí ela: mas eu acabei de entregar um agorinha mesmo. Aí o Manuel falou assim: é que esse aqui está dizendo que é para cabelos secos e eu já molhei os meus cabelos. Eu contei com sotaque.
2: Ô, Mércia, a Mércia, Mércia, a Mônica, a Márcia, ô Mércia, ô Mônica, ô Carlão.
1: Ai, para de chamar os outros.
2: Ô, Cláudio, olha o que essa menina tá falando de vocês aí.
1: Resolva você, os seus
2: Ela tá falando que vocês fazem isso. Mas não fala assim deles, não. Tadinho desse pessoal dos Portugal.
1: Qual é o nome? É Mércia e Carlão, né?
2: Não, é Mércia e o Carlão, que é o casal. Aí tem a Márcia e o Ricardo. Aí vem a Mônica.
1: O Carlão e o Ricardo e o Cláudio, quando eles vão tomar banho, eles gritam às esposas: me traga um shampoo, me traga um shampoo.
2: Eles fazem, aí elas,
1: aí elas entregam shampoo. Não, não, esse, me traga outro shampoo, esse é para cabelos
2: eu
1: secos.
2: Não aguento,
1: eu
2: não.
1: Já molhei o cabelo.
2: Eu não aguento, não. Eu não tô aguentando isso mais, não, gente. Vou... Bila, Bila! Olha, oh,
1: aumenta o meu salário.
2: Porque o ambiente tá insalubre, bolinho.
1: Ô, galinho.
2: Ai, tia.
1: Deixa eu te falar uma coisa.
2: Mais uma piada?
1: Não.
2: Você tá que tá, hein?
1: Não, peraí, galinho. Está na hora da... aquela hora importante do programa.
2: Qual é a hora importante do programa?
1: Da historinha.
2: Ah, que
1: historinha,
2: Marina, não. Vira, canta?
1: Historinha,
2: conta,
1: não. Estourão.
2: Estourão?
1: Estourão, de verdade, tá na Bíblia.
2: Faz barulho?
1: Isso.
2: É estourão, né? Faz barulho, né?
1: Vamos ouvir a nossa história bíblica
2: hoje
1: de hoje.
2: Hoje é falando sobre o quê?
1: Hoje vai falar sobre Saulo a caminho de Damasco.
2: Damasco é gostoso, né?
1: Eu gosto muito de Damasco.
2: Eu também gosto, mas é a mesma coisa?
1: Não, aqui é a cidade de Damasco.
2: Ah, tá bom, então vamos escutar.
1: Vamos escutar, galinha.
2: Vamos, vamos, vamos, se comporta, hein?
3: Atos 9. Saulo a caminho de Damasco. Durante essa mesma época, Saulo, um inimigo dos cristãos, planejou uma perseguição contra os discípulos do Senhor, determinando matá-los. Ele foi ao chefe dos sacerdotes e conseguiu que uma ordem de prisão fosse levada às sinagogas de Damasco para que, se encontrasse alguém lá que pertencesse ao caminho, fossem homens ou mulheres, ele os prendesse e os levasse de volta a Jerusalém. Saulo queria colocar na prisão.
1: Uau, essas historinhas estão demais, né, galinha?
2: Eu fiquei curioso. Quem é que ele queria colocar na prisão?
1: Nem te conto, mas pra você poder... Não, pra você poder ouvir a história toda, você precisa, você criança, fala com a mamãe, fala com o papai, fala assim, coloca aí na plataforma digital que eu quero ouvir as histórias da Bíblia.
2: Meu Deus!
1: Aí o papai e a mamãe vai digitar lá na plataforma digital. Minha primeira mensagem para ouvir. E ali terão várias histórias bíblicas. Histórias lindas e verdadeiras.
2: Verdade,
1: que é o principal.
2: Contadas na voz inigualável, inesquecível, inconfundível de Marina de Oliveira.
1: Muito bem. Agora vamos de música.
2: E música de criança, porque todo mundo sabe que o clubinho é só pra criança. Adulto também pode, mas é só pra criança.

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1: Galinho, galinho, estamos quase no final do programa.
2: Mas a gente acabou de começar.
1: Não, começamos já quase uma hora atrás.
2: Vamos começar tudo de novo?
1: Então, sábado que vem.
2: Não, hoje. Ó, duplicar
1: não,
2: o horário.
1: Sábado que vem, não pode, galinho.
2: Pra ver se o Biro aumenta o nosso salário.
1: Mas a rádio tem ordem. Não
2: de
1: podemos
2: quem?
1: Exceder os limites.
2: Mas a gente não excede.
1: Não podemos, galinho.
2: O que excede é aquele amor que é de todo entendimento.
1: Ah, verdade. Isso aí sim.
2: É.
1: Verdade. Galinho, vamos ouvir as últimas crianças de hoje?
2: Não é piada não, né?
1: Não,
2: ah,
1: as
2: então
1: crianças.
2: Vamos. Criança pode.
1: É, hoje elas estão super animadas.
2: Verdade.
1: Tem uma que quer cantar,
2: não.
1: Outra quer contar piada, outra quer mandar
2: tudo?
1: Beijo.
2: É sério?
1: Eles estão aproveitando
2: meu
1: hoje.
2: Meu Deus. Vai.
1: Alô?
3: Bom dia, Gabriel, que eu te amarei. Meu nome é Lorena, tenho 5 anos. Quero desejar um feliz sábado pra vocês. Beijo.
1: Obrigado, feliz sábado, beijo, meu amor.
4: Oi, Gal, tia Vanessa, meu nome é Luiz Rafael, tenho 9 anos, moro em Niterói. Eu quero mandar um beijo pra minha irmã, pros meus animais e pra minha família. Tchau, beijo.
1: Tchau, beijo, meu amor.
2: Muito de animais, ele
3: acha
2: que Noé mora na casa dele.
3: Oi, tia Vanessa, oi, Galo Jacó. Aqui é a Maria.
2: Oi, Maria.
3: Faça o programa mais vezes, por favor.
2: Ah. Durante a semana
5: bom dia,
2: toda.
5: Galo Jacó.
2: Bom
5: eu
2: dia.
5: Chamo Muriel Kitã, tenho 9 anos e moro no Gente Dentro, no Rio de Janeiro. Beijo, tchau.
1: Beijo, meu amor.
6: Oi, tia Vanessa, eu Galo Jacó. Meu nome é Miguel, moro em Itaucara, eu tenho 6 anos. Dá um beijo pra minha irmã Alice.
2: Um
6: dia eu fui no seu show.
1: Beijo, meu amor.
7: Oi, tia Vanessa.
1: Oi.
7: Bom dia.
1: Bom dia.
7: Oi, Galo Jacó. Bom dia. Meu nome é Sofia. Eu tenho 8 anos. Moro na Santa Cruz da Serra.
2: Na Santa Cruz da Serra?
1: Tá certo. Um beijo,
2: gente,
1: meu amor.
7: Oi, Galo Jacó. Tia Vanessa, eu tô aqui com a mamãe e com o papai. Eu vou pra tia Alessandra. Beijo. Igreja Batista Memorial Cerâmica. Meu nome é Pérola. Eu tenho 4.
1: Galinho, chegamos ao final do nosso programa.
2: Eu não quero
1: galinho,
2: acabar, não.
1: Tem mais tempo.
2: Não quero acabar, não.
1: Ô, oh, galinho, não
2: eu
1: dá mais tempo.
2: Eu quero ficar aqui com você.
1: Mas antes da gente ir embora, eu preciso te falar outra coisa.
2: É piada?
1: Não.
2: É de pontinho?
1: É um conselho, na verdade.
2: É conselho?
1: É, galinho, se você está se sentindo sozinho, né? Todo mundo que está ouvindo.
2: Sim.
1: Tá se sentindo sozinho? Às vezes você se sente sozinho?
2: Não.
1: Abandonado?
2: Não. Abandonado sempre, mas sozinho não.
1: Então.
2: Você me abandona.
1: Você, às vezes você acha que ninguém liga pra você, né?
2: Eu tenho certeza que não ligam.
1: Então, um conselho.
2: É que eu desligo o telefone.
1: Eu tenho um conselho pra te dar.
2: Qual?
1: Atrasa um pagamento.
2: Não, chega. Aí o telefone vai tocar toda hora com o número de tudo.
1: Atrasa só um pagamento que vão ligar pra você.
2: Ah, você sabe que teve um dia que fizeram isso, cara? Ligaram pra casa de um sonoplasta, amigo nosso, que a gente conhece. Aí ligaram pra mim e falaram assim, ó, oh, moço. Só pra avisar que o seu boleto venceu. Ele, que legal, tava torcendo por ele. Aí a moça desligou na cara dele.
1: Ai, meu Deus, mas a resposta foi ótima.
2: Foi, cara, foi verdade. Foi
1: ô,
2: verdade.
1: Galinho, você sabia, né? Que eu fui num café. Aí, uma loja, né? Dessas de cafeteria, né?
2: Assim, com gourmetzinho.
1: É, gourmetzinho que eu adoro, né? Aí eu perguntei assim, essa salgada de hoje... Aí a pessoa respondeu assim, não, esse salgado é de ontem. Aí eu falei assim, como que eu faço pra comer o de hoje? Aí a pessoa falou assim, volta amanhã. É porque só tem salgado dormido.
2: Acorda ele! Acorda!
1: Ai,
2: isso
1: meu
2: horrível.
1: Deus, galinho, agora
2: isso
1: chega,
2: é
1: tá?
2: Ruim,
1: agora chega.
2: Mas posso pedir um favor?
1: Pode.
2: Porque pode ser até o último favor que eu te peço.
1: Por quê?
2: Ah, sei
1: você
2: lá, vai
1: morrer?
2: Dizer... Não, vai que você vai. É, vai que você resolva dar um abraço pro
1: não,
2: papai do
1: só
2: céu.
1: Daqui uns 50 anos.
2: Ah, meu planejamento também. É, por isso que eu me escondo. Agora diz uma coisa. Você pode, por favor, fala. Né, Sabiano? Eu podia estar tá matando, roubando, fazendo bagunça na rua, soltando bombinha, escutando fogo. Então, mas eu só queria que você contasse uma piadinha pra mim.
1: Qual?
2: A do Relan, que nunca mais
1: Relan?
2: Ouvi.
1: Então, era assim, ó.
2: Tá.
1: E semana passada...
2: Não, tem que ter todo um ritual.
1: Retrasada, não me lembro.
2: Sim.
1: Foi o período que o Relan realmente cumpriu o que tava na piada.
2: É verdade, o que que aconteceu?
1: Porque tava chuvoso, né?
2: Tava chuvoso, né? O que aconteceu? Conta a piada, vai, enrola não.
1: Então, existia um pintinho chamado Relan.
2: Sim.
1: Toda vez que chovia...
2: O quê?
1: Sabe o que acontecia?
2: Não!
1: Relampiava.
2: Gente, ela vai contar essa piada até quando ela tiver sem dente e vai rir do mesmo jeito.
1: Não, sem dente eu não vou ficar, porque eu escovo e eu limpo meu dente direitinho.
2: Mas não tem jeito, vai
1: eu
2: cair.
1: Eu vou ficar uma velhinha com dente.
2: Vai cair, Vanessa, vai cair. E esse teu joinha ficará um míope também, Vanessa. Vai cair.
1: Tá repreendido,
2: esse
1: em nome de Jesus.
2: Esses teus cabelos que estão pretos
1: tá
2: hoje ficarão mais altos.
1: Tá repreendido. Vai nada, tem tinta na farmácia.
2: Vai cair?
1: Vamos orar pra terminar o programa.
2: Então ora.
1: Acabou.
2: Olha,
1: então. Hoje é seu dia de orar, galinha.
2: Vai, pecadora.
1: Vamos lá.
0: Falando com o Papai do Céu.
2: Papai do Céu! Oi! Aqui quem tá falando é o Galo Jacó, mas isso o senhor já sabe, né?
1: Também.
2: Obrigado, Papai do Céu, porque apesar do senhor saber de tudo que a gente faz, o senhor gosta de nós. E a gente sempre se lembra de Jesus um dia na cruz do Calvário, que falou assim, pai, perdoa, que eles não sabem o que faz. Então, por isso eu tô aqui pedindo perdão ao senhor, por coisa que eu não sei que eu fiz, por coisa que a Vanessa não sabe que ela fez, porque ela nunca me convida pra almoçar na casa dela. E o Fabiano também, porque ele não leva a gente no sítio dele. Mas a gente agradece ao senhor, porque a gente tá aqui hoje, mais uma vez, sorrindo, brincando, feliz, cantando canções que falam do senhor. Obrigado, Papai do Céu, muito obrigado por mais um dia, por mais um sábado, por Avanese, por todo mundo que trabalha aqui com a gente, até os que fingem que trabalham, tem um monte que finge que trabalha, mas finge que recebe também.
1: Senhor,
2: obrigado,
1: tá
2: Papai
1: tá fazendo fofoca
2: céu.
1: No meio da oração,
2: não,
1: senhor, perdoa.
2: Não, tô entregando nas mãos do senhor, meu senhor.
1: Meu Deus do céu.
2: Que a conversa me... Então, obrigado, senhor, obrigado, tá bom?
1: Amém.
2: Um beijo, Papai do Céu, um beijo.
1: Amém.
2: Amém.
1: Amém.
2: Amém. Peraí, peraí. Só mais um pouquinho de...
1: Gente, esse foi mais um Clubinho 93.
2: Foi.
1: Um beijo no coração de vocês.
2: Fica com Deus.
1: Uma ótima semana. Sábado que vem estaremos de volta, se Deus quiser, né, galinha?
2: Eu tô orando por isso.
1: Amém. Então, gente, um beijo e... Tchau.

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13: Uma ótima tarde a todos. Pela ponte Rio-Niterói, segue o trânsito intenso para quem vai em direção a Niterói, pegando a Avenida Jansen de Melo, um longo trecho de congestionamento, passando pela Avenida Marquês do Paraná, Miguel de Frias e Gavião Peixoto. A chegada a Icaraí nada fácil também para quem segue pelo Ingá, vindo pela orla de Icaraí. Vamos comentar sobre a ida da ponte para o Rio, aí são melhores as condições. Na Zona Sul, quem puder evite a Rua das Laranjeiras, ainda por conta do afundamento de pista próximo da Rua Alice, há engarrafamento tanto em direção ao Conde Velho quanto rumo ao Catete. A Prefeitura divulgou um esquema especial de trânsito por conta da corrida Circuito Rio Antigo. No entorno da Cinelândia, já vão ter interdições pela parte da noite, a partir das 10, na Rua Evaristo da Veiga, em trecho da via, Araújo Porto Alegre, Avenida Almirante Barroso, assim como a Avenida República do Chile. Isso vai se expandir amanhã, inclusive nos acessos da Vargas, para Carioca e Castelo. 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Felipe Macon para 93 FM, a rádio que conquistou meu coração.
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14: 93 FM, agora no Rio, meio-dia e 31. Uma ótima tarde. Já dentro de instantes, a gente começa o Web 93. Mas por aqui chegando muita informação com Marcos Caetano Júnior. Marquinho, boa tarde, querido.
15: Boa tarde, Cláudia. A ex-vereadora Verônica Costa, conhecida como Mãe Loira do Funk, passa por audiência de custódia neste sábado em Benfica, na Zona Norte do Rio. Ela foi presa na quinta-feira após ser condenada a 10 anos e 8 meses de prisão por tortura contra o ex-marido Márcio Costa em 2011. A defesa de Verônica entrou com um pedido de revisão criminal no Tribunal de Justiça do Rio. A defesa alega que a condenação não considerou relatos de violência doméstica feitos pela ex-vereadora contra o então marido. O metrô terá um esquema especial neste domingo para o jogo de futebol americano que vai acontecer no Maracanã. A partida entre Baltimore Ravens e Dallas Cowboys será às 5h25 da tarde. O sistema metroviário vai funcionar das 7 da manhã às 11 da noite. O coordenador de operações especiais do Metrô Rio, Marcelo Mancini, passa algumas orientações para o público que vai ao evento esportivo.
16: Para quem vai ao Maracanã pelos portões A e B, utilize a estação Maracanã da linha 2. Quem vai ao portão C, utilize a estação São Francisco Xavier da linha 1. Quem vai aos portões D e E, utilize a estação São Cristóvão da linha 2. O metrô estará reforçado com atendimento das linhas, reforço no quadro de colaboradores. E a dica é que vá cedo para o estádio, na ida ao evento, e no retorno, que saia com calma para as estações.
15: Outra dica importante é utilizar o aplicativo do Metrô Rio disponível para Android e iOS para planejar os trajetos e acompanhar em tempo real a operação do sistema metroviário. Neste domingo, a transferência entre as linhas 1 e 2 acontece no trecho compartilhado entre as estações Central do Brasil e General Osório. 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
14: 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Boa tarde, meu Rio de Janeiro, Rio lindo. E hoje tá lindo demais o dia. Seja muito bem-vindo, muito bem-vinda. Você está ligado na melhor, essa é a 93. A rádio que conquistou seu coração. É 93. Bora junto que até as 3 horas da tarde a gente tá juntinho. Lembrando que daqui a pouquinho eu saio do ar e você fica com a transmissão ao vivo pelo nosso canal no YouTube do final da Gincana das Igrejas. É hoje que vamos, né, conhecer a vencedora que vai faturar esse telão de LED lindo da Jetson LED. E você é o nosso convidado para essa transmissão. Todos os detalhes, todas as emoções ao vivo e a cores também em 93,3. E logo depois da transmissão ao vivo, eu volto e a gente fica juntinho até o início dos arrebatados. O WhatsApp já tá liberado, tô te esperando, 968038319. Manda seu alô, manda seu beijo para quem você quiser e participe dessa tarde maravilhosa. Hoje, 26 de setembro de 2026, é teu aniversário? Então manda mensagem, quero mandar um beijo para você, tá bom? Chegando, Anderson Freire.

0: 93, a rádio que conquistou nossos corações. 12:53. Gente, eu tava aqui viajando no tempo. Ó, fica ligado que já já dentro de instantes a gente confere aí a transmissão da Gincana das Igrejas. Eu conversando aqui com o Marco Caetano Júnior, a gente deu uma saudade, viajou no tempo, recordou histórias. Eu lembrando, gente, do Cantarrio. Primeiro, né, evento, hoje nós temos o Louvorzão, mas foi lá na Quinta da Boa Vista em 1994, e eu tava lá no meio do público com um grande sonho de um dia ser locutora, mas ser locutora daqui. Olha que coisa, né? O tempo passa demais. Olha, um beijo enorme pra todo mundo que tá conectado com a 93 FM, de perto, de longe, de todo lugar. Deus abençoe sua vida. Quem tá aqui com a gente? Fala comigo.
1: Olá, Claudinha. Oi. Boa tarde, tudo bem? Sou a Márcia Cristina de Araruama, que ligadinha na melhor, na que conquistou.
0: Quem tá aqui com a gente? Fala comigo.
1: Olá, Claudinha. Oi. Boa tarde, tudo bem? Sou a Márcia Cristina de Araruama, que ligadinha na melhor, na que conquistou meu coração, nosso coração. Passando aqui, Claudinha, pra te desejar uma ótima tarde. Obrigada. A todos os ouvintes. E para minhas amigas gêmeas, que aniversariaram ontem, Roselita e Rosinelli, parabéns, sábado, beijinho.
0: Beijinho para você, todo o povo aí de Araruama, e um beijo para as gêmeas, parabéns.
2: Boa tarde, Claudinha, era Sandra Mesquita.
0: Oi, Sandrinha.
2: Boa tarde, abençoada para nós, tá? Vocês aí da rádio, todos nós, né? Então, eu falei assim, eu passo a minha família, vocês aí da rádio, todos os ouvintes, todo o povo da universal. Uma boa tarde, sou Sandra Mesquita, boa tarde, beijo, Claudinha.
0: Beijo, meu amor.
3: Boa tarde, Claudinha.
0: Oi.
3: Fala, é Tereza Cristina do Clube Bandeira. Quero convidar todos para a festa da União Feminina hoje, a partir das 19 horas. Amém?
0: Amém, meu amor. Deus abençoe sua vida. Agora no Rio, 12:54. Dentro de instantes, a gente confere aí a transmissão ao vivo do final da Gincana das Igrejas.

0: Agora no Rio, 12:55. Daqui a pouquinho a gente confere essa música inteirinha aqui na 93 FM. Rápido intervalo e eu volto já já.
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Bem-vindos à Gincana das Igrejas 93, é a final, a grande final, e vale um painel de LED da Jetson LED, tamanho 4x2. Estamos ao vivo em um dos estúdios aqui da Rádio 93 FM. Então a grande final já chegou e hoje vamos conhecer a igreja vencedora que, como eu falei, vai levar esse painel de LED da Jetson. Gente, a Gincana das Igrejas começou no dia 25 de julho. E passaram por aqui Assembleia de Deus em Bangu, congregação do Marco 7, pastor Valdecir de Souza Filho, Assembleia de Deus de Bom Sucesso, a IADESG, pastor Eliseu Gomes Cardoso, Assembleia de Deus Ebenezer, pastor Josué Rodrigues da Silva, Assembleia de Deus Voz que Clama no Deserto, pastor Jonathan Souto, Batista Boas Novas, pastor Marcelo de Souza Filho.

0: E pastor William Barbosa. Pessoal, olha, foram tardes animadíssimas, com disputas saudáveis entre igrejas de conhecimentos bíblicos e cumprimento de tarefas. Aqui nos divertimos com a oportunidade de aprendermos um pouco mais sobre a palavra de Deus. Estamos na grande final e essa grande final promete. Você de casa, fica ligado, torça, vote e conheça também os vídeos lá no YouTube da 93. Então vai lá, curta, comenta e vote no vídeo aí que mais você se agradar, tá? Agora a gente vai conhecer aqui as três igrejas desta grande final. A DTS Colégio, Assembleia de Deus em Colégio, Ministério de Todos os Santos. A igreja situada em Colégio, igreja do pastor Jefferson da Costa Cruz. É o time azul nessa final. Representando a igreja, Vitor Nascimento, José Wellington, Raíssa Gomes, Alife Renan e Mônica Rangel. Vou dar boa tarde aqui pro querido pastor Jefferson da Costa. Pastor, muito boa tarde, bem-vindo. Tá na final, pastor.
1: Boa tarde. Uma alegria muito grande nós estarmos nessa final, até porque a gente veio, foi o último, né? E chegamos até aqui, graças a Deus, e vamos ver como é que vai ser.
0: Dizem que os últimos serão os primeiros, pastor. Vai nessa
1: nisso,
0: palavra. Quem sabe dá
1: isso,
0: bom,
1: né,
0: pastor. Quem sabe, não quis passar que não está com humildade, né,
1: isso,
0: pastor? Mas
1: está
0: sim, mas está sim, né? Pastor, a igreja costuma preparar um grito de guerra. Qual o grito de guerra que a DTS Colégio preparou aí para essa tarde?
1: Vamos lá, DTS Colégio. 2, 3.
0: Boa, gostei do grito aí. E você de casa, vai aumentando teu som, fica com a gente que é a grande final, tá? Vou apresentar para você a segunda igreja finalista aqui da Gincana das Igrejas 2026. Comunidade Evangélica do Amor. Gente, é o time amarelo. Igreja situada no Parque das Missões, Duque de Caxias, do pastor Vitor da Costa Silva. Representando a igreja, tá aqui Clécio de Souza, Davi Israel, Felipe Christian, Camila Oliveira, Kleber dos Santos e Vitor da Costa. Eu vou dar boa tarde aqui ao pastorzão Vitor da Costa, que está aqui representando a igreja. Pastor Vitor, boa tarde, bem-vindo.
2: Boa tarde a todos. É uma alegria estar aqui novamente na rádio, ter essa oportunidade, chegar à final. É um misto de sentimentos, de emoções que nós estamos vivendo na nossa igreja. Mas Deus está no controle de todas as coisas.
0: Amém. Pastor, a igreja do time amarelo, a comunidade evangélica do Érica do Amor, preparou algum grito de guerra aí?
2: É, nós temos o nosso grito de guerra que fala todo culto.
0: Então manda ver aí, pastor. No 3, 2, 1, é com o senhor.
3: Hashtag...
4: A gente não para!
3: Hashtag...
4: Santidade!
0: Boa! Agora deixa eu perguntar uma coisa pro pastor que eu não perguntei ao pastor Jefferson. Esse painel de LED cabe lá, pastor? Naquela parede lá?
2: Cabe perfeitamente.
0: Que é grandão, é um painel 4x2, cabe mesmo.
2: Cabe lá.
0: Então vai ser bem-vindo.
2: Já tem o espaço dele lá esperando.
0: Já tem, né? Pastor Jefferson tem espaço lá também, né? Então o pastor Jefferson falou que tá tranquilo. Agora, a galera do som, se puder me dar um retorno aqui, que eu tô um pouco sem retorno aqui, tô sem referência. Bom, vou apresentar aqui a terceira igreja finalista aqui da Gincana das Igrejas 2026. Igreja Evangélica Ministério Dupla Honra. Igreja situada no Jardim Catarina, pastor Emerson Pereira dos Santos, representando a igreja, a Gláucia Loredo, a Cláudia Siqueira, o Marcos Santos, o Denilson Santos, Caian Moreira, Emerson dos Santos, representando a igreja aqui comigo agora aqui, é o querido pastor Emerson Pereira dos Santos. Pastor Emerson, time laranja, boa tarde, bem-vindo.
5: Olá, gente, boa tarde, agradecemos a Deus por estar aqui.
0: Legal, pastor. Tem grito de guerra aí pra turma aí?
5: Com certeza.
0: Então é com o senhor agora no 3, 2, 1.
5: Vamos lá, galera. 3, 2, 1, vai.
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0: Boa! Pastorzão, esse painel vai ser bem-vindo lá?
5: Já tá lá pela fé, né? Eu creio.
0: O que tem lá hoje de projeção pra poder o senhor visualizar lá
5: hoje,
0: versículos da Bíblia?
5: Hoje, assim, eu digo que é de Deus. Talvez esse painel ir para lá, porque a nossa televisão central de 50, ela queimou há uns 15, há um mês atrás.
0: Olha aí.
5: Nós tivemos que pegar a pequenininha de retorno e colocar na frente. Então,
0: olha aí.
5: ficou no desfalque, né? Então eu creio que

0: foi um propósito de Deus nós estarmos aqui nesta tarde, nessa final. Uhum. E louvamos a Deus por isso e cremos que com os olhos da fé profetizamos. Vamos levar esse telão pro Catarina São Gonçalo, mano.
1: O senhor sabe que já São Gonçalo ainda não ganhou, não. A turma ganhou do lado de cá. Né? Então pode ter um mistério aí, né? Ou sim ou não, entendeu? E você de casa, qual igreja você se identificou? Vote lá, fique à vontade. A gincana das igrejas, a grande final, está rolando já. Agora, uma das tarefas foi compor uma música que representasse a igreja na Gincana 93. Os vídeos estão disponíveis em nosso site. Acesse radio93.com.br. Você vai assistir aos vídeos ali e vai votar na música que mais você curtir. No final da gincana, seu voto pode fazer muita diferença. A igreja vencedora dessa tarefa leva 30 pontos. Então, o teu voto é muito importante. Essa é a grande final da Gincana das Igrejas 93.
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1: 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Então, gente, a grande final já começa com a primeira tarefa de hoje aqui. Vamos lá.
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1: Gente, olha, um representante de cada igreja, já apostos aqui com sua espada, que é a Bíblia Sagrada, terá que provar sua habilidade. Eu vou dar uma referência bíblica e somente quando disser valendo, aquele que encontrar e ler o versículo primeiro, pontua. Serão 7 rodadas. A igreja vencedora leva 50 pontos. Eu tô aqui com a Raíssa Gomes. Boa tarde, Raíssa. Bem-vinda.
5: Boa tarde, Vidal.
1: Tudo bom com você?
5: Bem.
1: Você é boa de Bíblia lá na sua igreja?
5: Sou sim.
1: O pessoal te elogia muito?
5: É.
1: E você, Camila Oliveira? Boa tarde.
6: Boa tarde.
1: E aí, você também é fera lá?
6: Não, mais ou menos.
1: Ih, botou mais ou menos, minha mulher botou mais ou menos, ou é pra não manter, dizer que é arrogante, né? Não. Que não tem humildade, não, né? Você veio devagar, mas eu creio que você vai arrebentar, hein? Tô
6: também
1: sentindo.
6: Glória a Deus.
1: E aí, Caian, todo estiloso, boa tarde, tudo bem?
7: Boa tarde, tudo
1: Caian
7: bem.
1: Moreira, e aí, você é bom de Bíblia?
7: Tem que ser, sou filho do pastor, né? É uma cobrança
1: um
7: maior.
1: É mesmo, cobram muito filho de pastor, né? Ô, rapaz, não é mole não. Então, gente, olha, são 7 versículos aí. Eu vou dar o primeiro, como eu falei, uma mão para baixo, uma mão na Bíblia, tá bom? Então, vamos lá. Primeiro versículo, quando eu falar valendo, vocês comecem, tá? Salmos 43, versículo 2. Salmos 43, versículo 2, valendo.
7: Pois tu és o Deus da minha força, por que me rejeitas? Por que sigo pranteando por causa da opressão do inimigo?
1: Ele acertou ou não?
4: Acertou!
1: Boa! Ponto para o time laranja, começando muito bem. Vamos para o segundo versículo de hoje do Desembainhar a Espada. Efésios 5, versículo 11. Efésios 5, versículo 11. Valendo!
8: Porém, irmão, se é verdade que eu continuo a anunciar que a circuncisão...
9: E não comuniqueis com as obras infrutíferas das trevas, mas antes condenai-as.
1: Time amarelo acertou?
4: Acertou!
1: Boa! Ela começou... Isso aí, essa foi... Leu errado, já continua lendo. E boa, continua procurando. Tá certo aí, ponto para o time amarelo que fica empatado com o time laranja na grande final da gincana. Terceiro versículo de hoje. Sofonias 1, versículo 9. Sofonias 1, versículo 9, valendo!
9: castigarei naquele dia todo aquele que salta sobre o limiar. É, limiar, no que enche a violência.
7: Castigarei todo aquele...
9: 1:9, Sofonias 1:9. Castigarei naquele dia todo aquele que salta sobre o limiar, que enche a violência e engana a casa dos seus senhores.
1: O time amarelo acertou! O que houve aí? O que houve aí, Camila? E a Bíblia tá toda amassada, é porque é uma Bíblia bem usada, né? Isso é um bom sinal. É um bom sinal, Camila. Calma. Molhou ali as mãos, né? Pra ficar mais fácil pra pegar as folhas. Isso aí, Camila, gostei. Vamos para o quarto de hoje. 2-1, time amarelo. Salmos 107, versículo 17. Salmos 107, versículo 17. Valendo!
10: Alguns foram insensatos e sofreram por causa dos seus pecados, por causa da sua vida de rebeldia.
1: Tá certo, Idri?
9: Os loucos por causa da sua transgressão. Os loucos por causa da sua transgressão.
1: E aí?
9: 107, 17.
1: Quem leu primeiro aqui?
9: Os loucos por causa da sua transgressão.
1: A versão do azul está certa, né? É a versão diferente. Então, ponto para o time azul. Boa! Isso aí, bom que o amarelo tá ligado, ela tá ligada. Ela não entendeu, ela continua aí. Partiu pra cima, Camila, tá bem ligada. Então vamos para o quinto versículo de hoje. Vambora, da grande final. Gálatas 2, versículo 4. Gálatas 2, versículo 4, valendo.
10: Porém, alguns tinham se juntado ao nosso grupo.
9: É isso, por causa dos falsos irmãos que se intrometeram
7: secretamente. Entraram em suas palavras de contra aquele
9: mês 4. Isso, por causa dos falsos irmãos que se intrometeram secretamente. Entraram e espiaram.
1: Vamos conferir. A versão do time azul está certa.
4: Acertou.
1: Confunde, né? Versões diferentes, mas está valendo. Ponto para o time azul. Então, 2 pontos para o azul, 2 pontos para o amarelo e apenas 1 ponto para o time laranja. Vamos para mais um versículo. Juízes 14, versículo 9. Juízes 14, versículo 9. Valendo!
10: Então tirou o mel com as mãos e saiu comendo. Foi até onde estavam seu pai e a sua mãe, lhes deu um pouco. E eles comeram, porém Sansão não lhes contou que havia tirado o mel do corpo do leão.
1: O time azul acertou!
4: Acertou!
1: Então ficou o seguinte, em 3, 2, 1. Time laranja já não tem mais chance. Então eu pedi pro time laranja, pode sentar? Pode sentar. Obrigado, Caian. Obrigado mesmo. Então temos aqui a possibilidade de... um empate ou uma vitória do time azul. Certo, Viviane Salomão? Então, 3 para o time azul, 2 para o amarelo. É tempo de decisão. É a grande final da Gincana das Igrejas. Vale um painel de LED 4x2 da Jet Soul LED. Bom, último. Esdras 8, versículo 10. Esdras 8, versículo 10. Valendo!
9: E os filhos de Semalote, os filhos de Josias, e com eles 170 homens. 8, 10. E os filhos de Semalote, e os filhos de Josias, e com eles 170 homens.
1: O time amarelo empatou! Olha aí, gente. Certinho, time azul? Você está na dúvida de alguma coisa, não? Parece que está faltando uma folha na sua Bíblia. Então vamos lá, eu vou liberar um aqui para tentar o desempate, né? Já que tá bonita a competição. Tá legal. Então, vamos lá. Miqueias 3, versículo 3. Miqueias 3, versículo 3. Valendo!
9: E aqui comerás carne do seu povo, e lhes arrancais a pele, e lhes anunciais os ossos, e repartir por para a panela, e que como carne dentro dos caldeirões.
1: O time amarelo vence essa primeira rodada. É, do desembainhar a espada. Ô, Camila, você não tá acreditando não, Camila? Tá muito emocionada aqui. Parabéns, Camila. Parabéns também a Raíssa. Raíssa, vocês foram incríveis aqui nessa rodada aqui da Gincana das Igrejas 93. Que volta já.
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2: Ao vivo aqui pelo estúdio B da 93 FM. Você pode assistir tudo isso aqui, né? A gente está com a galera aqui, a turma de cada igreja, todo mundo ansioso aqui para ver quem leva esse painel de LED da Jetsol LED, que é um grande presente para a igreja, né? Já que o painel de LED tem uma utilidade incrível para a igreja, para os cultos, para o evangelismo. Então, é um presente espetacular. Então, já já, a gente vai conhecer a igreja campeã da Gincana 2026. Vamos para mais um quadro aqui da Gincana? Bora!
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2: É o seguinte, no Game Bíblico, uma igreja por vez responderá três perguntas, que podem ser de Gênesis a Apocalipse. Para esta tarefa, dois membros da equipe representarão a igreja. Cada resposta certa dá à igreja 10 pontos. As perguntas são de múltipla escolha e o tempo para a resposta é de 1 minuto. Quem está aqui? Aleph Renan. Boa tarde, Aleph. Tudo bem?
3: Boa tarde. Tudo bem, sim.
2: Bem-vindo. Tá nervoso? Como é que você está?
3: Tá tranquilo.
2: Tá tranquilo?
3: Pelo amor de Deus.
2: Legal. Você é militar?
3: Não.
2: Tem pinta de militar. Parece militar, rapaz. E você, José Wellington, tudo bem?
4: Tudo bem, Vidal.
2: Legal. E aí, animado? Confiante?
4: Confiante. Vamos
2: confiante que esse painel vai pro time azul lá, Assembleia de Deus em colégio.
4: Em nome de Jesus.
2: Legal. Então, escolha para mim uma pergunta de um número de 1 a 9.
4: Número 3.
2: Número 3. Espera aí, número 3. Deixa eu ver aqui. Número 3. Vamos ao tema, o número 3. Número 3. Nós estamos em... deixa eu ver aqui que eu acho que eu dei... Número 3 é revelação. Revelação. Deixa eu pegar aqui. Número 3, isso. Número 3, o tema é revelação, português.
0: Primeira pergunta.
2: Revelation. Pergunta. Na Nova Jerusalém, no meio da sua praça, está a árvore da vida. As folhas desta árvore são: alternativa A, para a vestidura dos povos; alternativa B, para a cura dos povos; alternativa C, para dar sombra aos povos. Valendo. Tempo na tela.
0: 1 minuto.
2: Pergunta, na Nova Jerusalém, no meio de sua praça, esta árvore da vida, as folhas desta árvore são. Está a árvore da vida. As folhas desta árvore são: A, para a vestidura dos povos; B, para a cura dos povos; C, para dar sombra aos povos. 35 segundos. Tem tempo ainda, é importante que aproveite bastante o tempo, né? Para eliminar.
4: Temos a resposta.
2: E qual é a resposta?
4: Letra B.
2: Qual é a letra B? Você pode falar?
4: Para a cura dos povos.
2: Letra B, para a cura dos povos. Respondeu o time azul. Posso conferir?
4: Sim.
2: Então, vamos conferir se está certo ou errada?
0: Acertou!
2: Boa!
4: Boa.
2: Mais um número para vocês?
4: 6.
2: Número 6. Número 6, deixa eu pegar aqui. O tema do número 6 é Pentateuco. Pergunta.
0: Pentateuco.
2: Quanto ao tabernáculo, o véu que separava o santo lugar do Santo dos Santos era feito dos seguintes materiais: púrpura, carmesim, linho fino, retorcido e, alternativa A, estofo azul; alternativa B, fina lã; alternativa C, cetim dourado. Tempo na tela.
0: 1 minuto.
2: Quanto ao tabernáculo, o véu que separava o santo lugar do Santo dos Santos era feito dos seguintes materiais: púrpura, carmesim, linho fino, retorcido e A, Estofo azul. B, fina lã. C, cetim dourado. 30 segundos. Tem metade do tempo ainda. Segundos.
3: Letra A, estofo azul.
2: Estofo azul. Decidiram juntos aí? Eliminaram o finalão por quê? Não tinha a ver?
3: Essa foi mais no chute.
2: Essa foi mais no chute? Então, respondeu a alternativa A, estofo azul. Vamos conferir.
0: Acertou!
2: Boa! Boa!
3: A gente chutou na cor do nosso time.
2: Boa! Então vamos para mais uma pergunta. Número.
4: Número 7.
2: Eu tô esperando a vinheta. Tô esperando a vinheta da pergunta 3. Número.
0: Terceira pergunta.
2: Número 7. Isso. Número 7. O tema é. Cadê o tema, Portuga? História.
0: História.
2: Em que cidade Paulo se aproximou de Áquila e Priscila, vindo inclusive a morar e trabalhar com eles? Em que cidade Paulo se aproximou de Áquila e Priscila, vindo inclusive a morar e trabalhar com eles? Alternativa A, Corinto. B, Atenas. C, Éfeso. A, Corinto. B, Atenas. C, Éfeso. Tempo na tela.
0: Um minuto.

0: Tempo tá rolando. E a pergunta também tá sendo aqui, né? 40 segundos, galera. Quem acerta para fechar? Se acertar, o time azul vai fechar essa rodada muito bem com 3 acertos.
1: Nosso chute é letra B, Atenas.
0: Letra B, você falou que é?
1: Atenas.
0: Atenas. Não Éfeso e não Corinto. Também foi no chute?
1: Foi
2: no chute.
0: Já botou a vinheta, errou? Caramba, nem pedi. Português, você tá muito nervoso, rapaz, com esse dedo aí. Ai, então, realmente erraram, né? A resposta certa é Corinto. Corinto, alternativa A. Obrigado, gente. Acertaram 2 e erraram 1. Intervalo rapidinho, a gente volta já com mais final da Gincana das Igrejas 93.
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1: 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Muito bem, voltamos com a final da grande final da Gincana das Igrejas 93, ao vivo aqui no estúdio da melhor, da 93 FM. Esse estúdio que a gente já gravou muitos acústicos aqui, e hoje a gente está com três igrejas representando aqui, cada uma representando um pedacinho do seu grupo, para tentar motivar a turma a seguir em frente, quem sabe não ganhar esse painel de LED. Bom, quem está aqui agora é a Comunidade Evangélica do Amor. O pessoal do time amarelo está aqui. Felipe Christian. Boa tarde, Felipe, tudo bem?
2: Boa tarde, tudo bom?
1: E aí, Kleber dos Santos, boa tarde, tudo bem?
3: Boa tarde, graça e paz, tudo bem, sim.
1: Tudo jóia. Então, vocês já podem escolher um número aí. 1, 2, 4. Escolheu o número 4. O tema do número 4 é...
4: Pentateuco
1: é o tema do número 4. Deixa eu pegar aqui e tentar achar. Pergunta: qual livro descreve a passagem em que Moisés envia 12 homens para espiar a terra de Canaã? Qual livro descreve a passagem em que Moisés envia 12 homens para espiar a terra de Canaã? Alternativa A: Êxodo. Alternativa B: Números. Alternativa C: Levítico. Tempo na tela.

0: Qual livro descreve a passagem em que Moisés envia 12 homens para espiar a terra de Canaã? A. Êxodo, B. Números, C. Levítico. 30 segundos, o tempo está rolando. O pessoal está na dúvida aqui, claro, tem que pensar bem. É a grande final. Vale um painel de LED da JetSoul LED. 15 segundos, tem que correr.
1: Alternativa C.
0: Qual é a alternativa C?
1: Levítico.
0: Levítico. Não Êxodo, e números também não. Levítico, fecha nessa. Posso convocar a galera aqui?
1: Sim.
0: Então vamos conferir se errou ou acertou.
2: Errou.
0: É a alternativa B, números. A referência está em números 13, versículo 2. Mas o número, vocês podem escolher? 1, 2, 5, 8 e 9.
1: 5.
0: Número 5. Número 5.
2: História.
0: História. A conduta de Davi de chorar pela morte de seu filho foi reprovada por quem? A conduta de Davi pela morte de seu filho foi reprovada por quem? Alternativa A, Batseba. Alternativa B, Joabe. Alternativa C, Natã. Tempo na tela.
2: Um minuto.
1: Alternativa C, Natã.
0: Alternativa C, Natã. Nem vai pensar, já vai direto, né? Posso fechar aqui? Estão repensando.
1: Alternativa C, Natan.
0: Alternativa C, Natan. Posso conferir então, né? Não Batseba, não Joabe. Vamos conferir.
2: Errou.
0: Não é. É Joabe. Joabe. Segundo Samuel 19, 1 e 7. Vocês ainda têm ainda... Tem mais uma chance. É legal utilizar o tempo todo, né? Ir até o final, tirando dúvidas e responder com certeza, né? A última para você, o número. 1289.
1: 2.
0: Número 2, o tema é... Meu querido português, onde você está para apertar esse botão? Profecia, isso. No livro de Zacarias, na quarta visão dada por Deus a ele, é colocado diante do sumo sacerdote Josué. No livro de Zacarias, na quarta visão dada por Deus a ele, é colocado diante do sumo sacerdote Josué, alternativa A, um candelabro com sete braços, B, uma pedra com sete olhos, C, uma videira com sete ramos, valendo.
2: Um minuto.

0: Essa é a grande final da Gincana das Igrejas 2026. 40 segundos.
1: Temos a resposta.
0: Pode falar.
1: Letra A.
0: Qual é a letra A?
1: Um candelabro, um sete braços.
0: Decidiram juntos essa. Não pode mudar mais. Não é a B. Não é a C. Um candelabro com sete braços, disse aqui o time amarelo. Vamos conferir.
2: Errou.
0: Time amarelo errou três. Obrigado, gente. Obrigado, time amarelo. Vamos convocar aqui a terceira igreja. Agora é a Igreja Evangélica, Ministério Dupla Honra. Intervalo, a gente volta rapidinho.
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2: Muito bem, voltamos com a grande final da Gincana das Igrejas. Agora o time laranja está aqui. Denilson Barcelos e Cláudia. Tudo bom, Cláudia? Boa tarde.
3: Boa tarde.
2: Cláudia Márcia, animada aí para essa final, ô Cláudia?
3: Nervosa.
2: Nervosa. Normal, né? Normal. É a grande final, vale um painel de LED. Tem que estar. Tem que o nervosismo bater mesmo, né? Sim. E você, Denilson?
4: Boa tarde. Um pouco nervoso, mas crendo na promessa de Deus.
2: É isso aí. Olha, números pra gente começar.
3: Número um.
2: Número um. Vamos ao número um. Tema do número 1 é revelação. Deixa eu me encontrar aqui, enquanto eu acho aqui direitinho. É muito papel. Você de casa aí, presta muita atenção, que daqui a pouco a gente vai conhecer a igreja campeã da Gincana das Igrejas 2026. Vamos lá. Após qual trombeta tocada, foi queimada a terça parte da terra e das árvores e também toda a erva verde? Após qual trombeta tocada, foi queimada a terça parte da terra e das árvores e também toda a erva verde? Alternativa A, a primeira trombeta. Alternativa B, a segunda trombeta. Alternativa C, a terceira trombeta. Tempo na tela.
1: Um minuto.
2: Daqui a pouco vamos conhecer as maquetes preparadas aí pelas igrejas, né? Que maquete será a vencedora com uma pontuação bem importante para essa grande final? 40 segundos. A primeira trombeta. B, a segunda trombeta. C, a terceira trombeta. 30 segundos.

0: Nilson e Cláudio, o tempo está acabando. 10 segundos.
1: Vamos responder letra B.
0: Letra B, pode falar qual é?
1: A segunda trombeta.
0: Segunda trombeta. Será que é letra B? A primeira trombeta. C, terceira trombeta. Vamos conferir.
2: Errou!
0: Resposta certa é a primeira trombeta. É, começou devagar, hein? O time laranja tem que reagir, hein? Mais um número. 8 ou 9?
3: Número 9.
0: Número 9. Vamos ao número 9 aqui. Número 9, o tema é...
2: Revelação.
0: A qual igreja é destinada a carta em que o Senhor profetiza contra a sinagoga de Satanás? A qual igreja é destinada a carta em que o Senhor profetiza contra a sinagoga de Satanás? Alternativa A, Sardes. Alternativa B, Laodiceia. Alternativa C, Filadélfia. Tempo na tela.
2: Um minuto.
0: Três igrejas na grande final. A DTS Colégio, Assembleia de Deus em Colégio, Ministério de Todos os Santos, Comunidade Evangélica do Amor e Igreja Ministério Dupla Honra são as finalistas. O tempo está rolando, 35 segundos. Denilson e Cláudia, time laranja, pensando. A qual igreja é destinada a carta em que o Senhor profetiza contra a sinagoga de Satanás? 20 segundos.
3: Letra A, Sardes.
0: Letra A, Sardes. Laodiceia não, Filadélfia não. Vocês foram por eliminação? Foram? Não colocaram Sardes. Você escolheu qual mesmo? Sardes, né? Não colocaram Laodiceia por quê? Consegue falar ou não? Foi no chute. Foi no chute, mandou um chutão.
1: Nós estamos muito nervosos, né? Estão
0: nervosos, né? Sim. Isso. Então vai em Sardes mesmo, né? Posso conferir? Conferindo.
2: Errou!
0: Tem mais uma pergunta, aqui sobrou número 8, que eu já vou direto. Número 8, o tema é... Número 8.
2: Epístolas.
0: Em que epístola Paulo comenta que a primeira vez que ele pregou o evangelho a esta localidade foi por conta de uma enfermidade física? Em que epístola Paulo... Em que epístola, o pessoal vai entender errado aí não, em que epístola Paulo comenta que a primeira vez que ele pregou o evangelho a esta localidade foi por conta de uma enfermidade física? Alternativa A, Efésios. Alternativa B, Gálatas. Alternativa C, Filipenses. Tempo na tela.
2: Um minuto.
0: Tá valendo um painel de LED da Jetson LED. Quarenta segundos.

0: Metade do tempo rolando. Vinte segundos. Alternativa A é 10 segundos. Tem que falar.
1: Letra
0: A, Cláudia. Qual é a letra A? Efésios? Efésios? Efésios, né? Não Gálatas, não Filipenses. Vamos conferir.
2: Errou!
0: É a B, Gálatas. Gálatas 4, versículo 13. Mais uma rodada da Gincana das Igrejas 93. Para você, a grande final da Gincana tá rolando. Daqui a pouco vamos conhecer a igreja que leva o painel de LED da Jetson LED. A gente volta já.
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1: Olha, você que tá ligado aí na 93 no seu carro, você pode acessar o YouTube da 93 e conferir. A gente ao vivo aqui no estúdio da 93 com as três igrejas finalistas da Gincana 2026. Bom, chegou o momento de mais um quadro aqui na grande final da Gincana das Igrejas 93. É um
0: Desafiando.
1: Gente, o desafiando é uma pergunta feita pelos pastores de cada uma das igrejas que estão aqui. As perguntas são de múltipla escolha e o tempo para a resposta é de um minuto. Gente, para esta tarefa, três membros da equipe representarão a igreja. Uma equipe por vez virá testar seus conhecimentos bíblicos. A resposta certa é muito importante acertar, porque vale 50 pontos na disputa. Então vamos lá. Quem vai responder a pergunta aqui é o time azul. Vai responder a pergunta da Igreja Evangélica Ministério Dupla Honra. A gente sempre fala que a pergunta do desafiando, a igreja que formular, tem que ser uma pergunta bem difícil, porque a intenção é que a outra igreja erre a pergunta, né? Não tem, não. Isso aqui é uma disputa de conhecimentos bíblicos, disputa que vale um painel de LED da Jetson LED. Então, pergunta da Igreja Evangélica Ministério Dupla Honra, time laranja. Vai responder a DTS Colégio, Assembleia de Deus em Colégio, Ministério Todos os Santos. Vai ter um minuto para tentar responder. Quem está aqui é a querida Raíssa Gomes, o Alife Renan e o José Wellington. Está um trio forte aqui, hein? A pergunta é: em qual escola e por quanto tempo o apóstolo Paulo ficou ensinando durante uma viagem missionária em Éfeso? Em qual escola e por quanto tempo o apóstolo Paulo ficou ensinando durante uma viagem missionária em Éfeso? Alternativa A, escola de Tirano, 2 anos. B, escola de Gamaliel, 2 anos e meio. Escola de Sópatro, é isso mesmo? Sópatro. Escola de Sópatro, 3 anos. A, B ou C? Tempo na tela.
0: 1 minuto.
1: E você de casa está acertando essa pergunta? Como é que está o seu conhecimento bíblico aqui na final da Gincana das Igrejas 93? A, escola de Tirano, 2 anos. B, escola de Gamaliel, 2 anos e meio. C, escola de Sópatro, 3 anos. 20 segundos. Tá acabando o tempo. Você que vai falar, Alife?
2: Isso.
1: Como é que você chegou nessa? Pode falar alguma coisa sobre? Conta aí.
2: É letra A, escola de Tirano, 2 anos.
1: De Tirano, vai logo diretão, 2 anos.
2: 2 anos.
1: Escola de Tirano, 2 anos. Será que é escola de Tirano, 2 anos? Vale 50 pontos. Vamos conferir.
0: Acertou!
1: Boa! A referência para você de casa está em Atos 19, versículo 9. Essa é a grande final da Gincana das Igrejas 93. E agora quem chega é a Igreja Laranja, o time laranja, que é o time laranja. Não, aqui para... É isso mesmo, perdão, eu que tô errado, perdão. A DTS Colégio pergunta para a Comunidade Evangélica do Amor. Manda a pergunta aí. Pastor Jefferson, essa pergunta mandou pesado, pastor? Foi fácil? Essa que eles acertaram? E a sua agora, que você mandou pro time amarelo? Tá fácil para eles? Não quis pegar pesado não, né, pastor? Então vamos lá, DTS Colégio, Assembleia de Deus em Colégio, Ministério Todos os Santos. Quem vai responder é a Comunidade Evangélica do Amor, Felipe Christian, a Janaína dos Santos e o Kleber dos Santos. Bem-vindo aí, galera. Vamos lá, a pergunta é a seguinte: quem era o pai de Bezalel? Quem era o pai de Bezalel, o artesão escolhido para trabalhar na construção do tabernáculo? Alternativa A, Uri. B, Arrizadac. C, aí, gente, peraí, deixa eu repetir tudo aqui. Obrigado, Viviane. Alternativa A, Uri. B, Arrizamak. C, Eleazar. Tempo na tela.
0: Um minuto.
1: Um minuto para tentar acertar essa pergunta do Desafiando. A, Uri. B, Arrizamak. C, Eleazar. E aí, você de casa está acertando? Daqui a pouco vamos conhecer quem leva o painel de LED da JetSoul LED. LED é o futuro e o futuro é JetSoul LED. Qual o tempo, Viviane? 20 segundos? 20 segundos, galera.
3: Já temos a resposta.
1: Já, Felipe.
3: Letra A, Uri.
1: Uri, posso conferir? Você está com muita certeza, hein, cara? Mas vi que vocês conversaram bem, né, sobre, né? Não é a Arrizamak, não é Eleazar. Ele disse que é Uri. Vamos conferir.
0: Acertou!
1: Boa! E o pastor aqui falou que, que era mole, não era pergunta difícil. O pastor não quis pegar pesado, né? Essa é a final da Gincana das Igrejas 93-2026. A oportunidade de ganhar um painel de LED. 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Bom, mais uma igreja aqui agora, o time laranja. O time laranja vai responder a pergunta do time amarelo da Comunidade Evangélica do Amor. Tá aqui o Denilson Barcelos, o Marcos Adriano e a Glaucia de Souza. Tudo bem, pessoal?
4: Tudo bem.
1: Belezinha? Prontos para responder?
4: Sim.
1: Hein, Marcos? Você tá com cara de que vai mandar bem, hein, Marcos?
4: Sim.
1: Sim?
4: Estamos confiantes.
1: O outro ali já mandou, nome de Jesus, nome de Jesus. Então vamos lá, essa é a grande final da Gincana das Igrejas 93. Pergunta da Comunidade Evangélica do Amor para a Igreja Evangélica Ministério Dupla Honra. Quando Esdras começou a ler o livro da lei diante do povo, quais eram os nomes dos homens que estavam à sua direita? Quando Esdras começou a ler o livro da lei diante do povo, quais eram os nomes dos homens que estavam à sua direita? Alternativa A, Matias, Sema, Anaías, Urias, Ilquias e Maséias. B, Pedaías, Misael, Malquias, Rassum, Rasbadana e Zacarias. C, Jesua. É isso mesmo, cara? Jesua, né? Rapaz, eu tô esquecendo. É esquisito mesmo. Viviane falou, não tem acento, é esquisito, é estranho. C, Jesua, Bani, Serebias, Jamim, Acubi e Sabetai. Tempo na tela.
0: Um minuto.
1: Para você aí que ficou ligado aí, né, vou repetir aqui, né, é bem complicada a pergunta. Alternativa A, Matias, Sema, Anaías, Urias, Ilquias e Maséias. B, Pedaías, Misael, Malquias, Rassum, Rasbatana e Zacarias. C, Jesua, Bani, Serebias, Jamim, Acubi e Sabetai. 30 segundos. Trio do time laranja está aqui pensativo. 20 segundos.
4: Temos a resposta.
1: Contigo, Marcos.
4: Letra B.
1: Qual é a letra B?
4: Pedaías, Misael, Malquias, Assum, Asbadana e Zacarias.
1: Zacarias. Fecharam nessa? Posso fechar aqui? Então vamos conferir se está certo a letra B, a pergunta da Comunidade Evangélica do Amor, respondendo a Igreja Evangélica Ministério Dupla Honra. Conferindo.
0: Errou!
1: Não é não, é a alternativa A. Vocês estavam pensando nessa também, não? Estava na dúvida, né? A, referência está em Neemias 8, versículo 4. É a grande final da Gincana das Igrejas 93. 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Você vai ver a igreja vencedora de hoje aqui na Gincana das Igrejas 93. Bom, o momento agora é o momento de uma tarefa muito importante. Essa tarefa é decisiva, eu costumo dizer aqui. Vamos conferir.
0: O mestre mandou.
1: Aí você fala, Vital, o que que o mestre mandou? Mandou sim, na terça-feira, trazer uma maquete do episódio do bezerro de ouro. Essa maquete deve medir 60 centímetros de profundidade e 80 centímetros de largura. A maquete mais elaborada e mais criativa ganha 50 pontos. 50 pontos para a maquete mais criativa. Eu tô vendo as três aqui, realmente bem, bem lindas. É difícil, né, fazer a maquete, né? Você que curtiu essa maquete, que fez, que coordenou?
5: Mais ou menos.
1: É mesmo? Qual foi a sua participação nessa maquete, ô Glaucia?
5: Ah, tem um pouquinho de mão minha ali, mas é bem pouco. Tem uma galera lá da igreja que é bem melhor.
1: Foi pouco tempo, deu tempo, vocês correram, como é que foi?
5: É, foi uma correria.
1: Uma correria.
5: O mais difícil para nós foi achar os bonecos, conseguir os bonecos. Muito difícil, muitas ideias para pouco tempo, mas graças a Deus deu certo.
1: Deu certo, né? Pastor Vitor, time amarelo, time laranja, contou aí a história da produção da maquete. Como é que foi lá para vocês, do time amarelo, a comunidade evangélica do amor?
6: Foi bastante correria, né? O trabalho manual eu sou zero, né?
1: Mas podia ajudar. Mas sempre tem alguém que dá uma luz,
6: ajudar,
1: né?
6: Coordenando, dando ideias, mas muita gente trabalhou. Acho que quase umas 50 pessoas trabalharam.
1: Caramba, para fazer a maquete. É difícil, é muito
6: pensando,
1: detalhe, né?
6: É, muita coisa.
1: E Pastor Jefferson, como é que foi lá a produção da maquete, time azul?
7: Nós tivemos a ajuda do Pastor Douglas, a irmã Márcia e a Sara, né? Eles pegaram essa tarefa e caíram para cima, ficaram até a madrugada fazendo. Então aqui eu quero agradecer aí essa família que estiveram com a gente nesse trabalho maravilhoso. Ficou um trabalho bem, bem legal.
1: Bem legal. Interessante, a galera já pode começar a ver daqui a pouco. A gente vai mostrar aí para você que tá em casa e quiser ver as maquetes aqui no YouTube, pode correr lá, mas a gente vai também fotografar e colocar aí no nosso Instagram. Sim, vai mostrar no YouTube, mas vai ter também depois para quem quiser ver, né? Isso, no Instagram e também no Facebook, né? Que é bem legal. Viviana, as maquetes ficaram maravilhosas, né, Vivi? Ficaram, olha, parabéns a cada igreja, parabéns à DTS pelo esforço do colégio, Assembleia de Deus aí do Ministério Todos os Santos, parabéns à Comunidade Evangélica do Amor e parabéns à Igreja Evangélica Ministério Dupla Honra. A gente já tá mostrando aí, né? Eu já tô vendo aqui no nosso YouTube, você já pode ver as maquetes aí. E nesse momento aqui, a gente vai conferir quem leva 50 pontos da maquete mais criativa, né? Mais interessante para essa grande final. Eu vou chamar aqui a nossa querida diretora Andréia Maier. Oi, Andréia, boa tarde, bem-vinda a esse sabadão. Que difícil para você ter que julgar esse momento, né, Andréia? Boa tarde.
8: Alô, funcionando?
1: Funcionando.
8: Difícil, tá? Tá muito equilibrado. As três maquetes estão muito legais. Muito legais. Eu fiquei olhando os detalhes, olhando cada coisa. E eu achei, assim, as três sensacionais. Tá difícil pra caramba.
1: Tá difícil, né? É. Muitos detalhes, né, André?
8: Muitos detalhes. E eu acho que o que é mais importante, as três literalmente retratam exatamente a cena, né? Uhum. A cena ali do bezerro de ouro, de Moisés, todas as três retratam exatamente, fidedignamente.
1: Que legal.
8: É aquilo que cada um se propôs ali, as três são sensacionais.
1: Ou seja, para você decidir tá muito complicado.
8: Olha, muito
1: tá
8: complicado.
1: Fácil, não.
8: O Luiz Paiva, ele vinha para cá para me ajudar nessa missão.
1: Que é o diretor da JetSoul LED, que tá dando um painel de LED.
8: Ele não chegou, aí ficou tudo na minha mão. Falou, gente, não se faz. Mas eu já tenho um veredito. Hã?
1: Sim, sim. Agora.
8: Ah, tá. Então pastor... quero que vocês apresentem.
1: Isso, pastor
8: Porque
1: Jefferson.
8: Porque eu já tenho aqui uma.
1: Já tem uma base, Andréia?
8: Já.
1: Então, pastor
8: Olhei
1: Jefferson pode
8: muito.
1: Ser o primeiro. Pastor Jefferson, da DTS Colégio. A câmera vai pegar na sua manquete agora, para a galera de casa conferir. E o senhor pode ir narrando aí o que o senhor sentiu no coração, né? O que o senhor ver ali.
7: É, a nossa maquete, ela representa o fato que aconteceu. Onde o povo, Moisés sobe o monte E você vai ver ali que Moisés está descendo o monte e o povo perde a paciência por não esperar mais Moisés e começa a fazer um bezerro de ouro e a adorar. Você vai ver que tem muita gente ali adorando o bezerro de ouro, e Moisés, quando ele desce com as tábuas, né? E eu vou te falar.
1: Ficou bem feito, ficou, o negócio ficou bom.
7: Né? Então, aquela iluminação que Moisés tem ali é para dar um destaque, né? Que aquele ali representa o Moisés que está em cima da pedra e está falando para o povo que está adorando o bezerro.
1: Então, você de casa pode colocar a sua opinião nas nossas redes sociais, e também você que está vendo aí no YouTube, né? Pode comentar aí o que você está achando da igreja do pastor Jefferson aí, a DTS Colégio, da sua maquete sobre o bezerro de ouro. Agora, pastor Vitor da Costa, time amarelo. Pastor, a gente vai mostrar a sua maquete agora, né? A maquete do time amarelo. Vamos lá.
6: Então, a nossa proposta foi fazer duas partes desse episódio. O primeiro, tá aqui, pelo que eu tô vendo aqui, tá do lado direito, tá o povo levando, né, o ouro, para que pudesse fazer, né, fundir o ouro. Então tem ali o recipiente com o ouro fundido, temos as tendas do povo acampado e temos o povo entregando o ouro para ser fundido, e o ouro fundido ali no altar também. E do lado esquerdo temos um monte lá, né, que não aparece Moisés ainda, porque eles ainda estão construindo, né? E temos o lado esquerdo, onde já é o bezerro de ouro pronto, construído, e o povo dançando, celebrando. Se reparar bem lá, perto da tenda tem um irmãozinho com pandeiro na mão, né? E temos o altar do fogo, que tinha o altar com fogo e o altar com o bezerro, né? E Moisés já nesse aqui com o bezerro descendo com as duas tábuas nas mãos.
1: Ou seja, bem representado, né, André?
8: Sim.
1: Bem representado. Time Laranja agora vai mostrar a sua maquete. Glaucia, você pode falar sobre aí a sua maquete?
5: Uma cola.
1: Então, a cola sem problema. Só a sua voz que importa ali para enquanto ele mostra, tá?
5: Vou ficar
1: tranquila.
5: A nossa maquete, ela tem base em Êxodo 32, do versículo 1 até o 14, onde Moisés ainda não havia descido do monte, mas o povo já havia se corrompido e induzido Arão a levantar um bezerro de ouro. Nós temos ali Moisés envolvido na nuvem, onde por fora pode-se ver que tem raios, né? E o povo ouve barulho de trovões, onde tem o som de trovões ali. Mas por dentro, quem olhar por dentro vai ver que o barulho que o povo está ouvindo por fora, por dentro era a palavra de Deus. Então tem palavras caindo ali para Moisés ouvir, né? Por dentro da nuvem tem palavras. Nós temos também a água, onde no versículo 20 Moisés iria fazer o povo beber dela, cheia do pó do ouro do bezerro. Nós temos o sacrifício que o povo ofereceu diante do bezerro no versículo 6, antes de Moisés descer do monte. Nós temos também o recipiente onde Arão fundiu o ouro para formar o bezerro, que está ali. Nós temos Arão com as mãos manchadas pelo material, né, manchadas de ouro. Material, nós temos Miriam com um pandeiro ali atrás, dançando ali do ladinho. Sai Miriam de cabelinho branco, porque ela era mais velha já. E temos o povo em posição de adoração e o bezerro ali com destaque, rodando para poder mostrar que era o que o povo queria adorar naquele momento.
1: Que bom. Terceira maquete, então, bem representada aí pelo time Laranja. Então, time Laranja, comunidade evangélica dupla honra. E aí, Andréia Maier?
8: Então, foi mega hiper difícil, sabe? Porque as três retratam aquela cena, aquilo que aconteceu, esse episódio tão importante, assim, um dos mais importantes, né, assim, no Antigo Testamento. E é bem, bem impactante ver isso, ficar imaginando, né, o que aconteceu naquele momento, né, que aconteciam tantos milagres, né, tanta coisa acontecendo e, enfim. E aí, o que acontece? Eu gostei muito das três, estou enrolando, né, estou enrolando, porque eu estou elaborando. E eu quero justificar por que eu escolhi aquela dali, ó. Aquela dali, que é a 3.
1: É o time Laranja.
8: Time Laranja. Por que que eu escolhi aquela? Deixa eu só justificar. As três estão maravilhosas, as três retratam tudo muito perfeitamente, só que tem um elemento na 3, um a mais, que é o som, que traz uma atmosfera, que é um sentido diferente para a percepção de quem está. Então, ela ficou... Como nós somos rádio e som para a gente é muito importante também... Quando eu cheguei perto ali, que eu vi que eles a dois também tá sensacional. Fiquei muito dividida. Preferi essas duas daqui, apesar daquela tá super bem feita, maravilhosa, mas eu fiquei entre a dois e a três. E a três, essa questão do trovão ali em cima, com Moisés, a gente fica imaginando realmente. Eu fui até na Bíblia para dar uma olhada no versículo, para checar todas as coisas. Então, assim, quando a gente fala de arte cristã, isso é arte, né? Verdade. Arte cristã. A arte, ela tem que, na sua essência, por exemplo, sem vocês explicarem, eu já estava ali vendo o que cada um quis dar mais ênfase, né? Então, assim, a arte, ela não precisa nem ser explicada. A verdade é essa. A arte, ela tem que se explicar, ela tem que ser autoexplicativa, porque isso poderia estar num lugar, não ter ninguém para explicar, mas a pessoa simplesmente olhando, ela ser impactada. Então, assim, nessa perspectiva de arte, né? Porque é uma maquete... É uma coisa artística. Aquela dali, as três tão lindas, maravilhosas, mas aquela me pegou por causa do som, por causa do trovão. Eu fui abduzida para o Monte Sinai.
1: Olha, André, vou te falar uma coisa. Na hora que mostrou também ali, a câmera foi mostrando, quando chegou naquela, eu achei que na câmera, eu não observei nenhuma, não fui ali usar nada. Mas aquela que me chamou mais atenção na hora, mas o meu voto não pode ser dado, né? Então... Tô falando agora, concordando com a Andréia, porque realmente, ao meu ver, ela retratou melhor, né?
8: Porque são todos os sentidos, né? Então, bem assim, você tem a luz piscando, tem também na 2, que tá maravilhoso, mas aquele som, né, como rádio, vocês... Né?
1: Que legal, então.
8: Conquistaram aí o nosso
1: 50
8: voto.
1: Pontos parabéns, para o time laranja! Aê! Obrigado, Andréia! Bom, gente, já
8: deixa
1: a gente
8: só falar.
1: Vai, claro.
8: Obrigada, as três estão lindas, maravilhosas. Muito obrigada pela presença de todos vocês. Tá? É um privilégio pra gente estar passando essa tarde com vocês aqui na 90.

0: Hoje a gente não vai mostrar os vídeos, não, né? O vídeo de cada igreja. Mas antes da gente pegar aqui a última parte da gincana das igrejas, que vale 30 pontos, e falar qual igreja venceu a gincana de hoje, eu quero convocar aqui o Luiz Paiva, que é o nosso CEO da Jet Soul LED, é um amigo meu querido aí de 20 anos. Chega pra cá, Luiz. Boa tarde, Luiz. Vamos receber o Luiz com muito carinho. Ele que está participando, né, pela... É a terceira vez, Andréia? Terceira vez que o Luiz está dando um painel de LED da Jet Soul. A gente sabe, né, Luiz, que é um presente muito difícil da igreja conquistar. E quando a igreja conquista, ela entende a importância de ter o painel de LED. Quer mais visualizações para os cultos, melhor para você pregar, você passar um vídeo, você poder interagir com todos na igreja. Eu costumo dizer para alguns pastores que o LED, quando ele chega na igreja, até a conversa cessa, de tão importante que é o painel. Boa tarde, Luiz.
1: Boa tarde, Vidal. Boa tarde às igrejas participantes, aos pastores aí. Andréia, minha amiga, 93 FM, tá? E desculpa, mas o trânsito hoje me deixou aí na pista e a Andréia aí teve que...
0: Você chegou a ver as maquetes ali, as
1: Cheguei
0: três maquetes?
1: Dar uma olhadinha ali.
0: Qual que, né, você gostou, assim?
1: É...
0: Não, só o,
1: assim, muito rápido.
0: Ah, não deu tempo, não.
1: Mas, com certeza, a Andréia representou até melhor do que eu, porque a Andréia é muito crítica nisso aí, eu sou meio emotivo, né? E o que ela escolheu, eu vou estar apoiando ela, né? Só gostaria de falar para vocês que, para mim, é um grande prazer poder estar participando aqui desse programa junto com vocês. Pelo terceiro ano seguinte, a gente está tendo o prazer de presentear uma igreja com um painel de LED, que é o sonho de todas as igrejas hoje. Porque, como o Vidal disse, o painel de LED hoje é uma ferramenta de trabalho muito importante para a igreja, né? E nós que trabalhamos já há 21 anos colocando painel de LED em igrejas, quem fundou a Jet Soul foi as igrejas. Uhum. As igrejas, a Jet Soul nasceu com essa iniciativa de colocar painéis de LED em igrejas, né? E nós ficamos muito felizes em poder estar aqui participando junto com vocês aí. E eu desejo aí sucesso aí para a Igreja Vencedora e aquelas que não venceu hoje, mas que continuem. Ano que vem a gente vai estar aí.
0: Isso aí,
1: e
0: que bom.
1: Vamos estar nessa luta junto com vocês aí. E o que a gente puder fazer também para vocês adquirirem um painel de LED, pode contar conosco, porque o que a gente puder fazer, a gente vai fazer da melhor condição para vocês adquirirem um painel de LED para as suas igrejas.
0: Legal.
1: Obrigado, gente. Um abraço. Obrigado, Vidal.
0: Obrigado, Luiz. Obrigado pela presença aqui, pelo esforço. Saiu voado e chegou. Obrigado também à querida Mônica, que está aqui acompanhando o Luiz Paiva aqui, a sua esposa. Gente, agora chegou o momento. Luiz, você pode ficar mais um pouquinho para conferir comigo aqui?
1: Claro, agora eu estou à disposição. Se quiser repetir o programa, a gente faz de novo, já começa o ano que vem.
0: Isso aí. Agora é o seguinte, né? Três igrejas participaram, time azul, time amarelo e laranja, a DTS, Assembleia de Deus, Ministério Todos os Santos, Comunidade Evangélica do Amor e a Igreja Evangélica... Ministério Dupla Honra. Pastores aqui, todo mundo ansioso. Viviane e Salomão, chega mais, Vivi. Que você quer falar alguma coisa, Viviane, não? A pontuação do vídeo. Então vamos lá. O vídeo vencedor pontuou com quanto? Pontuação? Porcentagem? 52%. O vídeo mais votado. Ganhou 30 pontos para poder fechar a gincana de hoje. E agora no painel de LED da Jet Soul LED, junto aqui com o Luiz Paiva, com a Viviane Salomão, a gente vai chegar pro lado. Eu quero convidar também todos os pastores, podem vir para cá, pastores, né? Cheguem para cá. Isso, pastor Jefferson. Pastor Jefferson, quem vai entregar aqui o troféu à Igreja Vencedora, pastor Vitor da Costa e também ao pastor Emerson Pereira dos Santos. Então, no 3, 2, 1, Viviane. No 3, 2, 1, no painel de LED da Jet Soul LED, patrocinadora da Gincana das Igrejas 93, junto com Força Máxima, o Colégio Força Máxima e a Facilite Proteção Veicular, vamos conferir a pontuação das três igrejas e a igreja vencedora da Gincana 2026. 3, 2, 1. Evangélica do Amor, time amarelo.

0: A igreja fez aqui 100 pontos. 100 pontos. Mais 30 do vídeo, 130. Comunidade Evangélica do Amor vence a gincana. Vem pra cá, Pastor Vitor. Pastor Vitor, chega mais, Pastor Vitor. Vem receber aqui o troféu de igreja campeã da gincana. Comunidade Evangélica do Amor.
1: Pastor Vitor, parabéns aí. Parabéns pra toda a igreja aí, tá? Curta bastante esse painel de LED.
0: Que legal. Pastor, dá uma palavrinha pra gente aqui. Se eu não me engano, o senhor participou da outra edição, né? Tentou, dessa vez deu bom.
2: Nós estivemos na final de 2024 e ficamos em segundo lugar. Então nós nos empenhamos para conseguir vencer esse ano. E é uma vitória muito especial, porque o David, que fazia parte da equipe, participou do primeiro. E na semana seguinte ele passou por uma cirurgia no coração e teve uma complicação na cirurgia. Ele está internado e só um milagre de Deus para ele voltar. Então por isso a gente estava com o nosso coração, né, muito triste, mas também com o intuito de vencer por ele. Mas eu creio que Deus pode fazer o David levantar daquele leito. E essa vitória eu quero dedicar a ele e agradecer a 93 por ter nos dado essa oportunidade mais uma vez e dizer para as demais igrejas: tentem, né, não desistam, sonhem, porque a gente sonhou desde 2024 que perdemos. Viemos sonhando, lutando, estudando muito, o pessoal estudou bastante. E eu quero agradecer ao Luiz, né, dono da Jetson LED, Vidal, Viviane, Luciana, a Adriele, que trata a gente, poxa, com muita dedicação, muito amor, muito carinho. E é muito bom ser muito bem recebido. E a 93 nos acolhe com muito amor, com muito carinho. E eu sou grato a Deus, grato à minha igreja, à Comunidade Evangélica do Amor, que somos uma igreja de comunidade, né? Não é tão grande, mas o nosso amor por cuidar e tratar de vidas nos leva a viver coisas extraordinárias em
0: Deus.
2: Amém,
0: glória a Deus. Pastor, em breve, então, nós vamos fazer um evento para poder colocar esse painel lá, né, Luiz? Fazer aquele evento que a JetSoul faz, que a 93 faz. E o Luiz está falando aqui, ó, ele vai o quê?
1: Chega na hora, antecipado.
0: Ele falou que vai chegar na hora. Então, pastor, se prepara que a gente vai estar lá na inauguração do painel de LED da Comunidade Evangélica do Amor. Amém, tá? Obrigado pela confiança. Obrigado também, pastor Emerson dos Santos, pelo carinho. Que Deus abençoe vocês. Não desistam, não. E se quiser comprar o painel, é só falar com a gente, pastor. Sim. Facilidade é o que a JetSoul tem, né, Luiz? Amém. Facilidade que a JetSoul tem. Pastor Jefferson também, muito obrigado pela participação de vocês aqui.
3: Rapidinho,
0: claro, fica à vontade.
3: Quero agradecer a nossa equipe. Vocês estão de parabéns. Eu estou muito orgulhoso de vocês, tá bom? Não foi dessa vez, mas Deus é fiel, sabe de todas as coisas. Quero agradecer ao Ministério Dupla Honra, a todos os irmãos que votaram, que nos ajudaram nesse projeto, tá bom? Um beijão no coração para vocês. Crianças, não chorem, tá bom? Vamos orar, que na próxima talvez a gente ganhe. Quero agradecer a Rádio 93 pelo carinho, por dar essa oportunidade para uma igreja, como o pastor falou, muito feliz, uma igreja de bairro, né, de comunidade, dar essa oportunidade para a gente vir aqui batalhar, lutar, né, num clima, não vou dizer amistoso, mas um clima competitivo, saudável. E dar essa condição para a igreja ser abençoada. Amém. Porque realmente é um privilégio muito grande uma igreja que tem um LED. Mas eu quero agradecer a vocês de coração, a toda a rádio, as igrejas, os pastores, tá? Fica aqui a minha palavra de gratidão para todos vocês, tá bom? Obrigado.
0: Obrigado, pastor. Pastor Jefferson, alguma coisa a falar?
4: Quero agradecer a todos, né, essa equipe maravilhosa que esteve conosco. A Rádio 93 nos acolheu assim, de uma maneira muito especial. E eu quero aqui agradecer a todos por essa oportunidade de estarmos competindo e criando relacionamentos, né? O mais importante aqui é que uma igreja saiu vencedora, mas nós todos ganhamos, porque conhecemos um ao outro e criamos relacionamento. Eu quero dar os parabéns para essa igreja linda, né? Pastor Vitor, que Deus continue abençoando, né? A todos vocês, continuem nessa pegada, vocês são vitoriosos, tá?
0: Amém,
4: bom?
0: Amém. Quem sabe não rola um intercâmbio entre igrejas, né? Intercâmbio tá tão esquecido, né? Então, intercâmbio, uma igreja marca para jogar bola, marca para interagir. Podemos pensar em voltar com isso também, já que teve um encontro muito proveitoso aqui, né, pastor? Que legal. Gente, então, essa foi a Gincana das Igrejas 2026. Então se prepara que a cobertura da entrega do painel de LED vai ser incrível. E ano que vem, né, o Luiz já confirmou que ele está com a gente, tem mais gincana das igrejas 93. Né? Então se prepara. E mais aí. Luiz, sua palavra final.
1: Vidal, a gente não pode deixar de privilegiar as outras duas igrejas que participaram.
0: Eu sabia, como a gente, cara, sempre combina. Sabia que ele coisa, ia deixar quieto.
1: Né? A gente com certeza sabe que o momento de vocês vai chegar, mas a gente queria compartilhar um pouquinho desse momento de vencedor com vocês também. E nós já havíamos conversado sobre isso, eu e Vidal. Nós estamos começando agora o mês de outubro, né? Nós temos ainda um trimestre para terminar o ano, outubro, novembro, dezembro. Dezembro é um mês muito especial para a igreja, que tem cantata de Natal, tem virada de ano, tem uma série de coisas. Então a gente queria prestigiar vocês em colocar um painel de LED igualzinho esse que a igreja ganhou na igreja de vocês agora no mês de outubro. E vocês vão ter esse trimestre inteiro para trabalhar com um painel de LED e virar o ano com um painel de LED. Então, esse é um presente da Jet Soul LED, da 93 FM, tá? E quem sabe nesses 3 meses aí, um milagre não aconteça e esse painel de LED não saia mais de lá. Né? Vamos crer em Deus, né?
0: Então é um grande presente, tá? É um grande presente. Obrigado, Luiz. Sabia que você é... Na outra edição ele botou só dezembro, né? Agora ele já meteu logo 3 meses aí. Então ficou bom pra caramba.
1: E eu
0: ficou
1: vou melhor. Nas três. A gente vai fazer 3 festas. Vamos fazer uma em cada igreja.
0: Olha aí, ó.
1: Lançamento aí.
0: Obrigado, Luiz. Obrigado. Sempre com esse coração gigante aí com a gente.
1: Mas até uma sugestão, né?
0: Mais uma.
1: Vocês podem lançar uma campanha lá na igreja de vocês e fazer lá uma... Sem comprometer a arrecadação da igreja, mas fazer uma arrecadação especial, ó. A igreja, se vocês quiserem adquirir o painel de LED, vai dando uma oferta especial aí pra gente comprar o painel de LED. Quem sabe, boa, quando abrir lá a oferta em dezembro, já tem um dinheiro do painel de LED,
0: boa,
1: ou tem uma entrada boa.
0: É,
1: a gente
0: aí
1: tem que crer e confiar, né? Então, é só uma sugestão.
0: Obrigado, Luiz. Gente, olha, eu quero agradecer a todos vocês que ficaram com a gente aí nesses meses da Gincana. Agradecer toda a galera da produção. Não é uma produção fácil de fazer, a gente discute, a gente conversa. As coisas às vezes saem de um jeito, saem do outro, mas no final dá tudo certo e você vê essa alegria, né, de Luiz estar aqui, da Andréia estar aqui, e a alegria de toda a igreja tendo essa felicidade de ter o painel de LED. Então no final a coisa fica melhor do que a gente imaginava. Então queria agradecer aqui a querida Viviane Salomão, que trabalhou durante a produção toda, a Luciana Vasconcelos, a Letícia Roseno, a querida Adriélia Pitica, que é uma gigante em tudo que faz junto com a gente na 93 FM, toda a galera do som, o Lord Bull, né, o Gribel, toda a turma que está aqui trabalhando, transmitindo pela internet, o Bebeto. Gente, muito obrigado. Vocês são pessoas especiais que nos ajudam a fazer, não aparecem sempre, mas por trás vocês nos ajudam a chegar a esse nível tão alto, que é o nível da Rádio 93 e da Gincana 93. Então, mais uma vez, obrigado a todos, Deus abençoe vocês e até a próxima Gincana. Um abraço do Roberto Vidal e não se esqueçam, fé no Pai, que o inimigo cai. Tchau, tchau.
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6: Sete pessoas foram presas neste sábado durante a Operação Eclipse da Polícia Civil com o apoio da Polícia Militar contra um grupo investigado por roubos de veículos na Baixada Fluminense. Segundo a polícia, um homem morreu após trocar tiros com os agentes. Três dos presos são apontados como integrantes de uma quadrilha especializada em roubos de veículos em Duque de Caxias. Eles são suspeitos de roubar pelo menos 18 motocicletas em um único dia. Durante a operação, foram apreendidos dois carros, quatro motos, drogas, duas pistolas, carregadores e um simulacro. O Festival de Cultura Digital Hacktudo acontece hoje e amanhã no Museu de Arte Moderna, na Zona Sul do Rio. O evento é gratuito e reúne atrações para todas as idades, com exposições, inteligência artificial, realidade mista, robótica, drones, games, oficinas e atividades educativas. Neste sábado, a programação acontece das 4 da tarde às 10 da noite. No domingo, será das 2 da tarde às 8 da noite. O MAM fica na Avenida Infante Dom Henrique, número 85, no Parque do Flamengo. E a personal trainer Karina Lisboa encontrou uma pequena pérola ao comer uma ostra em um restaurante de Cananéia, no litoral de São Paulo. Segundo a proprietária do estabelecimento, foi a primeira vez que isso aconteceu em 18 anos de comércio. A ostra fazia parte de um prato criado para um festival gastronômico. A espécie, originária da Ásia, é considerada invasora na região. Uma especialista em joias confirmou que a esfera é uma pérola ainda em formação. Karina afirmou que pretende transformar essa pedra em um brinco. 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
8: A gente está de volta com a programação da 93 FM ao vivo aqui dos nossos estúdios. Você ficou aí com o encerramento, né? Da Gincana das Igrejas. Parabéns aí, Comunidade do Amor, a Igreja Vencedora. Ano que vem tem mais, hein, gente? Mais um oferecimento. Jet Soul LED também, né? Esse quadro incrível da sua 93 FM. Eu sou Cláudia Matos, vamos juntos até as 3. Daqui a pouquinho tem Os Arrebatados ao vivo. Chegando Fernanda Brum.

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0: 93, a rádio que conquistou nossos corações. Linda demais. Tá aí a sequência. Canção com Delino Marçal aqui na sua 93 FM. Eu não sabia. Teve também Thalita Roberta, foi milagre. Beijo especial pra todo mundo que tá aqui conectado com a 93 desde cedinho com a gente. Quem tá aqui? Oi.
1: Claudinha linda, aqui é a Ana Cristina de Bento, Magalhães Bastos. Um beijo para todos.
0: Beijo,
1: hoje
0: querida.
1: Tem a festividade das crianças em Navarro da Costa, às 16 horas.
0: Amém.
1: Beijo, Claudinha. Amo vocês, 93.
0: Ô, meu amor, obrigada pelo carinho. Beijo enorme pra você também.
2: Boa tarde, Vidal, Kizer.
0: Vidal já foi, ele tava fazendo só a gincana das igrejas. No ar, tô eu.
2: Ah, estou ligadinha, Vidal. Não é melhor fazer na unha no salão. Manda alô pra mim, minha esposa Alexandre. Valeu.
0: Um beijo pra você e pro seu esposo Alexandre, lindona. Deixa eu ver quem mais tá aqui conectada com a 93 FM.
3: Boa tarde, Claudinha, sua linda. Aqui é a Vila de Marambaí, Itaboraí, passando para desejar um ótimo final de semana pra todos vocês da rádio, pra todos os ouvintes. Claudinha, manda um alô pra mim que hoje estou completando mais uma primavera. Deus é bom o tempo todo, Deus é bom.
0: Amém.
3: Beijo, Claudinha. Tchau, tchau.
0: Tchau, querida. Deus abençoe. Gente, tô indo embora. Beijo no coração de todo mundo. Vem aí na sequência, Os Arrebatados. E amanhã tô de volta com Pedido em Dobro e Domingo Show. Tchau, tchau.
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0: Pois dada a ordem, com a voz do arcanjo e o ressoar da trombeta de Deus, o próprio Senhor descerá dos céus e os mortos em Cristo ressuscitarão primeiro. Depois, nós, os que estivermos vivos, seremos arrebatados com eles nas nuvens para o encontro com o Senhor nos ares. E assim estaremos com o Senhor para sempre. Para sempre.
1: Ai, tinha que gravar uma vinheta nova. Está entrando lá o arrebatado. Cadê o Oz? Tem Oz nenhum aqui, gente. Tô sozinho nesse mistério aí. Ah, meu pai do céu. Boa tarde, Rio de Janeiro. Boa tarde, Brasil. 3:08. Excelente tarde para você. Começando aqui mais uma edição do seu programa de todas as tardes de sábado. Aliás, o programa de maior sucesso no rádio brasileiro, especialmente no rádio carioca, que é a maior audiência há mais de 20 anos, é Os Arrebatados. E você sempre participando com a gente, dando aquela moral, sempre um tema irreverente e relevante.

0: relevante ao mesmo tempo, para você participar, para você ficar por dentro aí de muitos temas legais, né, que fazem parte da nossa vida, fazem parte da nossa forma de viver. Bom, pois é, Brasil, daqui, peraí, tô meio fora de centro aí da câmera, deixa eu jogar pra cá, deixa eu ajeitar aqui, que eu mesmo sou meu ajeitador, vamos lá, olha lá, ó. Que isso, Brasil, cabecinha branquinha lá, pronto, aí, agora tá tudo certo aí, você que tá em casa assistindo pelo YouTube, né, obrigado aí pela tua audiência, tirar o microfone da frente, olha lá, agora sim, que Deus abençoe você, e é o seguinte, gente, a nossa querida Laila, né? Na verdade é Lili, cadê ela? Cadê o dingo da Lili? Cadê o dingo da Lili? Lili! Pois é, a Lili não tá vindo hoje, ela tá num compromisso aí, né? Ela tá num compromisso forte, já deu aí a sua explicação lá no grupo, né? Pediu desculpas de joelhos, né? Implorou pra gente perdoar ela, a gente vai tá pensando aqui, a gente tá em reunião, ver se perdoa ou não. A Lili que tá nesse compromisso aí de última hora, né, Lili? Agora é o seguinte, o Dedé, como sempre, né? Aí que eu quero saber, né? Agora não sei se ele foi arrebatado, o que que tá acontecendo com o Dedé que diz ser caçador de demônio, né? Cadê você, Dedé? Aí lá.
1: O caçador de demônio, o nome dele é Dedé.
0: E aí, Dedé? Daqui a pouquinho ele chega por aí com a corda toda, inventando uma desculpa esfarrapada, né? Que a gente já tá acostumado. E a gente vai realmente saber aí realmente o que aconteceu com ele. Brasil, está no ar os arrebatados. Você pode mandar aí a sua mensagem, anota o WhatsApp 968038319. Vai comentar o post que já está aí rolando a semana inteira lá no Instagram da Rádio 93. O WhatsApp é o 968038319 para você dar a sua opinião no tema. 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Vai começar valendo R$420. A palavra, você já deixa anotada aí, anota. A palavra é mãos. Tem que ter essa palavra aí para você participar, cantar a música que você acha que é e concorrer. Começar concorrendo a R$420 na brincadeira Qual é a Música? Às 16h, tá bom? Não é agora, você vai ligar, o telefone é o 3891-9393. Participa aí da live, a gente tá aí ao vivaço no YouTube da Rádio 93 FM, YouTube/ Rádio 93 FM Gospel, e você vai deixar o seu comentário lá, a gente vai colocando aí aos poucos na TV pra gente comentar, né? Ler aí o teu comentário. 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Ele chegou, gente. Chegou cheio de graça. E aí, Dedé, qual que é a desculpa de hoje? A paz do Senhor Jesus, Dedé. O que que tá com dor de dente? Não, não vem. Ó, começou de gracinha lá. Tá comendo? Tá comendo alguma coisa? Ah, meu Deus do céu. Ah, por isso que chegou atrasado. Tava ali no, na resenha ali? Faz isso não, Vasco.

0: aí, cara. E aí, Dedé? Olha você lá. Ficou bom esse clipe aí, cara.
1: Lá vem ele.
0: Rapaz, senhor Dedé.
1: Cadê a possuída?
0: Não, você não olha grupo, não, cara? Nem celular você tem, né? Nem WhatsApp.
1: Eu tô fora de ar, tô fora de tudo.
0: Não tá fora de ar. Tá aí dançando ali, rebolando ali, cara.
1: Aqui dali é o Satanás.
0: Tá de cabelo.
1: É clone.
0: Tá de cabelo ali.
1: Não, aquilo ali não deu. Cadê o vaso?
0: Varão, ela tá num compromisso aí, o anjo. Ela não pode vir, não.
1: Ah, tá no trono?
0: É, não. Pediu oração e tudo no grupo. Pediu
1: oração?
0: Ah, ore por mim aí, Alexandre, que eu tô num compromisso aí e tal.
1: Olha o certo.
0: Diz ela que vai ser contratada por outra emissora, não sei. Falei, que isso, rapaz?
1: Pai.
0: É, aí eu falei, caramba, Aline, faz isso não.
1: Ela tá lá no. Quem sabe canta ao vivo.
0: É, pode ser. Tá lá no. Algum programa de música aí.
1: Eu corri
0: tanto. Dedé. Então vamos lá começar aqui, deixa eu apresentar o pessoal que tá com a gente hoje, 3 horas.
1: Eu não quero conhecer ninguém.
0: É, mas eu vou falar aqui, e o pessoal tá te esperando aqui desde cedo.
1: Não me esperando, sabe? Tu não sabe o que aconteceu.
0: Não, conta.
1: Eu tava na condução, entrou um cara por trás, e o motorista não queria andar nem coração.
0: Ué, mas por quê?
1: Porque ele tava dando calote, ele entrou por trás.
0: Mas era é o cracudo?
1: Eu só saio, eu não sei se é o cracudo, chifrudo, só sei que o cara me atrapalhou, por isso que eu cheguei.
0: Dedé sempre não falei que ele tinha uma desculpa. Ele sempre tinha uma desculpa.
1: Aleluia. Mas essa é a desculpa que faz subir a audiência.
0: É verdade. Só não sabemos se é verdade, né? Você tem que filmar, fazer vídeo, que a gente não acredita em você.
1: Ah, negócio de fazer vídeo.
0: Ó,
1: você
0: tem que fazer vídeo, ó, gente. Eu tô aqui enrolado e tal, pro Hollister colocar no ar, entendeu? Se você não mandar os vídeos, a gente não acredita, não, cara.
1: Enquanto o salário não aumenta, não dá pra botar plano de internet.
0: Bolsa Família aumentou 90. Vai aumentar ainda, né?
1: Eu só peguei Vale Gás.
0: Então tá bom. Bom, gente, deixa eu apresentar os nossos convidados hoje, com a trajetória que começou em 2008. A gente tá aqui com um ministério lindo, né? Que vendeu mais de 100 mil cópias, recebeu o disco de ouro. Né? Agora vive aí um novo tempo de reconstrução, de fé. É uma história que o tempo não consegue apagar de jeito nenhum, graças a Deus. Passa pela dor, passa pela prova, dando glória a Deus. Dando glória a Deus.
1: Dando glória a Deus. Glória a Deus. Glória a Deus.
0: Passa pelo silêncio.
1: Passa pelo vendaval, né?
0: E passa por tudo, né? Passa por Ricardo de Albuquerque. Passa por todas as estações.
1: Todas as estações, a primavera chegou.
0: É, primavera, verão, outono, inverno, né? Já cantava o Tim.
1: Quem não tinha cabelo agora tem.
0: É mesmo?
1: É. Essa daqui a pouco eu vou revelar.
0: Depois você revela, que eu sabia que eu tô
1: cabelo
0: fora.
1: Cabelo do defunto.
0: Pois é. Mas quando Deus manda levantar, não adianta, Dedé. Né? Levanta, faz a adoração voltar mais forte ainda. Depois de um período de pausa, ficaram parados um tempo. Estão de volta aí, preparando uma música inspirada em Isaías 6, que é a música Reina em Nós. Uma declaração de que mesmo quando tudo parece estar fora do lugar, Deus vai continuar reinando na vida. Então a gente recebe aqui com maior alegria, com maior prazer, o ministério Sai da Tenda. Tava agarrado dentro da tenda, agora tem que sair, pelo amor de Deus. E aí, menino? Saindo da tenda, literalmente, né?
1: Botaram a fechadura na
0: Pô, o que que vocês ficaram na tenda, Vaz? E aí, rapaz?
2: Chegou a hora de sair, né? Deus chamou pra sair, chegou a hora de sair.
0: Glória a Deus. Isso aí é o Davi Nonato, né?
1: Ele é igual o Duzão, tarde, Duzão.
2: Que isso, velho.
0: Duzão, sei quem é o Duzão.
2: Sei quem é o Duzão, pô. O Duzão canta muito, Duzão canta
1: professor
2: muito.
1: De canto, filho.
2: Ele canta muito. Pô, tem uma vozeirão.
1: Isso aí. Igualzinho a ele agora. Não sei se a voz é a mesma, né?
2: Pô, tomara que seja.
0: Davi Nonato. Davi não Nonato. É filho do Raimundo Nonato, tem nada a ver.
2: Nem filho do bispo Sérgio Nonato também.
1: Nem família do. Não?
0: Eu achei que fosse,
1: né? Nem parente do Davi Sarsi também, não.
2: Não, também não.
0: Nada a ver. E também tem aqui a menina que tem um nome bem, a grafia bem diferente,
3: bem
0: lá, Kathleen.
3: Kathleen
0: Almeida.
3: Isso mesmo.
0: Kathleen Almeida.
1: Quase falando em língua.
0: Tá aí.
3: Exatamente. Pra escrever é pior ainda.
0: Kathleen, por que vocês ficaram na tenda toda a vida?
3: Gente, então, é um prazer estar aqui. É, nós ficamos por um tempo parados aí o ministério, né? Uhum. Que antes tinham outras pessoas de frente.
0: Uhum.
3: É, infelizmente aconteceu uma tragédia com a pessoa que estava de frente, né? Então, acabou falecendo,
0: meu
3: infelizmente.
0: Deus.
3: E aí, para nossa igreja foi um baque muito grande. Mas, graças a Deus, hoje nós estamos voltando, retornando, né? Com esse legado que alcançou muitas vidas. E é isso, estamos contentes.
1: E quem
3: está
1: de frente
3: aqui
1: agora?
3: Nós dois.
0: Ah.
1: É só vocês dois do ministério?
3: É só, gente.
0: É só na tenda. E dois é muito, cara. Onde tiver dois ou três, já tá ali.
1: É mais fácil dividir o cachê, né?
0: Dois já é suficiente, cara. É, tem essa parte também, né?
1: Hoje até pensou o cabelo.
0: Melhor, né? Agora, Dedé, me conta, fiquei curioso. Peraí, deixa eu apresentar o pastor aqui. Tá bom, gente, bem-vindo.
1: O pastor não veio, não.
0: Não, nosso segundo. Só porque ele é novinho?
1: Ah, pensei, não.
0: Não,
1: pensei
0: pastor.
1: Que era do grupo.
0: Vai? Ah, você é o pastor Lucas, rapaz. Convidado aí.
1: Ah, esqueci, que só tem preto, o branco não era.
0: Vai, ó. Entende de juventude, entende grupo de juventude. Quatro. Liderança.
1: Quota única.
0: Mas é. O cara entende de tudo, de tudo? Gente, é. Ele é casado com a Raquel, pastor de jovens da Igreja Batista de Irajá, atua na liderança da juventude lá, Batista Carioca, e da juventude Batista Brasileira, além de ser formado em teologia e tá cursando história. Então, o nosso estreante de hoje aqui nos Arrebatados é ele, o nosso querido pastor Lucas Ferreira. Não é o pastor Lucas do O Pintor do Mundo, não. É o pastor Lucas Ferreira. Seja bem-vindo, pastor.
4: Obrigado, Alexandre. Obrigado, Dedé, que está aqui do meu lado.
1: Não, Pai do Senhor, tem negócio de brigar aqui.
0: É Batista,
1: não,
0: cara.
1: Ah, é Batista. Senhor,
4: Pai do Senhor.
1: Varão, deixa eu fechar a Bíblia.
4: Não, perdão, Varão. Não precisa
1: de Bíblia, não.
4: Meu Deus.
1: Aqui é um programa, dentro do telefone.
4: Não precisa dessas coisas, não.
1: Não, não. Vem com esse negócio de heresiologia, não.
4: Pelo convite, pelo carinho. Tenho certeza que vai ser uma tarde agradável. Deus abençoe cada um também que está ouvindo ou assistindo pelo YouTube. Deus abençoe cada um de nós.
0: Muito bem. A juventude da tua igreja sabe que você tá aqui?
4: Sabe.
0: Então eu quero ver essa juventude movimentar aí o Instagram da Rádio 93 FM, movimentar o YouTube da Rádio 93.
4: É isso aí, pô.
0: Curtir,
4: vamos lá.
0: Mandar para todo mundo, né? Compartilhar lá a live que tá rolando no YouTube da Rádio 93 FM. Então, antes da gente entrar no tema aí, daqui a pouquinho a gente entrar no tema, eu queria ouvir. Vamos cantar de violão, né? Como é que é o nome do violonista que tá com a
3: companhia? Júnior.
0: Esse Júnior faz parte, ou é freelance?
3: Faz parte.
0: Faz parte? Então o ministério já não é só mais dois, né?
3: Exatamente,
0: Aí,
1: cadê o baterista?
0: Esqueceram de você, não te acham importante.
1: Tem baixista também?
2: É o Júnior.
3: Então,
2: o Júnior é guitarra, violão, baixo, bateria.
0: Homem banda.
1: Dá pra fazer tudo isso no
3: culto só?
0: Pô, homem banda.
1: Super dotado.
2: O Júnior é demais,
1: A difícil é se for uma fada terra.
0: Ele é Júnior só no nome, mas ele é um sênior.
2: É,
0: o cara sabe tudo, né?
2: É
0: valeu.
2: É expert.
0: Então vamos ver. Júnior, a paz do Senhor para você, apesar de terem te limado aí, não falar do seu nome, né? Te deixado para lá, mas bem-vindo também aí, o cara que faz. Cara que faz parte do ministério. Cara, o cara faz parte do ministério, sai da tenda também. Quero deixar o Júnior na tenda, agora você vê. E aí?
1: Só saiu eles dois.
0: O que a gente vai cantar aí?
3: Nós vamos cantar a primeira, a canção Sai da Tenda, que fala sobre as promessas do Senhor, né? Então, certo. Muitas vezes as circunstâncias ruins fazem a gente acreditar que as promessas não vão se cumprir, mas essa é uma mensagem para fortalecer a sua fé.
0: Amém.
1: Então, composição sua, querida?
3: Não, é a Sai da Tenda é do Fábio e do... Deixa eu pegar uma...
0: Nem fala.
3: Eliabe.
0: Parabéns. Parabéns, porque são poucos que lembram o nome dos compositores quando vem aqui. Eu até parei de perguntar.
1: Os universitários estão ali atrás soprando.
0: Mas ela falou pelo menos o primeiro nome. A gente pergunta, a pessoa não sabe quem é, irmão. Aí eu falo, não vou nem perguntar mais. Deixar na berlinda. Então vamos lá, Sai da Tenda.
3: Vamos.
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0: E aí, Dedé, sentiu firmeza, Dedé?
1: Firmeza.
0: Bom, né, viu? É. Você que deu aula pra eles, não?
1: Não.
0: Você ainda é da tua escola, não?
1: Minimaro lá da igreja dele.
0: Minimaro? Mas, claro, você com essa voz rouca aí,
1: depois,
0: cara.
1: Depois que botou o manto... Esqueceu dos profetas menores.
0: Botou o manto, perguntei se foi no Bruno. Foi no Bruno? Perguntei, foi onde?
1: Foi no Bruno, Vaso. Foi no Bruno.
0: Bruno Soares, né?
1: É.
0: Bruno Soares é brabo. Valeu, forte. Um abraço aí, Bruno Soares. Prótese capilar. Ele é o cara.
1: Ô, manto!
0: Pastor, eu tô querendo fazer uma visita aí lá. O que tu acha? Tô com pouco telhado também.
2: Gostar.
0: Vai ficar, vai arrebentar, né?
2: Foi no Bloco do Norte, eu fui.
0: Já era, não quer mais outra vida, né, pastor? É bispo, né?
1: É bispo.
0: Dedé tá precisando muito mais, hein, Dedé? Porra. Bom, vamos lá, gente. Vamos falar sobre o tema aí. Agora, 3 horas e 23 minutos. Deixa eu baixar um pouquinho aqui o retorno dentro do estúdio. É, a gente vai olhar aqui para uma história, né? Um casal de idosos lá em Taubaté, eles vendiam cerca de 10 a 20 sorvetes por dia. Apenas isso. Pasmem vocês. Até que aconteceu uma história bacana com eles. Um influenciador chegou lá no estabelecimento dele e falou o seguinte: ó, vou fazer uma troca aí, posso fazer uns vídeos aí no teu estabelecimento? Você me dá uma casquinha e eu divulgo você no meu Instagram. E nem falou que tinha muitos seguidores, não. Disse: ah, tem um pouquinho de seguidores. Aí, o que aconteceu, Dedé? O casal aceitou, né?
1: Mas é você, mas não sou eu, não.
0: Tá escrito aí, ó, Lili. O casal. Lê aí, cara. Então tá bom. Aí o casal aceitou, né? E não parou só na casquinha, não. Ofereceu pastel, né? Fez o rapaz experimentar outros produtos da loja. É aquele vídeo, então, que a gente tava falando aqui antes, né?
1: É o vídeo?
0: É.
1: Só que o cliente
0: era o influenciador, nada mais e nada menos, do que o Thiago Riuge. Esse cara tem muitos seguidores.
1: Conheço ele, hein?
0: É. Que realiza vários conteúdos fazendo esse chamado, né, testes sociais. O vídeo viralizou, gente. O mundo completamente mudou tudo na vida dessas pessoas, né? E que fez a realidade desse negócio que era pequeno lá, passou a produzir cerca de 1.500 unidades. Olha
1: meu
0: só.
1: Meu Deus!
0: O cara saiu de entre 10 e 20 unidades para 1.500 unidades diariamente. Meu
1: Você
0: pai.
1: É forte, hein?
0: Filas de clientes atrás desse famoso sorvete de caldo de cana.
1: Sorvete de caldo de cana. E esse é mistério, senhor. Essa não é só uma única história. Tem também a da maquiadora.
0: Ah, é. Um outro caso, né, que viralizou aí. Uma maquiadora que relatou ter sido desvalorizada ao tentar uma parceria por ter poucos seguidores. Aí, o que aconteceu? O humorista cristão Jonathan Nemer, ele conheceu a história dela e foi lá, né, contratou o trabalho dela e divulgou o seu perfil para os próprios seguidores, fazendo o perfil dela chegar a quase 500.000 de seguidores.
1: Isso, Jesus.
0: Tá precisando disso, hein, Dedé? Um cara desse, né?
1: É, tá precisando de um mistério desse.
0: A gente percebe aí que são duas histórias diferentes, mas uma coisa tá em comum nessas histórias. Alguém decidiu usar a própria influência para abrir uma porta para outra pessoa.
1: E aí vem a pergunta: não usar a influência para fazer o bem é coisa de arrebatado?
0: É,
1: meu
0: isso
1: Deus
0: que
1: do
0: a
1: céu.
0: Gente quer saber.
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0: Bom, bom demais o tema e você de casa aí vai poder participar mandando a sua mensagem pro WhatsApp 968038319. Vou perguntar pro pessoal que tá aqui agora na mesa, o Ministério Sai da Tenda, o Davi Nonato, a Kathleen Almeida, o pastor Lucas Ferreira, pelo menos para iniciar aqui um sim ou não. E aí, pastorzão, pastor Lucas Ferreira, não usar a influência para fazer o bem, isso é coisa de arrebatado, pastor?
4: Rapaz, nós fomos chamados para poder influenciar aqui na terra, né? Então a gente tem que usar aquilo que nós recebemos para glorificar a Deus. Então, se Deus tem nos dado essa capacidade que influenciar, a capacidade de poder impactar, causar uma mudança na vida de alguém, a transformação de alguma coisa para o bem, eu acho que nós temos que usar sim, Alexandre.
0: Muito bem, então a resposta é sim. E aí, Davi?
5: Eu concordo plenamente com o pastor. Eu acho que um cristão, quando ele é chamado para ir e pregar, espalhar o evangelho que Cristo nos ordenou, é literalmente isso, você influenciar pessoas. Entendeu?
0: É isso mesmo, Kathleen?
6: É, eu acho que a influência que é dada, principalmente quando nós somos chamados a ser influentes em algo que Deus nos dá, na verdade, a influência que Deus nos dá, eu creio que não é algo egoísta, só para nós desfrutarmos, mas também sempre engloba outras pessoas também. Então, acho que isso é muito importante, você reconhecer a importância da influência e usar da forma certa.
0: Muito bem, ó, você de casa, o que vocês acham? O que você acha disso? Manda aí o zap 968038319, manda um áudio curtinho, tá bom? Não manda audiobook, por favor.
1: Não, Marcelo também.
0: É, e nem escreve lá um texto de jornal, pelo amor de Deus, me ajuda a te ajudar. E a gente vai daqui a pouquinho ler a opinião dos ouvintes pelo WhatsApp da 93. Vou por intervalo rapidinho, aí na volta sim. A gente volta aí discursando sobre isso, querendo saber mais profundamente sobre esse assunto e trazendo para você aí algumas dicas, né, de como se comportar mediante a essa situação.
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24: O Festival de Pipas Gigantes e Artísticas é uma atração para a família que vai acontecer no Aterro do Flamengo neste domingo. O evento inclui revoada de pipas dos mais variados formatos, cachorro, tubarão e pássaro, além de uma oficina criativa de confecção de pipas artísticas e bolhas de sabão gigantes. A concentração acontece amanhã às 11 horas da manhã no Posto Zero, ao lado da Marina da Glória. O Sesc RJ está com 9 vagas de emprego abertas para profissionais que vão atuar na nova unidade da instituição, na Casa Barão de Vassouras, no centro de Vassouras, na região centro-sul do estado do Rio. As inscrições podem ser feitas até amanhã, exclusivamente pelo site vagas.com.br. O Papa Leão XIV discursou e pediu para que o mundo reconsiderasse o desenvolvimento da inteligência artificial durante uma visita de 4 dias à França. Durante sua fala, ele afirmou que a inteligência artificial poderia criar um futuro em que um paraíso de máquinas assumisse o controle da Terra. Na próxima segunda-feira, ele também deve apresentar sua visão para o futuro da Europa em um discurso. 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
0: Opa, que gritaria é essa? Meu Deus do céu, que desespero. 3h34. Aí, gente, bora agora saber o seguinte, né? Você de casa aí tá mandando o WhatsApp 968038319. Já a gente vai colocar a sua opinião no ar. Mas deixa eu perguntar pra vocês aqui, o pessoal aqui da mesa, você de casa também pode responder se quiser. Às vezes a gente confunde, né? Ah, o cara lá tinha milhões de seguidores e tal, não sei o quê. É influenciador. A gente precisa ter milhares de seguidores, por exemplo, na internet, para influenciar alguém, ou isso não é algo que seja determinante, pastor e meninos?
4: Alexandre, eu acho que não. Acho não, tenho certeza. Porque quando eu olho para a palavra de Deus, eu vejo que Jesus tem um momento que ele tem muitos seguidores, mas tem um momento que ele começa a dar umas palavras duras, até no Evangelho de João, capítulo 6, vai falar sobre isso.
0: É, o que que diz lá? Fala o quê?
4: Vai dizer que quando Jesus começa a fazer o texto dele, a mensagem dele, onde as pessoas começam a ver que as palavras dele estavam duras demais, e falam assim, meu Deus, será que a gente tem que aguentar isso? E o povo começa a ir embora. Aí no versículo 68 do capítulo 6, os discípulos perguntam, Senhor, suas palavras são duras demais.
0: Uhum.
4: E aí o Jesus fala, se vocês quiserem, podem ir. E eles falam, para onde nós iremos se só tu tens as palavras de vida eterna?
0: Yeah.
4: Então a gente vai vendo que mesmo com as palavras duras, mas a palavra de Jesus mesmo sendo dura, ela traz vida e ensinamento para nós. Então Jesus mesmo no momento onde ele tinha muitos seguidores e os seus seguidores deixam de segui-lo, nós vimos ali que Jesus influenciava poderosamente a vida dos seus apóstolos, dos 12 discípulos e tantos outros também, como a gente vai ver mais para frente.
0: Uhum.
4: Então a gente vê que uma pessoa que influencia, que se aproxima da outra, pode fazer a diferença. Então eu tô dando exemplo aqui de Jesus, que é o melhor de todos, é o maior,
0: claro,
4: de todos. É. Mas nós podemos também influenciar a vida de alguém, independente de internet ou sem internet.
0: Muito bem.
1: Eu queria fazer uma pergunta pro nosso amado. Como é que fica a questão?
0: Qual amado, você... Dedé? Tem
1: amado
0: três amados.
1: Amado Mel, mais preto do que
0: Davi.
1: O Dedé.
0: Ah, tá.
1: Alegria de um preto ver um preto mais preto que ele.
5: Né? Todo preto se parece.
1: Depende do ângulo. Por que que você vê hoje muitos influencers aí usando essa estratégia também para ganhar seguidores, de estar ajudando pessoas como esse rapaz, e você não vê os evangélicos fazer isso? Se a Bíblia diz que nós temos que aborrecer o mal com o bem.
5: Então, Dedé, é muito interessante isso. Quando a gente vai falar sobre a palavra influenciar, a gente vê que influenciar é gerar um impacto, entende? A gente abrindo lá em Mateus 5, 13, 14, a Bíblia vai falar que a gente é sal da terra e luz do mundo. É interessante que o sal, ele tá na comida, apesar de não ser o principal, mas ele tá ali, ele impacta. E se ele não tiver, ele faz falta, entende?
1: É caçoso o negócio.
5: Então, assim, sobre essa questão, sobre o que você me perguntou, eu acho que a gente, como cristão, a gente deveria se colocar mais no lugar de... A gente tem que fazer, sabe? Eu acho que a gente deixa muito... Não é questão da empatia, mas assim, a gente tem que agir. Não esperar que os outros façam e se agradar do que os outros estão fazendo.
1: Mas a realidade
5: dos outros,
1: ninguém está fazendo. Porque uma vez eu vi aquela pregadora Zete, ela dizendo assim, as pessoas não tiram foto comigo porque me amam. Tiram porque querem aproveitar dos meus seguidores. Né? E você vê que nesse caso aqui, tanto dessa família aqui como da menina, foi bom para elas, né? E você vê que hoje você tem muitas pessoas que têm muitos seguidores, mas parece que eles fazem assim uma como se diz, eles se blindam de tal maneira que ninguém pode chegar perto deles, eles também não podem chegar perto de ninguém, só estão lá no Santo dos Santos. Não deveria ser diferente no meio dos evangélicos?
5: Olha, eu vou falar sobre mim. Eu, pelo menos, eu não faço assim, entendeu? Eu sou uma pessoa que eu sempre procuro viver aquilo que Cristo nos ordenou a fazer, entende? E de acordo com a Bíblia, o que eu vivo é isso, entendeu? De seguir o que Cristo manda. E se ele mandou a gente ser sal da terra e luz do mundo, cara, eu estou aqui para ser sal da terra e luz do mundo, e se ele mandou impactar esse mundo, eu vim para impactar. Eu fico imaginando, por exemplo, se Paulo olhasse para a gente hoje e falasse: pô, vocês têm tantas ferramentas para pregar o evangelho, para espalhar o evangelho, coisas que eu não tinha na minha época, e com menos eu fiz mais do que vocês. Então eu acho que, assim, a gente tem que se colocar nesse lugar de realmente impactar, sair, ir para cima, espalhar o evangelho, pregar a palavra. Não esperar que os outros façam, porque as pessoas no mundo podem fazer, chegam e fazem, e a gente fica aí esperando e aplaudindo o que eles fazem, enquanto a gente também, como essa igreja, deveria fazer.
1: Pergunta rápida para a Levita. Qual é o seu nome mesmo, querida?
3: Kathleen.
1: Kathleen de quê?
3: Almeida.
1: Ah, tá, Kathleen Almeida. Aleluia. Vamos dizer que daqui a um mês o Ministério Sai da Tenda explode aí. Mais não sei quantos mil seguidores, né?
3: Amém.
0: Milhões, pô.
1: Milhões de seguidores. Milhões.
3: É jogar mais
1: não
3: alto.
1: Poder nem atender mais o telefone. Uhum. Né? Vocês, será que iriam numa igrejinha tão pequenininha, que não vem ninguém para abençoar, para levar pessoas lá, para de repente o pastor conseguir influenciar pessoas e ajudar aquela igreja a pagar o aluguel ou pagar uma conta de luz? Você acha que não tá faltando isso no meio evangélico, não?
3: Então, esse é um assunto que até me revolta um pouco.
1: Não pode mentir,
3: bastante.
1: Não, porque o diabo tá andando aqui e ele entra em crente mentiroso.
3: Não, esse é um assunto que às vezes me revolta bastante, porque nós precisamos sempre lembrar da onde Deus nos tirou, o que ele fez na nossa vida, sabe? E eu vejo que muito, até nesse meio evangélico principalmente, muitas pessoas, quando alcançam o sucesso, né, aos olhos dos homens, alcançam essa influência, eles esquecem do começo, eles esquecem, sabe, de que um dia eles também precisaram de ajuda, entende? Então, eles se sentem lá nas alturas, entendeu? E muitas vezes perdem o foco de que, como eu falei, Deus, ele nos dá bênçãos, e não é de uma forma egoísta, só para nós utilizarmos, mas é também pra gente, como diz a palavra, né, amar o próximo como a ti mesmo. Então, hoje, eu gostaria de alguém que me ajudasse, então eu também tenho que pensar assim quando eu tiver mais à frente.
0: Muito bem, agora 3:40. Uma pergunta importante a gente fazer é que vocês acham que muita gente, a gente vê na internet, o cara tá ajudando, né? Para poder ter views, para poder ter visualizações, para conseguir seguidores. Porque tudo que se é feito, a gente tá falando agora é internet, tá, gente? Lá da rede social. É feito para você ter engajamento, né? Crescer o teu perfil e tal. Aí a gente vai lá na Bíblia, a Jesus fala assim, o que tua mão direita fizer, não saiba a esquerda, né, Ias? Uhum. O que você fizer bem para as pessoas, não fica tocando trombeta, né, que você fez. Mas a rede social leva as pessoas justamente para um oposto do que é dito. Você faz, você posta, você mostra que tá fazendo e tal, recebe glória ali, porque você acaba sendo gloriado. Aí a gente nasce uma pergunta no nosso coração. A pergunta é essa: você acha que as pessoas ainda, mesmo com essa questão da rede social, conseguem fazer o bem pelo bem, por querer fazer o bem às pessoas, ou fazem para querer ganhar algo em troca? E nesse caso, visualizações, curtidas, compartilhamentos e visibilidade.
1: Eu acho que as pessoas têm que parar primeiro.
0: Perguntei para você, não, André. Perguntei para os pastores.
1: Em nome de Jesus.
0: Se mete, mano.
1: 5 anos. Estou aqui para defender meu salário. Mas eu acho que é uma hipocrisia, Alexandre.
0: Fala.
1: Porque o que acontece é o seguinte: o evangelho já mudou muito tempo, ninguém quer ajudar ninguém.
0: E o Dedé tá
1: revoltado.
0: Não vem
1: com essa balela dizendo assim: eu tô fazendo para ajudar, não.
0: Então,
1: tá fazendo para se defender o salário. Tchau, tchau, tchau, tchau, tchau.
0: Mas então, pastor.
4: Não, certo. Não, certo o que ele falou, não concordo.
1: Eu só não concordo, não, pastor. Ah, eu sabia.
4: Entendeu? Não concordo.
1: Não, eu só não concordo porque você não conhece a Bíblia. Ele tá estudando só história. Eu já tô no. Já, a história
4: já tá lá no. Avançado, né?
0: Já tá escrevendo a própria Bíblia, né?
4: Eu tô escrevendo elogia.
1: Não tô escrevendo a minha Torá.
0: Mas então, deixa o pastor falar, Lidia. Não,
4: não, mas pensando a respeito dessa coisa sobre a gente fazer o bem, será que hoje em dia ainda dá para fazer o bem? Eu acho que depende sobre onde está o nosso coração. E aí, eu gosto sempre de partir da Bíblia, né? E a Bíblia diz que onde está o nosso coração, ali está o nosso tesouro. Então, o que nos motiva a fazer o bem para as pessoas? quando o Cristo fala pra gente fazer o bem, o texto que você citou, que a mão direita não sabe o que a mão esquerda tá fazendo, ou vice-versa, é no sentido que a gente não precisa ficar falando pra todo mundo que a gente tá fazendo bem.
0: Exato.
4: Então, assim, eu acho que as nossas atitudes hoje, as redes sociais, a internet como um todo, elas nos atrapalham nesse sentido da gente sempre querer mostrar o que a gente tá fazendo. Só que a gente nunca mostra a gente mal. Uhum. A gente sempre quer mostrar a gente bem na fita. Uhum. Então, eu acho que uma postura nossa, não somente como cristão, mas todos aqueles que têm acesso à internet, é a gente saber o que, que está nos influenciando. Porque a pergunta não é se nós somos influenciados. A pergunta correta que a gente tem que se fazer é o que, que está nos influenciando. Então, a minha postura é, será que a Bíblia está me influenciando? Se a Bíblia estiver me influenciando, logo eu vou ter uma vida, como você falou, de fazer o bem pelo bem. Fazer o bem para glorificar a Deus.
1: Pastor, deixa eu fazer assim uma pergunta. Aqui está dizendo assim, ó, decidir usar a sua própria influência para abrir uma porta para outras pessoas. Que o que abrir uma porta? Pode ser para alguém que está desempregado.
0: Exato.
1: Pode ser para, de repente, um amigo que não tem uma agenda muito boa e você diz assim, não, vou ligar ali para aquele pastor amigo meu para você ir lá levar uma mensagem, para você levar um ministério de louvor. O que eu estou falando, pastor, é que eu não vejo, por exemplo, eu sentei na minha sala para ver aquele filme do Michael Jackson e eu vi Michael Jackson nos hospitais visitar pessoas que estavam debilitadas. Hoje, a igreja não faz mais isso. Hoje a igreja ela não aproveita a oportunidade. A igreja quer ficar todo mundo na rede social, só ali, ó, no Instagram, no WhatsApp. São poucas as igrejas que vai nos hospitais hoje para abrir porta para a felicidade para aqueles que estão feridos. Então não adianta, Paulo falou assim, ó, não adianta eu falar dos de fora se a gente está fazendo tudo errado. Eu não vejo isso.
0: Ô, Dedé, você concorda comigo? Você pega as igrejas e joga na parede.
1: Não, porque o pastor fala que não concorda comigo. Não, e a gente está vendo pecado e ninguém se levanta.
4: Não, eu acho que o Dedé tá com o coração peludo.
1: Não, eu tô com o coração peludo, não. Eu tô com a espada na mão mesmo.
0: É o cara novo convertido, tá naquele fogo, né? Naquele.
4: Não, mas o levantamento do Dedé é interessante, né? A respeito de fazer o bem.
0: Deu uma certa,
1: né? Não é que você vai falar pro rapaz assim, ó. Eu tô precisando de uma porta de emprego. Sabe o que a gente vai dizer? Ih, tomar cuidado, tu vai botar tua mão no fogo por esse irmão aí?
0: É.
1: Agora tu concordou,
4: né? Olha o silêncio que ficou agora aqui na mesa.
1: Cri.
4: Mas, ó. Eu acho que o que o Dedé falou faz sentido no seguinte, o fazer o bem. Mas eu acho que da mesma forma que pode ter poucas igrejas fazendo bem, indo no hospital, orfanato e outras coisas, nós não vemos também outras pessoas fazendo isso à torto à direita, no sentido de ter abundância nisso. Então eu acho que isso é pouco no todo. Que a Bíblia vai dizer que nos últimos dias o amor de muitos se esfriará.
1: É verdade, a seara é grande, poucos são os trabalhadores.
4: Concordo, aí eu concordo contigo.
0: Ele falou da palavra.
1: Batista, né?
4: Mas eu acho que pelo fato do amor se esfriar, até aqueles que estão no meio da igreja também estão esfriando o seu amor. O seu amor, por exemplo, infelizmente, que eu vou falar, é um fato, mas é triste. Nós olhamos para pessoas em situação de rua como se fosse fazendo parte da arquitetura ali.
0: Pô,
4: da rua.
0: Eu não consigo, mano. Eu me sinto malzão até hoje. Toda vez que eu passo na rodoviária, o pessoal deitado ali. Só que assim, o que eu vou fazer, mano? A gente tem essa parada também. Como é que eu vou fazer, mano? Pô, dói o coração. Mas o que eu vou fazer para ajudar essas pessoas? Não sei. A gente, de alguma forma, tenta ajudar os caras que mexem com isso, né? Uma forma boa de se ajudar nesse sentido tá chegando aí em outubro agora, a eleição, né? Eleger líderes e políticos que se importem, né? Em criar projetos sociais para tirar essas pessoas dessa que chamam de vulnerabilidade social, né? É uma forma, mas é doído. Será que acontece para as pessoas que já nem ligam mais, não sentem mais?
4: Eu acho que, pelo que a gente vê na rua, assim, o olhar, a ignorância, não a ignorância no sentido de não saber, a ignorância de ignorar alguém numa situação dessa. E às vezes não precisa ter alguém numa situação de rua. Pode ser alguém na igreja que está passando um momento.
0: Exato.
4: Talvez um ouvinte nosso está passando um momento triste, chateado, e até ligou o programa hoje para poder rir, e aí está entrando um assunto meio sério. Mas talvez Deus está te dando uma oportunidade para poder tratar o seu coração, falar que ele não esqueceu de você. Então, eu acho que a gente pode usar a nossa influência, como estamos usando agora, para fazer o bem, para alcançar as pessoas, para trazer uma palavra de Deus e também para poder ter atitudes que glorificam a Deus.
0: Certo. É bem verdade aí que o Dedé levantou essa hipótese. Vocês podem falar a qualquer momento, a gente, que quiser falar aí. essa parada aí que às vezes a gente pode ajudar aquele que sabe fazer o bem e não faz, comete pecado, tá na palavra, né? Sim, às vezes você pode indicar um amigo pra, que é um vendedor, para vender uma parada para alguém, é um bom profissional. Poxa, eu tô precisando do pedreiro. Oh, cara, tem um amigo meu que é pedreiro, é pintor, é mecânico, é seja lá o que for, né? Assim como o Dedé levantou a questão da profissão, do trabalho, tem outras coisas que a gente pode usar a nossa influência para ajudar. É, postar um simples post que você faz, a pessoa está precisando de alguma ajuda, de alguma coisa, você posta lá no seu perfil para ajudar ela a chegar ao objetivo que ela pretende. E às vezes a pessoa não faz isso, podendo fazer e não faz. Eu não sei o que leva a pessoa a agir assim. Então, essa é a pergunta que a gente faz, né? É, a pessoa que não usa, né? Não usar a sua influência, né? Para ajudar as pessoas, isso é coisa de arrebatado. Eu acho que a gente que conhece a palavra e vive para Deus, a gente realmente tem que usar a influência, seja ela pequena ou grande, né? Seja ela que tamanho for, né? É, tem que ser usada para fazer isso, botar serviço para ajudar alguém, com certeza, né, senhores?
5: Sim. Alexandre, o Dedé levantou uma questão aqui muito interessante sobre mesmo depois do sucesso, se a gente continuaria em igrejas pequenas. Uhum. E assim, me faz lembrar, o bispo tá aqui, não me deixa mentir, da época do Sai da Tenda, quando o Sai da Tenda já tinha disco de ouro gravado. Explodiu no Brasil. E eu lembro que o Sai da Tenda levava caixa de som para ir cantar em igreja que não tinha estrutura para receber. E eu falo isso porque a minha antiga igreja foi uma dessas igrejas.
0: É mesmo, né?
5: Eu lembro da vez que o Sai da Tenda foi lá, levou bateria, um monte de coisa. Então, assim, sobre essa questão, é fazer o ID. Não importa o quanto, não importa como, é fazer o ID. Entende? E sobre a questão de influenciar, o ID, ele entra em contato junto, ele faz link, né, com isso.
1: É, o que eu falei, você tinha uma irmã, é da Metodista Orleana, lá da Boiúna, ela faleceu, irmã Dalvina. E ela falava assim, poxa, Dedé, eu tenho muita dificuldade, ela fazia um trabalho no presídio. E ela tinha muita dificuldade de cantores que tinham boas influências de irem ao presídio para estar lá cantando na obra social. Se a Bíblia está dizendo que você tem que ir e pregar para toda criatura. Uhum. Tem a questão da influência, de você influenciar com a palavra de Deus. O conhecimento que você tem na palavra, influenciar uma pessoa que não tem conhecimento nenhum. Mas tem a própria influência que Deus te deu, você se tornar, de repente, uma pessoa que as pessoas gostam muito, e dizer assim, poxa, seria legal você ter, de repente, aquele cantor lá dentro de um presídio, ou aquele cantor dentro do Hospital do Câncer, ou dentro, vamos dizer assim, ir lá, de repente, um mês, eu resolvi, o que o Luciano falou, a mão direita precisa falar esquerda, coisa e tal, você fazer uma ajudar alguém que está precisando. Você acha que não está faltando mais compaixão nisso? As pessoas perderam essa noção do que é o verdadeiro evangelho também para estar usando a sua influência?
5: Olha, Dedé, eu não acho que as pessoas perderam a noção do que é o verdadeiro evangelho. Eu acho que a gente perdeu o costume, sabe? O costume
1: e quem tem
5: de
1: que fazer.
5: Fazer
1: esse costume?
5: Eu acho que esse costume, assim,
1: tem
5: ele foi
1: com
5: perdido.
1: O bispo daqui, não.
5: Não,
1: pode,
5: não, não,
1: pode
5: não,
1: falar,
5: não, não, até porque. Não,
1: eu
5: até
1: vou
5: porque.
1: Botar ele pra fora agora, daqui a
5: não,
1: pouco
5: não é isso,
1: falar.
5: Não. Até porque a nossa igreja é uma igreja que ela é super ajudadora.
1: É, então entende? Vou lá, tô precisando da cesta básica, né?
5: Então, assim.
1: Não, você riu igreja... não falou pra eu ir, eu tô falando sério.
5: Não, o senhor pode ir lá, pode vir.
1: Pode ir.
5: Não,
1: irmão, é chave.
0: Qual é a frase do bispo? Qual é a frase do bispo?
1: É, voltadíssimo. Aí ele vai falar isso pra mim, eu vou sair de lá revoltado.
5: Não. Mas, voltando a... Eu perdi o fim da meada, onde eu tava.
0: Tirou o fim da meada do cara.
5: Sobre questão de costumes. Eu acho que esses costumes, a igreja como um todo, ela perde um pouco, sabe? Eu acho que isso é por conta do atual momento que a gente vem vivendo, a questão de a igreja ir se atualizando, ela perde um pouco desse costume. Mas a gente ainda tem igrejas que tem esses costumes muito enraizados e fazem sem olhar a quem.
3: Eu também acho o seguinte, estamos vivendo um tempo das redes sociais, então como nós falamos, tipo, as pessoas, infelizmente, essa coisa da câmera, de sempre mostrar aquilo que é feito, né? Isso pode até tirar o teu coração do lugar certo. Então, esses cantores, por exemplo, eles crescem, e se não tem câmera, se não tem, por exemplo, se uma igreja que não tem tanto nome, chama eles, não vai gerar nada pra eles, então eles não querem mais
1: ir. Quer falar o nome de um?
0: É mesmo? Quem é? Não. Já aconteceu contigo, tô sentindo que aconteceu na tua sua vida, hein?
1: Eu tô sentindo que ela tá com o coração pesado.
0: Na minha vida.
1: Ela quer desabafar.
3: Ah, e assim, nós temos que ter o coração no lugar certo e usar a influência pra algo bom, né? A nossa igreja é muito ensinada nisso. Inclusive, nós temos um testemunho de uma irmã que ela tinha uma casa totalmente destruída. Eu acho que ela tinha mais de 3 filhos, né? Sete filhos?
1: Sete filhos,
3: eu não sabia disso, mas enfim.
1: Que o Davi tinha... que tava lá fora.
3: Então, ela tinha 7 filhos, ela tinha uma condição que ela não conseguia ajeitar a casa dela, então era uma situação bem complicada. E ela comunicou isso, chegou aos bispos, né? E aí a igreja toda abraçou. Então, assim, quem fazia obra, por exemplo, se juntou pra fazer a obra. E isso sem benefício nenhum próprio, sabe? A pessoa que... todo mundo ajudou com o seu trabalho, né?
1: Glória a Deus.
3: Então, com isso, ela conseguiu ter a casa dela bonitinha, com tudo certo pros filhos. Uhum. E foi algo lindo mesmo. Então, assim, tem que estar com o coração no lugar certo.
1: Então, só ter 7 lá que vocês fazem
3: tudo. É isso aí.
0: Maravilha. Você falou em redes sociais, né? Então, bora ver os arrebatados cantando redes sociais. Agora, faltando 7 minutos para as 4. Daqui a pouquinho tem Qual é a Música?
1: Hoje ganha.

0: Opa, oi, arrebatados, redes sociais aqui na sua 93. Ó, já vou começar a ler aqui, os ouvintes estão enviando muita mensagem pro WhatsApp aqui da 93 FM. Daqui a pouquinho, às 4, coladinho no intervalo, tem aí a brincadeira qual é a música. E agora, nesse momento, a gente quer ouvir, o pessoal tá pedindo aqui para ouvir o Ministério Sai da Tenda.
1: Sai da Tenda.
0: Vamos ouvir aí o Davi Nonato, a Kathleen Almeida e o Júnior. Não pode esquecer do Júnior, né? Não, o Júnior não vai mais querer participar do grupo.
1: Autodidata.
0: Qual música vocês vão cantar agora?
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0: Quem planta fé.
2: É, quem planta fé.
0: Colhe o quê?
2: Colhe milagres.
0: Ô, glória! Amém.

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2: Aí é que eu quero ver. Tem ouvinte na linha, Dedé. Alô?
3: Eita, Glória!
2: Alô?
3: Tem ninguém na linha, Alexandre. Cadê?
2: Ah, o Tutu. Ah, o Tutu aí, você, ó. Você. Ó, caiu. Não arroz aguentou esperar. Tutu. Liga aí. 968038319. Ligue, tchá, ligue agora.
3: Vou dar dica hoje, hein?
2: R$420, hein? Vamos 420, lá. R$420. Atenção, atenção, tá chamando aqui. Alô? Oi, já atendi direto aqui, ó.
3: Oi.
2: A paz do senhor.
4: Paz do senhor.
2: Tudo bem?
4: Tudo.
2: Quem tá falando?
4: É Ana Cristina de Tribobó, São Gonçalo.
2: Ana Cristina de Tribobó de São Gongon.
3: São Gonçalo, tá calor aí, vaso.
4: Tá, muito quente.
3: Muito quente, é, já ligou o ar-condicionado?
4: Não.
2: A conta de luz tá cara, né, amigo?
3: Ah, o barulho é próspera, vai ganhar mais 420.
4: Ah, eu sei, eu recebo.
2: Já ajuda na conta de luz, né?
4: Constante.
2: Ô, Ana.
4: Amém.
2: Se liga, ó, Ana Cristina, né?
4: É.
2: Eu vou soltar a vinheta aqui, você vai cantar a música que você acha que é, a palavra é mãos.
4: Tá bom.
2: Tá, qual música que não é, Dedé?
3: Ah, não é da harpa.
2: Não é da harpa.
3: A mão amiga.
2: É, a Lili, na semana passada, deu uma dica, não deu? Eu nem lembro a dica que ela deu. Que, quem anotou se deu bem, eu não lembro.
3: Quem tá louvando tem cabelo preto.
2: Psh, ela não falou isso. Ela não falou isso, não.
3: Ué, pode ser branco, igual o seu.
2: Eu não sei, varão.
3: Igual do bicho.
2: Ô, Ana Luz, eu vou colocar aqui a vinheta, você canta aí, tá bom?
4: Tá bom.
2: Atenção, Brasil.
1: Qual é a música?
2: Baiana.
4: As minhas mãos estão cheias.
3: Ai, meu Deus, Jesus.

0: Claro, será. Ora! Não é essa música, não. É. Poxa, não é essa música, não. Mas eu gostei aí, tá? Eu gostei aí dessa música, né? Fez aí levantar aqui os arrebatados. Um beijo, Ana.
1: Deixa pra próxima.
0: Pra próxima, isso aí. Tchau.
1: Obrigada,
0: pai. Tchau, tchau. Pois é. Não foi dessa vez, Ana Cristina de São Gonçalo não ganhou. Vamos ver agora o próximo ouvinte que tá comigo aqui na linha. Oi.
2: Oi.
0: A paz do Senhor.
2: A paz do Senhor.
0: Quem tá falando, é?
2: É Alcineia.
0: Alcineia, você fala de onde?
3: Alcineia.
2: De Caxias, Parque das Missões.
0: Ó, Parque das Missões. E a senhora tem feito muitas missões aí no parque?
2: Sim, tenho feito.
0: Ah, legal.
3: E ajudado a sua influência pra levantar pessoas?
2: Sim, em nome de Jesus.
0: Maravilha. Agora o Parque das Missões, como é que é? Tem vários brinquedos, as pessoas ficam missionárias brincando?
2: Tem várias igrejas, vários homens e mulheres de Deus pregando a palavra a todos os pecadores para que se arrependam
0: ao Senhor
2: Jesus.
0: Ih, rapaz, isso aí, ó. Pastora, a senhora é pastora também, é bispa, não?
2: Ô, Glória!
0: Eita, meu Deus do céu. O bispo tá aqui, ó, tá revoltadíssimo com o diabo.
3: Então é aí, ó.
0: Ele vai.
2: Inclusive.
0: Vai consagrar a senhora.
2: A igreja que a minha filha faz parte foi vencedora hoje do painel de LED. A igreja do pastor Vitor.
0: Foi vencedora?
2: Foi.
0: Aê! Glória. Ah, então deixa a vaga pra outra, nem participa. Como é que a senhora ganha aqui também? Verdade. Quer ganhar tudo também? Puxa vida.
3: Não, pedir pra ela baixar o rádio, passar o eco.
0: Pode pedir, Dedé. Olha aí, Dedé, escuta. Marô,
3: dá pra baixar o rádio, tira de cima. Sim, do, amor, do guarda-roupa e bota no chão. Passa o eco.
0: Pronto. Olha só, nessa brincadeira toda, nessa falação toda, eu acabei esquecendo teu nome, repete.
3: Jorgete Rocha.
0: Valô, fala seu... Fala seu nome de novo pra mim, por favor.
2: Alcileia.
0: Alcileia. Então isso. Tá, Alcileia, eu vou soltar a vinheta aqui. E você.
2: Vai aumentar um pouquinho.
0: E você vai cantar a música que você acha que é. Tá bom? Okay. Tem que ter a palavra mãos. Tava valendo R$420. Agora tá valendo R$440. Olha aí, ó.
2: Tá okay.
0: Aumentou 20, hein? Que isso? Vamos
4: lá. Qual é a música?
0: Canta, Alcileia.
2: Pode até pensar
0: se pode. Não zoa, Dedé, peraí, não zoa. Deixa ela cantar bonitinho.
2: Coração remido, não.
3: Isso é o título?
0: É, tô esperando a mão.
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0: Será que ela vai chegar?

0: A mãos até o programa acabar.
1: É só subir um pouquinho de tom, irmã.
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0: Tá tendo até acompanhamento, vai.
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0: Tem mãos. Rapaz, mas ela aqui, fala a verdade, ela quis mostrar a voz que canta
1: ela
0: bem.
1: Subiu de tom,
0: porque
1: subiu
0: ela pegou
1: de tom.
0: A música lá atrás.
1: Quem sabe faz ao vivo.
0: Valeu, mas infelizmente não é essa música.
1: Pretinha é bom, irmã também, mas não é.
0: Aí, meu Deus do céu, olha, você ficou assustada, né? Aumentou o volume de novo, aumenta aí, abaixa aí.
1: Já tá ouvindo a casa do
2: vizinho. Foi Netinho,
0: que aumentou. Ô, Netinho, não faz isso, Netinho.
1: Agora abaixou tudo.
0: Ô, vovó, obrigada, Auxiliar, não é essa música não, cantou bem, parabéns.
2: Nada,
0: Álvaro Tito, que se cuide, né?
2: Sim, não. Somos uma família adoradora de Cristo.
0: Amém. Um beijo, querida. Deus abençoe aí.
2: Amém.
0: Valeu.
2: Tchau, tchau.
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0: Vamos lá, tem outro ouvinte na linha. Alô, paz. Boa tarde, bem-vindo.
4: Paz, boa tarde.
0: Quem é?
4: É o Álvaro de Guaratiba.
0: Guaratiba. Álvaro, grande Álvaro.
4: Semana passada eu não consegui. Eu fui primeiro. Aí caiu a ligação.
1: Ah, foi irmão que caiu a ligação?
4: É.
0: Álvaro de Guaratiba. Álvaro.
4: Isso.
0: A música tem que ter a palavra mão.
4: Eu tô com a
0: mãos. Não é mão, mãos. E agora vai valer, aumentou mais 20 em R$460.
1: Meu Deus, eu vou ganhar agora.
4: Meu Deus.
0: Tá afim de ganhar esse 460, Álvaro?
4: Como? Precisando pagar as contas da...
0: É, né? Pois é, a Guaratiba inteira tá aí torcendo por você, né?
1: Ah, tá torcendo.
4: É, quero ir no circo do Patati Patatá, que tá em Campo Grande.
0: Pô, mas aí não precisa de você ganhar 460, não, cara.
1: Ah, ele ganhou?
0: Na rádio tem várias vezes aí fazendo promoção. Acho que esse circo já acabou, não? Tá ainda lá?
4: Tá
0: não.
4: Chegando aqui em Campo Grande.
1: Não, então. Voltou, filho.
0: Voltou?
1: Voltou.
0: Não, porque sexta-feira passada eu dei 8 ingressos aqui.
4: Poxa.
0: Quarta-feira.
4: Tá chegando aqui, tá perto de mim.
0: É,
4: aqui.
0: Ah, então, beleza. Vamos lá. Sem conversa fiada, eu vou soltar a vinheta aqui e você vai cantar aí, Álvaro, a música com a palavra mãos concorrendo a R$460. Combinado?
4: Combinado.
0: Com atenção.
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0: Vai.
4: Eu ergo minhas mãos, preciso receber a tua palavra, Deus.
0: Cara, é bom de ouvida lá.
4: E me fará
1: vencer.
0: De novo. Eu chega perto.

0: Já botou a musiquinha aqui pra te dar uma moral, mas não é essa música não, Vaz. Ele ficou ferindo. Né? É, né? Não, poxa vida.
1: Não é essa música, não é essa voz.
0: É que a gente tá pegando o violonista aqui, o cara é bom a beça, o cara pega no ouvido, você cantou a nota, ele trum, já fez o acorde.
1: É verdade, mas nunca
0: o cara é bom. Álvaro, não é essa música, Álvaro.
2: Pessoal, sai da tenda, um abraço também, Deus abençoe.
0: Tá joia. Obrigado, Álvaro. Tá, um abraço pra você, Deus abençoe. Pô,
2: pensei que fosse,
1: tá? Poxa, mas eu também pensei.
0: Eu também pensei. Acho que a gente vai ter que contratar esse cara pra tocar pros ouvintes. Porque, hein? Fica legal, hein? O cara, lembra que esse programa de televisão que tem a bandinha? Que o cara canta, o cara toca na hora.
1: Sai da tenda, vem pra cá, faz o Alvarão.
0: É, coloca a música quando sai o ganhador, mas a música que a gente coloca é a música original, né? Essa aqui que você cantou ao vivo. Entendeu? Podia vir aí, cara, de voluntário, né? Dá essa moral aí. Valeu, valeu, meu camarada Álvaro. Obrigado aí, irmão.
2: Tá de boca de urna hoje.
0: A Lili tá de boca de urna.
1: Ih, tá mesmo, Varão. E ela foi presa. Apareceu
0: valeu,
1: hoje.
0: Valeu, meu camarada. Valeu, Álvaro.
1: Pegou ela.
0: Abraço, meu irmão. Tchau, tchau. Valeu, valeu, valeu, valeu.
1: A Lili
0: aceitou
1: a proposta do Natan.
3: Qual é a música? Qual é a música?

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1: Bora, 4:18, tem muita gente participando aqui no WhatsApp da 93. Bora lá saber das opiniões aqui. Oferecimento, tem tudo aqui, ó. Vamos lá. Fala aí!
2: Boa tarde, arrebatados. Quem for aqui é Deise Maria Ceará do Camará. Não, isso não é coisa arrebatado, não, tá?
1: Não,
2: não. Não é mesmo, tá bom? Tá eu bom. Quero ganhar esse voucher, hein? Tá? R$100, vamos salar, tá? Que na paz de Deus abençoe.
1: Meu Deus, né? Que é isso aí. Ela tá agitada, né?
3: Alô, povo de Deus, valeu, arrebatados. Deus. Daqui é a Mona Lisa do Jardim Primavera, Caxias.
1: Mona Lisa.
3: Eu quero dizer que não influenciar para o bem não é coisa de arrebatado, pois Jesus Cristo, nosso Senhor, nos ensinou que devemos influenciar para o bem. Ele foi o nosso maior influenciador.
1: Muito bem, ó, isso aí, tá certo. É, aqui tem uma pergunta pro SDT, né? Sai da tenda. Como surgiu o nome Sai da Tenda?
4: Essa não é uma pergunta que a gente vai conseguir responder, no caso por causa da letra.
1: Por causa da letra? Qual letra? Da música?
4: Da música Sai da Tenda.
5: Não, mas...
1: Deixa eu responder, ela não sabe responder. O ouvinte que mandou essa pergunta aqui, esse nome surgiu porque o bispo lá é revoltadíssimo com o diabo.
5: Voltado com a tenda no deserto.
1: É, depois da música. Entendi. Tá certo. Baruhabá, Bechen, tá aberto o meu microfone. Baruhabá, bendito seja, né? É. Ó, então Sai da Tenda saiu por causa da música. Tá explicado, pronto, acabou.
4: Exatamente.
1: Vamos lá. Outra pergunta, calma aí, Dedé. Pastor, pergunta o Sai da Tenda se eles estão focados em alcançar vidas ou ganhar dinheiro, pois hoje muitos que começam lá atrás... Começaram a enriquecer e perdem o foco. Vamos perguntar aí pro Davi e pra Kathleen. E aí, vocês estão focados mesmo em influenciar as pessoas pro reino ou em ganhar dinheiro, ficar rico,
6: andar de carro? Ganhar dinheiro é bom, mas só que a gente está focado realmente em ganhar vidas para Jesus.
1: É, né?
6: Esse é o lema da nossa igreja, inclusive.
1: É mesmo?
6: Nós somos apaixonados por vidas.
5: Você já faz ar livre?
6: Apaixonados por vidas. A gente faz tudo, velho.
1: Duvido, então canta um corinho de fogo aí.
6: Me dá o pandeiro.
1: Cadê? Fala, falou que faz tudo. Tem que cantar corinho de fogo, irmão.
6: Em todo tempo.
1: Olha lá o violoneiro.
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5: Vai, Kéfer, dá o glória, Kéfer.
1: Perdeu, Daniel, o pandeiro.
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5: Eita, meu!
1: Vai descer.

0: chegar, mano.
1: Só a cabeça. Sembrana, sembrana.
2: Arrepiou, Jesus.
1: De alegria.

0: Ah, quer me suar?
1: É... Gostou, né, Daniel? Que
0: que ah, não, eu ele... vou que vou.
1: Não, ele falou que faz, faz ar livre e representou, tá de parabéns.
0: Eu vou que vou.
1: Viu, Daniel? O cara e sabe tocar pandeiro no ritmo. Não, mas o cara tocou no ritmo, Dedé. O cara mandou no ritmo. Aí assim, então vai.
2: A gente puro para renovar. Kathleen, eu tô te ouvindo, Kathleen.
3: Ele é do fogo, entendeu? Eu vou seguindo.
0: Sou maior, Júnior.
3: Também sou, mas...

0: Maria Adriana.
1: É. Você é do, da consagração lá da igreja também? Ou?
2: Sou.
1: Você prega também?
2: Prego, sou líder de célula.
1: Por que que eu falo e o eco vem de lá de trás? E...
2: Então, é todo uma equipe me ajudando.
1: Uma equipe te empurrando.
2: Exatamente.
3: Muito bem. Vamos lá, ó, tem aqui mais áudio do ouvinte participando no zap, fala comigo aí, vamos lá.
4: A paz do Senhor Jesus, Alexandre Teixeira, o meu xará, Dedé e toda a galera dos arrebatados aqui, o Ricardo Teixeira, mandou de paciência. Temos que ser bons influentes para seguidores que querem seguir boas influências.
3: Tá certo.
4: Seguir os influentes, né? Dessa forma, de uma forma negativa, não é coisa de arrebatados. Deus abençoe a todos. Cadê a Lili?
3: Ela tá fazendo boca de urna, como você falou. Aí, a pessoa tá perguntando. Pessoal, cismou. Cara, o povo cismou com o ministério sai da terra aí, ó. Sai da tenda. Ó, qual foi o sentimento de retomar o ministério sai da tenda? Qual foi o sentimento de retomar o ministério sai da tenda? Não entendi. Sentimento, como assim?
1: Sentimento, assim.
2: Como foi, né? O retorno. Assim.
1: Tá... Resgatar o que já tinha.
2: É uma responsabilidade, porque é algo que já existia, mas é muito. Dá muita alegria pra gente, ao mesmo tempo desafiador, porque não é fácil, existem vários desafios, mas estamos gostando muito de viver isso.
1: Agora, deixa eu fazer uma pergunta.
3: Calma aí, Dedé, deixa eu vir primeiro fazer aqui. Tem outra aqui, ó. Graça e paz. A minha pergunta para o Sai da Tenda é: ninguém pergunta pro pastor, hein, pastor? Não, cadê tua juventude lá, pastor?
1: O pastor tá sem seguidor.
3: Ó, graça e paz. A minha pergunta pro Sai da Tenda é: quem são as referências espirituais e os mentores que cobrem e aconselham o ministério de vocês hoje?
5: Primeiramente, o revoltado, bispo e a bispa.
3: O bispo revoltado.
5: Revoltadíssimo! O bispo e a bispa.
1: Mas
5: são...
1: o bispo também canta?
5: Canta, mano.
6: Canta e toca teclado.
5: É. Toca teclado, bateria, bicho, faz tudo também.
3: Ih, garoto. Homem banda também?
5: As consagrações lá da igreja.
3: Ele é brabo, hein?
5: As consagrações lá da igreja de vez
2: em quando. Ah, é, o baterista é ele?
1: De vez em quando?
5: É.
1: Legal saber disso.
5: Vai que vai. Então, nossos mentores espirituais principais são eles, né? Eles nos cobrem muito com oração, muitas palavras, muitos conselhos. E os nossos amigos também, né? Temos bastante pessoas aí. A equipe sai da tenda. Um abraço aí pra galera da equipe sai da tenda. Nossas famílias também.
1: Vocês fazem parte do Ministério de Louvor da igreja também?
2: Sim. Estamos de frente lá ministrando.
1: E agora uma pergunta, já que o Alexandre me cortou, mas eu tô falando, né? Cortei ele agora. Como é que foi essa seleção? Escolher vocês? Se a igreja... O pastor falou que a igreja explodiu, né? E como é que foi essa seleção? Zé, assim, vai ser você, vai ser o varão, tendo tantas pessoas boas dentro da igreja.
2: Então, eu sou sobrinha do que era vocalista antigamente no Sai da Tenda.
3: Nepotismo.
2: Então, não.
1: Não! Eu sabia, eu queria chegar! Ai, Jesus!
2: Não, negativo. Mas eu cresci ouvindo o Sai da Tenda, inclusive, quando eu era pequena, eu até cismei de criar o Sai da Tenda Kids. Apaixonada pelo Sai da Tenda, eu amava, assim, meu sonho era... tá dentro, né, mesmo estando criança. E aí, quando surgiu essa oportunidade, eu já estava ali ministrando na igreja o louvor e já estava ali na atividade. Então, querendo ou não, já estava indo por esse caminho mesmo e Deus selecionou mesmo, foi isso.
3: E o Davi, como é que foi, Davi, da história?
5: É porque eu tenho o mesmo sobrenome do bispo. Aí foi mais fácil. Ele falou, tem o mesmo sobrenome que o meu,
3: cara, é o código fonte.
5: Vai entender mais rápido o que eu quero, entendeu?
3: Entendi. Bom, 4:26, voltar aqui, agora o pastor, a gente já falou, o pastor tá ali quietinho, vou direcionar uma pergunta pro pastor, pastor Lucas Almeida.
1: Depois de você, eu tô uma boa pra ele também.
3: Pastor Lucas Ferreira, pastor Lucas, na sua opinião, quem tem muitos seguidores também tem uma responsabilidade muito maior sobre a influência que exerce? A gente sabe que o tempo inteiro a gente tá influenciando as pessoas, né? Sim. Até sem saber. E quando essa pessoa sabe que tem muita influência, vamos falar de rede social, voltando aqui para rede social, ela tem muita influência, muito seguidor, a responsabilidade dela aumenta ou é a mesma coisa? Uma coisa não tem nada a ver com a outra.
7: Não, eu acho que aumenta no sentido dela alcançar mais pessoas. Mas não que a responsabilidade de se eu tenho menos seguidores numa rede social é menor no sentido da minha postura ou nas minhas atitudes. Eu acho que as minhas atitudes e a minha postura devem ser ainda de uma pessoa com responsabilidade e ver uma vida que glorifique a Deus. Claro que uma pessoa que alcança mais pessoas, aquilo que ela falar vai alcançar um número maior de pessoas. Por exemplo, estava pensando aqui quando brincaram falando do nome do Eliabe, ele falou que Davi estava fora da casa. Eu lembrei logo de Davi. Naquele momento, quando Davi corre de Saul porque ele está sendo perseguido, e aí se junta de Davi 400 homens que ninguém queria ter por perto.
3: Uhum.
7: E aí Davi decide então ali na caverna de Adulão se ajuntar e liderar, influenciar 400 pessoas, 400 uhum. homens que ninguém queria liderar. Então eu fiquei pensando nisso, será que Davi, que naquele momento não tinha uma influência, era alguém que estava fugido,
3: uhum.
7: será que ele é alguém que deveria abrir mão? Mas não, ele entendeu que a responsabilidade que Deus tinha para ele era liderar aqueles homens, e daqueles 400 surgiram 30 que foram os valentes de Davi, né? Então foram pessoas fortes, né?
3: É, então, onde a gente estiver, a gente está influenciando. Deve ter duas pessoas, três pessoas, sim. a família, né? A vizinhança e tal e tudo mais. E aí, pastor? Às vezes a gente acha que a gente precisa ter muitos seguidores, né? A gente tem muito talento, tem boa influência, e acha que isso acontece só nas redes sociais. Mas fala um pouquinho, que às vezes a nossa influência pode estar dentro da nossa própria casa, né?
7: Começa lá, né?
3: Uhum.
7: Porque não tem como eu ser algo fora de casa, ser diferente de fora da minha casa, se dentro eu tô dando um mau testemunho, tô dando uma má influência.
3: Uhum.
7: Então assim, eu acho que a nossa influência deve começar dentro de casa. Uhum. É na mesa, é no sofá, é conversando com os filhos, é conversando com os nossos parentes, e aí avançando essa influência para fora. Mas começar em casa, sendo uma influência positiva para os nossos.
1: O pastor, a Bíblia vai dizer que Dorcas influenciava com uma agulha, não é? E uma pessoa que pode influenciar e ela não influencia? Essa pessoa, ela tá certa? Essa pessoa tá errada? Essa pessoa pode ir pro inferno? E aí?
7: Eu acho que ir pro inferno não, porque o que fazer pro inferno é não entregar a vida para Jesus.
1: Não, não é só isso não, pastor, mas aí deixa pro
7: outro. Não, no sentido de você ter que ter a salvação em Cristo Jesus. Sem Jesus, vai pro inferno. Com Jesus e vivendo aquilo que Jesus tem pra sua vida, obedecendo a Deus, amém.
1: Mas se ela não influencia, ela não tá obedecendo a Deus, pastor.
3: Pode, deve estar levantando outro debate.
7: Mas será que ela não estará influenciando da forma que devia, ou talvez a influência dela é menor?
1: Não, pastor, eu tô falando que não influencia. O senhor não vai fazer o de Leão da Montanha, só tá querendo pôr outro lugar não. Pra defender o errado. Em nome de Jesus, não brinco com o meu sistema nervoso, não, que eu não tomei remédio hoje. Porque no caso de Dorcas, sim. se ela não influenciasse com a agulha, ninguém ia fazer o que ela estava fazendo. E às vezes a pessoa fazendo não faz, mas poderia fazer. Como é que fala para essa pessoa que ela tem que reagir?
7: Vamos lá. Eu estava pensando, quando você estava falando agora, que eu acho que, como a gente está falando muito de redes sociais, eu acho que as pessoas estão achando que influenciar, nos dias de hoje, né? Que influenciar é você gravar um vídeo, é você falar as coisas... Mas influenciar tem a ver com as nossas atitudes, com a nossa vida. E aí vai bater em algo que a gente está falando desde o início do programa, que são as nossas atitudes. Estou lembrando aqui de Paulo, em 1 Coríntios 11, 1, quando ele fala, tornem-se meus imitadores como eu sou de Cristo.
3: Uhum.
7: Então eu acho que tem que começar em casa, Dedé, em começar com a família, onde eu estiver, influenciando a respeito do reino de Deus. Não é fazer aquilo que dá na minha cabeça, aquilo que está no meu coração, no sentido de atitude humana. Mas é... divulgar, é anunciar o evangelho, seja com atitudes, principalmente com as nossas atitudes, mas também com a nossa boca, com falar, com pregar, com proclamar. Eu acho que parte disso. Então a nossa influência parte também do nosso trabalho, não somente ligado ao pregar o evangelho, mas glorificar Deus no meu trabalho, talvez no mercado, tá fazendo uma compra, eu posso abençoar a vida de alguém ali, eu posso falar do amor de Deus.
3: Muito bem, 4h31, a gente volta já.
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0: 36. Ó, agora eu tô sabendo aí que tem um clipe lindo, né? A gente tá aqui com o pessoal do Sai da Tenda, né? E como é que é esse? Muito bem, 4:36. Ó, agora eu tô sabendo aí que tem um clipe lindo, né? A gente tá aqui com o pessoal do Sai da Tenda, né? E como é que é esse?
1: Eu acho que foi início do ano.
0: Então tá novinho, né?
1: É, exatamente, é bem recente e tivemos essa gravação e hoje nós vamos estar lançando o videoclipe daqui a pouquinho, faltam uns minutos.
0: Ah, vocês vão lançar hoje?
1: Sim.
0: E o pessoal que vai assistir, então, nos Arrebatados, antes do lançamento oficial?
1: Exatamente.
0: Que isso, Brasil? Não. Pera aí. Corta pra 18. Olha lá. Até botar aqui, ó. Atenção. E rufem os tambores. Aê! Os Arrebatados fazendo história, meu irmão. Aí, ó, viu? Antes de assistirem lá no canal oficial, nas Sim. plataformas digitais, vai rolar primeiro nos Arrebatados. Isso aqui é prestígio.
2: E a gente vai assistir vai lá, junto com você.
0: Exclusivo.
2: A gente também não viu, a gente vai assistir junto com você.
0: Mentira. Rapaz, o negócio vai só né, fortalecendo.
2: A gente vai mexendo, o negócio só mexe.
0: Olha como é que eu tô tremendo, igual uma aranha. Olha como eu tô tremendo. Mas fale do clipe aí, antes da gente assistir. Coisa, tá?
1: Então, esse clipe foi muito especial. É. Nós desejamos que esse louvor venha tocar muitos corações, Sim. né? É, fala justamente sobre o fogo do Senhor, sobre...
0: Como é que é o nome da música?
1: É Reina em Nós.
0: Reina em Nós?
1: É, exatamente. E fala justamente sobre isso, sobre o Senhor reinar na nossa vida, sobre o fogo dele vir sobre a nossa vida e nos purificar. Então, é muito sobre isso e sobre a santidade de Deus também.
0: Certo. Quem fez essa música?
1: Foi o bispo Sérgio Nonato.
0: Sérgio, é lá da tua comunidade? O Revoltado. A composição do Revoltado, que eu só conheço ele como Revoltado.
1: É, então.
2: Composição RD.
0: É Composição RD. Bispo Sérgio Nonato RD. Então vamos assistir aí. Atenção, Brasil, pessoal da mídia aí, ó, já vai acompanhar você de casa aí, vai assistir em primeira mão aqui nos Arrebatados a música Reina em Nós. Do Sai da Tenda. Vai, meu irmão, põe aí.

0: chamada.
1: Gênesis 50:20 diz: vocês, na verdade, planejaram mal contra mim. Porém, Deus o tornou em bem, para fazer como estão vendo agora, que se conserve a vida de muita gente. Portanto, não tenham medo, eu sustentarei vocês e os seus filhos. E assim José os consolou e lhes falou ao coração. Meu irmão, nós hoje falamos sobre influenciar e sermos influenciadores. José foi alguém que viveu momentos difíceis na vida. José chegou no Egito como escravo. E depois de 13 anos, ele se tornou governador do Egito. A sua influência, a influência da vida de José, não abençoou somente o povo do Egito, mas muitas nações ao redor num período de fome, quando José estava ali no governo do povo. O que eu quero dizer com isso, meu irmão? Que os seus irmãos tentaram fazer o mal com José. Só que aquele mal que eles fizeram, Deus transformou em bem. Eu queria te encorajar no dia de hoje e durante os próximos dias da sua vida, a você não deixar que aquilo que fizeram mal com você se torne um padrão na sua vida, mas que você venha influenciar, trazer a influência dos céus para a terra, para que você venha marcar vidas. Não importa o que falaram, não importa o que fizeram contra você, o que importa é o que você vai fazer com a responsabilidade que Deus tem te dado nos dias de hoje. Então, meu irmão, seja como José, influencie para a glória de Deus. Não deixe passar a oportunidade de transformar o mal que te deram, o mal que você recebeu, em bem para a glória de Deus. Se você precisar conversar, se você precisar de um conselho, ou se você quiser tomar a decisão de entregar a sua vida para Jesus, reconciliar-se com o Senhor, eu quero te convidar a você ligar para nós, a você entrar em contato conosco. Você pode ligar para o número 21-31-9393. Ligue para 21-31-9393. Tem uma equipe querendo falar com você, orar com você, e eu tenho certeza que será uma grande bênção para a sua vida. Que Deus te abençoe, que Deus te fortaleça, que você venha viver aquilo que o Senhor tem para a sua vida. Influencie com a influência dos céus sobre a sua vida, no nome de Jesus. E que você possa seguir aquilo que Deus tem para a sua vida, que você possa permanecer firme nas promessas do Senhor e entender que Deus não desamparou, não te desamparou e não deixou passar. Deus está vendo você no momento da dor, mas Deus também está vendo você no momento da busca por Ele. Que Deus te abençoe e te fortaleça.

agora 4:52, momento de oração. Vamos agradecer ao Senhor, vamos orar a Deus nesse momento. E o nosso querido Dedé vai estar trazendo aí esse momento de oração, de fé, aos ouvintes que participaram aí com a gente na programação da 93.

0: Pai, nós te damos graça por essa tarde, te pedimos, Senhor, pessoas que nesse exato momento estão precisando, ó Pai, do recurso que vem do céu. A tua palavra diz que o justo, ele vive pela fé, e se ele recuar, você não tem prazer. Visita, Pai, que da amada sua, essa pessoa que precisa de um ágio de Deus. Toma a família nas tuas mãos, abençoa os jovens e adolescentes. Toma, Pai, que da amada o Senhor Jesus, nas tuas mãos, todo espírito de violência, vai quebrando, Pai, que da amada o espírito da morte, que tudo que não provém de ti venha ser aniquilado, Pai, que da amada nesse sábado, e que mais uma vez seu nome venha ser glorificado. Olha, Deus, que nós possamos usar, Pai, as nossas influências para levantar vidas, e que vidas venham glorificar o teu nome. Abençoa a tua igreja, Pai, em nome de Jesus, aquele que vai morar no céu. Diga
1: amém. Amém. Graças Uia. A Deus. Muito bem, 4:54, finalizando aqui mais uma edição dos Arrebatados, agradecendo aí a participação de todos os ouvintes, enviaram mensagens aqui, participaram e pelo Instagram, pelo YouTube, pelo WhatsApp da 93, agradecendo aí a participação também dos nossos convidados hoje. Dedé, aquele abraço, forte abraço, tamo junto.
0: Quero agradecer o pessoal do Sai da Tenda, Deus abençoe a vida de vocês, que vocês possam frutificar, né? Abençoar também o bispo, né? De vocês, abençoar poderosamente, um louvor lindo, louvor abençoado, vocês possam honrar aquela igreja, espero que um dia seja lembrado lá também, né? Quero abençoar o pastorzão, né? Deus te abençoe em nome de Jesus, foi assim, se não, Deus se te usou poderosamente, Alexandre, Deus também te abençoe. Amém, Lili. Quero mandar um recado pra Lili, para de fazer boca de urna, Lili, vai palhaçada, vem trabalhar.
2: Faz o L
0: de... É. Até botou até a camisa tá diferente do cachorro, até o cachorro tá contaminado.
1: De Lili, mas Lili. É de Lili.
0: Lili Leleco. Deus abençoe, tchau, tô indo. Deus valeu, abençoe, Dedé. Deus me diga.
1: Valeu, alô, meu querido pastor Lucas Ferreira, obrigado aí. Parabéns aí, mandou bem, tá? Primeira vez aí, mas tirou onda, né, Dedé?
0: Tirou muita onda.
1: Mandou certinho, não fez feirão, fez feirão.
0: Só não concordou com a verdade, mas Deus é com ele.
3: Quero agradecer ao Alexandre, ao Dedé, a Lili que não está aqui presente, né? Mas quero agradecer também a você, ouvinte, aos amigos lá da Primeira Igreja Batista de Irajá, aos amigos ouvintes que estão nos ouvindo, que Deus continue abençoando a sua vida, conduzindo. Muito obrigado aqui por esse tempo e agradeço pela oportunidade.
1: Amém. Glória a Deus. Glória a Deus. Ô, Davi, fala aí, rapaz, obrigado aí por você ter vindo aqui.
4: Obrigado,
1: mandou Alexandre. Bem, gostei do clipe, ficou bacana, foi gravado legal, lá na igreja legal. Lá, né?
4: Foi na nossa igreja, lá na rua Cosme Mourão 800.
1: Sensacional.
4: Inclusive, nós temos o nosso programa também aqui na Rádio 93.
1: E como é que é o nome do programa?
4: Revoltadíssimo! Todo dia, de segunda a sexta, às 6:30 aqui na rádio.
1: Aprendeu com o bispo. Certinho.
4: A gente tem também uma hora, o Minutete, que também é com o bispo todo dia.
1: Uhum.
4: Bem, e aí vocês acompanham a gente aqui na 93. Valeu.
1: O bispo participa do debate, né?
4: Participa do debate direto também.
1: Então, só que
4: nesse... Ele esteve aqui essa semana, inclusive.
1: Eu sei. Mas nos arrebatados, muitos ouvintes arrebatados não conhecem ele, porque os ouvintes arrebatados não gostam muito de debate, não. Debate é um negócio muito sério, e tal. Bota a cara
4: tem
1: aí,
4: conhecer,
1: bispo. Pessoal,
4: tem que conhecer.
1: Ó, o bispo vai botar a cara aí. O bispo. Olha lá. Agora a frase, né, bispo?
5: Tem que... voltadíssimo! Com o diabo, querido!
1: Aí, tá aí, ó. Esse é o bispão. Então tá bom, obrigado aí pela tua presença aqui hoje. E também a nossa amiga, a Kathleen. Kathleen Almeida, obrigado. Canta bem também. Tá bacana lá o videoclipe, muito bom, parabéns, tá? Deus abençoe você, seu ministério aí.
6: Sim, foi um prazer muito grande estar aqui no programa. Nós queremos falar para vocês seguirem, né? Nas redes sociais também, nós temos lá no nosso Instagram, que é Sai da Tenda, Sai da Tenda Oficial, e no YouTube é Sai da Tenda Music.
1: Uhum.
6: E aí, para vocês também assistirem lá o videoclipe, que foi gravado pela Timbroso Áudio, e eu tenho certeza que vai abençoar muita vida de todos que assistirem.
1: O Timbroso Áudio é onde tá o vídeo lá no YouTube?
6: Não, então, o vídeo tá lá no Sai da Tenda Music.
1: Sai da Tenda Music.
6: Isso, é o nosso canal. Isso, Timbroso Áudio foi...
1: E que horas que vai postar lá?
4: Já tá lá,
1: ó, pessoal, já tá lá. Você gostou, assiste de novo lá.
6: Já tá lá, eu tenho certeza que vai ser uma bênção.
1: Amém.
6: Pra vida de cada um.
1: Então tá joia. Deixa as redes sociais de vocês aí também, pode deixar, pô, de cantor particular. Pra dar moral, pra vocês terem bastante seguidores, pra usar essa
4: influência. Pra influenciar
1: as pessoas, e o pastor também, viu?
4: Davi Nonato com dois O's no final, tá, gente? Davi Nonato, igual tá escrito aí na tela, com dois O's no final, tá?
1: Show.
6: O meu é Almeida K Oficial.
3: O meu é Lucas Ferreira, no final, EST, que é de Estevão, só que acaba no T. E é isso.
1: Eu não deu pra escrever, é muito nome, muito grande, né?
3: Muito grande.
1: Meu Deus do céu. Então tá, joia. Obrigado aí a participação de todos vocês, ouvintes amados. Quem fatura então aí o vale de R$100 para comer bem no restaurante Bauru, aproveita para seguir lá, arroba Bauru Oficial, com dois L's no final, no Instagram. Foi o Felipe Medeiros, de Nova Iguaçu. Final de telefone 4300. Aí, Felipe Medeiros, vai comer bem. Cenzão, meu irmão, ó. Lá no restaurante Bauru, você vai fazer a festa, né? Maravilha. Obrigado aí ao Hollister. Obrigado aí pela edição de imagem. A Pitica, né, Adriele? Tá aí também na coprodução geral. O Júnior. O maior violonista do Brasil. Se eu tivesse dinheiro, eu contrataria. A menina da mídia, como é que é o nome? Ninguém fala.
6: Karine.
1: Vocês têm que dar moral pra mim.
3: A Karine.
1: Ó, ninguém falou o nome da Karine aqui.
3: A Karine é a melhor.
1: Primeira vez que eu falo o nome. Foi, Karine? Se eu não falo, quem não fala? Deixa a Karine lá. Entendeu? Até o pastor. E a pastora também, que tá ali.
3: A bispa.
1: Bispa.
6: Bispa Luciana.
1: Ah, eu, hein, Karine? Valeu, arrebenta aí na mídia aí. Não pode deixar de falar o nome do pessoal da mídia, senão já era, mano. Sabota,
6: verdade.
1: Vai botar você com cheio de sombra.
6: Foto feia. Não dá.
1: Entendeu? Rio, volto daqui a pouquinho no Pediu Tocou.
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5: 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Eu quero ouvir uma música. Aquela que fala assim, ó. Eu quero ouvir.
6: Opa, começando por aqui mais uma edição do Pediu Tocou nesse sabadão, dia 26 de setembro, ano 2026. Aí, faz o seguinte: conta pra mim a música que você quer ouvir, manda aqui no zap 968038319. Se tiver e puder tocar, a gente toca pra você e te atende, tá bom? Deixa eu atender aqui ao pedido aqui da nossa ouvinte lá de Nova Iguaçu, a Luciana, que tá participando comigo, pediu pra ouvir a música da Bruna Carla, Mil Graus, oferecendo pra todos da 93. Valeu, Luciana!

0: 93 FM, a rádio que conquistou meu coração. Tá curtindo aí? O pediu, tocou? Então vem, participa, manda o seu WhatsApp 968038319. Repetindo o WhatsApp pra você, 968038319. Fala comigo aí.
1: Boa tarde, Alexandre. Boa. Teixeira. Sou Daniele de Marechal Hermes. Eu gostaria de ouvir tua presença de Gisele Nascimento e oferecer pro meu esposo Wagner e pra todos os ouvintes.
0: Tá.
1: Obrigado, paz.
0: Paz.

0: de Gisele Nascimento, a tua presença, versão ao vivo, agora às 5:16. Você tá curtindo a 93 FM? Esse é o Pediu.
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2: Boa tarde, Barba, graça e paz. Aqui é o Jonas Crisóstomo do Porto Velho e São Gonçalo. Gostaria de pedir louvor, Ele Não Divide a Glória com Ninguém, do Anderson Freire com Natália Braga. Oferecimento à minha esposa Lidiane e para todos da Igreja Pentecostal Ministério Poder na Fé do Porto Velho. Valeu.

0: sinta a presença dele.
1: O tudo é dele.
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3: Anderson Freire e Natália Braga. Ele não divide a glória. E ele, a ele a glória. 5h22, a gente segue aqui na programação da 93.
4: Oi, Alexandre, boa tarde.
3: Boa.
4: Sou a Isa Carvalho, São Gonçalo.
3: Oi, Isa.
4: Gostaria de pedir a música Imenso Amor, com a Marina de Olipira. Ofereço ao meu esposo José Augusto, meu filho Mateus e a todos de São Gonçalo.
3: Aê, bora ver a música com a chefe, né? Fala aí, a Marina de Oliveira, Imenso Amor. Manda teu áudio no zap 968038319, pede a sua música. Se puder, a gente toca.

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Essa foi a Marina de Oliveira. Imenso amor. Agora 5:26. A gente continua aqui na programação da 93, a rádio que conquistou meu coração. Participação chegando agora de Bento Ribeiro, curtindo aqui com a gente. O William Alexandre toca Isaac Marins aí pra gente. Vai mudar, oferecendo pra todos da 93. Valeu, meu irmão. Um abraço pra você e pra família, viu?

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5: Continuando, hein? Aqui na programação da 93, só rolando musicão. Você participa pelo WhatsApp 968038319. Olha, e também chegando aqui mais um ouvinte mandando aqui um texto no WhatsApp da 93 de São João de Meriti. A Elaine também curtindo aqui a gente. Alexandre, toca a Josiane pra gente aí. Sempre será Deus. Ofereço pra você, pra todos os ouvintes da 93 e pra minha filha Larissa, que também tá curtindo aqui a programação da melhor. Valeu, menina. Aí, ó, Josiane. Sempre será Deus. Versão ao vivo.

0: Essa é a Josiane, sempre será Deus aqui no Pediu Tocou. Chegando informação agora, 5 horas e 41 minutos. Nossa querida Helena Grilo tá aí, ó, trazendo para você, atualizando as informações que tá acontecendo no estado, no Brasil, no mundo. Vamos lá, tem notícia na área.
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0: Oi, Helena, boa noite, bem-vinda aí. Boa tarde, né, Helena?
2: Boa tarde, Alexandre. A Via Light, em Nova Iguaçu, na Baixada Fluminense, vai passar a ter uma área de lazer a partir deste domingo. A área de lazer Light terá atividades gratuitas das 6 horas da manhã até as 2 horas da tarde. O trecho entre as ruas Oscar Soares e Coronel Francisco Soares, no centro, ficará fechado no sentido centro. A programação terá aulas de dança, pilates e treino funcional, além de pista de skate, espaço gamer e brinquedos para as crianças. Também haverá vacinação antirrábica, testes rápidos, aferição de pressão e atendimento jurídico e social para mulheres. O INSS e o Ministério de Previdência Social disponibilizaram mais de 22 mil vagas de atendimento neste fim de semana em agências da Previdência Social distribuídas por 20 estados em todas as regiões do país. Os atendimentos que terminam amanhã serão destinados à realização de perícias médicas e avaliações sociais, etapas obrigatórias para concessão de benefícios. Para ser atendido, o cidadão precisa agendar pelo site ou pelo aplicativo Meu INSS ou por ligação para a Central 135. O Irã apresentou aos Estados Unidos um plano para reabrir o Estreito de Hormuz, sendo informado pelo governo do Teerã. Horas depois, no entanto, informações davam conta de que o presidente Donald Trump teria rejeitado a proposta. A via marítima, chave para o comércio mundial de petróleo, se encontra em um impasse após quase 7 meses de guerra. Outras notícias estão no nosso site, radio93.com.br.
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0: 5h47, mais uma participação aqui no WhatsApp, fala aí.
25: Boa tarde, Alexandre Teixeira.
0: Boa.
25: Aqui é o Iago. Gostaria de fazer um pedido, é a primeira vez que eu venho participar aí do Pediu Tocou com você.
0: Ah, bem-vindo.
25: Gostaria
0: aí,
25: de ouvir William Nascimento, Passos de Fé.
0: Certo.
25: Deus abençoe, a paz.
0: A paz, queridão.
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aí, o William Nascimento aqui na sua 93 FM, a rádio que conquistou meu coração. Passos de Fé, versão ao vivo. Participando aqui com a gente. Boa tarde, Alex. Gostaria de pedir uma música da Andréia Fontes, O Pregador Fiel. Oferecer para todo mundo aí, o Luiz Alberto. Valeu, Luiz Alberto. Abraço para você. Obrigado aí pela sua companhia, pela sua sintonia, pela participação aqui. Deixa eu mandar aqui um abraço antes de tocar sua música. Já vou tocar sua música, tá? Cadê, rapaz? O pastor Júlio. Alô, pastor Júlio da Igreja Batista Catedral da Fé. Aí mandando um abraço para os irmãos que estão lá na igreja, preparando o pátio da igreja para receber as crianças no dia 10. Alô, irmão, deixa tudo no capricho aí, que a criançada merece, né? Maravilha. Agora sim, vamos atender aí ao pedido do nosso querido irmão que pediu a música da Andréia Fontes, O Pregador Fiel.

para fechar agora, faltando 3 minutos para as 6, chegando a participação aí do nosso ouvinte Andrei, oferecendo para todos os ouvintes da melhor. Alexandre, quero oferecer aí Maria Marçal, Meu Filho Descansa, para todos vocês aí da 93, para minha mãe, para a família inteira, meus colegas de trabalho. Valeu, meu irmão. Tá aí, ó, para fechar então. O Pediu Tocou agradecendo aí a você pela audiência e lembre-se, agradece que a graça desce. Já já tem Márcia Cartier com as 10 mais da semana.

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3: Boa noite, Rio, Brasil, mundo, 18 horas e 6 minutos. Ei, sábado abençoado pra você, onde quer que esteja, em casa, carro, trabalho, pelas ruas da cidade, online, nos dando aquela carona pelo app da 93 FM. Olha, você que durante toda a semana vota aí nas 10 mais pedidas com nosso querido Alexandre Teixeira. Hoje tem as 10 mais da semana. Alexandre, bom descanso, meu querido. Ele promete voltar segunda-feira a partir das 18 horas. Então está com você. E a gente segue por aqui até as 9. É, agora nessa primeira hora a gente tem as 10 mais da semana. Depois tem Point 93. Tudo de bom pra você. Onde quer que esteja, o meu desejo aí é... Vai ser feliz. Aumenta o som.
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3: Fiel no pouco, ao vivo com ele, Anderson Freire.

0: Paulo Neto. A canção Uma Carta Viva, sexto lugar nas 10 mais pedidas. Ainda Kalene Frauches, Passa Lá em Casa, Jesus em sétimo lugar. Ainda na sequência, Juliane Souza, Ah, Jesus, Coração Igual ao Teu em oitavo lugar. Nono lugar, Samuel Miranda, Se Não Fosse a Mão de Deus. E em décimo lugar, começamos bem com ele, Anderson Freire, Fiel no Pouco, ao vivo. Hora certa, 6h31, uma ótima noite pra você.
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0: Com ela, Helena Grilo. É com você, querida.
16: A festa da luz ocupa 5 pontos no centro do Rio, com instalações artísticas gratuitas de artistas brasileiros e internacionais. A programação reúne obras que exploram a arte contemporânea, tecnologia e cultura popular nos Arcos da Lapa, Praça Tiradentes, Largo da Carioca, Praça 15 e Cinelândia. O evento integra a primeira semana de arte do Rio e fica em cartaz até amanhã, com entrada gratuita e atividades abertas ao público. A Anvisa proibiu qualquer tipo de propaganda do medicamento Semavai, do tipo GLP-1, popularmente conhecido como caneta emagrecedora, que foi aprovado pela agência com a condição de tratar para diabetes mellitus tipo 2 insuficientemente controlado. Trata-se de um produto de tarja vermelha sujeito à retenção de receita médica, assim como as demais canetas emagrecedoras. Uma forte tempestade costeira atingiu a costa leste dos Estados Unidos neste sábado. O evento climático forçou as companhias aéreas a cancelar mais de 400 voos e deixou mais de 100 mil residências e empresas sem energia. O Serviço Nacional de Meteorologia dos Estados Unidos informou que a tempestade trará inundações costeiras e chuvas intensas para as regiões de meio Atlântico e da Nova Inglaterra até a próxima segunda-feira. 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

Essa é Valesca Maísa, não me deixe esquecer. Segundo lugar nas 10 mais pedidas da semana. Pois sim, antes em terceiro lugar, Fernandinho, Moisés ao vivo. Em quarto lugar, Sara Farias, Chame Jesus, também ao vivo. Em quinto lugar, Midian Lima, O Rei da Glória. Daqui a pouquinho tem a campeã por aqui e você com a gente.

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0: viu, bicho? Vai pegar.
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1: As ferramentas que utilizou para sobreviver foram moldadas pelas dores que enfrentou, pelas crises que atravessou e pelas estratégias que desenvolveu ao longo desse percurso. O fortalecimento não surge da ausência de dor, mas da experiência interna de que o eu é capaz de sobreviver às próprias tempestades emocionais. Por mais crítica que seja a situação em que nos encontramos, olhar acima das circunstâncias visíveis pode tornar-se uma fonte vital de recurso interior. Leia o e-book As Viagens Emocionais de Paulo, de Fábio Torres.

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1: E chegando a campeã. É o mesmo, chegando então a campeã de hoje.
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1: Ah, mais pedida da semana com ele, Delino Marçal. Eu não sabia ouvir.

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2: Pois é, o Point 93 começa agora e a gente vai seguindo até as 9. Olha, eu tenho aqui 8 ingressos para os cinemas UCI. É isso aí, para você assistir qualquer filme em cartaz. É a promoção cinema com a 93. São dois ganhadores. Cada um vai ganhar 4 ingressos. A família toda, mais amigos, vai ser bom demais. E você participando, e o WhatsApp é o 968038319. Também pelo Instagram da 93FM. A gente começa assim, ó. Coisa boa, hein? Sente só. Sabadão abençoado pra você, no Agito.

0: Ai, Jefferson Suellen, vem me buscar ao vivo na sua 93. Ouvimos ainda Carlinhos Félix e Eli Soares, Baião, Baião Eletrônico, e você com a gente. Tá ligado? Vamos juntos? Olha, é o Ponte 93, valendo aí ingressos para o CIE Cinema, é a 93 FM e você, ó. Cinema com a 93 tá valendo, hein? Solange Boioina, alô Jacarepaguá, boa noite, tá? Também o Bruno Scheider, de Nova Iguaçu, nosso carinho. Ainda a Sandra de Guará, São Paulo, aquele abraço. Tá ligado? Quero ouvir.
1: Boa noite, Márcia Cartier. Oi. Beijos com muito amor e carinho do irmão Wagner, de Niterói. Manda abraço pra minha família, querido. Meus parentes, meus irmãos da Igreja Batista Começo, todos os ouvintes, todos vocês da Rádio Niterói, dizer que estou ligadinho na melhor. E ser ouvinte da 93 é bom demais, que demais. Pra glória de Deus, do amor de Jesus. Amém.
2: Beijo, o Senhor Jesus. Aqui é a Tatiane da Pavuna. Tô ligadinha na melhor, 93. A rádio que conquistou o meu coração. Eu quero ir pro cinema, 93.
3: Boa noite, Marcinha Cartier, que é Zenisa de Itaboraí. Estou costurando, ligadinha na melhor, né? E desejando um ótimo sábado para você, todos os ouvintes da rádio. Vai ser feliz!
0: Vamos juntos, até as 9 por aqui. Ótima noite, 7h25. Obrigada, companhia. Carona aí, você que tá com a família, tá com os amigos, tá sozinho, tá bem acompanhado, tá com Deus, tá tudo bem.

0: Êxila. Deus forte ao vivo na sua 93. 729 no Rio.
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0: De volta a ele, Helena. É com você.
20: Estou de volta, Márcia.
19: Dois presos, um holandês e um colombiano, tentaram fugir do presídio Bangu 8 no complexo penitenciário de Jericinó, na zona oeste do Rio, na tarde de hoje. A dupla rendeu um policial penal e usou uma corda improvisada com lençóis para pular o muro da unidade. Os dois foram recapturados ainda dentro do complexo. O holandês Jerel Luziano foi preso pela Polícia Federal em 2021 no Rio e era considerado um dos criminosos mais procurados da Holanda. Segundo a Secretaria de Estado da Polícia Penal, o agente não ficou ferido. A Companhia Brasileira de Serviços de Infraestrutura realiza na segunda-feira, às 9 horas da manhã, um processo seletivo para mais de 300 vagas em Volta Redonda, no Sul Fluminense. As oportunidades são para auxiliar e líder de limpeza industrial. A seleção acontece na subprefeitura de Santo Agostinho. O vice-presidente chinês Han Dezhuang criticou a atuação dos Estados Unidos no Oriente Médio e pediu respeito à soberania dos países na região. O discurso foi feito hoje durante a Assembleia Geral da ONU. Embora não tenha citado Washington nominalmente, as declarações contrastam com a recente aproximação entre os presidentes Donald Trump e Xi Jinping, marcada por homenagens ao líder chinês durante a sua visita à Casa Branca. 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

Bendito.

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0: Gisele Nascimento, pode confiar ao vivo, Fabiana Sinfrônio, Santo pra sempre, voz violão, é. Antes, Pastor Lucas, eu posso crer, Gabriel Guedes, vitorioso, és. A hora certa, 8 horas no Rio.
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0: Santa. Eliseu Alves me ama ao vivo na sua 93.
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0: Até as 9, daqui a pouquinho tem sorteio. São 8 ingressos, 2 ouvintes. Cada um fatura 4 ingressos da UCI pra ver qualquer filme em cartaz. É isso mesmo, e você? Já seguiu aí, arroba UCI Cinemas? Pois é, oficial, tá? Olha, um abraço aí pra Jonathan Souza, Alan São Cristóvão, é nosso vizinho aqui, ó. Deus abençoe, tá? Um abraço também pro Rogério Docelino, em São Luís do Maranhão, ligadinho com a família. Letícia, sua esposa, o filho Nicolas Rogério e a todos da PIB de Coelho Neto. Ele deixa um abraço aí dizendo saudade do Rio, saudade da minha família e amigos do Rio. A 93 conquistou meu coração, deixa não, é isso aí. Boa noite pra você.
2: Boa noite, Marcinha Cacheta, aqui ligado no Ponte 93 FM.
0: Eita.
2: Manda um alô aí pra família Tavares, tá bom? Boa noite pra todos nós, tá bom? Abençoado. Deixa eu passar para toda a minha família e vocês aí da rádio. Deus abençoe, Marcinha Caxias.
0: Um abraço, beijo.
3: Alô, minha querida.
0: Oi,
3: Márcia Carti.
0: Tudo bom?
3: Boa noite.
0: Boa noite.
3: Passando para te desejar uma ótima noite para todos vocês e dizer que a Rádio 93 faz parte da minha história e da minha caminhada. Um grande beijo do Paulo Martins. Eu sou de Niterói. Um grande beijo.
0: Abraço, Nikite.
4: Oi. Olá, Xará.
0: Oi.
4: Boa noite, Marcinha.
0: Boa noite.
4: Tudo bem? Sou a Márcia Cristina de Araruama, tiradinha na melhor, na que conquistou meu coração, nosso coração. Passando aqui, Marcinha, para te desejar uma ótima noite a todos os ouvintes e a todos da minha igreja, Assembleia de Deus do Bairro Japão, em Araruama, sábado.
0: Beijo. Agora tem Fernandinho, 8:16, ótima noite.

0: Essa é Júlia Vitória. Ouviu ao vivo antes Midian Limajó, Fernandinho Único, ainda Sara Farias, Obra Santa, Hora Certa, confere. 8h29, ótima noite.
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8: De volta a ela, Helena Grillo. É com você, querida.
9: Estou de volta, Márcia. O Brasil conquistou hoje 3 medalhas de ouro, 2 de prata e 2 de bronze no segundo dia do Mundial Paralímpico de Judô em Tbilisi, na Geórgia. Com os resultados, a delegação brasileira chegou a 10 medalhas na competição. 3 de ouro, 5 de prata e 2 de bronze. Os ouros vieram com a Alana Maldonato, que conquistou o 4º título do Mundial, Arthur Silva, bicampeão consecutivo, e Brenda Freitas, que também defendeu o título. O Mundial termina amanhã com disputas por equipes. A 16ª Festa Literária das Periferias termina amanhã. O evento acontece na Praça Tiradentes e no Teatro Carlos Gomes, no centro do Rio. A programação começa às 2 horas da tarde e vai até às 9 horas da noite. O festival homenageia a escritora Ana Maria Gonçalves, primeira mulher negra eleita para a Academia Brasileira de Letras. O Pronatec, do Ministério da Educação, abrirá em outubro 1.580 vagas gratuitas em 11 cursos de qualificação profissional voltadas ao meio ambiente, sustentabilidade e bioeconomia. As formações serão oferecidas presencialmente e também à distância em 11 estados, incluindo o Rio de Janeiro. As vagas podem ser consultadas no painel de oportunidades do Pronatec. Outras notícias estão no nosso site, radio93.com.br.
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1: Coisa linda, hein? Kelly Bianca, foi o Senhor. Antes, William Nascimento, Passos de Fé ao vivo, Cassianino da Vitória. É só 93. Já chegando o finalzinho, agradecendo seu carinho, sua audiência, sua boa companhia. Olha, quem leva pra casa 4 ingressos é Tatiane Lírio Rangel Santos de UCI. É cinema com 93, hein? Isso aí, faturou. A produção vem até eu ter contato com você, tá? Tatiane Lírio Rangel Santos, é de Nova Iguaçu. Faturou então 4 ingressos, 997 final 83. Mais uma ganhadora com 4 ingressos é a Sandra Maria Tavares Cabral, 97 final 38. Parabéns, tá? Isso, você que ganhou, fica atento aí ao seu WhatsApp. A partir de segunda-feira, a produção entra em contato com você. Gente, tô indo embora, agradecendo a Deus pelo seu carinho, audiência e boa companhia. Lembrando que segunda-feira, de volta na permissão do Senhor, a partir das 6, pra estar com você acordando galinho pra ele cantar no Café com o Crente. Meu desejo pra você, onde quer que esteja, o nosso abraço é pra você, com certeza, ser muito feliz, tá? Beijo no coração.
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1: Point 93, a gente fecha. Elaine Martins. Vai ser feliz. A música é A

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